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4: Oi, pessoal, tudo bem? Que a paz seja Jesus e esteja com todos, amém. Sejam bem-vindos ao nosso Top Gospel Brasil, segunda-feira, dia 18 de maio. Quero começar bem assim, ó, já com muito louvorzão e com muita adoração pra você ligadão aí curtindo o nosso programa. Valeu, vamos começar então o nosso Top Gospel Brasil, sejam bem-vindos.

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0: muito bem, tá na hora de curtir o nosso intervalo, daqui a pouquinho eu tô de volta. Fica ligadaço aí que eu volto já já.
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2: 9:18.
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6: Salve, salve, galera. Tudo bem? Tudo certinho? Tudo belê, belê? Oba! Então, massa demais ter você conectado com o nosso som. Já estamos de volta por cá e a gente continua.

0: Essa.
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2: Muito bem, tá chegando o nosso intervalo. Palavra pra hoje, 2 Coríntios, capítulo 5, versículo 17. Portanto, se alguém

0: boa pra você.
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3: 9:32.
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8: Olá, Brasil, está no ar o Central de Notícias. E vamos aos destaques desta hora.
7: Ailton Moreno, a voz padrão do rádio.
8: Saul Klein, herdeiro das Casas Bahia, vira réu por exploração sexual de mulheres. A Justiça de São Paulo aceitou parte da denúncia do Ministério Público e o tornou o herdeiro de Samuel Klein réu por exploração sexual de mulheres. O caso tramita em segredo de justiça. A denúncia foi aceita em relação a 4 acusações: favorecimento à prostituição ou exploração sexual de vulnerável, favorecimento à prostituição com violência e grave ameaça, aliciamento mediante grave ameaça, violência, coação, fraude ou abuso e organização criminosa. A Agência Nacional de Vigilância Sanitária Anvisa manteve a suspensão da fabricação, distribuição e venda de lotes de produtos da marca IP com final 1. A medida foi tomada por risco à saúde e a empresa divulgou orientações para reembolso ou troca dos produtos. Os consumidores devem acessar o site da empresa, preencher um formulário e informar a chave Pix para receber o estorno do valor pago. Em comunicado, a IP afirmou que os produtos são seguros, segundo testes e controles internos, mas informou que apresentará novos laudos de laboratórios independentes à Anvisa. A resolução número 1834/2026 determina que os produtos não precisam ser recolhidos neste momento, mas devem permanecer guardados até nova avaliação.
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11: Estamos de volta. Nós continua fazendo companhia para você, claro. Vamos lá então, né? Tem louvor chegando. Mais louvorzão para você ligadão aí curtindo o nosso programa. Seja bem-vindo, pessoal.

Seja muito bem-vindo ao Top Gospel Brasil. Seja bem-vindo.

0: que eu tô de volta.
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0: 9h46.
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pela companhia. Valeu, gente. Ah, fecha aqui, né? Segunda-feira acabou o programa, vai ouvir a última sequência e com essa última sequência eu já vou pra casa. Vou embora. Amanhã, se Deus permitir, a gente tá de volta. Forte abraço, gente. Valeu, tchau, tchau. Fui.

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2: 10 e 3.
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12: Voltei pra falar que Larissa Luz e Joyce Alane releem o show Obra de Cazuza. No próximo dia 10 de junho acontece no Teatro Municipal do Rio de Janeiro a edição de 2026 do Prêmio BTG Pactual da Música Brasileira, que terá como homenageado cantor e compositor Cazuza, que morreu em 1990. Como desdobramento da proposta do evento, os organizadores da premiação, com a produtora Pointer, criaram um show estrelado pelas cantoras Larissa Luz e Joyce Alane sobre a obra do homenageado, que tem duas apresentações agendadas, dia 31 de julho em Porto Alegre, no Teatro Bourbon Country, e dia 5 de agosto em Brasília, Centro de Convenções Ulisses Guimarães. O repertório é 100% dedicado à obra de Cazuza. O primeiro show é no Rio de Janeiro, dia 10 de junho. Daqui a pouquinho eu volto com mais notícias. Até já!
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19: Olá, meus amores apaixonados, estamos chegando à segunda-feira, 18 de maio de 2026. Um abraço forte, minha amiga, meu amigo. A partir de agora, o nosso encontro de amores está no ar. O programa mais romântico do seu rádio começou.
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19: começando o nosso programa, uma nova semana que seja repleta de muita saúde, de muita alegria, e como é bom saber que você está aí do outro lado. Abraçando você, minha amiga, meu amigo, em qualquer parte desse Brasil maravilhoso e do mundo que está sempre sintonizado e conectado com a gente. A partir de agora, a gente fala ao coração no Encontro Central. E começamos falando que a corrida da vida é grande. A vida é uma corrida, gente, que não se corre sozinho. E vencer não é chegar, é aproveitar todo o caminho, sentindo o cheiro das flores, aprendendo com as dores que são causadas por cada espinho. A vida é assim, aprenda com cada dor, com cada decepção, com cada vez que alguém lhe partiu o coração. Porque o futuro é obscuro e às vezes é no escuro que a gente enxerga a direção. Meus amores apaixonados, abre o seu coração com emoção, com sentimento bom, porque a partir de agora a gente vai vivenciar mais um encontro maravilhoso, o encontro de amores, de apaixonados. E nessa noite, belas canções para você que ama, que

Você ouviu Altair Veloso, Entra e Sai de Amor. Agora nós temos uma dose dupla para você curtir com a gente. Roberto Carlos, Todo Mundo Está Falando. Depois, Nilson, Everybody's Talking. É a versão dessa música. Curta com a gente.

o amor, o encontro, os momentos. É sempre bom partilhar a vida. E aqui no Encontro Central, todos os dias, a gente partilha um pouquinho de cada coisa maravilhosa no nosso coração. Vou trazer para você agora a Adriana. Viver é ter você para mim.

0: Ouvimos Diana Ross e Lionel Richie, uma grande canção de amor, Endless Love, lá de 1981, saudade, para a gente partilhar aqui no Encontro Central, Encontro de Amores e Apaixonados. Eu vou fazer uma pausa pequenininha, um intervalo, na volta eu venho com belas canções para você que ama, que se apaixona. Fica por aí que eu já volto.
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2: Dez e trinta e três.
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0: Olá, Brasil, está no ar o Central de Notícias e vamos aos destaques desta hora. O índice de confiança do empresário industrial ICEI avançou 2 pontos em maio e atingiu 47,2 pontos, segundo o levantamento divulgado pela Confederação Nacional da Indústria, CNI. Apesar da alta, o indicador segue abaixo da linha dos 50 pontos, patamar que separa a confiança da falta de confiança e mantém o setor industrial em terreno pessimista há 17 meses consecutivos. Analistas da CNI afirmam que é cedo para falar em reversão definitiva do pessimismo do setor. A taxa de desemprego subiu para 6,1% no primeiro trimestre, com alta em 15 estados em relação ao último trimestre de 2025, segundo a Pesquisa Nacional por Amostra de Domicílios Contínua do Instituto Brasileiro de Geografia e Estatística. As maiores taxas de desocupação foram no Amapá, 10%, Alagoas, 9,2%, Bahia, 9,2%, Pernambuco, 9,2% e Piauí, 8,9%. As menores foram em Santa Catarina, 2,7%, Mato Grosso, 3,1%, Espírito Santo, 3,2%, Paraná, 3,5% e Rondônia, 3,7%. A taxa de informalidade no Brasil foi de 37,3% da população ocupada. As maiores taxas foram no Maranhão, 57,6%, Pará, 56,5% e Amazonas, 53,2%. As menores foram em Santa Catarina, 25,4%, Distrito Federal, 28,1% e Mato Grosso do Sul, 29,8%. 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

0: Olá, meus amores, estamos voltando com o Encontro Central, o segundo bloco desta noite. É hora daquela linda tradução para você que ama e se apaixona. Vamos ouvir esta linda tradução na voz do nosso parceiro Ailton César, que traduz para a gente agora.
1: Você diz que tem sido usada. E agora você se sente tão confusa e precisa de um lugar e também tempo para arrumar seus pensamentos e clarear sua mente. E se isso levar um ano, você sabe que ainda eu estarei aqui. Eu quero ser seu grande amigo. Eu quero ajudar a cicatrizar as suas feridas. Eu quero estar com você para te consolar. Mas você está tão distante. Eu não posso ajudá-la a curar tudo isso. O seu passado tão magoado. É duro quando você está tão distante como você está. Eu anseio por segurá-la em meus braços. Mas se você precisa de tempo, você sabe que estarei aqui. Mas você ainda está tão distante. Você me telefona. Mas quando desligamos, eu continuo aqui, sozinho. Eu não consigo, na verdade, te esquecer. Que você está tão distante de mim. E eu não posso ajudá-la assim a você curar tudo isso. Esse seu passado tão magoado. É duro quando você está tão distante como você está. Tão distante. Eu anseio por ouvi-la dizer que você virá para ficar comigo. É duro quando você está tão distante como você está. E assim eu não posso ajudar você em nada. O seu passado de tantas mágoas. É duro quando você está tão distante como você está. Eu anseio muito por segurá-la aqui em meus braços. Mas se você precisar de tempo, você sabe, eu não me importo, porque eu esperarei até que você venha para ficar comigo para sempre.
0: Você também pode pedir a sua tradução mandando mensagem para facebook.com/encontrocentral. A gente atende você. Um abraço a Janete, lá em Belém do Pará. Muito obrigado pelo carinho de sua audiência. Quero abraçar também a Lise, né, a nossa ouvinte, a Patrícia Lise, lá de Jaguariaiva, ligadinha com a gente. E ela e o Danilo, né, que são esse casal maravilhoso, sempre ligadinhos, curtindo o nosso programa. Você também, peça, participe com a gente. É hora de se emocionar.

Quando Deus toma a frente da nossa vida, Ele nos cuida, Ele nos livra, Ele nos protege, Ele nos faz vencer. Deus faz com que a gente sinta-se feliz. É preciso acreditar, acreditar no melhor, no que é forte, no que é verdadeiro. Compartilhe sempre o que é bom, viva o que é bom. Como é bom sabermos que estamos aqui todas as noites, vivenciando o amor, partilhando o amor, com lindas canções, momentos bonitos e apaixonantes para você ouvir, amar e se apaixonar.

Como é bom, né, viver o amor. O amor que é uma experiência de vida. O amor que às vezes, mesmo distante, está presente. O amor é bonito, o amor é forte. O amor é acessível. Às vezes simples, inocente como as crianças. Às vezes o amor é grande e nos torna pequenos e desprovidos de desejos de grandeza. Às vezes o amor é como a primavera, mas que está presente em todas as estações do ano. O amor é atrevido, mas que sabe respeitar o coração da pessoa amada. É um amor que está sempre nos encontros, distante, perto, presente. O amor é encantador. Por isso a gente vive este encontro de amores.

É bom demais dividir as emoções desse nosso encontro de amor. Você também pode participar mandando sua mensagem para o nosso Facebook, facebook.com/Encontro Central. Aqui dividimos emoções, amores de verdade. Hora de um intervalo pequenininho, eu já volto com você.

0: 11-2.
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9: Voltei pra falar que álbum de Eric Land traz parceria com o Tarcísio da Acordeon, hein? Lançado em meados de abril, o primeiro volume do audiovisual Forró Land, do cantor cearense Eric Land, que já ultrapassou a marca de 10 milhões de streams nas plataformas, agora o cantor apresenta a segunda parte do trabalho gravado no início de abril durante show em Patos, na Paraíba. O destaque do EP fica com a faixa Não Te Quero Mais, parceria com o Tarcísio da Acordeon. Além de Tarcísio, o EP também conta ainda com a participação de Henry Freitas na faixa Zé Reis. Vale a pena conferir Forró Land Parte 2. Em especial, Não Te Quero Mais, com Eric Land e Tarcísio do Acordeon. Daqui a pouquinho eu volto com mais notícias. Até já.
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apaixonados e apaixonadas, voltando com o nosso encontro central na trilha sonora do seu rádio, com mais canções. E agora, nesta terceira parte, a gente traz uma canção maravilhosa, Roberto Carlos. Uma canção feita para quem é apaixonado.

Como é bom se apaixonar. Como é bom amar. Como é bom dividir momentos. Nós ouvimos Def Leppard com Love Bites. Agora tem Zizi Posse, Asa Morena.

O amor, a paixão, o sentimento bom. Nós ouvimos Zizi Posse com Asa Morena aqui no Encontro Central. É hora de um intervalo pequenininho e daqui a pouco eu volto com a última parte do programa.

0: 11:36.
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2: 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Olá, Brasil. Está no ar o Central de Notícias. E vamos aos destaques desta hora. Trabalhadores por conta própria têm jornada média de 45 horas por semana, segundo a Pesquisa Nacional por Amostra de Domicílios Contínua Trimestral do Instituto Brasileiro de Geografia e Estatística, IBGE. Essa carga supera em mais de 5 horas a dos empregados do setor público e da iniciativa privada. A média dos empregados foi de 39,6 horas, enquanto os empregadores trabalharam 37,6 horas por semana. O Brasil tem 25,9 milhões de trabalhadores por conta própria, o que representa 25,5% da população ocupada. A consolidação das leis do trabalho estabelece jornada máxima de 44 horas semanais para empregados, mas trabalhadores por conta própria não têm esse limite. A Câmara dos Deputados aprovou o projeto de lei 3.278/21 que institui o marco legal do transporte público coletivo urbano. O texto também autoriza o uso do recurso de contribuição de intervenção no domínio econômico CID combustíveis para subsidiar tarifas do transporte público. A proposta também estabelece licitação obrigatória e isenção de pedágio para ônibus do transporte coletivo.
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De volta, meus amores apaixonados, meus amores que amam intensamente. É o Encontro Central na trilha sonora do seu rádio. Eu gosto muito de partilhar mensagens com vocês e sempre uma mensagem que deixa algo maravilhoso em sua vida. E tem uma mensagem que vou trazer agora que diz assim: a tristeza é uma das piores doenças do ser humano. Ela corrói o coração, opaca a alma e consome nossas energias. Nunca perca a fé e as esperanças. Quanto mais longe você acha que Deus está de ti, mais perto Ele vai estar, carregando-te em teus braços. Ânimo, que hoje você possa sentir o amor que Deus tem por ti e que Ele cure qualquer ferida que esteja causando tristeza em seu interior. Adoro essa mensagem. Mensagem do Papa Francisco, que foi embora, mas deixou tantas coisas maravilhosas, tantas falas lindas, tantas mensagens para enriquecer nossos corações. Agora é hora de ouvir e se apaixonar com canções feitas por nosso coração. Para começar aqui de Abelha, Nada por Mim.

não podia faltar uma dose dupla nesse último bloco. Vou trazer Steve Wonder com I Just Call to Say I Love You, que foi tema do filme A Dama de Vermelho em 1994, e em 1995 o nosso Gilberto Gil regravou essa música, só que na versão em português, Só Chamei Porque Te Amo. E também foi tema de novela, foi tema da novela História de Amor. Vamos conferir.

Meus amores apaixonados, é final do nosso encontro central desta segunda-feira. Foi bom, maravilhoso estar com vocês. Amanhã, terça-feira, vamos estar juntinhos novamente, falando de amor através das canções, das emoções, dos sentimentos bons. Um abraço, fica com Deus e até amanhã.

0: 11:59.
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4: Voltei pra falar que Paula Matos lançou o DVD Eita Resenha. A cantora Paula Matos iniciou uma nova fase na sua carreira com o lançamento do projeto audiovisual Eita Resenha, que está sendo apresentado ao público em 3 volumes ao longo deste mês agora. Gravado na Fazenda Churrascada, em Recife, o trabalho reúne releituras, sucessos marcantes e faixas autorais em um formato pensado para manter o público engajado em uma sequência de lançamentos. O primeiro volume chegou já às plataformas nos últimos dias, reunindo 5 faixas e trazendo como destaque a música Covarde, parceria com a pernambucana Priscila Senna, estrela do Novo Brega. A faixa integra o repertório que marca o início da série de lançamentos do projeto, que será apresentado em diferentes etapas ao longo deste mês. Vale a pena conferir Eita Resenha Volume 1, em especial a música Covarde, de Paula Matos e Priscila Senna. Fique ligado, amanhã eu volto com mais notícias do mundo da música. Até lá, tchau!
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5: Olá, Brasil. Está no ar o Central de Notícias. E vamos aos destaques desta hora. O programa Brasil Contra o Crime Organizado, lançado na semana passada, com previsão de R$11 bilhões em investimentos, é considerado juridicamente consistente e operacionalmente relevante por especialistas. No entanto, advogados alertam que, sem execução efetiva e integração entre os órgãos de segurança e justiça, as medidas podem acabar restritas ao discurso político. O presidente Lula defendeu as restrições impostas pelo Tribunal Superior Eleitoral ao uso de inteligência artificial nas eleições deste ano e disse que não aceitará o uso desse tipo de ferramenta em sua campanha política. A declaração foi feita durante a entrega de casas do programa Minha Casa Minha Vida em Camaçari, na Bahia. Lula defendeu ainda que o uso de inteligência artificial durante as eleições pode acabar servindo aos mentirosos ao facilitar a disseminação de conteúdo dos falsos e manipulações digitais. O TCE proibiu a publicação de conteúdos sintéticos produzidos ou alterados por IA nas 72 horas que antecedem a votação e 24 horas após o pleito. Em caso de descumprimento, a norma prevê a remoção imediata do conteúdo ou até a indisponibilidade do serviço. A resolução também determina que empresas de IA não poderão ranquear, recomendar ou priorizar candidatos ou campanhas eleitorais.
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10: Este ano eu venho agradecer o grande milagre que eu impedi o ano passado, meu netinho Tony, que nasceu de 7 meses. Era tanta ansiedade dos pais e dos avós que eu impedi a gravidez para minha filha, que ela tinha perdido em maio, daí eu vim no retiro no próximo ano, né? Aí eu vim pedir. 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
9: 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É uma obra que já é da igreja, que tem uma grande missão junto às capelas, às paróquias, às comunidades, os movimentos e as pastorais. Nós percebemos que é uma fonte espiritual, uma fonte de espiritualidade que sacia e que impulsiona. Que tal você ajudar esta fonte, estar sempre presente na vida das pessoas, sendo levada pela TV, pelo rádio, esta fonte que dessedenta, inspira? 041-3221-6060. Você pode ligar, você pode entrar no aplicativo, você pode também ir pelo WhatsApp. Vamos juntos fazer com que esta fonte de espiritualidade jamais seque e possa encher muitos, muitas almas do amor de Deus. E vamos à bênção da casa. Que a vossa divina bênção os acompanhe. Que o Espírito Santo ilumine os seus pensamentos e que seu poder haja por eles em toda parte. Tudo que se encontra nesta casa, os que nela entram, os que dela saem, que Jesus, nas suas santas chagas, nos abençoe e vos preserve do mal, para que nenhuma desgraça se aproxime de vós. O Senhor vos abençoe e vos guarde, que Ele faça seu rosto brilhar sobre vós, que Ele se compadeça de vós e vos dê a paz. Em nome do Pai, do Filho e do Espírito Santo. Amém.
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13: Meus amados, bom dia. Que Deus em sua infinita bondade e misericórdia nos venha ensinar a caminhar com sabedoria e nos dê saúde, fé, paz e alegria de viver. Que você tenha uma abençoada terça-feira. Eu sou o Beto Júnior, convido todos para ficar junto comigo até as 3 da manhã. Começamos a nossa madrugada de terça-feira com o líder da obra Evangelizar é Preciso, padre Reginaldo Manzotti.
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0: Evangelizar, sinal de Deus em todo lugar. Padre Miguel Ângelo com Rick Solo, Hora que Melhora. Porque você sabe, né? É o único meio que nós temos de falar com Deus. É isso. Orando, abrindo o nosso coração, falando: Pai, até aqui os meus braços chegaram, mas eu não tenho mais como fazer. Eu não sei, de repente, como é que está a sua vida financeira, sua saúde, seu relacionamento, seus filhos, seus netos, sobrinhos, sua vida profissional. Você, como é que está nesse momento? Mas Deus sabe. Então, quando nós conversamos, quando nós oramos, talvez, em algum momento, Deus vai ficar em silêncio. Por que que Deus fica em silêncio? E muita gente fica incomodada com isso. Porque Deus, Ele sabe de todas as coisas. Se Ele começa a mostrar para nós, o que que nós fazemos? Nós, às vezes, jogamos a nossa bênção fora. Então, Deus vai trabalhando, é um processo. Você vai passar por esse processo e você vai ser vencedor. Então, deixa Deus fazer a vontade dEle. Se apresentou. Quando nós apresentamos para o Pai, em nome de Jesus, que a palavra de Deus nos diz, tudo que pedirmos em nome de Jesus, Deus é muito bom. E Deus nos atende. Se for para te edificar, se for para melhorar a sua vida, se for para abençoar, vai acontecer. Se não, Deus vai mudando o processo. Por isso que muita gente não entende. Às vezes o que você está pedindo nesse momento é uma hora em que Deus deixa você melhorar como ser humano. Nós não vamos entender o trabalhar de Deus, nós somos muito pequenos. O que nós temos que fazer é confiar na bondade e na misericórdia dEle.
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0: Deixa eu mandar um abraço bem grandão aí para os meus amigos motoristas de aplicativo, taxistas, bombeiros, as pessoas que estão acompanhando aqui a madrugada da Evangelizar.
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0: E se você ainda não mandou a sua mensagem, 419-8718-9950. Sinal de Deus em todo lugar, Lucas Lima.

0: Boas músicas para você ouvir, para você rezar, para você cantar, para você sentir paz no seu coração, acompanhando aqui a Evangelizar, Christian e Ralph, Prece a Minha Mãe, grandes clássicos católicos aqui durante toda a nossa programação. 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Uma madrugada de fé, renovação e encontro com o Espírito Santo. Olha só que momento que você tem que deixar registrado e participar, gente. É um encontro com o Espírito Santo. Teremos uma madrugada, 7 horas, ao vivo. Oração, louvor, adoração e Santa Missa. Às vezes, nós ficamos 12 horas no celular. E vem, mexe daqui, mexe dali. O que o celular ajuda na sua vida? Não estou dizendo que o celular é uma tecnologia ruim, não. Ele é ruim quando a gente não sabe usar. E, infelizmente, nós estamos vendo cada vez mais as pessoas buscando soluções ali. E nós estamos apresentando para você uma oportunidade. Se você fica 5 horas, 6 horas, 7 horas, você não vai acompanhar, não vai participar. O momento em que vamos orar, o momento em que vamos louvar e teremos adoração, o Espírito Santo do Senhor convida você. Você, dia 23 de maio, a partir das 11 da noite. Você vai acompanhar esse momento. Se você estiver aqui em Curitiba, região metropolitana, eu convido. Esteja com a gente aqui no Anfiteatro Jesus das Santas Chagas. Para que a sua vida ganhe força. Eu não estou dizendo aqui para você vir aqui, tá? Para você simplesmente passar uma madrugada. Estou aqui convidando você para passar uma madrugada especial. Cada vez que nós, aí a nossa ação, lembra que eu falei para vocês da fé? Fé sem obra é uma fé morta, mas fé com ação. Aí eu venho, me derramo ao Espírito Santo, apresento as minhas dores, as minhas aflições, ou minha gratidão também. Meu amado, minha amada, é um momento muito impactante. Então, se você é de Curitiba, região metropolitana, ou está nos visitando aqui em Curitiba, você já sabe, anota aí no seu diário espiritual, dia 23 de maio, a partir das 11 da noite, que vigília que vai marcar a sua vida e depois você vai dar o seu testemunho.
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Evangelizar, sinal de Deus em todo lugar, grupo Tradição. Deus é 10, Deus é 100, Deus é 1000, é maravilhoso. Ah, você ouviu aí, grupo Tradição, Deus é 10. É, eu quero fazer um convite aqui para as mulheres que sempre acompanham a nossa madrugada. Agora, dia 24 de maio, acontece o segundo Retiro Nacional de Mulheres, promovido pela Associação Evangelizar é Preciso, no Anfiteatro Jesus das Santas Chagas, em Curitiba. Com o tema Maria, a força do silêncio feminino. O retiro será um dia especial e de espiritualidade, reflexão e encontro com Deus. Das 7h30 da manhã às 6 horas da tarde, com muita música, oração, pregações, palestras, texto, partilha, animação, adoração ao Santíssimo Sacramento e momentos preparados para fortalecer a fé e renovar o coração. Presta atenção no que eu falei? Momentos para fortalecer a fé e renovar o coração. Esse encontro pensado para as mulheres que desejam viver uma experiência profunda de acolhimento, esperança e intimidade com Deus. Lembra que eu sempre falo para você sobre a questão de ter intimidade com Deus? Aprender a ter intimidade. Muita gente não sabe ainda como ter intimidade com Deus. Mas eu digo para você aqui, e vai se aprofundar mais ainda, né, no retiro para as mulheres. Se aprofundar em Deus, nós temos um relacionamento com Ele. Como que eu posso ter intimidade com alguém se eu não tenho um relacionamento? Ou simplesmente só tenho um relacionamento quando eu preciso, quando eu quero. E aí a gente se afasta. Deus é bom, Deus é justo, maravilhoso, mas Ele é, sabe, Ele é santo. Não dá pra gente ficar brincando assim, não. Busca hoje, amanhã, depois não busca mais, esquece, deixa pra lá. Eu tô dizendo, sempre falo pra vocês que Deus, claro, quem somos pra falar de Deus tão grandioso, tão maravilhoso? Só que nós aprendemos que Deus vai dando um tempo também. Ele quer ver como que você faz. Ele te dá a liberdade para você escolher segui-lo verdadeiramente, verdadeiramente, porque Ele conhece o seu coração. Ou se a gente só está querendo alguma coisa. Então, por isso que eu falo, esse encontro de mulheres vai ser algo transformador na sua vida. Você vai ser acolhido, vai receber, vai ter pessoas para conversar. Vai cantar, vai abrir o seu coração. Né? Às vezes o coração está apertado, tem tantas coisas aí que precisam ser arrancadas, que ao longo do tempo a gente vem guardando, vem guardando, vem guardando. Isso faz mal para quem? Para você, com o seu relacionamento com Deus. Se o nosso coração está cheio de coisas ruins, nós nos afastamos de Deus, porque Deus é luz, Deus é bondade, Deus é maravilhoso. Então, esteja junto com a gente nesse momento, ó, inspiradas no exemplo de Nossa Senhora. Então, é um tempo, assim, muito especial. As inscrições estão disponíveis na aba de eventos do site. Você tem que fazer a sua inscrição para estar aqui dia 24 de maio, no segundo retiro para mulheres. Mas você tem que fazer aí a sua inscrição no site evangelizarepreciso.com.br. Segundo Retiro Nacional de Mulheres. Você vai viver um dia de graça com a obra Evangelizar é Preciso. As mulheres, então, estão convidadas. Eu sei que tem muitas mulheres acompanhando aqui a nossa madrugada e que gostaria, né, de ter essa intimidade com Deus, ser acolhidas, viver essa esperança, sentir a presença de Deus, e você vai aprender muito, como nós aprendemos, cada encontro, cada retiro, cada missa, tudo isso nós vamos aprendendo, e nós vamos depois ser um canal para outras pessoas, para abençoar outras vidas. Por quê? Porque nós vamos estar cheios. Como que eu posso ajudar alguém se eu estou vazio?
Aí você vai ajudar alguém, você fala e diz e fala e tal, e não diz nada. Então, quando eu estou cheio da presença de Deus, Deus se alegra, nos ajuda, abençoa você e abençoa as pessoas que estão à sua volta. Quantas pessoas que estão à sua volta precisam de uma palavra sua às vezes? Buscam você, mas você fala: ah, mas eu sou tão pequeno. Você pode ser pequeno para os homens. Para Deus, ninguém é pequeno. Todo mundo que está, eu acredito, todo mundo que está nessa terra tem uma missão. E Deus está esperando. Ele espera. Quanto tempo que ele vai esperar?

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4: Bom dia, estamos juntos aqui na madrugada de terça-feira, hoje dia 19 de maio de 2026. Temperatura em Curitiba caindo, 11 graus a temperatura neste momento. Eu sou o Beto Júnior, convido todos para ficar junto comigo até às 3 da manhã. Sinal de Deus em todo lugar. Lucas Cruz, o fogo não me queimará.

0: evangelizar, sinal de Deus em todo lugar. Passando aqui, Diana e Sacramento, bênção dos cowboys. Deixa eu mandar um abraço bem grandão aqui pro Arthur. O Arthur está acompanhando a programação no Novo Mundo. Aí um abraço para vocês do Novo Mundo. Tem a Rebeca. A Rebeca está lá em São Paulo, capital, junto com a gente, também dando carinho da audiência. Tem a Rafaela. Obrigado, Rafaela, no Sítio Cercado. E você, já mandou a sua participação aqui? Vamos lá. 41, prefixo de Curitiba, 98718. 9950, você participando aqui da madrugada da Evangelizar, sinal de Deus em todo lugar.
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Chegando agora aqui na madrugada, que bom! Obrigado pelo carinho da sua audiência. Sinta-se à vontade, ouvindo boas músicas, momentos de reflexões. Chitãozinho e Chororó, meu senhor!

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0: evangelizar, sinal de Deus em todo lugar, banda Canal da Graça, Anjo Guardião. Comece o dia com uma reflexão. 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
8: Em meio às dificuldades e realizações de cada dia, elevemos o coração à Santa Virgem Maria. A Virgem Maria, Mãe de Deus, foi elevada à glória do céu. Aurora e esplendor da Igreja triunfante, ela é consolo e esperança do povo de Deus que ainda caminha. Pois o Senhor preservou da corrupção da morte aquela que gerou de modo inefável o seu.
9: 2:03.
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8: Debaixo dos pés e na cabeça, uma coroa de 12 estrelas. Alegram-se os anjos pela sua assunção e dão glória ao Filho de Deus. Ó Maria, Virgem Santíssima, nossa Mãe e Rainha, colocamo-nos sob a vossa proteção. Recomendamo-nos com filial confiança à vossa misericórdia. Consagramo-nos e confiamos a vossa maternal solicitude à nossa vida e à de todos os nossos irmãos, sobretudo os mais necessitados. Em vós depositamos todas as nossas esperanças e consolações. Todas as fraquezas e trabalhos, enfim, todo o nosso ser e agir, para que, por vossa poderosa intercessão e vossos preciosos méritos, procedamos sempre conforme a vontade do Altíssimo Deus, nosso Pai. Ave Maria, cheia de graça, o Senhor é convosco. Bendita sois vós entre as mulheres, e bendito o fruto do vosso ventre, Jesus. Santa Maria, Mãe de Deus, rogai por nós, pecadores, agora e na hora da nossa morte. Ó Senhor, acolhei com bondade a oração da vossa Igreja e, por intercessão da Virgem Maria, assunta ao céu, acendei em nossos corações o desejo de chegar até vós. Bendito seja Deus nos seus anjos e nos seus santos. Bendito seja Deus que nos deu por mãe a Santa Virgem Maria. Buscamos as coisas do alto, do jeito da Santa Virgem Maria.
0: Bom dia, eu sou o Beto Júnior, convido você para ficar junto comigo.
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0: até as 3 da manhã, participando aqui da nossa madrugada de terça-feira, 19 de maio de 2026. Evangelizar. Sinal de Deus em todo lugar, Padre Fábio, tente outra vez.

Evangelizar, sinal de Deus em todo lugar. Padre Alessandro Campos, Estrada da Vida. Para você cantar junto com a gente aqui também na madrugada. Músicas preparadas com muito amor, com muito carinho, para você ter uma madrugada especial ligado na Evangelizar, sinal de Deus em todo lugar.

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0: Sempre que você puder, diga: eu te amo, Jesus. Eu te adoro. O Senhor é tudo para mim. O Senhor faz parte da minha vida. Eu preciso do Senhor. Quando nós abrimos o nosso coração e a nossa boca e dizemos de todo o nosso coração o quanto Jesus é importante em nossas vidas, a nossa vida é abençoada. Então não esqueça de sempre falar: Ele deu a vida por mim, deu a vida por você. E Ele sempre nos ajuda, sempre intercede ao Pai junto a nós, para que possamos continuar a nossa caminhada. Então comece a sua manhã dizendo: te amo, Jesus, obrigado. Porque quando nós agradecemos, nós mexemos com o coração de Deus. O líder da obra Evangelizar é Preciso, Padre Reginaldo Manzotti, meu primeiro amor. Muito obrigado você que ficou junto comigo. Eu, Beto Júnior, volto na madrugada de quarta-feira mariana, depois da novena das Santas Chagas, com o Padre Reginaldo Manzotti.
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0: Olá, pessoal. Estamos aqui em mais uma prosa educativa, esse nosso programa semanal da TV Evangelizar e do Instituto Casa Grande, sempre trazendo um tema especial com um convidado ou uma convidada especial. E hoje o nosso tema é política. Nós vamos falar da mulher na política. E por isso estamos trazendo uma prefeita que administra uma das maiores cidades do Brasil, uma das principais do Paraná, prefeita de São José dos Pinhais, Nina Singer. Prazer estar com você aqui, Nina.
1: Eu que agradeço, prazer é meu, Renato. Obrigada pelo convite, é um prazer estar com todos aí que estão nos assistindo. Bom dia para vocês. E é muito importante a gente poder falar um pouquinho, fazer com que as pessoas conheçam a Nina, a prefeita, a política. Então, agradeço aí a você dando sua oportunidade através do Instituto, passando também para todos os telespectadores da TV Evangelizar. Muito obrigada.
0: E o que é bacana, viu, Nina, que eu viajo para o Brasil inteiro, faço palestras, e esse ano, por exemplo, eu já fui acho que para 50 municípios, e eu tenho que destacar aqui o que eu observo quando eu vejo uma mulher na prefeitura, que vai muito ao encontro do que o Papa Francisco falou recentemente sobre a mulher no Vaticano, e que ele falou num depoimento lindo que onde a mulher coloca a mão, ela faz de forma diferente, ela complementa o trabalho do homem. E eu acompanho a sua trajetória e vi que você se destacou, mas com certeza você enfrentou muitos desafios, muitos preconceitos, porque não é comum ainda, nós estamos começando a ver a mulher chegar, mas a galgar alguns postos mais importantes no mundo político, no mundo empresarial, mas ainda é muito pequeno. E aonde eu vejo um sucesso. E São José dos Pinhais é um exemplo de sucesso, e eu queria conversar com você inicialmente, como que você decide, com todo esse preconceito, nós somos quase a mesma idade, então somos uma geração que nós não vimos a mulher com esse destaque, por que você decide ser política?
1: Então, Renato, nunca me imaginei na política, e muito menos prefeita. Eu venho de uma família católica, muito religiosa. Meu pai era uma pessoa de muita fé. E eu sempre falo que o futuro a Deus pertence. E nunca imaginei estar na política. Mas com o meu pai, que foi uma grande liderança no nosso bairro, uma vez ele...
0: Você já nasceu em São José dos Pinhais?
1: Já. Nasci e moro lá há 61 anos. O posto Tio Zico era meu pai. O posto Tio Zico tem 50... Faz agora, amanhã, dia 13, o posto Tio Zico faz 53 anos.
0: E Dona Tibúrcia é sua mãe?
1: A minha mãe. Então, meu pai sempre falava que para mudar a gente tem que participar. Uma história que aconteceu na igreja, que eu quis... falei assim, não ficou legal aquela apresentação e tal. E meu pai falou, mas você estava lá ajudando e tal. E eu falei, não. Ele falou assim, talvez se você estivesse ajudando, teria sido diferente. E é uma...
0: Continua a criticar
1: eu tinha
0: a participação.
1: Eu tinha uns 12, 13 anos na época. E isso eu levei para a vida. E quando me convidaram para estar na política, isso eu já lá em 2000, já tinha mais de 40 anos. Eu lembrei dessa frase do meu pai me ensinando. E aí eu resolvi estar candidata a vereadora, isso lá em 2007, que foi quando eu me filiei no partido. Em 2008 foi minha primeira campanha. Porque é muito fácil, Renato, as pessoas ficarem atrás de um computador, de um celular e criticar. E eu trabalhei muito com meu pai na igreja, na nossa paróquia. E muitas vezes quem mais critica é quem menos ajuda ou participa. E foi o que me levou a entrar na política. Não basta só falar. A gente tem que estar atuando junto para ter a grande mudança. E foi quando eu decidi sair candidata a vereadora. Minha primeira eleição eu não ganhei, mas depois deu certo.
0: E aí você entrou, foi vereadora. Você já como vereadora pensava em ser prefeita? Porque a vereadora, você tem um papel diferente, mas quando você vai para a executiva, é uma outra responsabilidade. E aí que acho que vem as grandes pedradas, porque você passa a ser espelho, todo mundo está observando, todo mundo analisa. Quando que você decide ser candidata a prefeito?
1: Então, minha primeira eleição não ganhei. Daí,
0: como prefeita, como candidata?
1: Como vereadora. Em 2008.
0: Daí você elegeu vereadora por dois mandatos.
1: Aí em 2012 eu falei com a minha irmã, falei, eu vou de novo. Se eu ganhar... se eu perder, nunca mais eu saio candidata. Em 2012, eu fui a vereadora mais votada da cidade, fui também a primeira mulher a presidir uma sessão na Câmara Municipal.
0: Deixa eu aproveitar e fazer uma pergunta. Como que você sai de uma vereadora não eleita para uma vereadora mais votada? Isso aqui é interessante, tem muita gente que vai, às vezes tem essa vontade, ou aquele que não conseguiu se eleger. Como que se sai de uma vereadora não eleita para a vereadora mais votada de um pleito para o outro?
1: Então, eu... Quando a
0: minha... Qual que é o segredo da campanha? Vamos lá.
1: É você estar presente nos lugares o tempo todo, os 4 anos, não ir só pedir voto na véspera.
0: Ou seja, quando você perdeu a eleição, você começou a sua campanha já.
1: Sim, não campanha.
0: Não é campanha, mas começou um trabalho mais ativo.
1: Eu sempre fui, meu forte é a área rural. Eu moro na área rural de São José dos Pinhais. Cresci trabalhando em festa de igreja, e o que me fazia sempre era ir nas comunidades, nas festas de igreja da nossa área rural. Quando eu fui candidata a primeira vez, eu fiz uma campanha de 3 meses, porque eu não sabia se eu ia estar ou não candidata. Depois a gente aprende, uma campanha é difícil fazer em 3 meses, você tem que começar praticamente 1 ano antes a ver, falar, buscar pessoas líderes para estar junto. E quando eu perdi aquela minha primeira eleição, eu não ganhei, mas eu fiz 1.693 votos. Teve vereador que fez menos voto que eu. Eu fiquei de suplente. E eu sempre falo, a eleição foi início de outubro, no dia 11 ou 12 de outubro, na minha paróquia tinha 5 capelas que eu ia fazer a maionese nas igrejas. Uma semana depois, eu estava naquela comunidade onde eu sempre fui e continuei indo. Fui lá fazer maionese, continuei os 4 anos indo onde eu sempre ia, onde eu fui na minha campanha. E é isso, o povo não acredita mais naquele político que só vem em véspera de eleição. Eles querem a pessoa presente, querem ser ouvidos. Não é nem para pedir, mas é sentir que ele está... no pensamento e nas ações daquele político. Então, foi o que me fez ser a vereadora mais votada, porque eu realmente estive e continuei naqueles 4 anos, indo em todos os lugares onde eu fui pedir voto. E depois de eleita, na minha segunda campanha, eu fiquei em segundo lugar. Porque você daí já tem uma rejeição. Quando é eleita, às vezes espera mais. É mais difícil, não é mais vereador, porque a gente não tem... a caneta, eu falo com o vereador, e eu sempre fui muito franca com a população. Falava, não posso prometer porque eu não posso, pode ser que eu não cumpra.
0: Porque você também, com o fato de não ter a caneta, você vai entrar com medidas, com propostas de lei, mas não é o executivo que vai autorizar,
1: isso,
0: né?
1: Isso, eu sempre falei e falo que eu não vou mentir para ganhar voto, então eu sempre fui muito... franca com as pessoas. E penso que isso, acho, não tenho certeza, que foi um dos fatores a credibilidade. Porque as pessoas têm essa necessidade de ser ouvidas e de passar essa credibilidade. Porque muitas vezes, tanto que hoje é fato, né? A gente vê o quanto 20%, às vezes chega até 30%, o número de votos nulos ou em branco, pessoas que deixam de votar. Porque muitas vezes eu ouvia de muitas pessoas, eu não acredito em político, não vou votar. Eu falava, não, você tem que escolher um e votar. É onde você muda, é no voto. Então, foi essa forma, talvez, a forma sincera, falando a verdade, se fazendo presente.
0: E quando você assumiu, quando você se candidatou a prefeita, aí teve coragem, a família, como que você toma essa decisão? Você era uma vereadora, já no segundo mandato, como que você decide? Foi uma pressão do partido? Foi um desejo seu? Foram os seus colegas que trabalhavam? Tua família? Como que essa decisão é uma decisão muito individual, né?
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1: Missões pra gente, né? E eu acredito muito nisso. Então, eu acabei casando, não deu certo, não tive filhos. E lá atrás, quando me convidaram para estar prefeita, a princípio eu fiquei um pouco assustada, porque eu falo que estar prefeita é uma grande responsabilidade, mas eu não sou melhor do que qualquer cidadão. Somos todos iguais, cada um no seu papel tem a sua importância. Mas a responsabilidade é muito grande. Imagina uma cidade de mais de 900 quilômetros quadrados.
0: Quantos habitantes tem?
1: 340 mil, aproximadamente. Eu creio que já chega a quase 300.
0: É o segundo maior PIB do Paraná?
1: Do Paraná, é a sexta cidade do Paraná, né? Então, a gente... É uma preocupação. Mas eu levei, quando você fala assim, como foi a decisão? Eu levei 2 meses, foi um grupo que me convidou para estar candidata, não imaginava, eu era muito cotada para ser vice na época. E quando me convidaram para estar candidata, eu tenho 5, somos em 5 irmãos no total, eu mais 4. E foi uma decisão familiar, a gente sentou muito, nossa família muito unida, porque eu sabia, o que me preocupava era a campanha.
0: Às vezes é nível baixo, muito nível.
1: Eu tenho um legado.
0: E a mulher deve ser mais preocupada ainda, né?
1: Sim, eu sabia que eu não tinha nada que pudesse me atingir, né? Assim, não tinha nada de errado. Mas eu tinha uma família, eu tenho uma história linda do meu pai, da minha mãe, que são pessoas que eu quero sempre honrar.
0: E tem as fake news também hoje.
1: As fake news, na minha primeira campanha, teve uma fake news na terça-feira, antes da sexta, antes da eleição, que o Gaeco estava indo na minha casa, na Câmara Municipal. Fake news, com matéria montada. Mas aí você vai explicar. Então, era algo assim que me preocupava. Mas a gente tomou uma decisão. Levamos 2 meses, eu decidi que eu ia estar candidata e sempre com apoio, principalmente da minha família.
0: E quando você ganha a eleição, conta para nós, assim, os bastidores, como que foi dormir eleita prefeita? É uma emoção, é mais preocupação, mais emoção, mais felicidade, mais angústia? O que que dá naquele primeiro momento aí? Vamos descobrir como que funciona a cabeça de uma prefeita eleita.
1: A primeira eleição minha foi bem na pandemia, né? 2020. Então, foi uma campanha já atípica,
0: mais
1: usava
0: fechada,
1: muita,
0: né,
1: rede social, não tinha reuniões muito grandes, mas a euforia na hora do resultado... Renato,
0: você não conseguiu dormir a primeira noite?
1: Não, e falo para você, principalmente por ser mulher. Aquele dia, eu saí de 2% concorrendo com 7 homens, eram 8 candidatos no total, lá na minha primeira campanha, e eu estar eleita, eu vejo assim, a Nina ficou muito feliz, mas a Nina, mulher, ficou muito mais feliz. Porque
0: representando as mulheres
1: Você está desbravando. A vitória, a conquista é maior. E é realmente, a partir do instante que você ganha, a preocupação já começa. Eu falo que estar prefeita é uma preocupação constante. Mas é gostoso quando você consegue fazer algo, quando você faz a diferença nas vidas das pessoas. Então, faz parte. Mas a euforia foi muito grande por estar representando, e eu sempre falei e falo que é representando a cidade que eu amo. Eu nasci, moro em São José dos Pinhais, e eu estava candidata porque eu queria defender a nossa cidade. Esse sempre foi, lá desde o início, que eu queria fazer o melhor para o povo e para a cidade que eu nasci, que tem orgulho e que eu amo. E eu fico muito feliz, Renato, ao longo dos 4 primeiros anos, partindo agora na reeleição, a gente deve chegar lá, mas assim, que eu consegui tornar mais forte o amor do São Joséense por São José dos Pinhais. E é o pertencimento da nossa cidade. Isso é o que faz a cidade ficar maior, e com esse orgulho de cada cidadão, torna a nossa cidade maior para o todo, para o Brasil, para o Paraná. É quando a gente defende o que é nosso.
0: E você foi aprovada na gestão porque você foi reeleita. Então, a reeleição, alguns criticam, são a favor, mas pelo menos é uma avaliação que os prefeitos, que os políticos têm no seu mandato. Você foi aprovada, então você hoje está no seu segundo mandato. Mas eu queria saber o seguinte, como que é a rotina de uma prefeita? Né? Que é o teu dia a dia? Qual é que você acorda? O pessoal quer saber, né? Qual é que você acorda? Dorme quantas horas por dia? Faz sua alimentação na prefeitura? Ou é só almoço social? Você tem teus momentos? Como que é, rapidamente assim, nós temos pouco tempo, mas em 1 minuto, como que é a rotina de uma prefeita?
1: Acorda cedo, dorme tarde, eu vou em muitas agendas, eu falo que quando me convido...
0: Tem agenda aqui, final de semana também?
1: Final de semana, quase nunca. É, quando eu almoço com a minha família no domingo, eles comemoram, porque eu saio muito para ir nos eventos, porque é onde eu vejo o povo.
0: Isso as é muito no final de semana.
1: É, e é onde é sempre
0: quase todo domingo. Final de semana tem evento? Quase todo?
1: Praticamente todo. Teve final de semana que eu já fui em 9 agendas, mesmo não sendo campanha. É 5 no mínimo, mas eu procuro ir naquelas festas de igreja onde eu vejo pessoas de várias cidades, de vários bairros. E a agenda é acordar cedo para a prefeitura, se vai lá é difícil, porque é uma agenda atrás da outra. Eu gosto de estar na rua com as pessoas, eu gosto de conversar, de fazer...
0: Você é muito brava com a tua equipe?
1: Ah, eu sou... Eu falo que eu cobro, às vezes tem que ter um piti, não é verdade?
0: Você tem piti de vez em quando?
1: De vez em quando tem que ter.
0: Porque mulher tem mais piti que homem.
1: Não, nem sempre, mas assim, eu fico muito feliz, Renato. O que eu falo é o seguinte, eu consegui mostrar na minha gestão que dá para fazer com competência, mas com sensibilidade, que é muito a fala do Papa Francisco. As mulheres, dos detalhes, dos cuidados. E assim, eu sempre falo, ninguém, um chefe ou um líder, não chama atenção se a pessoa estiver certa. Ele só vai chamar atenção se... Não estou falando que ela está errada. Se aquilo poderia ter sido feito de outra maneira. E muitas vezes, o estresse é grande. O dia a dia, falar para vocês, o dia a dia é pesado, é estresse. Eu tenho que falar de educação, segurança,
0: saúde.
1: São vários temas.
0: Rural,
1: então, eu falo que o cansaço mental, às vezes, é maior do que o físico. Mas eu como marmita lá na cozinha do meu gabinete. Às vezes me cobram, porque às vezes eu não como direito, porque é tão corrido que a gente vai pulando. Sempre chego tarde em casa, tenho uma irmã maravilhosa. Esses dias eu até ia filmar, tinha uma sopinha de feijão me esperando, que eu amo, né? Na campanha ela deixava o prato feito. Então, assim, é isso, agito diário. Eu, inclusive, coloquei a minha irmã na minha agenda, porque às vezes eu esqueço de avisar, eu moro com a minha irmã. E quase toda noite eu tenho evento, porque eu gosto de estar, de participar, às vezes inaugura uma empresa, tem algo, uma escola. Eu gosto de ir em todos os lugares, porque é esse o papel do político. Estar nos lugares com as pessoas.
0: Pessoal, nós estamos chegando no intervalo aqui agora e vocês estão vendo que o papo está muito interessante. A gente falou um pouco sobre a mulher prefeita. Vamos falar agora sobre o resultado dessa prefeita. Então, depois do intervalo, a gente vai falar um pouquinho sobre a cidade. O que, que mudou na cidade? O que ela conseguiu fazer que ela fez diferente? Já que estamos falando com uma mulher política, o que, que uma mulher fez diferente e que colocando essa sensibilidade, como ela falou, já do Papa Francisco... Vamos então para o intervalinho e voltamos na sequência. Fique conosco porque o papo está muito legal. A gente já volta.

0: Pessoal, estamos de volta aqui hoje batendo um papo sobre política, sobre a mulher na política, com a prefeita de São José dos Pinhais, Nina Singer. E ela estava me contando no primeiro bloco sobre a vida dela, sobre as dificuldades de ser uma mulher na política. E eu queria agora falar, Nina, no segundo bloco, sobre os resultados. Você já tem, vai fazer 5 anos e pouquinho de gestão, né? O que que você, as primeiras dificuldades no primeiro momento, quando você entrou, né? Você sentiu que não conseguia fazer, você achou que você se arrependeu em algum momento por achar que era impossível, né? Os preconceitos que você sofreu aí já dentro da estrutura, mas não só como uma mulher lidando com empresários. Você tá, é prefeita de uma cidade, eu gostaria de destacar que assim, ó, que é o terceiro maior polo automotivo do Brasil, é o segundo maior PIB do Paraná, 45º PIB do Brasil, 27 bilhões. É, sede de empresas, para quem não é daqui do Paraná, mas tem Boticário Nutrimental, que são famosas, né? Então, o Boticário está na sua cidade, destaque na agricultura, sendo o maior produtor de hortaliças da região e principal fornecedor do SEAS de Curitiba. É, você lida, então, com muitos homens, com muitos empresários, com muitos homens de negócios. Fala um pouquinho sobre como que você conseguiu fazer essa gestão. O que que você considera, assim, como um dos maiores feitos aí na prefeitura de São José dos Pinhais?
1: Tem vários itens. Eu falo que São José é quase como um mini Brasil, porque nós somos o terceiro polo automotivo, né? Renault e Volkswagen estão na nossa cidade. Foi
0: Deus... Tem um aeroporto de Curitiba que está lá, inclusive.
1: O aeroporto não é de Curitiba, o aeroporto é de São José dos Pinhais.
0: A gente chama de aeroporto de Curitiba, mas é dela o aeroporto.
1: É SJP. Fica na nossa cidade, mas enfim. E temos 70% quase de área rural. Então você tem um grande polo industrial, mas também é o maior produtor de hortaliças da região metropolitana. Então veja o contraste que é a nossa cidade. A gente tem grandes, Boticário, agora está indo também para São José dos Pinhais a Electrolux, que deve inaugurar a primeira fase agora em agosto. São 5 fases, eu falo que nós tivemos... Boticário foi uma das primeiras maiores indústrias, hoje no mundo conhecido. A Renault, Volkswagen, Electrolux, em alguns anos deve ser a nossa segunda maior arrecadação. Então, é uma cidade com uma área industrial grande, mas também com uma agricultura forte, com uma área rural bonita, com turismo rural. Então, ela tem uma diversidade. E o que eu consegui foi, vejo muito a questão, primeiro, vamos falar de colocar numa gestão política a sensibilidade, fazer com o coração para as pessoas, isso é muito importante. Segundo
0: passo... Transformando na parte prática, o que é fazer com o coração para as pessoas? O que você considera, por exemplo, que faz diferente de um homem?
1: Fazer políticas públicas pensando no bem comum para as pessoas. Eu falo sempre, Renato, que nós mulheres não queremos... Eu falo sempre que a gente tem que andar em igualdade. Não, eu não gosto de radicalismo, mais homens, mais mulheres, não, andar a igualdade, dá o equilíbrio, é o equilíbrio que dá a junção que faz dar certo. Os homens, eu gosto da racionalidade, da agilidade que um homem deseja, mas às vezes a visão de um homem ela é muito reta. E a mulher tem uma visão mais ampliada, e é isso que acaba
0: fazendo... A tua equipe é mista, secretários são...
1: Tem homens e mulheres. Então, é essa questão de você ampliar aquela visão que acaba fazendo uma gestão pensando. Então, muitas vezes, você tem que pensar naquele detalhe, eu vou construir essa escola maior, porque daqui a alguns anos eu posso ampliar. É não ter o imediatismo, pensar no futuro à frente. Então, eu vejo que isso é algo que a gente tem essa sensibilidade levando... Falando aqui do Instituto Casagrande, falando da educação, de pensar, agora estou criando núcleos de psicólogo e assistente social na nossa educação. Porque a ponte você tem que fazer aluno, escola e pai. Então, o ideal é ter uma psicóloga e uma assistente social em cada unidade de educação. É impossível. Eu falo sempre que tem um mundo ideal e um mundo possível. Então, a gente está criando... 8 pares, né, psicólogo, centro social, para separar, regionalizar as escolas para trabalhar essas ações. Então, é ter essa visão, eu sou assistente social de formação, que também a gente tem que pensar que não dá, uma hora a gente não vai conseguir só apagar o fogo. A gente tem que ter a prevenção. E tudo começa na educação. Tem que ter prevenção da saúde, eu defendo a saúde na atenção primária, tem que ter a prevenção na educação, porque isso reflete na saúde, na segurança. Tem que fazer trabalhos de grupos com mulheres para, eu não gosto da palavra empoderar, mas fortalecer as mulheres, para que elas tenham suas conquistas, para que possam fazer o que elas desejam. A gente sabe o quanto ampliou a mulher no mercado de trabalho, né? Isso é algo, eu falo sempre que se desde a época da criação as mulheres tivessem igualdade com os homens, talvez a gente estivesse mandando no mundo. Mas não é isso que eu quero. O que eu desejo é que a gente tenha igualdade, que a gente ande junto.
0: Tem espaço para os dois.
1: Que,
0: né,
1: a gente se dê a mão e que caminhe para um mundo melhor. Eu acredito nisso, é isso que eu desejo. Então, enquanto gestão, pensando nisso aí que eu falo, dessa sensibilidade, de levar, de fazer, de pensar naquela criança, eu sempre falava isso, e é a verdade, que não adianta falar que o jovem é o futuro se não fizer para ele no presente. De fazer política não para fazer marketing ou para mostrar um trabalho que às vezes ele não se consolida, mas de fazer aquela política que realmente dê resultado e que transforme a vida daquela pessoa. Então, dessa forma que eu vejo a nossa cidade, o povo com orgulho do que é nosso, defendendo mais São José, mostrando que o aeroporto é de São José, não é de Curitiba. Então, é esse orgulho que o brasileiro tem que ter do Brasil, que o sanjoséense tem que ter de São José, que o paranaense tem que ter do nosso estado, que o curitibano tem que ter de Curitiba, é fazer pertencimento do que é nosso.
0: Que e o católico tem que ter da sua religião, que o professor daquela escola, que eu costumo dizer, não sei se você concorda comigo, eu fui diretor de escola e eu dizia sempre que o pertencimento tem que... Eu não sou professor de uma escola pública, eu sou professor da escola Tia Mariazinha. E eu vou vestir a camisa daquela escola e a escola tem que ter diferenciais para que o professor tenha orgulho, sim, de vestir aquela camisa. Quando eu trabalho com os diretores, eu digo que você tem que criar na sua escola uma identidade tão forte... Porque ele pertence à rede pública, ele pertence a São José dos Pinhais, mas ele também pertence àquela escola que tem tais diferenciais. Isso dá um sentido de pertencimento muito grande.
1: E que aquele aluno vezes, nunca esquece da
0: nunca
1: escola.
0: Nunca esquece. A gente chama de que você leva para a vida toda. Eu sou aluno, fui aluno daquela escola tal. E levar o nome da escola. Não que só estudei na escola pública, você não vai ver na rede privada, estudei na rede privada de educação. Eu estudei no colégio tal. É. E às vezes na escola pública, muitos professores, muitos diretores, não, é da escola pública. Não, é dentro do São José dos Pinhais, cada escola tem uma identidade. Você trabalha muito com isso, porque eu vou dizendo isso, por quê? Porque eu estava conversando com a prefeita aqui, que a Prefeitura de São José dos Pinhais vai ganhar um prêmio no nosso congresso do Instituto Casa Grande, um prêmio de educação, que vai ser entregue pelo senador Cristóvão Buarque nos dias 12 e 13 de junho. Então, São José dos Pinhais é uma das capitais que foram selecionadas, porque capitais, não, da cidade, que foram selecionadas, porque nós temos os indicadores e dentro do rol de indicadores da nossa comissão julgadora, vocês ganharam um prêmio, na verdade, de indicadores de educação. Então, quero
1: obrigada,
0: já comunicar...
1: Obrigada, Instituto Casagrande, muito obrigado, fico muito feliz, é um trabalho que a gente
0: vem... E é precisar que nós vamos conversar com todos os premiados, você já está sendo comunicada aqui
1: obrigada.
0: No seu prêmio.
1: Obrigada, é muito importante, a gente sabe a educação foi um dos setores que mais sofreu com a pandemia, né? Até você transformar para a questão online, as crianças sem aula, sem ter o presencial. Então, a gente tem investido muito na educação. Eu até, voltando um pouquinho, um dos piores momentos foi a pandemia da gestão. E eu falo que o primeiro mandato... Foram 3 anos, 2 anos e meio de mandato, porque 1 ano e meio foi pandemia que a gente não podia fazer quase nada, era só salvar vidas e pensar, e foi um grande desafio para todos os professores, os diretores, porque a educação foi, e isso ele leva à frente, porque você teve um delay ali naquele momento, sim, que dá uma diferença na sequência
0: de que até hoje nós estamos ainda, o Brasil todo, sofrendo com
1: as consequências,
0: sequelas. A gente fala que a pandemia acabou. Para a educação, aquela geração que teve, que passou pela pandemia, vai carregar para o resto da vida.
1: Sim.
0: Crianças que não foram alfabetizadas na idade correspondente, crianças, jovens que fizeram ensino médio, apenas um ano de ensino médio na escola e dois em casa.
1: É.
0: São crianças que vão levar para a vida toda, né, as consequências.
1: É, a gente falava, até debatendo, são mais de 20 anos para recuperar aquele um ano e meio, porque você vai passando as gerações, quem fez faculdade. Eu lembro que, na época, a minha sobrinha se formou em medicina, não teve formatura, mas a aprendizagem, principalmente, né, a prática de muitos cursos acabou sendo defasado, porque na época só falava do Covid,
0: Eu brinco com... Tem um sobrinho que fez medicina, eu falei assim, tenho medo de consultar com ele, por causa que fez no ensino remoto, para brincar que eles tiveram que correr atrás,
1: sim,
0: de uma série de conteúdos que foram comprometidos. Porque o profissional ficou um ano e meio, quase dois anos, sem ter o contato diretamente com o professor, com a universidade, só em casa, né?
1: E a medicina, também na saúde, foi um outro agravante, porque as doenças pré-existentes acabou acumulando, né? A gente sabe o quanto a fila do SUS é grande e acabou ainda ficando muito maior com a pandemia, porque aquilo, na época, você não teve cirurgias, as eletistas, que às vezes você tinha vesícula, várias situações de saúde...
0: Que foram reprimidas e que depois... E depois ficou uma demanda muito grande.
1: E já tinham filas e acabou só aumentando. Então,
0: hoje, acho que você considera já que na saúde já foi equacionado isso, ou ainda tem problemas?
1: Ainda tem problemas, porque a demanda SUS sempre foi muito grande. Hoje tem algumas categorias, hoje, falando até, e reverbera muito na educação, o autismo. A nossa maior dificuldade hoje é neurologista. Então, as maiores filas, e não é só em São José dos Pinhais, em Curitiba, todos os municípios do Brasil, é demanda de neurologista.
0: Interessante isso para os professores, né, que a gente lida muito com problemas da saúde mental das crianças, dos professores, a inclusão. Então, você está corroborando, trazendo que é uma das áreas carentes.
1: Carentes, a neurologia. Então, tem algumas especialidades. Pediatria. Poucos médicos fazendo pediatria, então alguns médicos, pneumologista, então tem psiquiatria, tem algumas áreas da medicina, mas neuro, por exemplo, é uma demanda hoje muito grande, porque precisa de laudos, de trabalhar, então a gente enfrenta alguns desafios. Sempre teve, e é quando eu falo, fica só apagando incêndio. Você investir na atenção primária, lá no início, é onde você vai gastar muito menos com internamento, com hospital. Mas
0: como
1: isso...
0: se investir na educação, no futuro com a segurança.
1: Isso.
0: Né? Sempre digo que...
1: Então, é isso. Mas ainda os programas investem muito pouco nos municípios na atenção primária. Né? Hospitais com filas. Então, é uma demanda muito grande. Eu procurei, hoje já tenho unidade de saúde com horário estendido, foi chamamento de médico, mas é sempre uma defasagem, uma necessidade sempre cada vez maior. Mas a gente teve, a nossa cidade hoje tem mais flores, que eu falava que ela ia ficar mais bonita, para deixar, e a flor não é para gastar com flor, é para fazer o pertencimento da nossa cidade, valorizar o que é nosso. Hoje a gente tem mais educação, segurança foi um dos maiores investimentos. A nossa cidade tem saído em qualidade de vida, né, como uma das melhores do Brasil pela qualidade de vida. Indústrias que eu trouxe para a nossa cidade. Então, começamos uma obra do novo hospital, um projeto que eu mudei, que eu idealizei, que eu mudei totalmente, e vai ser um dos maiores hospitais da metropolitana que a gente está fazendo lá. Fomos atrás de um terreno, mudamos o projeto, pensei na recepção, tirei a sacada. Assim, coisas que estão acontecendo. E um sonho de muito tempo. Com a ajuda também do nosso governador, quero aqui deixar um agradecimento ao governador Ratinho. Junto com ele, tiramos do papel, um viaduto da BR-376, que há mais de 30 anos era falado. O novo terminal do Afonso Pena, Renato, aquele terreno foi comprado em 2007, aconteceu, inauguramos o ano passado. Era época de campanha, eu nem sequer pude ir na inauguração, mas é isso, um governador que tem atendido os municípios e que juntos temos feito grandes obras na nossa cidade. Então, são muitas ações acontecendo, já andando mais obras. Muito se falava, eu ouvi muitas campanhas de prefeitos falando da integração. Às vezes as pessoas esquecem São José dos Pinhais, quero lembrar vocês. Antes da nossa gestão, para vir para Curitiba se pagavam duas passagens e hoje só se paga uma. Isso reflete no bolso do trabalhador diariamente. Eu ouvi isso de um porteiro da minha sobrinha aqui em Curitiba. Ele falou, oh, senhora prefeita, eu falei, só quero te agradecer porque eu pagava duas passagens para vir trabalhar e hoje eu pago uma.
0: É dinheiro no bolso dele.
1: E é algo que a gente conseguiu lá atrás. Então, assim, isso é que dá motivação para que a gente continue fazendo cada vez mais pelo povo, pela cidade, né, desse orgulho de São José dos Pinhais e de fazer. Eu cito sempre que o que mais me motiva é fazer a diferença na vida de cada um. É para isso que a gente está aqui.
0: Nina, foi um papo maravilhoso. Já chegamos ao final aqui, sendo passou muito rápido. Quero agradecer pela sua presença, a disponibilidade de estar aqui com a gente. Vou deixar, assim, teu último minutinho para você dar um recado para as mulheres. Né? Aquelas mulheres que, de repente, às vezes pensam, será que eu teria condições? Você contou um pouquinho da tua trajetória, falou aquela câmara da verdade, ela é assim, que seja para uma mulher que às vezes tem medo de ir para a política.
1: Obrigada, primeiro quero te agradecer, Renata, é um prazer estar aqui com você nessa prova educativa. Parabéns ao Instituto Casagrande pelo grande trabalho que faz no Brasil afora, reconhecidíssimo. Obrigado. A diferença que vocês fazem na educação, em todos os setores nos quais vocês estão. Também parabenizar a TV Evangelizar, o Padre Reginaldo, essa grande obra, né, da TV Evangelizar. E a vocês, mulheres, eu quero falar que nós podemos sim, podemos e fazemos com competência, com qualidade, mas primeiro você tem que acreditar em você. Acredite que dá certo, e dá. A gente pode transformar a nossa casa, o nosso trabalho, a nossa vida, quando a gente acredita no que a gente faz. Então tenha essa certeza que nós podemos fazer o que quisermos, da forma que quisermos, mas sempre não esqueça de colocar o coração junto e vamos firmes que vai dar sempre certo. Estou na torcida por você e vamos juntos fazer um mundo cada vez melhor.
0: Valeu, Nina, muito obrigado.
1: Obrigada aí,
0: parabéns,
1: Renato.
0: Adorei o papo aí. Pessoal, a gente está encerrando mais uma prova educativa. Na semana que vem a gente volta com mais um convidado ou uma convidada especial. Agradecer muito a Nina, parabéns pela sua gestão e até a próxima semana. Tchau, tchau, pessoal.

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0: Olá a toda a comunidade do Instituto Casagrande, da TV Evangelizar. Estamos aqui para mais uma prosa educativa, este podcast realizado em parceria pelo Instituto Casagrande, juntamente aqui com a TV Evangelizar. Sempre trazendo temas aqui de extremo interesse de todos. E hoje eu tenho uma convidada muito especial para falar sobre um assunto mais do que especial, porque eu tenho certeza que você que está me ouvindo muitas vezes já foi afetado sobre isso. Nós vamos falar hoje sobre memória. E eu tenho aqui a neuropsicóloga Tainá Tis, neuropsicóloga clínica e organizacional, que vai trocar bater um papo conosco aqui sobre esse tema que com certeza afeta muita gente. Eu estava falando dos bastidores, já começou a me afetar, né? Sobre a questão de memórias. E primeiro agradecer, Tainá, o seu convite. Você já esteve conosco, acho que não no Prosa Educativa, mas já esteve em outros momentos conosco aqui no Instituto. Então, obrigado aí, Tainá, por aceitar o nosso convite aí.
1: Imagina, eu que agradeço. Olá a todos. Fico muito feliz de estar aqui falando de um tema muito necessário e eu sei que de muita dor aí para muita gente.
0: Então, Tainá, eu acho que, assim como eu falei, que eu comecei a sentir, eu acredito que muitas pessoas, eu estava falando que geralmente acima dos 35 anos, então até que eu demorei um pouco mais, que normalmente começam a sentir aquela questão de perda de memória. E tem coisa que eu estava falando com você, né? Eu esqueço o nome de pessoas, você falou, não, mas então não é memória, né? Então nós vamos falar um pouco mais. A primeira coisa que eu acho que traz uma preocupação, tá? Quando tu fala com uma pessoa, ela já fala bem assim, puxa, estou esquecendo, tenho medo de ter Alzheimer. Né? É a primeira coisa que vem, porque assim, ó, é uma doença que assusta muita gente, né? E todo mundo tem alguém na família ou de conhecido que tem Alzheimer, tu vê que é uma doença muito triste chegar ao final da vida com Alzheimer e a pessoa começa a esquecer. Ela, a primeira medo que já vem, será que eu vou ter Alzheimer? Como é que funciona isso?
1: Vamos lá, então. Nem tudo é Alzheimer, né? É claro que esses pequenos esquecimentos, eles são naturais, na verdade, com o avançar da idade e com outras situações. Então, por exemplo, hoje a gente vive uma vida de estresse, uma vida que é muito corrida, então a gente está sempre atrás do, né, assim, do dia a dia, no telefone, ou seja, está todo mundo ali muito estressado. E isso também coloca uma carga muito grande sobre a memória, porque muitas coisas a gente pensa que é só memória, mas para se chegar na memória nós temos outras funções. Eu preciso prestar atenção, eu preciso estar bem presente para poder lembrar daqui. Mas não, toda perda de memória não vai levar necessariamente ao Alzheimer. Inclusive, Alzheimer é uma das demências. A gente tem demências de corpo de Lewy, demência vascular, demência frontotemporal, transtorno cognitivo leve, que normalmente é o que acarreta, né? Quando a gente tem um idoso, especialmente com dificuldades cognitivas de memória, a gente não tem necessariamente um Alzheimer, mas sim um transtorno cognitivo leve. Ou seja, as funções, né, cognitivas, como a memória, estão comprometidas, mas não é num ponto de perder a autonomia, de a pessoa não conseguir ter a sua vida, né, de ela funcionar no dia a dia. Então, respondendo a sua pergunta, né? Não, nem toda perda de memória vai levar ao Alzheimer, mas existe uma perda já esperada para a idade, porém, quando a gente começa a esquecer coisas do dia a dia que são muito importantes, impactam na autonomia, aí assim a gente pode considerar agora, como perda.
0: Agora, Tainá, qual que é a idade que começa a perder? É que você começa a sentir, puxa, estou esquecendo. Uhum. O que, que é normal, na verdade, né?
1: Sim. Verdade, a partir dos 35 a gente já começa a declinar as nossas funções cognitivas. Se a gente pensar em especial as mulheres, a partir da perimenopausa, depois dos 40, isso já começa a se intensificar pela mudança
0: isso
1: hormonal.
0: Isso tem a ver com a questão da a menopausa, acelera esse processo?
1: Acelera, mas depois retorna. É muito
0: bacana. E a andropausa?
1: Também. Então, só que no caso, né, da menopausa, a gente tem o seguinte, as mulheres declinam nesse período, depois que passa a menopausa, aí elas conseguem retornar ao nível um pouco melhor. Os homens têm uma extensão maior, vamos dizer assim, né, a andropausa vai começar lá após 50, após 60, então vamos dizer que depois desse período é que a gente começa a perceber mais essas falhas de memória que são esperadas, na verdade.
0: E o estresse, ele aumenta muito essa questão de perda de memória?
1: Com certeza. Vamos só falar o seguinte, né? Não temos uma memória só. Nós temos alguns tipos de memória. Então, quando a gente fala memória, parece que tudo que tem que ser lembrado é uma coisa só, e não é. Nós temos a memória de vida, aquela memória biográfica, que a gente vai lembrar da infância, dos pais, de como a gente cresceu, que é a que fica muito preservada no Alzheimer, né? Ou seja, é a última a ser, a declinar, de fato. Mas nós
0: que
1: temos...
0: Isso é uma questão interessante, eu já convivi com algumas pessoas com Alzheimer e ele lembra muito dessas questões, né?
1: Lembra, porque é aquela mais primitiva, né? A memória mais afetiva também, que ficou ligada lá.
0: E ele fica numa outra região do cérebro, isso?
1: Não necessariamente. Todos ficam na mesma região, que é o hipocampo, mas ele é muito complexo, tem várias pequenas... É que a gente pensa muito assim, como se fosse uma caixinha, né? E lá dentro nós tivéssemos as memórias, mas não é assim que funciona. A gente sabe que existe um centro de memória, que é o hipocampo, mas ele não age sozinho, assim como nenhuma área do cérebro age sozinha. Então, a gente tem essa memória, que é de longo prazo, né, das nossas vivências, mas a gente tem memórias de fatos, de estudos, por exemplo, eu sei quem foi que descobriu o Brasil porque eu estudei e ficou gravado. Então, um outro tipo de memória. Eu tenho memória de procedimentos. Por que que uma pessoa com Alzheimer, lógico, quando ela está no finalzinho do Alzheimer, está muito debilitada, ela não lembra mais como amarrar um sapato, como ver as horas. Mas em boa parte do tempo ela vai lembrar os procedimentos, né? De como amarrar um cadarço, de como fritar um ovo, porque isso é memória de procedimento, é um outro tipo de memória. É como, sabe quando a gente fala assim que a gente não esquece o andar de bicicleta, uma vez que aprende? Isso é memória de procedimento, porque é físico, memória é uma memória física, está ligada ao movimento.
0: E se você não esquece?
1: Não esquece. Claro que assim, com Alzheimer muito avançado, a gente tende também a esquecer, né? Porque aí se esquece de tudo. É, no Alzheimer avançado, inclusive, a memória biográfica. Chega um ponto que não se lembra de mais nada, né? Mas isso é lá no último estágio. E o que a gente acaba esquecendo mais no dia a dia é o que a gente chama de memória operacional ou de curto prazo. É aquela da lista de mercado, aquela das tarefas que a gente vai fazer durante o dia.
0: E nossa, a chave, que todo mundo...
1: A chave,
0: isso, a chave está nessa categoria. E chave e carteira, porque todo mundo pede.
1: Isso, exatamente. Nossa, onde é que eu coloquei? Por quê? Eu nem prestei atenção onde é que eu coloquei. Então, a memória operacional é aquela que a gente acaba dizendo, nossa, eu estou perdendo a memória. Porque eu não lembrei de deixar, sei lá, a chave com o vizinho para alimentar os gatos. Sabe? Esse tipo de situação. E essa memória operacional...
0: Essa é a primeira que você perde?
1: Isso, a primeira que vai declinando. Por isso que quando a gente pensa em demências, o que que acontece? A pessoa acaba não lembrando, por exemplo, eu tomei meu remédio. Será que eu comi? Que foi agora, né? Porque você não lembra o que você comeu há 5 anos atrás, lembra?
0: Não
1: lembra. Não. Então, isso não é memória de longo prazo, é memória de curtíssimo prazo. Que eu não preciso lembrar o que eu comi todos os dias da minha vida. Então, as pessoas com demência, elas acabam esquecendo, né? Que comeu, querem comer de novo. Esqueceram que moram naquela casa, por exemplo, onde é que está indo? Nossa, que lugar é esse? É um lugar novo? Não consegue se localizar. Então, essas coisas é que vão se deteriorando numa demência, né? Até chegar na parte lá da sua memória biográfica. Então, por isso que a gente fala, né? Memória operacional e memória de curto prazo é que vai sendo corroída ali. Então, por exemplo, vou te dar um exemplo aqui bem prático que aconteceu comigo, porque meus avós tiveram Alzheimer, né? Alzheimer e demência. Então, uma vez eu cheguei em casa, na casa deles...
0: Qual é a diferença, primeiro, antes até...
1: Sim, Alzheimer é uma doença que vai declinando geral, né? Ela vai ter uma inflamação, vamos dizer assim, só para ficar mais fácil de compreender, e um declínio da bainha de mielina, que é a que vai proteger o nosso neurônio, né? De uma forma geral, de uma forma sistêmica no cérebro. As demências, a gente pode ter uma demência vascular, por quê? Tive muitos micro-AVCs, e aí está numa parte do cérebro, ou toda a parte, mas não é pela perda dessa proteína, dessa bainha, é pelo AVC. Ou tem uma frontotemporal, que é o quê? Só aqui na frente, frontotemporal, né? Então, ela vai afetar essas áreas mais do que todo o cérebro, né? Fora que existem demências ligadas a Parkinson, a outros tipos de doenças degenerativas também. Mas, só como um exemplo, né? Então, cheguei em casa, eu abri a geladeira, tinha uma frigideira dentro da geladeira, com uma dentadura, a dentadura do meu avô. Por quê? Ele esqueceu o quê? Um procedimento ali, né? Um procedimento não, perdão, um passo a passo. É isso, passo a passo de quê? Que ele tira a dentadura e coloca no copinho d'água, que era isso que ele fazia, certo? E que a frigideira não se guarda na geladeira. Então, essas coisas começam a ficar diferentes, não é? Eu esqueci o nome, eu esqueci de fazer uma compra, eu esqueci de trazer aquilo que a minha mulher pediu. É muito mais sobre questões que você olha e fala, poxa, mas aí tá errado. Tem algo de errado aí que, assim, não é consistente com o esquecimento. Né? São coisas mais palpáveis de você olhar realmente para a pessoa e falar, nossa, ela se perdeu num trajeto que ela sempre fazia. Então, isso costuma acontecer, lapsos, né, de o que eu estou fazendo aqui? Que lugar é esse? Então, essas coisas, no começo, elas vão existindo, né, o que eu estou fazendo aqui? Mas ela volta. Ah, tá, eu estava indo para tal lugar. Ah, aqui é a casa do fulano, entendeu? Então, isso a gente começa a diferenciar de que existe uma perda de memória natural, que eu não lembro do nome, eu não lembro da chave, eu não lembro da lista do mercado, etc., daquilo que eu fazia todos os dias e que agora eu não me lembro mais. Eu começo a esquecer. Ou eu começo a esquecer o lugar das coisas na casa que sempre estiveram ali. O lugar da frigideira sempre foi lá. E eu começo a esquecer.
0: E isso não tem relação nenhuma com Alzheimer ou tem? Por exemplo, eu comecei a esquecer. Eu devo me preocupar com isso ou... Não, isso é natural.
1: Bom,
0: ou depende do grau?
1: Depende do grau. Né? Então, a primeira coisa que a gente faz é uma avaliação. Né? Então, lá no consultório, a gente faz uma avaliação das funções. Por quê? Existe todo um processo de validação de testes com diferentes faixas etárias para a gente saber o que é normal, vamos dizer assim, ou esperado.
0: Existe teste para isso?
1: Teste para isso. O que é esperado para cada faixa etária.
0: Então, eu, por exemplo, vamos supor, eu me considero um pouco esquecido. Eu vou lá e faço um teste contigo e falo, não, você tem que se preocupar ou isso é normal. Num teste você consegue diagnosticar.
1: Exatamente. A gente faz uma bateria de testes para todas essas memórias para a gente falar assim, olha, está dentro do esperado, essa perda de memória está no esperado para a sua idade. É, ou não, ela está muito maior. Mas tem uma pegadinha, né? Porque a gente precisa ver essa perda de memória com o histórico de vida da pessoa. Exemplo, a pessoa estudou até a segunda série do ensino fundamental. Ela foi dona de casa a vida inteira e ela nunca treinou essa memória também. Será que é esperado que ela tenha a mesma memória que uma pessoa que se formou, fez faculdade? Não é. Então, por isso que o estudo, inclusive, ele é um fator de proteção, tá? Para a própria cognição completa, incluindo a memória. Então, eu preciso entender todo esse passado, né? Ah, ela foi dona de casa a vida inteira, cuidou dos filhos, nunca leu, não tem nenhuma... ou não é alfabetizada, não tem nenhuma... um hobby, vamos dizer assim, mais intelectual, de assistir um filme e tal, de treinar essa memória, porque a memória ela é construída também ao longo da vida. Então, mesmo que eu tenha faixas, eu tenho faixas por idade, mas também tenho faixas por nível de ensino, para saber se o esperado para aquela pessoa, naquela idade e com aquele nível de ensino está dentro do esperado. Ah, não tá muito abaixo. Opa, quer dizer que vai entrar direto no Alzheimer? Não. O que vai diferenciar se é já uma demência, seja ela qual for, e um transtorno cognitivo leve é a autonomia do paciente. Tá autônomo? Sabe fazer compras? Sabe ir, sei lá, no mercado, na farmácia? Consegue ir ao médico sozinho? Conversa com os vizinhos? Dá conta de cozinhar? Tá tudo bem nesse cenário? Então a gente não está dentro de uma demência. A gente está, nesse momento, num transtorno cognitivo leve. Agora, esse transtorno nunca vai ser demência? Não podemos afirmar. Ele pode progredir para uma demência, como Alzheimer, ou pode não progredir. Pode só ficar um transtorno cognitivo leve e a gente ficar ali monitorando, medicamento, estimulação cognitiva e beleza. Então, depende muito de cada caso.
0: Estamos aqui hoje conversando aqui com Tainá Tis, falando sobre memória. Com certeza você que está me ouvindo, ou você, ou alguém da tua família aí, você sente, está perdendo memória. E é sobre isso que nós estamos falando. Vamos rapidamente para o intervalo e já voltamos.

0: teu consultório e faço um teste e eu estou um pouco acima pela minha idade em termos de memória. Qual que é o tratamento? É exercício que eu tenho que fazer ou já tem algum medicamento? Como é que normalmente funciona para pessoas que já estão com uma perda mais elevada?
1: Bom, a gente está num momento até muito bacana da ciência, né? Porque existem novos exames e existem novos medicamentos que estão sendo aprovados para reverter o Alzheimer. Isso é muito bom. Ainda não aprovados, ainda em experimentos, mas algo que realmente a gente espera muito, porque Alzheimer, como você iniciou falando, é uma doença extremamente debilitante, né? Agora, a pessoa tem uma perda de memória, vamos dizer, um pouco significativa, mas não chega a ser um grau de demência. A gente vai ter, então, o tratamento com o neurologista, que ele vai dar remédios, medicações, e a gente pode fazer uma reabilitação ou estimulação cognitiva de memória. Então, em consultório, como se fosse uma terapia, só que são atividades específicas para memória ou para atenção, para os diferentes tipos de memória, às vezes linguagem, depende muito do perfil cognitivo daquela pessoa. Bom, ela já está no Alzheimer, está na demência. O que é que a gente faz? A gente sabe que hoje, não tendo remédio para parar, ela é progressiva. Então, nós não temos hoje um protocolo, alguma coisa que realmente vai dizer assim, parou. Existem remédios hoje para retardar esse declínio tão forte, né? Mas até lá, a gente tem que fazer o que a gente chama de adaptação no ambiente. Não temos como estimular, porque os neurônios dessas áreas, né, de memória, eles morrem. Então, não há como criar novos neurônios depois. Mesmo com a plasticidade cerebral, que é fazer com que os neurônios criem novas conexões entre eles, essa possibilidade já não existe mais, né, dentro de um quadro de Alzheimer. Então, como é que a gente vai fazer com que a memória retorne se eu não tenho neurônios para isso? Eles não estão fazendo mais ligação, eles estão morrendo. Porque isso é o Alzheimer, né? Uma vez que a gente vai perdendo as proteínas, essa gordurinha que a gente chama, né? Que fica em volta ali dos neurônios para protegê-los e para passar as mensagens, o neurônio morre. Ele não tem comida, né? Ele acaba se extinguindo. Então, se eu não tenho quem vai levar a informação, eu não tenho como melhorar essa memória. Então, quando a gente olha um quadro de Alzheimer, o que a gente faz em consultório
0: É
1: é ajudar
0: físico, na verdade,
1: a
0: né?
1: família, é isso. Ou é o remédio para ajudar a segurar um
0: Segurar.
1: pouco e ajudar a
0: Mas
1: família em
0: hoje acho que
1: si.
0: melhorou muito os remédios para Alzheimer, né?
1: Tem alguns remédios que ajudam
0: Retardamento.
1: isso, né? Deixar um pouquinho mais para frente, assim, para poder ter os sintomas, né? Mas a gente é muito um tiro no escuro, sabe? A gente não tem como dizer, não, com esse remédio vai demorar aí 6 anos. Não tem como. Cada paciente reage de uma forma. Então, essa estimulação para a família é muito mais a adaptação do ambiente. Então, a gente vai ver o que que esse idoso faz no ambiente que está dando errado e o que que a gente pode fazer. Ah, uma rotina visual, tirar as coisas, colocar em lugares diferentes, enfim, a partir do que ele apresenta, deixar o ambiente mais agradável, mais confortável para ele.
0: Agora, Tainá, eu acho que muitos que estão me assistindo aqui talvez compartilhem o mesmo problema. Eu, por exemplo, esqueço o nome de pessoas, né? E isso eu sinto que foi se acentuando ao longo da idade, que é assim, ó. Eu vejo a pessoa, ainda mais a gente que convive com muita gente, né? Então eu olho pra Tainá e eu falo, meu Deus, eu conheço essa pessoa, tá, mas não lembro o nome, né? E te deixa numa situação até muitas vezes constrangido, né? Isso é um problema, é natural, faz parte de perder memória, tem que se preocupar, principalmente em relação a nomes agora.
1: Se for no caso de pessoas que a gente não vê muito, né? Não, é uma coisa assim, teu colega de trabalho que você vê todo santo dia, você esquecer, opa, pode ser um sinal. Agora, pessoas que você vê mais esporadicamente, uma vez por mês, sei lá, cada vez, cada ano, e você não lembrar, não é tão incomum. E, na verdade, é muito mais sobre uma outra função cognitiva do que sobre a memória. Nós temos diversas funções que se ligam, né, no nosso cérebro. Uma delas é a função executiva. Função executiva é como se fosse um CEO do nosso cérebro, tá? Fica aqui na frente e é o comando. Então, ou seja, faça isso, a racionalidade, quem comanda e buscar, por exemplo, aquela palavra que está lá na memória. A memória, por si só, não age sozinha. Ela precisa de um CEO que diga, vá lá e busque essa memória. Né? Então, esse é o que a gente chama de alça fonológica, que sai da função executiva, lá do CEO, lá para a memória, para captar esse nome. Então, muitas vezes não é a memória, é a função executiva, que é a que mais declina. Função executiva, só para você ter uma ideia.

0: Ronaldo, é a que mais demora para amadurecer. Por que que o jovem é inconsequente? Porque não mielinizou, ou seja, os neurônios ainda estão amadurecendo para que ele tenha controle inibitório, ou seja, que não faça coisas
1: Que tem medo,
0: impulsivas,
1: que
0: que
1: tu
0: tenha
1: pega o
0: medo.
1: jovem e
0: Isso,
1: faça, se arrisca.
0: exatamente. E, ao mesmo tempo, é a primeira que declina. Então, após os 35, 40, depende muito aí da pessoa, ela já começa a cair. E aí a gente começa a perceber por que que o idoso também ele fica mais assim, ah, eu vou responder mesmo, ah, tanto faz, não tem muito
1: Perde
0: aquele,
1: filtro.
0: perde o filtro, exatamente, é isso. As funções executivas vão declinando. Entre elas vai ter essa alça fonológica que vai encontrar o nome lá. Então, quando a gente muitas vezes acha que é só a memória, não é. É uma conexão entre
1: Mas
0: várias
1: a perda,
0: opções.
1: a função executiva, você está falando muito de questões de memória, mas a questão motora também tem a ver com a função executiva.
0: Tem, mas ela na verdade faz o planejamento do movimento. Então a função executiva ela vai planejar e vai mandar para as áreas de movimento para dizer assim, olha, mexe o braço. Quer dizer, a gente nem percebe, né? A gente está fazendo aqui todo esse movimento e é imperceptível. Mas é a área executiva que manda, mexa tal músculo.
1: Tá, mas a partir do momento que eu começo a perder essa função executiva no 35-40, ele também pode começar a prejudicar
0: Pode.
1: essa questão do movimento e coisa assim?
0: Isso tem inclusive a vou citar aqui um neurocientista brasileiro que é o Miguel Nicolelis. Ele estava fazendo um podcast, inclusive, falando o seguinte: ele faz todo o trabalho de verificar como que pelo cérebro ele consegue dar movimentos. Eu não sei se você se lembra da Copa aqui no
1: Sim,
0: Brasil,
1: eu
0: né?
1: acompanho o Nicolelis, eu sempre
0: Isso,
1: assisti.
0: pronto. E aí ele fala o seguinte, né? Ele sempre estudou o movimento. E ele sabe que pessoas que perdem o movimento também perdem funções cognitivas. Então ele começou a pensar: será que a gente não deveria também estudar pessoas que melhoram o movimento também não melhoram funções cognitivas? Ou seja, no caso que
1: Atividade
0: ele estava.
1: física, por exemplo.
0: Isso, né? Ele estava falando de esportistas de alto nível. Será que a cognição deles também não acompanha? Porque sim, né? Movimento e cognição estão muito interligados. Como ele fala. A gente só evoluiu para ter uma cognição e essa função executiva tão boa porque a gente precisou se movimentar lá atrás, nos primórdios, né? Senão a gente não tinha evoluído também. Então, sim, movimento e cognição estão muito
1: Então,
0: ligados.
1: atividade física, pessoas que fazem atividade física, em síntese, tendem a ter uma melhor memória.
0: Tem memória, melhor atenção, porque também está ligado ao próprio humor, né? Então, se eu estou mais tranquilo, se eu estou mais relaxada, enfim. É óbvio que eu vou estar mais presente naquele ambiente, prestar mais atenção e lembrar melhor.
1: Pois é, isso é uma coisa que você estava falando, eu queria falar contigo do humor, mas antes de entrar na questão do humor, tá na a questão da Covid, porque eu vejo muitas pessoas que falaram, ah, depois da Covid eu perdi memória. Qual que é a relação? Existe efetivamente hoje uma comprovação científica de que a Covid provocou essa perda de memória em pessoas?
0: Não tem 100%. Tem várias pesquisas que já verificam que sim, vários pacientes apresentaram essa perda de memória. Vamos pensar assim, é um vírus, né? A depender do grau dessa COVID e onde esse vírus se instalou, pode ser que ele tenha feito lá vamos dizer, uma inflamação naquele lugar e alguns neurônios tenham morrido. Então, sim, ela é possível, mas a gente não tem 100% de comprovação de como que isso acontece, né? Não há como saber, até porque os estudos não têm como fazer isso com seres vivos, né? De saber onde é que o vírus foi, o que que aconteceu lá dentro, como é que realmente que parte que esse vírus tomou.
1: Mas tem indícios hoje que mostram várias
0: Tem.
1: pessoas que realmente foram
0: Sim.
1: perdendo memória após a Covid.
0: Com certeza. Porque tá tudo muito interligado, né? Então, a memória, a gente não tem como ver aqui, né? Mas ela tá bem dentro do nosso cérebro. Quase por aqui, lá para dentro. E o que que a gente tem aqui? A gente tem a memória olfativa, né? O bulbo olfativo. Então, se a gente está falando de um vírus que vai entrar, né? Então, a gente está falando de áreas que estão muito mais próximas dessa entrada de vírus também.
1: Tá. E agora sim, falando da questão do humor, né? Você estava falando que o humor afeta a questão da memória. Como que é isso?
0: Bom, quando chegam lá na clínica para mim, ah, eu estou com problema de memória. Primeira coisa que a gente precisa ver é se não tem depressão. Depressão, já o nome fala. O que é depressão? Deprimir é diminuir, certo? Então, diminuir todas as funções. Quando a gente deprime tudo, incluindo memória. A gente deprime atenção, a gente deprime energia, a gente deprime movimento, a memória, as funções executivas, tudo deprime. né? Tem essa depressão. Então, quando eu tenho um processo depressivo, que é muito comum, especialmente em homens mais velhos, por quê? Porque a nossa sociedade não valoriza a sociabilidade, né? A socialização entre os homens. As mulheres muitas vezes acabam saindo, tem grupo de terceira idade, então há um fator protetivo ali. Os homens não, eles acabam ficando depois da aposentadoria, não tem o que fazer. Ah, eu não vou fazer nada, fico aqui na frente da televisão e aquilo vai declinando. De novo, sem movimento, sem exercício, sem atividade mental, sem atividade de socialização, isso vai caindo. Esse transtorno, né, a depressão, faz com que essa pessoa vá cada vez menos procurando atividades que vão fortalecer a memória e cada vez mais deprimindo o seu sistema nervoso. Então, depressão normalmente tem que ser tratada antes. Então, foi no consultório, a gente identificou a depressão junto com a perda de memória, trata a depressão primeiro, para ver se a memória volta. Não voltou, pode ser que aí tenha um processo já de demência, né, de Alzheimer. Mas é extremamente importante cuidar da saúde mental antes da cognitiva, né, antes da memória. Cuidar da saúde mental significa exercício, alimentação, sono. Memória só se estabelece se você dorme. O nosso cérebro, quando a gente dorme, ele faz uma limpeza daquilo que não é necessário e consolida as informações que a gente aprendeu durante o dia. Então, esse negócio de não dormir, que hoje muitas pessoas...
1: Que transfere o que se chama de memória de curto prazo para longo prazo.
0: Isso, para longo prazo. Então, assim, hoje as pessoas que, eu durmo 2, 3 horas para trabalhar que nem louco, com certeza a perda de memória, ela vem muito mais rápido. Então, tem que cuidar de alimentação, de hidratação, de exercício, de sono e também do que a gente chama de saúde social, que vai ser o novo boom do mundo, né? A gente já tem hoje epidemia de saúde mental e a gente vai ter uma epidemia de saúde social, no sentido do isolamento, porque o isolamento, ele também deprime. E se a gente tem uma depressão, a possibilidade de perda de memória é muito maior.
1: E hoje eu acho que com a questão de redes sociais, esse tipo de coisa, tende a levar essa... chama de isolamento social, né?
0: Isso.
1: Tende a provocar mais esse tipo de coisa. Com Agora, certeza. Voltando à questão do humor, Tainá, você falou da questão da depressão, mas vamos pegar o oposto. Pessoas que são bem-humoradas ou levam a vida diferente, isso ajuda para a memória?
0: Ajuda, claro que, assim, se você tiver já uma genética, você é bem-humorado, mas não cuida da alimentação, não faz exercício, não faz nada, e não trabalha essa memória, não faz uma leitura, também não adianta. Então, bom humor adianta porque existe algo das funções executivas que a gente chama de flexibilidade cognitiva. Sabe quando a gente vê assim, olha, o idoso é turrão, cabeça dura? É porque a flexibilidade cognitiva já caiu. Então, ele é inflexível, muito rígido. Quando a pessoa é bem-humorada, significa que a flexibilidade está melhor. Ela tem uma maleabilidade. Se ela é mais aberta, se ela é mais flexível, ela é mais aberta. Para quê? Para socializar, para aprender, para fazer coisas. Então, o bom humor, na verdade, vai ser uma porta para que ela faça outras atividades que também protejam a memória.
1: Ah, ok. Tainá, estamos chegando aqui ao final da nossa prosa educativa e deixo a primeira palavra para você aí, alguns recados finais aí.
0: Ok. Primeiro, muito obrigada e primeira coisa, né? Sentiu que está diminuindo essa memória, não tenha medo, né? Ou então você viu que um parente seu está com uma perda de memória, não tenha medo. Procura primeiro uma avaliação cognitiva, tá? Com neuropsicólogos, para entender as funções, porque tem que fazer testagem para saber se está normal ou não. A partir disso, a gente vai encaminhar, né, para o neurologista para fazer o tratamento, ok? Então, primeira coisa, não ficar aí agoniado com isso, procurar auxílio, procurar avaliação, para depois a gente fazer o tratamento.
1: Tainá, muito obrigado a todos vocês que nos acompanharam nesta prosa educativa. Até a próxima semana. Valeu!
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1: Concerto número 2 em Fá menor, opus 21, para piano e orquestra, de Frédéric Chopin. Movimentos maestoso, larghetto e allegro vivace. Pianista André Watts, Orquestra Filarmônica de Nova York, sob a direção de Thomas Schippers.

0: Nós ouvimos o concerto número 2 em Fá menor, opus 21 para piano e orquestra, de Frédéric Chopin. Pianista André Watts, Orquestra Filarmônica de Nova York, sob a direção de Thomas Schippers.
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0: Sinfonia número 8 em Fá maior, opus 93, de Ludwig van Beethoven. Movimentos: Allegro vivace con brio, Allegretto scherzando, Tempo di minueto e Allegro vivace. Orquestra Filarmonia sob a regência de Otto Klemperer.

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1: Em Curitiba, 5 horas em ponto, horário oficial do Brasil. A beleza das coisas existe no espírito de quem as contempla. A beleza das coisas existe no espírito de quem as contempla. Bom dia!
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1: Ótima manhã, chegamos. A partir de agora está no ar o Jornal da Manhã. Aqui, Clube FM 101.5, a rádio da família. Conosco, as emissoras irmãs que integram a Rede Evangelizar de rádios. Em Curitiba, Evangelizar FM 99.5, na cidade da Lapa 103.1. 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Pelo aplicativo da Associação Evangelizar é preciso para o Brasil e o mundo. Pelas emissoras que retransmitem a nossa programação. Bom dia! São 5 horas da manhã, 1 minuto 5 e 1. Eu sou Juliano Costa e te faço companhia neste começo de dia, nesta manhã que se inicia. 11 graus 8 décimos é a temperatura em Curitiba. Não temos previsão de chuva para essa terça-feira. A máxima não passa dos 16 graus, segundo o CIMEPAR. A partir de agora, as informações de Curitiba, do Paraná, do Brasil e do mundo. Hoje é terça-feira, dia 19 de maio de 2026. Nosso Clube Whats é por onde você participa, por onde você interage e me ajuda a fazer este Jornal da Manhã. 41 é o DDD. 98860-1015. Já se passaram 139 dias do ano. Faltando 226 para terminar. Hoje, Dia Nacional da Doação de Leite Humano. Dia de combate à cefaleia. Dia Mundial da Doença Inflamatória Intestinal. Dia do Médico da Família. Hoje também é dia do defensor público, dia do físico, dia do estudante de direito e dia de São Crispim de Viterbo, o primeiro santo canonizado pelo Papa João Paulo II. Chegamos 5 e 2, a partir de agora está no ar o Jornal da Manhã. Vamos aos destaques, o que vai ser notícia na edição de hoje. Novo saque do FGTS será liberado no dia 26 de maio para 10 milhões de trabalhadores. Com isenção do IPVA, a frota de motos cresce para quase 1 milhão em circulação no estado do Paraná. Federação Brasileira de Bancos emite alerta sobre crescimento de golpe do falso emprego. ONU, Organização das Nações Unidas, avalia exército brasileiro no Paraná para inclusão em missões de paz. Em Fazenda Rio Grande, homem é preso por homicídio ocorrido em março. Polícia Civil mira grupo criminoso suspeito de roubo de cargas com mais de 2 milhões de reais em prejuízos para as vítimas. GAECO deflagra a Operação Ponto Final contra grupo especializado em assaltos a ônibus de turismo. Com mais de 11.500 adolescentes em medidas socioeducativas, CCJ da Câmara dos Deputados volta a debater redução da maioridade penal para crimes hediondos. Prefeitura de Curitiba lança campanha do agasalho e Operação Inverno terá mais de 1.700 vagas de acolhimento para pessoas em situação de vulnerabilidade social. Fim do mistério. Carlo Ancelotti convoca Neymar e mais 25 para defender a seleção brasileira na Copa do Mundo 2026. É o Brasil em busca do Hexa. Tudo isso e muito mais você fica sabendo a partir de agora.
2: 5 e 4.
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1: Toca, 5:05 agora, atualizando a hora certa para você, 5:05. Vamos lá com as informações do tempo. Nesta terça-feira, o tempo volta a ficar estável em grande parte do Paraná. O avanço da massa de ar frio favorece o declínio das temperaturas. Esfria um pouco e mantém a sensação de frio em todas as regiões. O amanhecer será de temperaturas baixas entre o sudoeste e o sul do estado. Mesmo durante a tarde, os valores seguem a menos em todas as regiões. Na faixa leste paranaense, o céu permanece com muita nebulosidade ao longo do dia, não se descartando ocorrência ocasional de garoa. Pode garoar, tá bom? Amanhã, na quarta-feira, a massa de ar frio segue atuando sobre o Paraná, assim o tempo permanece estável em grande parte das regiões. Girando em Curitiba, nesse momento, faz 11 graus, 8 décimos, sensação térmica é de 12 graus. A máxima não passa dos 16, o tempo fica nublado, mas não tem previsão de chuvas. O vento sopra a 3 km por hora, com rajadas que chegam a 7. Em Londrina, 16 graus, 22 é a máxima. O dia tem poucas nuvens. Em Maringá, 13 graus, 12 décimos, a máxima é de 22, céu claro em Maringá. Ponta Grossa, com 13,9 graus, quase 14. Máxima de 19, dia nublado. Em Cascavel, mínima de 8, máxima de 18 e o dia de céu claro. Em Foz do Iguaçu, também céu claro. 8,5 é a temperatura agora, isso mesmo. Sensação térmica é um pouco mais baixa, de 8 graus. E a máxima chega a 19. Em Guarapuava, 11 graus agora. A máxima é de 19, um dia nublado. No litoral, 16 graus, 2 décimos. Única região que deve ter chuva hoje, um dia parcialmente nublado, com pancadas de chuva. 19 graus é a máxima para Paranaguá e para o litoral do estado do Paraná. 5:07.
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1: Vamos lá, girando as informações que chegam à redação da Clube FM e também da Rede Evangelizar de Rádios aqui no Santuário Nossa Senhora de Guadalupe, no centro de Curitiba. A Polícia Rodoviária Federal informa agora há pouco, no quilômetro 54 da BR-277, a pista está liberada antes, durante a noite de ontem. A pista ficou parcialmente interditada no sentido litoral devido a um incêndio em um caminhão. Uma das faixas estava liberada ontem, mas hoje, durante a madrugada, os serviços foram concluídos. Portanto, o motorista não deve encontrar trânsito muito lento. Foi 4:30 da manhã que foi liberada essa faixa. O trânsito nesse horário, ele não tem sido muito intenso na rodovia BR-277, pelo que a gente acompanha no começo da manhã. Rodovia BR-376, quilômetro 619 em São José dos Pinhais. Visibilidade é boa, poucas nuvens na altura da serra. Já na 277, atualizando para você em Morretes, pista molhada, visibilidade boa, tá? Provavelmente uma garoa leve há poucos instantes na BR-277 em Morretes. No Jardim Botânico tem uma névoa na 277 sobre a linha verde. Já no Jardim das Américas, a visibilidade é muito boa também na rodovia BR-277. Do outro lado, no Parque Barigui, tem uma pequena névoa, pouco de garoa já chegando em Campo Largo, dificulta um pouco a visibilidade do motorista que passa pela região. Motorista, redobre atenção, dirija com cuidado. Viu alguma coisa diferente no seu caminho? Informe a gente. Mande para cá, 419-8860-1015. 419-8860-1015 é o nosso canal de comunicação. É por onde você participa nesta manhã. 5:09, bom dia, 5:09, iniciando o nosso giro de informações pelo estado do Paraná. Vamos para você que está ligado neste horário, já começar o dia bem informado. A Polícia Civil do Paraná prendeu um homem pelo crime de receptação nesta segunda-feira. O flagrante aconteceu durante uma operação deflagrada para cumprir 5 ordens judiciais contra um grupo criminoso investigado por diversos roubos de cargas em rodovias da região metropolitana de Curitiba. A ofensiva aconteceu nas cidades de Piraquara, na região metropolitana, e também em Curitiba, e é resultado da análise de inteligência dos elementos obtidos durante a primeira fase, deflagrada em março deste ano. Na ocasião, 7 pessoas haviam sido presas. Entre os alvos da operação estão um advogado já excluído da Ordem dos Advogados do Brasil, a OAB, e uma loja de armas de fogo que fornecia armamentos para a prática criminosa. Com relação ao profissional, a Polícia Civil do Paraná identificou que ele realizou ações deliberadas para prejudicar o andamento da investigação e a coleta de provas, além de receber produtos oriundos dos crimes praticados. Durante o cumprimento das buscas na residência do suspeito, os policiais localizaram um aparelho de ar-condicionado e um par de tênis que eram furtos de roubo. Diante do crime, ele foi autuado em flagrante por receptação. A investigação da Polícia Civil do Paraná mapeou 7 roubos atribuídos ao grupo e ocorridos entre setembro do ano passado e janeiro deste ano. Em um dos casos, houve a participação de pelo menos 11 pessoas na ação. Os integrantes alternavam funções nas abordagens e no transbordo das cargas. De acordo com o delegado da Polícia Civil, André Feltes, os crimes ocorriam em trechos de subida nas rodovias, região nas quais os caminhões reduziam a velocidade. Nesses locais, os criminosos utilizavam 2 ou 3 veículos para fechar a pista e obrigar o motorista a parar. Em algumas situações, efetuaram disparos para interromper a condução do veículo. Após a abordagem, o motorista era colocado em um carro e levado para uma área de chácaras na região do bairro Tatuquara, em Curitiba. Enquanto isso, parte do grupo levava o caminhão para locais em Fazenda Rio Grande ou São José dos Pinhais, onde ocorria o transbordo da carga. Quer tirar a carga de um caminhão e colocar em outro, explicou o delegado. As cargas incluíam ração, papelão, bobinas e chapas de aço. O prejuízo estimado com os crimes é de aproximadamente R$2 milhões. Na primeira fase da operação, a investigação teve apoio da Polícia Militar do Paraná, da Polícia Rodoviária Federal e da Guarda Municipal de Campo Largo, também na região metropolitana de Curitiba. Eles estão presos, portanto, nesta segunda-feira, a atuação da Polícia Civil. 5:12, 5:12. O Núcleo de Maringá, do Grupo de Atuação Especial de Combate ao Crime Organizado, GAECO, do Ministério Público do Paraná, deflagrou na manhã desta segunda-feira, dia 18 de maio, a Operação Ponto Final. A ação tem por objetivo desarticular uma organização criminosa armada especializada em assaltos violentos a ônibus de turismo nas rodovias paranaenses, conhecida como Piratas do Asfalto. Vamos ouvir o promotor de justiça, Marcelo Alessandro Gobato, que fala sobre este caso.
2: Foram cumpridos 14 mandados judiciais, inclusive 2 mandados de prisão temporária, expedidos pelo juízo das garantias da vara criminal de Jandaia do Sul, no norte central do estado. Com apoio da Polícia Militar, por meio da tropa de choque, do Batalhão de Polícia Rodoviária e da Diretoria de Inteligência. As investigações, que contaram com a participação da Delegacia de Polícia Civil de Jandaia do Sul, tiveram início em março de 2026, após a prática de um roubo praticado contra cerca de 40 passageiros de um ônibus de turismo, inclusive com restrição da liberdade das vítimas. Com o avanço da investigação, houve a identificação de que, nas abordagens, a quadrilha utilizava de um comboio de veículos coordenados entre si, divididos nas funções de escolta, batedores e vigilância dos alvos. O sincronismo do grupo incluía perseguições veladas e sistemáticas a ônibus de turismo por centenas de quilômetros, com mapeamento do trajeto até a identificação do melhor local para o ataque.
1: As investigações, que contaram com a participação da Delegacia de Polícia Civil de Jandaia do Sul, tiveram início após um roubo praticado na noite do dia 8 de março deste ano. Na ocasião, cerca de 40 passageiros de um ônibus de turismo que retornava de uma viagem de compras em Foz do Iguaçu e na Argentina foram interceptados mediante falsa abordagem policial na rodovia PR-444 em Arapongas. Ao menos 3 criminosos armados invadiram o coletivo. Eles restringiram a liberdade das vítimas por cerca de 3 horas, ou seja, eles sequestraram essas pessoas e forçaram o motorista a conduzir o veículo até uma área rural deserta no município de Bom Sucesso. No local, bagagens e bens pessoais foram saqueados de forma indiscriminada, demonstrando alto nível de preparo. Os assaltantes espalharam o conteúdo de um extintor de incêndio pelo interior do ônibus para eliminar vestígios papiloscópicos. Sabe o que é isso? São genéticos. São os vestígios de digitais antes de fugirem. Tá aí, nós ouvimos, portanto, o promotor de justiça, o Marcelo Alessandro Gobato, que falou sobre esse caso. 5h15 agora, não vai se atrasar, olha a hora, 5h15. E a Polícia Civil do Paraná identificou o autor de um homicídio acontecido em uma distribuidora de bebidas e apreendeu uma arma que teria sido utilizada no crime ocorrido em Araucária, na região metropolitana de Curitiba. A ação aconteceu em menos de 24 horas após os fatos. O crime aconteceu na madrugada do sábado, no bairro Capela Velha. Na ocasião, disparos de arma de fogo resultaram na morte de um homem e deixaram uma mulher ferida. As diligências imediatas permitiram reconstruir a dinâmica dos fatos, identificar o atirador e localizar o veículo utilizado na fuga, que havia sido escondido na cidade de Contenda. Durante a investigação, os policiais também apreenderam a arma de fogo utilizada no homicídio. Diante do cerco policial e da rápida resposta da Polícia Civil, o suspeito apresentou-se de forma espontânea na delegacia de Araucária. Como a apresentação ocorreu por livre iniciativa, fora do tempo de flagrante, ele prestou depoimento, foi liberado conforme determina a legislação penal vigente, explicou o delegado da Polícia Civil, Gabriel Fontana. A Polícia Civil do Paraná segue com a investigação para a conclusão do inquérito policial. 5h16. Por falar em Polícia Civil, a Polícia Civil prendeu um homem de 28 anos pelo homicídio que vitimou Sidney Oliveira, de 49 anos, no dia 23 de março deste ano. A captura aconteceu no sábado, em Fazenda Rio Grande, região metropolitana de Curitiba. O crime aconteceu na Avenida Santa Mônica, no bairro Santa Terezinha. De acordo com os levantamentos investigativos, instantes antes do crime, a vítima se envolveu em uma discussão motivada por ciúmes. Na sequência, o autor tentou atropelar Sidney com um veículo e fugiu em seguida. Pouco tempo depois da confusão, um veículo de cor prata parou bruscamente em frente ao imóvel. O condutor desceu do carro e efetuou 6 disparos de arma de fogo em direção à vítima, disse o delegado da Polícia Civil, Paulo César Eugênio Ribeiro. A vítima foi atingida por 2 tiros. Chegou a correr para o interior da sua casa, mas não resistiu aos ferimentos e entrou em óbito no local. Após buscas investigativas da Polícia Civil, identificou-se o autor dos disparos e representou pela prisão, que foi autorizada pela Justiça. O homem foi capturado e encaminhado ao sistema penitenciário. 5h17, 5h17, aqui. Clube FM, esse é o Jornal da Manhã, nas emissoras que integram a Rede Evangelizar de Rádios. Trevelice, em Almirante Tamandaré, já está trabalhando. 419-8860-1015. 9-88-60-1015 é o Clube Whats, tá bom? Anota aí. Bom dia, já estou ligadinho na Clube FM sempre. É o Marcão Serralheiro, na Praia do Futuro, no Ceará. Bom dia, meu amigo. É o Valdeci, da empresa Sorriso. Abraço, Valdeci. Bom trabalho pra você aí, Valdeci. Vamos botar pra rodar aí esses ônibus. 5h18. Bom dia.

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2: 5h20, bom dia para você que está começando mais um dia, para você que está acordando agora, ligando o seu rádio, também para você que está no trabalho, perto de encerrar mais um expediente. Ótima manhã, 5h20, hoje é terça-feira, hein? Terça-feira, o clima está agradável em Curitiba, não está aquela onda de frio. Ontem choveu, hoje não deve chover na capital mais bonita do Brasil. Agora 11 graus 8 décimos, a temperatura essa, a sensação térmica já é um pouquinho mais alta, é de 12 graus. Como é que tá aí o seu dia? Como é que tá começando o seu dia? Conta pra mim onde é que você tá ouvindo a Clube FM ou então as emissoras que integram a Rede Evangelizar de Rádios. 419-8860-1015 é o nosso Clube Watchers. Até o fim de abril, o Brasil registrava 11.542 adolescentes e jovens cumprindo medidas socioeducativas de restrição e privação de liberdade, segundo o Conselho Nacional de Justiça, o CNJ. Os dados sobre o sistema socioeducativo ganham relevância em meio à retomada, nesta terça-feira, na Comissão de Constituição e Justiça da Câmara dos Deputados, do debate sobre a redução da maioridade penal de 18 para 16 anos em casos de crimes hediondos. Apresentada em 2015 pelo então deputado Gonzaga Patriota, do PSB do Pernambuco, e relatada pelo coronel Assis, do PL do Mato Grosso, a proposta é tema recorrente no Legislativo e voltou ao centro do debate após ser retirada da PEC da Segurança Pública para tramitação separada. Hoje, adolescentes que cometem atos infracionais cumprem medidas socioeducativas e não penas do sistema prisional comum. Essas medidas incluem internação com privação da liberdade como medida principal, internação provisória, custódia temporária antes da sentença, semiliberdade, que é o regime parcial com saídas externas, e a internação sanção, punição por descumprimento de medida. Tá? Defendida por setores da oposição como forma de endurecer o combate ao crime, o texto prevê a responsabilização penal de jovens a partir dos 16 anos, em casos de crimes violentos. Especialistas em infância e juventude, porém, contestam a proposta. Para a pesquisadora Mariana Chies, professora do INSPER, o uso de casos extremos, como homicídio e estupro, para pautar proposta de redução da maioridade penal, é populista. Segundo o relatório do Sistema Nacional de Atendimento Socioeducativo, SINASE, roubo e tráfico de drogas respondem por mais de 58% dos atos infracionais cometidos por adolescentes em 2024. A proposta de transferir jovens de 16 e 17 anos para o sistema prisional adulto sofre resistência técnica. O juiz Souza Cardoso, presidente do Fórum Nacional de Justiça, destaca a disparidade de resultados entre os dois modelos. Abre aspas, enquanto no adolescente a taxa de retorno ao sistema é de 24%, no adulto esse número é o dobro, fecha aspas, afirmou Cardoso. Para o juiz, reduzir a maioridade penal para sujeitar menores ao sistema penal adulto é inverter a lógica. Bom, esse tema volta ao debate hoje na Câmara dos Deputados em Brasília. Agora 5h24, são 5h, 24 minutos. Vamos girando, o governo federal vai liberar 8 bilhões e 400 milhões de reais em novos saques do Fundo de Garantia. É isso, Milena Abreu?
3: O governo federal libera no próximo dia 26 de maio 8 bilhões e 400 milhões de reais em novos saques do Fundo de Garantia por Tempo de Serviço, FGTS. A medida vai beneficiar 10 milhões e meio de trabalhadores que aderiram à modalidade do saque aniversário e foram demitidos sem justa causa entre janeiro de 2020 e dezembro de 2025. O pagamento resolve o impasse entre o governo e a Caixa sobre os valores que ficaram retidos indevidamente. Até então, o banco bloqueava uma fatia maior do saldo para garantir o pagamento de empréstimos de antecipação. Com a nova regulamentação, o governo determinou que apenas o valor exato das parcelas futuras deve permanecer travado, destravando o restante do salto residual para quem foi demitido no período. O trabalhador deve ficar atento ao calendário de consultas. O saldo disponível para o resgate poderá ser verificado no dia 25 de maio, véspera do pagamento. É importante ressaltar que durante o processo bancário, nos dias anteriores à liberação, o dinheiro pode sumir temporariamente do aplicativo do FGTS, retornando à conta corrente do titular no dia 26. Além do saque em dinheiro, os valores liberados também poderão ser utilizados no programa Desenrola Brasil. Quem optar por quitar dívidas vai poder usar até R$ 1.000 ou 20% do saldo total, o que for maior. O FGTS é um direito do trabalhador com carteira assinada e é formado por depósitos mensais de 8% do salário feito pelo empregador, e o saldo total pode ser consultado a qualquer momento pelo aplicativo oficial do FGTS. Milena Abreu.
2: Obrigado, Milena Abreu. Vamos agora ao Poder Legislativo, à Câmara Municipal de Curitiba. O Conselho de Ética e Decoro Parlamentar da Câmara Municipal de Curitiba notificou o vereador Éder Borges, do Novo, nesta segunda-feira, dia 18, sobre a abertura de um processo ético-disciplinar. O procedimento decorre de representação da Corregedoria contra o vereador, depois de uma sindicância apurar indícios suficientes de possível infração ético-disciplinar, especialmente em razão da adoção de conduta incompatível com o decoro parlamentar, e sugerir penalidade de censura pública. Com a notificação, começa a ser contado a partir desta terça-feira o prazo de 7 dias corridos para o vereador apresentar sua defesa prévia, na qual ele poderá juntar fatos ao processo e indicar até 3 testemunhas a serem inquiridas, por fato, observado o limite máximo de 12 testemunhas. O prazo máximo para a duração desse pedido é de 60 dias corridos. Também começa a ser contado a partir de hoje. Apresentada a defesa prévia, o presidente do Conselho de Ética, vereador Lorenz Nogueira, do Partido Progressistas, tem até 5 dias para convocar a reunião de admissibilidade. Agora sim, o colegiado irá avaliar inicialmente eventuais suspeições ou impedimentos de membros da comissão. Por ser representado, Borges já se encontra impedido e será substituído por seu suplente, Olímpio Araújo Júnior, dentro da comissão. Tá bom? Começa a tramitar hoje, então, conforme o Código de Ética e Decoro Parlamentar, anexo ao Regimento Interno da Câmara de Curitiba, o parecer final desse conselho, né? Ele pode ser pelo arquivamento da representação, pela manutenção da penalidade indicada pela Corregedoria ou pela majoração da sanção. 5:28, 5:28, e por falar em vereadores, 2 vereadores de mandato 2021 a 2024 de Toledo, no oeste do estado, denunciados pelo Ministério Público do Paraná, foram condenados pelo crime de corrupção passiva. Investigação da 4ª Promotoria de Justiça da comarca concluiu que os 2 parlamentares solicitaram vantagem indevida. Sabe o que é isso? É propina no valor de R$ 300 mil a uma empresa do ramo de energia que tinha interesse na aprovação de um projeto de lei, então em tramitação na Câmara Municipal. A decisão da 1ª Vara Criminal de Toledo, publicada nesta segunda-feira, fixou a pena de 7 anos de prisão e a perda do cargo público para os 2 vereadores que foram reeleitos e atualmente estão no exercício do novo mandato. As investigações apontaram que, em 31 de outubro de 2024, os vereadores solicitaram a um representante da empresa o repasse da quantia como condição para garantirem a aprovação de matéria legislativa que tinha como objetivo a regularização de uma servidão de passagem que seria importante para a colocação de tubulações necessárias à construção de uma central de geração hidrelétrica no Rio São Francisco, em Toledo, na época em negociação com o município. A decisão, da qual cabe recurso, determinou o regime semiaberto para o início do cumprimento das penas de reclusão. Vamos ver aqui se a gente encontra o nome dos vereadores em Toledo. Porque são pessoas públicas. né? Eles são condenados à perda do cargo e 7 anos de prisão. São os senhores Edmilson Dias Barbosa, conhecido como Dudu Barbosa, e o Valdomiro Nunes Ferreira, o Valdomiro Bozó. Portanto, os dois são condenados por corrupção. Pediram R$ 300 mil para aprovar uma lei. Alô, Toledo! Alô, Toledo! Tá aí. Cabe recurso ainda da decisão. São 5h30, virou ponteiro, 5h31 agora. Municípios de 9 estados brasileiros receberão benefício do Bolsa Família Unificado nesse mês de maio. Fala, Érica Brás.
0: A transferência do Bolsa Família em maio vai ser unificada em 217 municípios de 9 estados brasileiros. Assim, todos os beneficiários destas localidades vão receber no primeiro dia de pagamento, 18 de maio, independente do número de identificação social, o NIS. A medida ocorre porque estes municípios estão em situação de emergência ou estado de calamidade reconhecidos pelo governo federal. O Ministério do Desenvolvimento e Assistência Social, Família e Combate à Fome investiu valor superior a R$ 817.900.000 na unificação do Bolsa Família. A ação vai atender mais de 1.220.000 famílias que vivem em cidades atingidas por eventos climáticos extremos e outras situações emergenciais. O Rio Grande do Norte tem 124 municípios com pagamento unificado. Sergipe tem 6. Pernambuco, 27 municípios. Paraíba, 31. A lista segue com Amazonas, com 3 municípios na ação de enfrentamento a desastres. Roraima, com 6. Pará, com 1. Completam a lista os estados do Rio de Janeiro, com 3 municípios, e Paraná, com 16. Durante o período de pagamento unificado, os processos de revisão e averiguação do cadastro único ficam suspensos, evitando bloqueios e cancelamento dos benefícios. Reportagem, Érica Brás.
2: Obrigado, Érica Brás, trazendo os detalhes. Portanto, foi ontem, né? Todo mundo recebeu ontem, antecipando para muitas pessoas nesse momento tão difícil. 5h32, 5h32. Um homem denunciado pelo Ministério Público do Paraná em Faxinal, no norte central do estado, pelo crime de estupro de vulnerável, foi condenado a 13 anos, 3 meses e 22 dias de prisão em regime fechado. Os fatos denunciados ocorreram entre julho e agosto do ano passado, quando a vítima, uma jovem de apenas 12 anos de idade, uma adolescente, era aluna de jiu-jitsu do autor. Ele é professor de jiu-jitsu. Quem fala sobre o caso é o promotor de justiça Gabriel Tomás da Silva.
4: A aluna que se queixou de dores no joelho e o professor dela de jiu-jitsu começou a massagear o joelho e, aproveitando da sua posição de professor, ele acabou praticando outros atos libidinosos com a infante. Depois disso, ele começou a mandar mensagens de cunho sexual para ela, que descobriu pelo pai da vítima, que acionou a polícia, que tomou as providências cabíveis. Foi requerida a prisão preventiva do acusado e a justiça concedeu e ele respondeu ao processo preso. Foi oferecida a denúncia pelo Ministério Público pelo crime de estupro de vulnerável, sendo ele condenado à pena de pouco mais de 13 anos de prisão em regime inicial fechado.
2: Além da pena de prisão, ele também foi condenado ao pagamento de R$ 5.000 de indenização por danos morais causados à vítima. O Ministério Público recorrerá da decisão para buscar ainda o aumento da pena. 5h34, 5h34. Olha só, hein? Com a isenção de IPVA para motos de até 170 cilindradas, a frota de motos no estado do Paraná chegou a quase 1 milhão em circulação. Fernanda Nardo tem os detalhes.
5: Quase 1 milhão de motocicletas de até 170 cilindradas circulam hoje no estado do Paraná sem pagar IPVA. São 918 mil veículos isentos em 2026. Um salto de 20% em relação ao ano anterior. Cada dono economiza R$ 474 por ano. O número de emplacamentos no estado também disparou, alta de 38,5% só nos 4 primeiros meses deste ano. Conforme o Departamento de Trânsito do Paraná, o Detran Paraná, o secretário da Fazenda, Norberto Ortigar, explica o que motivou a decisão.
6: Uma visão de uma certa justiça fiscal, compreendendo bastante a situação desse grupamento de pessoas da nossa sociedade que tem mais dificuldade, e por isso nós abrimos mão de um tributo para poder deixar a economia fluir mais facilmente, mas também permitindo que as famílias, com essa sobra de recursos, possam fazer outras coisas que seriam privadas de fazer se tivessem que pagar esse imposto ao Estado.
5: A isenção vale desde janeiro do ano passado e, conforme o secretário, foi pensado especialmente para motoboys e entregadores, trabalhadores que dependem da moto como ferramenta de renda. Os dados da Receita Estadual mostram que a medida também aqueceu o mercado. Mais gente comprando moto significa mais negócios, mais emplacamentos e mais movimento na economia. De Curitiba, Fernanda Nardo.
2: Obrigado, Fernanda Nardo. 5h36, não vá se atrasar, 5 horas 36 minutos. Bom dia, vamos lá, gerando mais pessoas aqui que já mandaram mensagem. Bom dia, Juliano, passando para desejar uma boa terça-feira a Vera e o Amauri no centro, em Curitiba. A Lenir Baruf sempre na escuta, ótimo dia para você, Lenir, para o Catarina, toda a família. Também quem está por aqui, o Luciano Dostenac, a caminho da Roseira, em São José dos Pinhais. Luciano, que é ouvinte da Evangelizar FM em Curitiba, 99.5. Vanderlei está em Morretes, 17 graus em Morretes, Juliano. A Jaque está em Timon, no Maranhão. Quantos graus aí, Jaque? Conta pra gente ter uma noção como é que dá a diferença do clima aqui no sul, aqui em Curitiba e aí no Maranhão também. O Aloysio Duarte está aqui ligado também, dando um bom dia para todos. Bom dia também para Nataíra. Nath está sempre ligada no Tanguá. A Dilei, manda um beijo aí para a Dilei, Juliano, nossa líder da melhor idade. Bacana. Em Curitiba agora 11 graus 7 décimos, sensação térmica é de 11, então 5 e 37. Eu já volto, bom dia.

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1: Voltamos, 5h40 agora, faltando 20 minutos para as 6 horas da manhã. Você começando mais um dia aqui na Clube FM, nas emissoras que integram a Rede Evangelizar de rádios. Para você que está acordando agora, está ligando o rádio, está se perguntando, cadê o Adilson Arantes? Adilson Arantes está em férias nesse período, eu e Juliano Costa te faço companhia por aqui. A Polícia Civil do Paraná leva nesta quinta e sexta-feira serviços de polícia judiciária para a população de São José dos Pinhais, região metropolitana de Curitiba. A ação faz parte do programa Polícia Civil do Paraná na Comunidade e acontece no Complexo Esportivo Riacho Doce, na rua Ernesto Moro Redesque, número 40, com atendimento das 9 horas da manhã às 5 da tarde. A população terá acesso à emissão da Carteira de Identidade Nacional, registro de boletim de ocorrência, solicitação de atestado de antecedentes criminais, orientações e atividades para crianças. A emissão da Carteira Nacional de Identificação, a identidade, será feita apenas para quem já realizou o agendamento prévio. Na semana passada, o programa realizou mais de 2.200 atendimentos em Itapejara e Curitiba. Em Itapejara foram emitidas 913 carteiras de identidade. Já em Curitiba, outras 226. Nesta segunda-feira, o programa também esteve em Tijucas do Sul, também na região metropolitana de Curitiba. Durante a ação, foram emitidas 40 carteiras de identidade, sendo 20 delas em atendimento volante, na Casa de Idosos Ana Maoski Boniek. No período da tarde, a população recebeu orientações com assistente social, triagem para mamografia, avaliação odontológica e cadastro para doação de sangue no mercado municipal da cidade. Os policiais também realizaram diligências ligadas a investigações em andamento, incluindo 5 oitivas e 2 escutas especializadas de crianças vítimas de violência. Além disso, houve 4 palestras nos colégios Francisco Camargo e Camila Pivovar sobre a campanha Maio Laranja e o combate ao abuso e à exploração sexual de crianças e adolescentes. O programa Polícia Civil do Paraná na Comunidade acontece regularmente em várias cidades do Paraná, com o objetivo de aproximar os serviços da Polícia Civil da população e fortalecer o atendimento à comunidade. Falar em atendimento à comunidade, vamos falar em informação. Golpe do falso emprego usa supostas ofertas de trabalho para roubar dados pessoais e acende alerta da Federação Brasileira de Bancos. Milena Abreu.
2: A Federação Brasileira de Bancos emitiu um alerta sobre o crescimento do golpe do falso emprego, que usa supostas ofertas de trabalho atraentes para roubar dados e dinheiro de trabalhadores. Os golpistas se passam por recrutadores de empresas conhecidas ou agências de recursos humanos, entrando em contato com as vítimas por meio de aplicativos de mensagens, redes sociais e correio eletrônico. De acordo com a Febraban, o objetivo principal desses criminosos é obter fotos, imagens de documentos e assinaturas digitais dos candidatos. Com essas informações em mãos, os estelionatários conseguem realizar autenticações biométricas e contratar financiamentos bancários em nome das vítimas. Em muitos casos, os golpistas também solicitam pagamentos antecipados sob o pretexto de taxas de inscrição, exames médicos fictícios ou cursos preparatórios para vaga que, na verdade, não existe. Para não cair nessa armadilha, a recomendação é desconfiar de processos seletivos muito simplificados ou que ofereçam salários acima da média do mercado. Antes de clicar em qualquer link ou enviar documentos, o profissional deve verificar a existência da vaga nos canais oficiais da empresa e checar se o e-mail do recrutador é realmente corporativo, ou seja, da empresa para a qual a pessoa diz trabalhar. A Febraban reforça ainda que nenhuma empresa séria cobra qualquer valor do candidato para participação em processos de seleção ou contratação. Por isso, se isso acontecer, é um indício forte de que pode ser fraude. Milena Abreu.
1: Obrigado, Milena Abreu. Faltando 16 para 6 da manhã, faltando 16 minutos para 6, 5h44 agora. Vamos às capas dos jornais, os principais portais de notícias de Curitiba, do Paraná e do Brasil. 5h44, Começamos por Curitiba, o jornal Bem Paraná. Destaque do Bem Paraná, emplacamentos de veículos crescem no Paraná. Com destaques para as motos. Chuva da trégua, mas o frio fica mais forte no Paraná. Campanha do Agasalho de Curitiba 2026 terá até drive-thru nas regionais. Portal G1 Paraná, ex-namorada suspeita de ajudar foragido por desaparecimento de primas no Paraná é presa no interior de São Paulo. Sob protestos, prefeitura corta mais de 100 árvores para obras de mobilidade. Vídeo mostra espaço onde cadela ficou presa em parede concretada. Ela foi salva após estudante reconhecer o latido. Portal Nosso Dia. Deputado denuncia possível acordão para livrar Renato Freitas da cassação na Assembleia Legislativa do Estado do Paraná. Traiano diz que não há acordão na CCJ e que denúncia é leviana. Freitas nega acordão e diz que não há unanimidade sobre sua cassação na Comissão de Constituição e Justiça. Jornal Gazeta do Povo. Herança fiscal maldita impõe até 1,4 trilhão em gastos extras aos próximos governos. Vorcaro é transferido para a cela comum na Polícia Federal. Atlas Intel inclui áudio atribuído a Flávio em pesquisa. Empresa nega impacto no resultado. Diário Indústria e Comércio. Com IPVA zerado, o número de motocicletas cresce 20% no Paraná. Dólar volta a fechar abaixo de R$ 5,00 após Trump adiar ataque contra o Irã. Folha de São Paulo. Irã avalia abrir Hormuz sem dar passagem para os Estados Unidos, diz porta-voz. O Estadão. Oposição planeja estratégia eleitoral em 4 estados do Nordeste. E PT pode perder hegemonia. O estado de Minas Gerais. Neymar convocado. Ancelotti anuncia 26 nomes para a Copa do Mundo. Veja a lista. Mineradora terá que depositar 50 milhões de reais devido à ação do Ministério Público. O tempo em Minas Gerais. Veja a lista de convocados da seleção brasileira para a Copa do Mundo 2026. ANEEL adia aval a leilão com impacto de até 800 bilhões de reais na energia. O Globo no Rio de Janeiro. Cúpula do Centrão vê neutralidade como caminho na eleição após crise do áudio de Flávio Bolsonaro a Vorcaro. Aliados de Lula se dividem sobre a estratégia de insistir na indicação de Messias para o STF. Gaúcha Zero Hora em Porto Alegre. Abertura de empresas cresce quase 10% no Rio Grande do Sul. Entenda os motivos. Sequência em casa pode redefinir o momento do Grêmio na temporada. Do lado do Inter, Borré, Alan Patrick, Porto Alegre. Abertura de empresas cresce quase 10% no Rio Grande do Sul. Entenda os motivos. Sequência em casa pode redefinir.

E ainda, Câmara e Senado defendem no STF validade da lei da dosimetria. São as principais manchetes dos jornais e portais pelo estado do Paraná e pelo Brasil nesta manhã de terça-feira, 19 de maio de 2026.

5h49, agora faltando 11 minutos para 6 da manhã. E por falar em Copa do Mundo, o Neymar foi convocado. Primeira vez, inclusive, que o técnico italiano Carlo Ancelotti convoca Neymar. Ele havia falado, não é? Havia falado diversas vezes que Neymar não precisava passar por testes enquanto jogando com a camisa da seleção, mas sim precisava provar que tinha condições de jogar. O que você, ouvinte clube, achou da convocação para a Copa do Mundo? Tá contente? Acha que o Neymar não deveria ir para a Copa do Mundo? O que você me diz? 419-8860-1015. A lista completa: Alisson, Ederson e o Everton, os goleiros. Alisson do Liverpool, o Ederson do Fenerbahçe da Turquia e o Everton do Grêmio. Os defensores: Alexandre do Flamengo, Bremer da Juventus, Danilo também do Flamengo, Douglas Santos do Zenit, Gabriel Magalhães do Arsenal, Ibanez do Al-Ahli, Léo Pereira do Flamengo, Marquinhos do PSG e Wesley da Roma. No meio de campo, Bruno Guimarães do Newcastle, Casimiro do Manchester United, Danilo Santos do Botafogo, Fabinho do Al-Ittihad e Lucas Paquetá do Flamengo. Atacantes: Endrick do Lyon, Gabriel Martinelli do Arsenal, Igor Thiago do Brentford, o Luiz Henrique do Zenit, Matheus Cunha do Manchester United, o Neymar do Santos, Rafinha do Barcelona, Rayan do Bournemouth e Vini Júnior do Real Madrid. Faltou alguém, hein? O goleiro Everton do Grêmio é um jogador que ganhou a primeira chance com o Ancelotti justamente na lista final para a Copa do Mundo. E uma ausência que chama a atenção é do atacante João Pedro do Chelsea, que havia sido chamado em 3 das 5 convocações do Carlo Ancelotti. Tá aí a lista dos brasileiros que vão em busca do Hexa na Copa do Mundo FIFA 2026. Você acha que é o suficiente? Acha que darão conta? Gente que já mandou aqui mensagem, inclusive. Deixa eu ver quem mais mandou mensagem pra cá. Achei a mensagem aqui no 419-8860-1015. Você pode mandar o Reginaldo, né? Juliano, convocar o Everton, Paquetá e deixar atleta com 15 gols na Premier League de fora pra colocar jogador com 15 jogos no Brasileirão só por causa do nome. Rapaz, o Reginaldo não concordou. Falar em do Lucas Paquetá, eu particularmente não entendi, hein? O cara levando dois mais experientes, mais velhos no gol. Aí vem dizer que precisa de experiência, por isso levar o Everton. Por que não levou o Fábio, do Fluminense? Agora é a hora de todo mundo dizer, né? Quem podia ir, quem não vai. Enfim, o Bento que teve chance, acabou falhando nos últimos dias em 2 oportunidades e acabou ficando de fora da lista, não é? Acabou ficando de fora da lista. E quem tá mandando mensagem aqui, deixa eu dar uma olhada aqui, é o Gervásio. O Gervásio tá dizendo aqui: Juliano, ó, Milton Neves, figurão no mundo dos esportes, faleceu. Eu só ouvi uma rápida notícia a respeito. Não dá pra entender. Não é o Milton Neves, viu, Gervásio? É o Milton Naves. Uma voz marcante do rádio mineiro, mas não é o Milton Neves da TV, que inclusive trabalhou aqui em Curitiba, né, em algumas emissoras, inclusive na Rádio Colombo do Paraná. O Milton Neves, não, esse continua vivo.

0: tá fora das principais emissoras de TV, mas quem morreu foi o narrador esportivo Milton Naves, de 70 anos, foi no último sábado. O Gervásio, só para não complicar e não confundir a cabeça. Bom dia, Juliano! É, Sandro Vinícius manda abraço pro Valdecir Melo da Aviação Sorriso. Abraço, valeu, Sandrão, tamo junto, tá bom? Bom, vai mandando aí se você tem alguém que você acha que devia ter ido pra Copa do Mundo, mas não foi. Manda aí, você pode participar também, tá bom? O canal tá aberto aqui justamente para você dar o seu recado aqui nas ondas da Clube e também nas ondas das emissoras que integram a rede Evangelizar de rádios. Vamos voltar a Brasília, informações de Brasília, porque até que o fim da escala 6x1 volta a ser debatida na Câmara dos Deputados, a agenda em Brasília, às 5h54, Priscila Mazenotti.
1: Semana decisiva para a PEC 6x1. O relator, o deputado Léo Prates, do Republicanos, deve apresentar o relatório na quarta-feira. Esse, pelo menos, é o combinado até agora, viu? Para apresentar o relatório na quarta-feira e votar na comissão especial na semana que vem, na terça, dia 26, e no dia seguinte, em plenário. Na última sexta-feira, acabou o prazo para apresentação de emendas. Foram duas apresentadas e as duas sobre o mesmo assunto, regra de transição. São dos deputados do PP, Sérgio Turra e Tião Medeiros. Essas emendas querem o seguinte, uma regra de transição de 10 anos. Justamente o que o governo e as categorias de trabalhadores já disseram que não topam. O presidente da comissão, o deputado Alencar Santana, do PT, quer que essa transição seja a mais rápida possível. O relator, Léo Prates, tem dito que é preciso encontrar um meio termo. Nem tão longa, nem tão curtinha, que não dê tempo do empregador se adaptar. Esse assunto deverá ser discutido ainda nesta segunda-feira com o presidente da Câmara, Hugo Mota. Tanto Alencar quanto Léo Prates podem conversar com ele para afinar os detalhes. Nessa terça-feira tem audiência pública. O assunto vai ser discutido com os sindicatos, com as categorias. E aí a gente fala de CUT, Central Sindical, o GT, entre outras. O calendário, por enquanto, mantido então. Apresentação do relatório na quarta, votação na comissão na semana que vem, dia 26, e dia 27, em plenário. Priscila Mazenotti.
0: Obrigado, Priscila Mazenotti. 5h56, agora faltando 4 minutos para 6 horas da manhã, faltando 4 para 6. Deixa eu mandar mais alguns abraços aqui, dá tempo ainda. Bom dia, Ronei Rocha de Abaité, Minas Gerais. Estamos aqui na Atividade Sertaneja, retransmitindo a oração da manhã, viu, Juliano? Cadê o Adilson Arantes? Tá de férias, pessoal, tá de férias, tá na boa. Olha só, acho que o Neymar não deveria ter ido, viu? Fracasso total na seleção. É o maior artilheiro da seleção, Neymar, hein, Ronei? Juliano, bom dia. Quem deveria ir pra Copa? Não, ainda não, cara. Condição de apitar a Copa do Mundo, rapaz. Inclusive, a gente vai estar representado com árbitros... árbitro paranaense na Copa do Mundo. Árbitros no plural, tanto no VAR quanto na bandeira. 5h56, bom dia.

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1: Voltamos 5h59. Agora nós separamos as emissoras que integram a Rede Evangelizar de rádios que estavam conosco desde as 5 horas da manhã. A Rádio Evangelizar, FM 99.5, 103.1 na cidade da Lapa, e também a Lumen FM em Curitiba 96.7. As emissoras seguem com a sua programação normal. Aqui na Clube FM 101.5, eu, Juliano Costa, continuo com você, iniciando um novo programa, o Bom Dia, a partir de agora, às 6 da manhã até às 8. Vamos juntos. Atenção, emissoras, separando.
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0: 6 horas. Bom dia, queridos filhos e filhas, terça-feira, nós estamos pedindo os 7 dons do Espírito Santo, e estamos todo amanhecer pedindo Santa Rita de Cássia, das causas impossíveis, junto a Jesus, interceda por nós, vamos rezar, em nome do Pai, do Filho e do Espírito Santo, amém. Senhor Deus, no início deste dia queremos pedir, mandai-nos o Espírito Santo com os 7 dons. Nesta manhã, Senhor, mandai-nos o Espírito de sabedoria para que procuremos unicamente a vós que sois nosso fim e destino. Mandai o Espírito de inteligência para que bem compreendamos a vossa santa palavra e vossa santa vontade. Mandai-nos nesta manhã o Espírito de conselho, para que não erremos nas dúvidas e sim trilhemos o bom caminho. Senhor, manda o Espírito de fortaleza, para que vos sejamos fiéis na felicidade e na desventura, e que diante das tentações e tribulações possamos resistir firmemente. Nesta manhã, Senhor, manda sobre nós o Espírito da ciência, para que saibamos distinguir o bem e o mal, e sejamos comprometidos com nossos deveres de cristão. Mandai, Senhor, o Espírito de piedade, para que, inflamados no santo amor, possamos levar ao mundo a paz. E, por fim, manda-nos, Senhor, o Espírito do temor de Deus, para que, sempre lembrados da vossa onipresença, vivamos de forma digna, confiando na vossa assistência. Espírito Santo, recaia sobre nós. Espírito Santo, no início deste dia, pedimos as graças necessárias do discernimento, da luz e da paz. Pai nosso, que estais no céu, santificado seja o vosso nome. Venha a nós o vosso reino. Seja feita a vossa vontade, assim na terra como no céu. O pão nosso de cada dia nos dai hoje. Perdoai-nos nas nossas ofensas, assim como nós perdoamos a quem nos tem ofendido, e não nos deixeis cair em tentação, mas livrai-nos do mal. Amém. Ó Deus, por intercessão de Santa Rita de Cássia, a santa das causas impossíveis, advogada dos casos desesperados, auxiliadora na última hora, atenda-nos neste pedido que nesta manhã apresentamos com fé. Santa Rita de Cássia, junto ao Sagrado Coração de Jesus, interceda por nós. Amém. Bom dia a todos.
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Olá, muito bom dia! Bom dia, bom dia! Sejam muito bem-vindos! É, já estamos no ar, meu povo! Já estamos no ar aqui pelos estúdios da Cristal FM, iniciando mais um Alvorada Musical neste início de manhã de terça-feira, hoje dia 19 de maio. Já se passaram aqui no nosso calendário 139 dias do calendário gregoriano, né? Faltando aí 226 dias, então, pela frente deste ano de 2026. Hoje se comemora nessa data o Dia do Físico, Dia do Estudante de Direito e também Dia Nacional da Defensoria Pública e também do Defensor Público, né? São datas, então, que a gente destaca para você neste dia. Até às 7h30 da manhã, o seu amigo aqui, Matheus Flores, te faz aquela excelente companhia, levando para você boa música, muita moda raiz, muita moda sertaneja, a música gauchesca e as bandinhas também. Tudo junto e misturado aí, para você ficar na melhor sintonia do teu rádio, tá bom? Para você participar também é muito fácil, pega teu telefone, liga para cá, 3525-1183, tira aí dois dedinhos de prosa aí com o seu Matheus, ou também você pode mandar o teu bom dia aí através do nosso telefone WhatsApp. É o 46999165518. Iniciando com o modão de Duduque e Dalvan, Luar do Sertão. Bom dia a todos.

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1: 6:15.
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4: Olá, bem-vindo à nossa mensagem de esperança e encorajamento, Pão Diário. Hoje eu vou ler o texto de M. Butcher Pye com o título Proclamando o Nome de Deus, baseado em Apocalipse, capítulo 7, entre os versículos 9 e 12. O amor por Deus e pelos outros sustenta Catarina em seu trabalho de tradução da Bíblia. Ela se alegra ao ver as mulheres na Índia entendendo a Bíblia com maior profundidade, lendo-a em sua língua materna. Ela comentou que muitas vezes celebram em voz alta ou batem palmas, leem sobre Jesus e dizem: "Oh, que maravilhoso!" Catarina quer que muitos leiam a Bíblia em seu idioma. Com esse desejo, ela guarda no coração a visão do idoso discípulo João na ilha de Patmos. Por meio do Espírito, Deus o conduziu à sala do trono no céu, onde ele viu uma imensa multidão, grande demais para ser contada, de todas as nações, tribos, povos e línguas, em pé diante do trono e diante do Cordeiro, de acordo com Apocalipse, capítulo 7, versículo 9. Todos adoraram a Deus, dizendo: "A salvação vem de nosso Deus." Deus continua a aumentar o grande número de pessoas que o louvam. Ele usa o trabalho dos tradutores da Bíblia, dos que oram por eles e dos que amorosamente levam ao próximo as boas novas de Jesus. Podemos nos regozijar nesta alegre missão, maravilhando-nos com a forma como Deus fará com que mais pessoas se unam aos anjos, cantando: "Amém! Louvor e glória e sabedoria, gratidão e honra, força e poder pertencem a nosso Deus para todo o sempre. Amém." Querido amigo, como Deus nos encoraja para o louvar e honrar? De que maneira ele o convida para juntar-se à sua missão de proclamar as boas novas de Jesus? Pense nisso. Eu sou Clarice Fogaça e essa foi a nossa mensagem do dia.
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0: Maravilha, 6:20, você ouviu neste bloco a mensagem do Pão Diário desta manhã, também modão com Teixeirinha, a morte não marca a hora, né? E Dudu e Dalvan, primeirinha aí da nossa programação do Ar do Sertão. Lembrando, pessoal, daqui a pouquinho também você ouve aqui pela Rádio Cristal, edição do Homem e a Terra, levando para você informação, muitas novidades para você, amigo produtor rural. Não perca, então, daqui a pouquinho, 6:30, pessoal, lá diretamente da capital do estado, traz aí as informações para você aí, que é diário, né, de praxe todos os dias aí. Lembrando também que às 7:00 tem os aniversariantes do dia. E às 7:30 tem o Bom Dia Marmeleiro, levando para você também a informação aqui do nosso município, da região, do estado, do país e do mundo todo, né? Fica muito bem informado aqui nas manhãs da Rádio Cristal. Quero mandar um bom dia aqui pro pessoal que tá participando, mandando seu bom dia pra gente, né? Bom dia lá pro meu amigo Sidão. Como é que você tá, Sidão? Tudo certo? Bom dia. Grande abraço, manda pra gente, Mateus. As coisas no meu rincão com José Mendes. Claro, a gente manda sim, meu amigo. Um abraço pra ti, um abraço pra todo o pessoal aí do bairro Vila Roma. Obrigado pela companhia, ótimo dia a todos. 6:21, bom dia também lá pra dona Diana. Diga lá, dona Diana, bom dia.
1: Bom dia, Matheus. Aqui é a dona Diana do bairro Solete, só ouvindo todos os dias. Deus abençoe imensamente o dia de hoje, de sempre. Vamos tomar um bom chimarrão e esse deserzinho bem igual a minha vida e a vida de muitas pessoas. E toca uma música pra mim com Amaro Batista, Amar Amar. Oferecer meu esposo Gelson, meu primo João Três Pinheiro, todos meus filhos, todos vocês da rádio, todos que estiver escutando. E muito obrigado por atendido. Tenham um bom dia e vamos tomar um bom chimarrão.
0: Tá certo, dona Diana, um abraço pra senhora aí, um abraço pra todo o pessoal lá do Vila Roma, né, do Vila Roma não, do Solete, né, do bairro Solete, aquele abração aí pra todo mundo aí do bairro, né, obrigado aí pela companhia de todos, dona Diana tá lá tomando um bom chimarrão e curtindo também aí a Rádio Cristal, né, e mandou também aqui uma mensagem bem bonita pra gente, né, olha só, bom dia, nunca perca a sua essência, a vida é sobre o que você é e nunca sobre o que acham de você, né, muito bem. Exatamente. Deus abençoe, tá, dona Diana? Obrigado aí pela companhia. Ah, bom dia também lá pro meu amigo Carlinhos Guarda. Ô Carlinhos, bom dia, meu amigo, tudo certo? Tô na escuta aqui, Matheus, tomando meu chimarrão. Se possível, manda uma do Tião Carreiro e Pardinho aí, um forte abraço. Claro, a gente manda sim, meu amigo. Daqui a pouquinho sai uma bem boiando aí do saudoso Tião Carreiro, tá certo? Um abraço pra ti, um abraço pra família toda aí. Uma ótima terça-feira. Chegando agora, Amado Batista, Amar Amar.

Olá, amigo, minha amiga, compadre, comadre, pedimos licença para chegar mais uma vez na sua casa, no seu trabalho, né? Onde você estiver, trazendo para você, para a sua família, para todo mundo, né? Mais uma nova edição do programa O Homem e a Terra, Serviço de Comunicação, do IDR Paraná, que é o Instituto de Desenvolvimento Rural do Paraná, IAPAR-EMATER.

Aqui na produção e apresentação estou eu, Amarildo Alba, conversando com você nesta terça-feira de lua nova, 19 de maio de 2026, dia com várias celebrações, olha só, dia do estudante de direito, dia do defensor público, dia nacional de doação de leite humano, dia nacional do físico e dia mundial da doença inflamatória intestinal também. E a gente começa aqui o nosso trabalho de hoje, lembrando que agora neste próximo final de semana acontece em Paranavaí a edição regional da Feira Sabores do Paraná. Começa então na sexta-feira e vai até domingo, dia 24, com 32 agroempreendedores de todo o noroeste do estado, apresentando para os consumidores da região produtos como queijos artesanais, embutidos, geleias, bebidas, conservas, suco, etc. Tudo com bastante qualidade e preço justo, né? Que você, morador de Paranavaí, cidades vizinhas também, claro, né? Não pode deixar de conferir. Então, a Feira Sabores é do Paraná, edição de Paranavaí, como disse, acontece neste próximo final de semana, sexta, sábado e domingo, no Centro de Eventos da cidade de Paranavaí. Além da exposição e venda, né, de produtos da agroindústria familiar, o evento terá vários treinamentos, né, para produtores da região. Que você é interessado, pode saber mais falando com o pessoal técnico do IDR Paraná, Antiga Imater, que trabalha nas regiões de Cianorte, Paranavaí, Maringá e Umuarama.

0: Pois é, em todo o estado, em parceria com o Senar, o nosso Instituto Ideário Paraná vem trabalhando, né, para capacitar produtores e também operadores de máquinas sobre tecnologias de aplicação de agrotóxicos, né, que envolve aí abordagens como inspeção de pulverizadores, regulagem adequada do pulverizador e uso de bicos de pulverização também adequados, né. Um trabalho que é acompanhado bem de pertinho pelo extensionista Sandro César Albrecht, lá da região de Campo Mourão, coordenador, né, ele que assumiu a coordenação estadual do projeto Grãos Sustentáveis, estava antes a cargo do Edivan. Ele que então chega aqui agora, né, para explicar primeiro para você quais são os objetivos de toda esta ação. Vamos ouvir.
1: Quando nós falamos sobre inspeção de pulverizadores, regulagem adequada do pulverizador, uso adequado dos bicos de pulverização, nós temos basicamente três objetivos. Tá? O primeiro objetivo é que o produtor realmente faça um bom uso, né, do fungicida, do inseticida, do herbicida, né, o produto que ele precisa para fazer o manejo da sua cultura, de modo que o princípio ativo realmente atinja o alvo. Tá? Esse é o primeiro objetivo. O segundo objetivo, com isso, ele pode até ter redução de custos, quando realmente o controle é efetivo, sem necessidade de repasse dos produtos. E o terceiro, até que a gente considera mais importante, é evitar a questão da deriva, que seria o carregamento pelo vento dos princípios ativos até outras lavouras, até áreas de preservação, ou mesmo áreas urbanas, né, podendo causar prejuízo ao ambiente e ao ser humano, à saúde do ser humano. Então essa questão aí, para nós, é primordial, tá? Evitar a deriva de agrotóxicos e, com isso, prejudicar outras atividades.
0: Bom, o Sandro também explica como está sendo feito este trabalho em todo o estado, destacando as ações realizadas principalmente na região de Campo Mourão, né, que tem uma grande concentração de área ocupada aí com a cultura da soja, né, uma cultura que demanda um número sempre maior de tratamentos, antes já do plantio com a dessecação e depois durante o desenvolvimento da própria planta. Vamos ouvir.
1: O protocolo de tecnologia de aplicação de agrotóxicos não é aplicado de forma uniforme e homogêneo no estado inteiro, né? Pois depende de cada região, da estrutura do IDR, do interesse dos parceiros em cada região. A região de Camorão, devido à grande área de produção de grãos, né, e inclusive com a participação de grande número de agricultores familiares, né, na produção de grãos, né, entende a importância desse tema e está se organizando de forma a atender todos os municípios da região. A princípio, primeiro nos municípios nós temos atuação em grãos, né, que são 13 municípios, mas procura também atingir os demais municípios da região. E a nível de estado existe um entendimento institucional, que é um tema importante a ser priorizado, né, principalmente pela questão da deriva de agrotóxicos prejudicando outras atividades, né. Posso citar aí a questão, por exemplo, da sericicultura, né, e a questão da fruticultura. Se não existir essa harmonia entre a produção de grãos e essas outras atividades, entre o produtor de grãos, o fruticultor e o sericicultor, né, nós não vamos conseguir resolver esse problema. Então existe o entendimento institucional e a preocupação de que encontremos as soluções adequadas. E fatalmente isso passa pela inspeção de pulverizadores, pela tecnologia de aplicação de agrotóxicos.
0: Pois é, esse trabalho de inspeção de pulverizadores e também de capacitação para melhor uso dos pulverizadores é realizado em várias regiões do estado, né? Então, se você ficou interessado em participar, fale aí com o nosso extensionista que trabalha no escritório do seu município, né, na antiga Imater. A gente está a menos aí de 4 meses do início do plantio da nova safra de verão. Então, né, uma boa oportunidade para buscar este treinamento, esta capacitação e deixar o pulverizador bem preparadinho aí para fazer um bom trabalho depois, né? Evitando a deriva do produto para propriedades vizinhas, diminuindo o desperdício do agrotóxico, né, diminuindo o prejuízo aí e garantindo o bom funcionamento aí do herbicida, do fungicida e do inseticida que você aplicar.

0: E agora vamos atualizar você sobre o mercado, né, das principais frutas produzidas neste período do ano, nesta época do ano aqui no nosso estado, acessando o relatório com pesquisa de preços que a Ceasa divulgou nesta última sexta-feira, dia 15 de maio. Então vamos passar para você os valores médios praticados nesta mesma sexta-feira nas centrais de Curitiba e Londrina. Então, começamos vendo a situação na Ceasa de Curitiba, onde o Cacifuiú e também o chocolate, né, foram vendidos aí por R$ 50,00 a caixa com 10 quilos, R$ 5,00 o quilo. O kiwi, R$ 19,30 o quilo. A tangerina comum, também conhecida como mimosa ou mexerica, R$ 60,00 a caixa com 20 quilos. Poncã, tamanho médio, com mercado fraco, a segunda Ceasa, R$ 30,00 a caixa com 20 quilos, R$ 1,50 o quilo. Pinhão, R$ 10,00 o quilo. E o morango, R$ 7,50 a bandeja com 300 gramas. Na Ceasa de Londrina, o abacate margarida, R$ 40,00 a caixa com 20 quilos, R$ 2,00 o quilo. O manteiga, R$ 50,00 a caixa com 20 quilos, R$ 2,50 o quilo. Limão Tahiti, tamanho médio, que continua com preço baixo, olha só, R$ 20,00 a caixa com 23 quilos. Goiaba vermelha, R$ 70,00 a caixa com 20 quilos. Laranja pera, tamanho médio, R$ 2,00 o quilo. E a pitaia, R$ 4,30 a fruta, né, a unidade pesando mais ou menos aí 300 gramas. Bom, era esse, né, o recado que a gente tinha para hoje. Vamos ficando por aqui, desejando a todos vocês, né, uma ótima terça-feira e até amanhã, quando estaremos aqui nesta mesma emissora, neste mesmo horário, né, conversando com você, trazendo aí para você, para todo mundo, mais uma nova edição do programa O Homem e a Terra. Forte abraço, fiquem com Deus e até lá.
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0: 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Bom dia aqui para o nosso ouvinte que está participando. Bom dia, seu Gilberto. Diga lá, meu amigo.
1: Bom dia, Matheus.
0: Bom dia.
1: Oi, Gilberto. Nós estamos tomando um verde aqui em Jardim do Fogão.
0: Opa!
1: Eu ofereci pro meu cunhado também a música com Chico Rei Paraná, Prisioneiro, Canarinho Prisioneiro. E ofereço para vocês também, um abraço para vocês, tudo de bom. Fique com Deus, Nossa Senhora proteja vocês também. Muito obrigado.
0: Amém, meu amigo, amém. Muito obrigado aí pela companhia, que Deus abençoe. Tua terça-feira, tá bom, seu Gilberto? Um abraço aí. Então, para o amigo, também lá para a dona Terezinha, pessoal que nos ouve lá em Renascença, né? Coisa boa. Bom dia também lá pro Wilson Artivique. Bom dia, meu amigo Tivica. Grande abraço. Pessoal que nos ouve no bairro Alvorada, aqui de Marmeleiro, né? Bom dia, Matheus. Que hoje a paz te acompanha, gratidão te guie. E Deus abençoe cada passo da sua caminhada. Amém, meu amigo. Amém. Que assim seja. Deus te abençoe também aí. Aquele abração.

0: todo especial aí, tá bom? Bom dia também lá pro Ademir Schmidt, como é que você tá? De tudo certo, amigão? Tomando já aquele mate amargo e fortita do fogão a lenha, né? Olha essa pecando, aquele peãozinho. Manda um pra cá, né? Manda um pra cá que nós gostamos, tá bom? Aquele abraço, meu amigo. Deus abençoe teu dia aí. 6:54, faltando aí 6 minutinhos, né? 6 minutinhos para as 7 horas da manhã. Bom dia também lá pro Valdir Antunes. Diga lá, seu Valdir, bom dia.
1: Bom dia, bom dia. Manda uma aí para nós, das Irmãs Freitas. Bem, Galdéria.
0: Bem, Galdéria. Pode deixar pra gente, seu Valdir. Aquele abração, meu amigo. Tudo de bom para você, uma ótima terça-feira aí. Vamos trazer antes, então, aqui o Chico Rei Paraná, na ponta da agulha aqui, Canarinho Prisioneiro.

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3: Muito bem, 7h02. 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E segue o nosso bloco comercial e eu volto já já, não sai daí.
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3: Isso mesmo, a rádio do seu coração, você está na melhor sintonia, tá na Cristal FM, esse é o nosso Alvorada Musical. Seguimos até as 7:30 da manhã aqui com a nossa programação. Agora é hora de falar dos aniversariantes do dia. E os aniversariantes desta terça-feira, 19 de maio, são Anderson de Lara, Hamilton de Souza, Ana Carla Lupatini, Gilberto da Mota, Janete Selacek, João Carlos da Silva, Josiane Hackbart, José Carlos Bisotto, Loreni de Oliveira, Maria Elizabeth Beava, Marilei da Silva, Marizane Terezinha Guise, Nair Ferreira Mendes, Olívio Franciscon, Rafael dos Santos Prado, Terezinha Kaifer Bernardi, Valdecir Rodrigues, Vanusa Trindade e Salete Vial. Então esses são os aniversariantes de hoje. Um feliz e abençoado aniversário para cada um de vocês. Com muita saúde, muita paz, muitas alegrias. Que Deus abençoe a vida de cada um de vocês. São homenagens aqui da nossa equipe da Cristal FM. Parabéns pelo teu dia.

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1: Maravilha, 7h09. A gente vai seguindo aqui com a nossa programação, falando para você que tem um comunicado, hein? Atenção, população de Marmeleiro. A Secretaria Municipal da Saúde convida toda a comunidade para participar da pré-conferências municipais de saúde. Espaços importantes para ouvir a população discutir melhorias e construir juntos as ações para a saúde do nosso município. Confira a programação, vai ser amanhã, dia 20, lá no Alto São Mateus, às 19h, no pavilhão da comunidade. Sua participação é muito importante para fortalecer a saúde pública do nosso município. Participe das pré-conferências de saúde aqui de Marmeleiro. 7:10, bom dia lá para Dona Nair de Souza. Bom dia, Dona Nair. Bom dia, meu amigo Cambucica. Grande abraço para vocês aí, uma ótima terça-feira. Bom dia também lá para o meu amigo William Coronete. Bom dia, William. Tudo certo, meu amigo? Aquele abraço. O William já tá na lida, né? Desde a madrugadita aí, né? Rodando aí com o Bruto, né? Na boleia do Bruto, lá pelos lados lá de Manfrinópolis, né? Bom dia, povão aí de Manfrinópolis. Grande abração aí para ti, William. Bom trabalho, Deus abençoe teu trajeto aí, né? Obrigado aí pela companhia de todas as manhãs aí. Daqui a pouquinho sai aí moda do Daniel, né? Do outro lado do rádio. Bom dia lá pro meu amigo Danilo Bernardi. Mandou um recadinho aqui pra gente. Diga lá, Danilo.
2: Bom dia, Matheus.
1: Bom dia.
2: Tudo bem? É o Danilo Bernardi. Queria homenagear minha esposa, Terezinha Bernardi, que tá de aniversário hoje, né? Desejando pra ela muitas felicidades e muita saúde, né? Pra viver muitos anos ainda junto com... pra cuidar desse velho, beleza? Tudo é bom aí pra vocês aí, Matheus. Obrigado.
1: Obrigado, Danilo. Um abraço pra você, meu amigo. Deus abençoe tua terça-feira. Parabéns lá pra Dona Terezinha, né? Saúde, paz, muitas alegrias. Que Papai do Céu abençoe, né? São homenagens aí do maridão Danilo, né? Excelente toda a família Bernardi aí, né? Deus abençoe mais essa data especial então, né? 7:11:30, bom dia também lá pro seu Antônio, pra Dona Tere, né? Pessoal aí do Santa Rita, aí da Baixada, né? Estão lá tomando aquele verde no capricho e curtindo também aí o nosso Alvorada Musical. Aquele abração, uma boa terça pra vocês aí, né? Bom dia também lá pra Dona Nalvina, seu Natalino, pessoal que mora ali pertinho também, né? Todos os dias ligados aí também nos 92.9. Aquele abração pra vocês aí, que Deus abençoe essa terça-feira. Vou trazer então o Daniel por aqui, na sequência, tá chegando aí Altair e Alexandre.

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0: Muito bem, 7 horas com 24 minutinhos. 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Shopping Marmeleiro, na Avenida Macali, 168, bem no centrão da cidade. 7h26, olha só, quero mandar um bom dia aqui pro meu amigo João Roberto Borges, lá da linha Água Branca. Diga lá, meu amigo João, bom dia.
1: Buenos dias, tchê. Como Buenas. É que estamos? Se bom. É possível, roda os birivos, quer? Chama minha mãe, que o pai tá louco. Tamo ligado, já estão quase no pega aí.
0: Opa, coisa boa, né, meu amigo João? Um abraço pra você, uma ótima terça-feira, meu amigo. Abraço aí pra toda a família Borges, né, gurizada toda aí, né? Todos os dias ligado aí na Rádio Cristal. Bom dia também pra dona Nilce Bueno. Bom dia, dona Nilce. Um abraço pra senhora, que Deus abençoe tua terça-feira, tá bom? Obrigado pela companhia. 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Sete horas com 28 minutos, pessoal. Vou fechando por aqui mais uma edição aqui do nosso Alvorada Musical. Agradeço aí a tua companhia, a tua participação. Deus abençoe a terça-feira de todos aí. Vou deixando então aqui a saideira com Rui Biriva, indicação lá do meu amigo João Roberto Borges. Chame a mãe que o pai tá louco, tchê. E na sequência, tá chegando também aí edição do Bom Dia Marmeleiro, com muita informação para você na manhã aqui da Cristal. Até lá, forte abraço, tchau, tchau.

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1: 7h32.
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0: Bom dia, uma excelente terça-feira a todos, 19 de maio de 2026, no ar mais uma edição do Bom Dia Marmeleiro.
1: Olá, muito bom dia. Concurso de redação Agrinho 2026 mobiliza alunos da rede estadual a partir desta semana. Com IPVA zerado, o número de motocicletas cresce 20% em um ano no estado.
2: Olá, bom dia. Está no ar mais uma edição do Bom Dia Marmeleiro, desta terça-feira, 19 de maio. Europeus aprovam criação de um tribunal para julgar Rússia. Chile tem legislação pioneira sobre plásticos descartáveis. Esses e outros destaques você ouve agora na edição do Bom Dia Marmeleiro desta manhã.
0: Novo saque do FGTS será liberado no dia 26 de maio para 10 milhões de trabalhadores. Informações Milena Abreu.
3: O governo federal libera no próximo dia 26 de maio 8 bilhões e 400 milhões de reais em novos saques do Fundo de Garantia por Tempo de Serviço, FGTS. A medida vai beneficiar 10 milhões e meio de trabalhadores que aderiram à modalidade do saque aniversário e foram demitidos sem justa causa entre janeiro de 2020 e dezembro de 2025. O pagamento resolve o impasse entre o governo e a Caixa sobre os valores que ficaram retidos indevidamente. Até então, o banco bloqueava uma fatia maior do saldo para garantir o pagamento de empréstimos de antecipação. Com a nova regulamentação, o governo determinou que apenas o valor exato das parcelas futuras deve permanecer travado, destravando o restante do saldo residual para quem foi demitido no período. O trabalhador deve ficar atento ao calendário de consultas. O saldo disponível para o resgate poderá ser verificado no dia 25 de maio, véspera do pagamento. É importante ressaltar que durante o processo bancário, nos dias anteriores à liberação, o dinheiro pode sumir temporariamente do aplicativo do FGTS, retornando à conta corrente do titular no dia 26. Além do saque em dinheiro, os valores liberados também poderão ser utilizados no programa Desenrola Brasil. Quem optar por quitar dívidas vai poder usar até R$ 1.000 ou 20% do saldo total, o que for maior. O FGTS é um direito do trabalhador com carteira assinada e é formado por depósitos mensais de 8% do salário feito pelo empregador e o saldo total pode ser consultado a qualquer momento pelo aplicativo oficial do FGTS. Da Rádio 2, Milena Abreu.
2: Europeus aprovam criação de um tribunal para julgar Rússia. A informação com Elcio Ramalho.
4: A criação de um tribunal especial para julgar a Rússia pela invasão da Ucrânia ganhou um novo impulso na Europa. 36 países aprovaram oficialmente a formação da Corte Internacional, que terá sede em Haia, nos Países Baixos. É sobre esse assunto que conversamos hoje no Linha Direta com nosso correspondente em Bruxelas, Arthur Capuani. Olá, Capuani, bom dia. Como vai funcionar esse tribunal?
5: Muito bom dia, Elcio. Esse tribunal especial foi criado para julgar o chamado crime de agressão, ou seja, a decisão política e militar da Rússia de invadir a Ucrânia lá em 2022, nessa guerra que perdura até hoje. Neste fim de semana, o governo ucraniano confirmou oficialmente que a sede da corte será em Haia, cidade que já abriga o Tribunal Penal Internacional. Segundo o ministro das Relações Exteriores da Ucrânia, Andriy Sybiha, esse projeto saiu da fase de discussão política e agora entrou numa etapa mais prática de implementação. Ao todo, 34 países europeus aderiram ao projeto, isso além da União Europeia como instituição e da Austrália e da Costa Rica. Esses países integram o chamado Conselho da Europa, que a gente não pode confundir com o Conselho Europeu. O Conselho da Europa é um órgão sediado na França, focado na defesa dos direitos humanos e da democracia, com um número de membros bem superior ao da União Europeia. O secretário-geral do Conselho da Europa, Alain Berset, confirmou que o momento de responsabilizar a Rússia pela agressão está se aproximando rapidamente e defendeu que agora os países garantam o financiamento e o funcionamento efetivo dessa nova corte.
4: E, Arthur Capuani, esse tribunal poderá julgar diretamente o presidente russo Vladimir Putin?
5: Em teoria, sim, o tribunal foi concebido justamente para processar as mais altas autoridades russas que estão envolvidas na decisão de iniciar a guerra. Isso inclui potencialmente o presidente Vladimir Putin e integrantes do alto comando político e militar russo. Hoje, o Tribunal Penal Internacional já emitiu mandatos de prisão contra o Putin pelo sequestro de crianças ucranianas e também contra comandantes russos acusados de ataques contra civis. A Rússia não é membro do tribunal e não extradita seus cidadãos para julgamento em outros países, o que limita os efeitos práticos dessas condenações. A questão é se o tribunal criado pelo Conselho da Europa será realmente funcional ou se também vai esbarrar nessas limitações. Essa nova corte foi criada para poder processar questões que o Tribunal Penal Internacional considera estarem além da sua jurisdição, como a decisão de lançar a invasão sobre a Ucrânia e também as reparações às vítimas e ao Estado ucraniano, ou seja, tenta cobrir uma lacuna jurídica.
4: E como a União Europeia, Arthur, pretende auxiliar esse novo órgão?
5: Além da criação do Tribunal Especial, a Comissão Europeia também ratificou oficialmente, em nome da União Europeia, a convenção que estabelece a Comissão Internacional de Reclamações para a Ucrânia. O que é isso? É um novo braço que vai ter a missão de analisar pedidos de indenização relacionados aos danos, perdas e ferimentos que foram causados pela invasão russa. São as chamadas reparações. A comissão vai ser responsável por avaliar cada caso e definir o valor das compensações devidas às vítimas e à Ucrânia. Recentemente, o Parlamento Europeu também voltou a pressionar por uma responsabilização internacional. Em uma resolução aprovada, os eurodeputados pediram justiça para as vítimas civis da guerra e reforçaram o apoio à criação de mecanismos internacionais de responsabilização contra a alta patente russa.
4: Agora, Arthur, há um consenso total dentro da Europa sobre essa iniciativa?
5: Ainda não. Apesar do apoio majoritário, 12 países membros do Conselho da Europa não aderiram ao acordo. Entre eles estão a Hungria, Eslováquia, Bulgária, Malta, além de países dos Balcãs e também Turquia, Armênia, Azerbaijão e Geórgia. Mesmo assim, a adesão de 36 participantes foi considerada um avanço importante pela Ucrânia e também pelos aliados europeus. O governo ucraniano avalia que o tribunal apresenta um ponto sem retorno no esforço internacional para responsabilizar a Rússia pela guerra. Segundo o Andriy Sybiha, outros países ainda devem aderir à iniciativa nos próximos meses.
4: Muito obrigado, Arthur Capuani, correspondente da RFI em Bruxelas, que participou do Linha Direta de hoje. Da Rádio França Internacional, em parceria com a agência Rádio Web de Paris, Elcio Ramalho.
1: Com IPVA zerado, o número de motocicletas cresce 20% em um ano no estado.
6: Um balanço da Receita Estadual divulgado nesta segunda-feira aponta que o estado teve um crescimento de 20% no número total de motocicletas de até 170 cilindradas entre 2025 e este ano. O aumento está diretamente ligado à isenção do IPVA em vigor desde 1º de janeiro do ano passado. Em 2025, 770 mil veículos seriam tributados com o IPVA e deixaram de pagar o imposto. Neste ano, esse número subiu para 918 mil. De acordo com a Receita, a economia para os usuários é de R$ 474. A medida do governo do estado foi feita com o objetivo de valorizar profissionais como motoboys e entregadores que dependem dessas motos para trabalhar. Segundo o secretário da Fazenda, Norberto Ortigara, esse movimento já era esperado desde o anúncio da nova legislação tributária.
7: Um efeito positivo é dinheiro que fica na economia, é dinheiro que fica com as famílias para outros usos relevantes. Alimentação, vestuário, saúde, ou até para pagar algumas contas atrasadas, porque lamentavelmente, nós estamos num quadro no Brasil de superendividamento das famílias por vários motivos. De um lado, a economia funcionando bem, de outro lado, esse aspecto social da redução de tributos, para que, de fato, tenhamos a nossa economia paranaense crescendo um pouco acima da média nacional. Vale dizer, mais presença do Paraná no Brasil.
6: O crescimento no número de motocicletas isentas acompanha o aumento no número geral de emplacamentos registrado pelo Paraná ao longo do último ano, impulsionado pela redução na alíquota geral do IPVA. O corte de 3,5% para 1,9% do valor venal dos veículos vale para automóveis, motocicletas acima de 170 cilindradas, caminhonetes, caminhonetas, ciclomotores, motonetas, utilitários, motorhomes, triciclos, quadriciclos e caminhões-tratores. Somente nos 4 primeiros meses deste ano, o número de novos veículos registrados pelo Detran teve alta de 38,5% em relação ao mesmo período do ano passado, de 165.659 para 229.400. Repórter Gustavo Vaz.
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1: Paraná tem 20.300 vagas de trabalho para diferentes níveis de escolaridade e experiência. Gustavo Vaz.
6: As agências do trabalhador de todas as regiões do estado começam esta semana com 20.316 vagas com carteira assinada abertas em diversas áreas e para diferentes níveis de escolaridade e experiência. A função com o maior número de oportunidades é para alimentador de linha de produção, com 7.501 vagas abertas em todo o Paraná. Na sequência, aparecem as funções de abatedor, de magarefe e de operador de caixa. A regional com maior volume de oportunidades é a de Cascavel, com 4.404 vagas abertas. O destaque é para as áreas de alimentador de linha de produção, abatedor, operador de caixa e repositor de mercadorias. Na sequência, aparece a região metropolitana de Curitiba, com 3.967 vagas disponíveis. Os principais postos são para alimentador de linha de produção, operador de telemarketing ativo e receptivo, atendente de lanchonete e também para faxineiro. Somente a Agência do Trabalhador de Curitiba concentra 388 oportunidades. Além disso, a Regional de Campo Mourão soma 3.294 vagas, com destaque para alimentador de linha de produção, magarefe e abatedor. Já Foz do Iguaçu reúne 2.214 vagas, sendo mais de 1.000 só para alimentador de linha de produção. Também há vagas nas regionais de Pato Branco com 1.992, Maringá com 1.326, além de Londrina com 1.107 e a regional de Umuarama com 897 postos abertos. Interessados devem buscar a agência do trabalhador mais próxima ou acessarem o site trabalho.pr.gov.br. Repórter Gustavo

0: As Milena Abreu.
1: A Federação Brasileira de Bancos emitiu um alerta sobre o crescimento do golpe do falso emprego, que usa supostas ofertas de trabalho atraentes para roubar dados e dinheiro de trabalhadores. Os golpistas se passam por recrutadores de empresas conhecidas ou agências de recursos humanos, entrando em contato com as vítimas por meio de aplicativos de mensagens, redes sociais e correio eletrônico. De acordo com a Febraban, o objetivo principal desses criminosos é obter fotos, imagens de documentos e assinaturas digitais dos candidatos. Com essas informações em mãos, os estelionatários conseguem realizar autenticações biométricas e contratar financiamentos bancários em nome das vítimas. Em muitos casos, os golpistas também solicitam pagamentos antecipados sob o pretexto de taxas de inscrição, exames médicos fictícios ou cursos preparatórios para vaga que, na verdade, não existe. Para não cair nessa armadilha, a recomendação é desconfiar de processos seletivos muito simplificados ou que ofereçam salários acima da média do mercado. Antes de clicar em qualquer link ou enviar documentos, o profissional deve verificar a existência da vaga nos canais oficiais da empresa e checar se o e-mail do recrutador é realmente corporativo, ou seja, da empresa para a qual a pessoa diz trabalhar. A Febraban reforça ainda que nenhuma empresa séria cobra qualquer valor do candidato para participação em processos de seleção ou contratação. Por isso, se isso acontecer, é um indício forte de que pode ser fraude. Da Rádio 2, Milena Abreu.
2: Esportes, Copa Libertadores da América, quinta rodada da fase de grupos. Pelo grupo A, o Flamengo joga quarta-feira em casa contra o Estudiantes. Pelo grupo C, o Fluminense joga hoje, às 19 horas, recebe o Bolívar. Pelo grupo D, o Cruzeiro joga hoje, fora de casa, na Argentina, 21h30, contra o Boca Juniors. Pelo grupo E, o Corinthians joga na quinta-feira, fora de casa, contra o Peñarol, no Uruguai. Pelo grupo F, o Palmeiras, na quarta-feira, 21h30, recebe o Cerro Porteño. Pelo grupo G, hoje, terça-feira, o Mirassol joga contra o Always, fora de casa, às 21 horas. A Copa Sul-Americana também está com a quinta rodada nesta semana. No grupo B tem o Atlético Mineiro, que joga quinta-feira em casa contra o Cienciano. No grupo C está o São Paulo, que recebe hoje, terça-feira, 21h30, o Milionários. No grupo D, o Santos, quarta-feira, recebe o São Lourenço às 19 horas. Pelo grupo E, o Botafogo, quarta-feira, visita o Independente Petroleiro às 21 horas. No grupo F está o Grêmio, que quarta-feira, às 21 horas, recebe o Palestino. No grupo G está o Vasco, quarta-feira, joga fora de casa contra o Olímpia, no Paraguai, às 19 horas. No grupo H da Sul-Americana, o Bragantino, que quarta-feira visita o River Plate, na Argentina, às 21h30. É a penúltima rodada da fase de grupos da Libertadores e também da Sul-Americana neste meio de semana. Os 26 nomes que vão representar a seleção brasileira na Copa do Mundo foram anunciados por Carlo Ancelotti em evento ontem no Rio de Janeiro. No dia 27, na Granja Comaria, alguns atletas ainda terão compromissos pelos seus respectivos clubes. As exceções à data inicial são os atletas de Arsenal e Paris Saint-Germain, que disputarão a final da Champions League da próxima semana. A seleção enfrenta o Panamá, amistoso no Maracanã, dia 31 de domingo. A equipe brasileira, treinada por Ancelotti, está no grupo C da Copa do Mundo com Escócia, Marrocos e Haiti. Os convocados são os goleiros Alisson, Ederson e Everton, defensores Alexandro, Bremer, Danilo, Douglas Santos, Gabriel Magalhães, Ibanez, Léo Pereira, Marquinhos e Wesley, meio-campistas Bruno Guimarães, Casemiro, Danilo Santos, Fabinho, Lucas Paquetá, atacantes Endrick, Gabriel Martinelli, Igor Thiago, Luiz Henrique, Matheus Cunha, Rafinha, Rayan, Vini Júnior e Neymar.
3: Chile tem legislação pioneira sobre plásticos descartáveis. Reportagem Noberto Notari.
4: O Chile conta com uma lei que veta utensílios plásticos descartáveis e impõe cotas para garrafas retornáveis. A iniciativa coloca o país no caminho da eliminação de resíduos. Bares, cafés e restaurantes só podem oferecer objetos que não sejam de plástico. Canudos, pratos, copos e bandejas de uso único foram banidas. Vale papel, papelão ou madeira. Já nos mercados, é obrigatório que 30%

0: 5% das bebidas sejam oferecidas em garrafas retornáveis. Já as garrafas plásticas descartáveis devem conter no mínimo 15% de plástico reciclado em sua fabricação. A legislação foi implementada de forma gradual desde 2022 e passou a vigorar plenamente em fevereiro deste ano. A medida é pioneira na América Latina. No Brasil, tramita no Congresso Nacional um projeto de lei que propõe a economia circular do plástico inspirada na legislação chilena.
1: Produção e distribuição, Agência Rádio Web.

0: Concurso de redação Agrinho 2026 mobiliza alunos da rede estadual a partir desta semana. Gustavo Vaz.
1: A edição 2026 do concurso Redação Paraná Nota 10 Agrinho começa oficialmente nesta segunda-feira, envolvendo estudantes de todas as escolas estaduais do Paraná. O período de produção e submissão das redações segue até 30 de junho por meio da plataforma Redação Paraná, com orientação dos professores da rede estadual. A iniciativa é voltada aos estudantes do Ensino Fundamental 2 e do Ensino Médio e integra o programa Agrinho, desenvolvido numa parceria entre a Secretaria de Estado da Educação e o Sistema FAEP-SENAR. O objetivo é estimular a produção textual aliada à reflexão crítica sobre temas atuais ligados ao agronegócio sustentável. Neste ano, o concurso traz como tema Agroforte, Futuro Sustentável, Equilíbrio entre Produção e Meio Ambiente, desafiando os estudantes a desenvolverem diferentes gêneros textuais de acordo com a etapa de ensino. Alunos do sexto e sétimo ano vão produzir textos do gênero relatos. Os estudantes do oitavo e nono anos trabalham o gênero conto. E já os alunos do ensino médio devem elaborar textos dissertativo argumentativos. Além de incentivar a criatividade e a capacidade argumentativa, o concurso também destaca o uso da tecnologia no ambiente educacional. Para avançar as etapas regional e estadual, é necessário que o aluno alcance nota 10, validada pelo professor e orientador. Vencida a primeira etapa na escola, os próximos passos rumo à seleção final do concurso compreendem o encaminhamento dos trabalhos selecionados aos núcleos regionais de educação e a banca final, coordenada pelo SENAR, que é responsável por definir os vencedores estaduais. Repórter Gustavo Vaz.
2: Previsão do tempo para terça-feira, 19 de maio de 2026. A região sul. Em Florianópolis, céu encoberto com previsão de chuvisco pela manhã. Os termômetros registram mínima de 10 e máxima de 13 graus. A umidade relativa do ar na capital catarinense oscila entre 90% e 60%. Em Caiçara, Rio Grande do Sul, dia mais frio e céu claro marcam o aniversário da cidade. Os termômetros registram mínima de 8 e máxima de 21 graus. A umidade relativa do ar fica entre 85% e 30%. Você ouviu a previsão do tempo para terça-feira, 19 de maio de 2026. Com informações do INMET, o Instituto Nacional de Meteorologia, da Agência Rádio Gov em Brasília, José Carlos Andrade.
0: É hora de concluirmos mais uma edição do Bom Dia Marbeleiro. Obrigado pela audiência. Continuem conosco, vem aí a próxima atração.
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6: 7h59.
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Bom dia, querido amigo, querida amiga da Rádio Cristal. Como está a sua manhã? Já levantou? Tomou um café da manhã? Já levou os filhos para a escola, talvez indo trabalhar, retornando do trabalho? Alguns trabalham de noite, fazem plantão, estão nesse momento retornando. Enfim, são tantos afazeres, tanta correria nessa vida, né? Mas olha, nós necessitamos reservar um tempo de qualidade para estar na presença do nosso Mestre, na presença do nosso Deus. E hoje, nosso texto base se encontra lá em Salmos 49:17, que diz: pois, em morrendo, nada levará consigo, a sua glória não o acompanhará. O texto de hoje afirma que morrendo, né, quando a pessoa morre, nada vai levar consigo. Nessa vida, você pode acumular riquezas, mas na hora da morte, isso não te serve de nada. Sabedoria é aprender a depositar a confiança e as expectativas em valores eternos. Lamentavelmente, vivemos num mundo pragmático, onde se acredita só naquilo que se pode ver e tocar. Essa filosofia materialista da vida provoca dor, porque tudo que você toca, inclusive a própria vida, escapa de você como areia entre os dedos. Não existe nada de errado com a riqueza, fama, poder ou cultura. Tudo tem o seu lugar na experiência humana. Mas para ter sentido de permanência, tudo isso precisa ser construído sobre bases duradouras, que o tempo não é capaz de acabar. Essas bases não são materiais. Não adianta querer vê-las nem tocá-las, é necessário aceitá-las pela fé. Você está se sentindo triste, insatisfeito, vazio hoje? Tenta descobrir a causa para isso e não consegue, porque aparentemente não existe nenhum motivo para se sentir assim. Às vezes você está bem na questão profissional, familiar, social, financeira. No entanto, acaba de passar a noite com a sensação de que algo está errado. Então, a mensagem de hoje é para você. Tire os olhos daquilo que é transitório, que é visível. Busque a Jesus e os valores eternos. Comece com coisas simples, como dizer: eu te amo, as pessoas queridas que estão próximas de você. A morte um dia pode levar essas pessoas, mas nada tirará de você as lembranças dos momentos felizes que viveu junto a elas. Pois, morrendo, nada levará consigo e a sua glória não o acompanhará. Valorize as pessoas, os momentos, mais do que as coisas. E você vai ver que tudo isso que nós vivemos nessa terra é tudo passageiro. Às vezes enfrentamos momentos de dificuldade, como doença, e parece que a esperança está indo. Então hoje, se agarre na esperança. Abra o seu coração para que Deus possa falar com você. Às vezes a gente se fecha demais. Deus tenta mostrar para nós que está ao nosso lado em todos os momentos, mas nós estamos com os olhos fechados para isso, com o coração fechado para a presença de Deus e a atuação do Espírito Santo. Converse com Ele no dia de hoje. Pai querido e grandioso, nós abrimos o nosso coração a Ti, Senhor. Nós queremos estar sempre ao Seu lado, não nos preocupando só com aquilo que nós podemos ver, mas queremos nos preocupar com aquelas coisas que são eternas. Queremos estar com uma amizade tão bonita e sincera contigo, que possamos sentir realmente a Tua presença em cada momento, em cada decisão que formos tomar, em cada palavra, em cada agir. Senhor, conduza-nos nesta vida, que o Espírito Santo nos mostre sempre o que fazer. Alivia o nosso coração, nos dê a paz e o amor. Em nome de Jesus, amém. Queridos, quero te ajudar também a construir essa base sólida. Se você sentiu nesse momento no seu coração que precisa de mudanças na sua vida em relação ao seu, à sua amizade com Deus, ao seu contato diário com Deus, liga aqui na rádio que nós temos um presente para você, tá bom? Tá aqui reservado, é só você vir buscar. Amanhã nos encontramos novamente
com mais um momento de esperança. Até lá!

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Chamou, chamou, estou aqui chegando devagar, devagarinho, nesta terça-feira, dia 19. Como é que você está aí? Tudo bem? Já na lida, nos seus afazeres? Graças a Deus estamos vivendo, né? Deus nos deu a oportunidade para mais uma manhã, abrir os olhos, enquanto tantos não tiveram a mesma oportunidade. Nosso café da manhã com você a partir de agora, até às 10, música, informação, recado dos nossos anunciantes também, a sua participação, a sua boa energia aí, a sua sugestão musical e aí vai. Você pode achar que a sua presença no mundo é pequena, mas alguém tenha certeza que dorme muito melhor porque ouviu as suas palavras de conforto. Alguém enfrenta o dia com mais leveza porque recebeu um abraço seu. Pense que alguém encontrou esperança em um momento muito difícil porque você estava lá para ouvir este alguém. Talvez você não perceba, mas os seus gestos, as suas palavras e até mesmo a sua existência tocam vidas de formas que você nunca imaginou. Um conselho seu já fez alguém seguir em frente. Um simples sorriso seu já iluminou o dia de alguém. A sua presença importa mais do que você imagina. O impacto que você causa pode não ser visível aos olhos, mas é sentido no coração de quem cruza o seu caminho. Pense nisso. E bora lá para viver mais um dia, começando a nossa manhã de terça-feira. Bom dia, bom dia, bom dia para você. Vem comigo, nosso café da manhã com você.

0: Sabe as palavras ditas por Jota Quest, Rogério Flauzino, dentro de um abraço. Às vezes o coração está apertado, às vezes uma dificuldade, às vezes aquela solidão. Um abraço, de repente, simples, né? Você nem imagina o quanto você causou de impacto em um outro ser. Ou você se contagiou, né? Você se sentiu bem, melhorou com aquele abraço. Assim estamos na nossa manhã de terça-feira. Lá fora tá desajeitado, tá mais feio que nós dois juntos, viu, meu assessor? Deus, tá um rusco-fusco. Tem uma neblina, tá nublado, tá frio, tá úmido, tá enjoado, né? Mas já tivemos dias piores, então vamos agradecer por ter esse dia assim. E vai ficando tudo bem, muito bem, bem, bem, bem, como já dizia o poeta. 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
0: Fez aí uns 7, 8 graus mais ou menos logo cedo. E a máxima para hoje não é para passar de 18. E é para ficar meio que desajeitado aí mesmo, né? Nublado hoje. Talvez aí mais no final da tarde um solzinho apareça com mais vontade. Para a noite daí ficar mais limpo, né? Com as estrelas aparecendo. Mas durante o dia é para ficar meio assim, né? Amanhã daí talvez um sol o dia inteiro, de acordo com a previsão meteorológica. Amanhã, quarta-feira, já deveremos ter uma temperatura aí também mais baixa ainda do que hoje, um pouquinho. E à tarde, lá nos 17, 18. Para quinta-feira, quarta e quinta, os dias mais frios aí da semana. Para quinta-feira, para ficar perto de zero já. 2, 3 graus aí a previsão por enquanto. Daí na sexta chove, uns 20 milímetros de chuva previsto para sexta. E o fim de semana aí provavelmente tenhamos sol daí de novo, né? Com frio sempre de manhã e à tarde mais quentinho. 8 da manhã com 18. Vamos deixar sempre liberado o nosso WhatsApp. Você pode mandar a mensagem para cá, 999-16-5518. Hoje é o dia 139 do ano, dia 139 de 2026. Nosso café com você, bom dia.

0: quase realizado. Assim tão de repente.
1: 8 da manhã com 21. 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
1: Nosso abraço é para você do agro, que trabalha dia e noite, até mais tarde muitas vezes, né? Produzindo aquilo que a gente consome aqui na cidade. De madrugada, né? Encarando frio, chuva, para trabalhar, né? Você do agro, nosso abraço, nosso reconhecimento. Bom dia, Jussara, que Deus abençoe e cuide dos seus momentos aí também. Uma ótima terça-feira, obrigado!
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5: Olá, amores! Chegando por aqui, trazendo previsões astrológicas pra você. Hoje, terça-feira, 19 de maio de 2026. Hoje é dia do estudante de direito, dia também do defensor público. Hoje é dia de São Crispim de Viterbo, dia nacional de doação de leite humano, dia nacional de combate à cefaleia. Hoje também é dia mundial da doença inflamatória intestinal, dia mundial do médico de família e ainda dia do físico. E pra você que tá fazendo aniversário hoje, parabéns, felicidade, saúde, amor, sucesso, muitos anos de vida pra você, viu? Previsões astrológicas chegando e lá vamos nós, né? Pra que os astros, o que será que os astros revelam no dia de hoje, né? Pro seu signo, hã? Vamos lá?
6: Áries, de 21 de março a 20 de abril.
5: Bem, Áries, bom dia! Hoje sua intuição e suas emoções estarão mais intensas, o que o levará a entrar em contato com o mundo interior. Devido a essas energias, poderá ocorrer um conflito entre o desejo de agir e a necessidade de processar sentimentos confusos. Assim, haverá a possibilidade de indecisão ou sensação de desajuste. A cor para você é lilás, número 1.
6: Touro, de 21 de abril a 20 de maio.
5: Touro, você tenderá a estar mais sensível em relação às amizades. Essa sensibilidade poderá influenciar os seus sonhos e aspirações futuras. Todavia, também haverá a possibilidade de tensões entre os desejos individuais e as emoções relacionadas aos círculos sociais, gerando um descompasso. Para você, a sua cor hoje é prata, número 30.
6: Gêmeos, de 21 de maio a 20 de junho.
5: Gêmeos, nesta terça-feira você estará mais sensível em relação aos acontecimentos da carreira, o que influenciará suas ambições. Com isso, poderá surgir uma tensão entre a natureza racional e a necessidade emocional de propósito. Logo, o mais indicado será que busque clareza para alinhar os objetivos de vida com o reconhecimento profissional. Cobre sua cor, número 19.
6: Câncer, de 21 de junho a 22 de julho.
5: Canceriano, você poderá se deparar com um forte impulso por liberdade, novas ideias e tudo que traz crescimento. Poderá também vivenciar um conflito intenso entre a sensibilidade e a necessidade de romper com o convencional, o que levará a sentimentos explosivos e ações confusas. A cor é rosa, 29 é número de sorte. Já já voltamos com previsões para Leão, Virgem, Libra e Escorpião.
1: Até já. Obrigado, Jane. 8h26, como é que é, Nereu? É, quando a gente olha lá para fora, tá meio feio assim. Feio vezes 10, né? Ou bonito vezes 10, dá para multiplicar, né? Ou 70 vezes 7, que também é uma frase bíblica, né? Como é que tá o tempo? Tá bonito 70 vezes 7? Mais ou menos aí, né, seu Nereuzinho Mesierski? Bom dia para ti também, aquele abraço.
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1: 8h27, daqui a pouquinho tem o Mauro
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1: Conte.
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0: jogando a saudade pesada fora, né? Aí é bom, 8h32, bom dia, Diles, nas bolachas. Opa, terça-feira, hoje saindo bolacha lá na casa da Diles. Dá pra imaginar aquela mesa assim forrada de bolacha, sendo preparado, né? Ajeitando, aí sim, o rádio pertinho, obrigado. Vamos ajudando aqui no fazimento das bolachas. 8h32, ô Mauro Conte, fique só com a vontade da bolacha aí, porque Curitiba é longe. Chega aí, Mauro Conte.
1: Olá, uma ótima terça-feira para você ligado aqui na programação, para você que se liga e se conecta com as principais informações. Mauro Conte chegando direto de Curitiba, também com as informações dos estúdios da Rede Aerp de Notícias.
2: A Polícia Civil do Paraná reforçou o alerta para os perigos envolvendo crianças e adolescentes em jogos online e redes sociais. A orientação é que pais acompanhem os conteúdos acessados pelos filhos, conversem sobre segurança digital e observem mudanças de comportamento e contatos suspeitos pela internet. Em caso de suspeita ou de confirmação de violência, a PCPR orienta que a denúncia seja feita imediatamente. O registro do boletim de ocorrência pode ser realizado em qualquer delegacia de polícia ou diretamente nas unidades do NUCRIA. Também é possível denunciar pelos telefones 197 da PCPR e 181 do Disque Denúncia de forma anônima. 11 municípios paranaenses vão receber obras de infraestrutura urbana e mobilidade com investimentos que somam mais de R$385 milhões. Os recursos serão aplicados em pavimentação, duplicações, contenção de enchentes, iluminação e melhorias viárias. Entre as cidades contempladas estão Curitiba, Londrina, Maringá, Cascavel e Ponta Grossa. As obras têm foco em mobilidade, segurança e desenvolvimento urbano. Grande abraço para você, uma ótima terça-feira e até amanhã. De Curitiba, Mauro Conte, com informações da Rede Aerp.
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0: 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João Maria dos Santos, bom dia. O João Maria dos Santos está tomando um café lá. Tomando um café do tempo antigo, diz ele, né? Um café com leite e um pinhão, sapecando na chapa do fogão aí, seu João Maria dos Santos, bom dia. Pedi pra tocar uma moda bem campeira, né? Enquanto vai comendo um pinhão. É isso aí, né? Bom dia, então, seu João. Falando em aquele abraço, ó.

0: Eugênio de Paula, aquele abraço para você também. Seja bem-vinda mais uma vez para sempre trazer aqui o Guia dos Astros nas nossas manhãs. Mais quatro signos, bora lá.
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2: Já estamos de volta, Leonino, bom dia. Você buscará mais liberdade e originalidade nesta terça-feira. No entanto, o desejo de se expressar entrará em conflito com as necessidades de desapego e rompimento de padrões. Portanto, prepare-se para turbulências emocionais e mudanças inesperadas. Além disso, deverá se adaptar às novas dinâmicas. A cor é branco, número de sorte 2.
3: Virgem, de 23 de agosto a 22 de setembro.
2: Virgem, você tenderá a se envolver emocionalmente com o setor afetivo. Entretanto, haverá possibilidade de se deparar com um conflito entre a natureza prática e a necessidade de flexibilidade e originalidade. Para que tudo melhore, será importante se adaptar às possíveis mudanças. A cor azul, número 20.
3: Libra, de 23 de setembro a 22 de outubro.
2: Libra, nesta terça-feira poderão surgir desafios com superiores no ambiente profissional. Isso exigirá ajustes na forma como você cuida de si e lida com as responsabilidades do dia a dia. Além disso, haverá a possibilidade de acontecimentos inesperados no trabalho ou na saúde, o que demandará flexibilidade, tá? A cor hoje é cinza, número 5.
3: Escorpião, de 23 de outubro a 22 de novembro.
2: Escorpião, hoje a criatividade e a busca por diversão estarão em alta. Apesar disso, poderá haver conflito entre a imagem que tem de si e a que transmite ao mundo. Ademais, haverá a possibilidade de imprevistos no setor afetivo, o que exigirá que haja de maneira diferente do que está acostumado. De modo geral, o dia pedirá flexibilidade e adaptação, tá? A cor é Rubi, número 24. Voltamos já com previsões para Sagitário, Capricórnio, Aquário e Peixes.
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0: Obrigado, Jânio. Deu tempo para tomar um baita de um copo de café aqui, né? Pensa num café restaurador. É, meu amigo Carlos Teló. Bom dia, meu jovem. Como é que você tá? Enquanto tu toma o chimarrão aí na neblina do bairro Araucária, nós tomamos um cafezinho aqui por enquanto, viu, Teló? Chimarrão para daqui a pouquinho mais. Tá bonito o chimarrão aí, né? Tá bom. Isso, vamos tomando. Você toma uma cuia, eu dou um grito daqui, vamos tocando música e juntos vamos fazendo acontecer também esta manhã de terça-feira. Eu sozinho não sou ninguém. Agradeço a você também. 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Bom dia!

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1: Brasnove, o Roberval mandou uma foto lá do Manduri. Alô, Roberval Bugs, bom dia. Foto bonita lá do Manduri, dá para observar assim longe, né? Uma cordilheira e aquela neblina, aquela fumaça cobrindo lá aquele morro lá no fundão, né? É uma imagem bonita, né? Se for fazer um quadro aí, ficaria espetacular essa sua foto, viu, Roberval? Tu tem as manhas. Claro que a paisagem favorece, né? Grande abraço e aproveitamos para estender o nosso bom dia para toda a linha Manduri, os arredores e as comunidades próximas. Alô, linha São Luís também, que fica um pouquinho mais para lá. Bom dia para todo mundo aí. 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
1: Tem um rapaz de aniversário hoje que eu preciso falar dele daqui a pouquinho, né? Mas é daqui a pouco, porque antes das 9, dificilmente ele sai da cama, né? Mas depois das 9, então vamos esperar um pouquinho, depois vou mandar um alô para um rapazinho que está de aniversário hoje, né? Que é nosso ouvinte de todas as manhãs. Dona Nair, tudo bem aí, Dona Nair Brum? Bom dia, começa com um bom chimarrão, aí sim eu dou valor, bonito. Não demais da conta. E claro que começar o dia também na sintonia Rádio Cristal, fica bom também.

0: Parceria da Roberta Miranda com a Simone Asimaria. São tantas coisas. Bom dia, Salete. Bom dia. Cafezinho de café. Aí sim, fica bom, né? Jane de Paula, chega mais.
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2: Já estamos de volta e as últimas previsões para hoje, terça-feira, 19 de maio de 2026. Sagitário, bom dia! A busca por liberdade estará em alta, especialmente no lar e nas relações familiares. Será possível que isso leve a um conflito entre as necessidades emocionais e as demandas familiares também, tá? Ao longo do dia, tenha cautela com a tendência a agir por impulso, pois poderá ocasionar atritos e rompimentos. Além disso, procure ser mais flexível. Azul é sua cor, números de sorte 10.
3: Capricórnio, de 22 de dezembro a 20 de janeiro.
2: Capricórnio, você buscará por novidades e liberdade nas interações. Além disso, poderá sentir uma inquietação que desafia sua forma de comunicação, trazendo ideias e conversas inesperadas. Ao mesmo tempo, também irá se deparar com um conflito entre o que sente e o que fala. Logo, será necessário ter cautela com a tendência a impulsos e explosões. Para você hoje, a cor é ameixa, número 39.
3: Aquário, de 21 de janeiro a 19 de fevereiro.
2: Aquário, nesta terça-feira você se conectará com os seus valores e com a segurança financeira. Ademais, a sua intuição estará aguçada para o que realmente importa. Porém, as necessidades emocionais poderão entrar em conflito com a visão racional sobre os assuntos práticos, gerando desafios. A cor é nude, número 44 hoje.
3: Peixes, de 20 de fevereiro a 20 de março.
2: Peixes! Sua sensibilidade e intuição estarão em alta, o que poderá interferir a sua imagem, né? A que você tem de si, na forma como se apresenta ao mundo. Ainda nesta terça-feira, poderá haver um conflito entre suas ações e emoções, levando a incertezas. De modo geral, a tendência será se deixar levar pelo emocional. Por isso, procure prestar, praticar o autocuidado. Opa, cor verde número 28 para você hoje. Tá, Pisciano? Vamos ficando por aqui, de volta amanhã com mais previsões astrológicas pra você que nos acompanha aqui sempre. Combinado, então, né? Nosso encontro é amanhã, logo cedinho. Pula da cama e vem pra cá com a gente. Tchau, tchau.
0: Tchau, tchau. Certeza, mas bem cedo amanhã, né? Bem de madrugada. A minha dica hoje ali diz que é pra eu ficar, prestar atenção na conversa, né? Prestar atenção no serviço. Ficar vigilante. Eita! Ver como é que vai, né? 6 para as 9, Neco Pneus, para cuidar do seu carro neste mês de maio, todos os tipos de pneus importados e remote com preço de fábrica. 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O Laudi, a sua foto também merecia fazer um quadro. Pensa numa imagem bonita que eu vejo aqui, que a Laudi tirou lá do Alto São Mateus, e ela colocou na legenda que no Alto São Mateus está um clima nada agradável. Imagina o frio que deve estar aí, né? Mas a foto compensa, viu? Um pinheiro e lá no fundo aparece o aprisco, né? As ovelhas todas ali na beira da cerca e um pinheiro bem no centro da foto.

0: tomada pela neblina aí no Alto São Mateus. Mais ou menos assim a foto, viu, Laudi? Parabéns pela imagem, muito bonita. Me ajuda a olhar aqui, o Bruno, olha que foto bonita lá do Alto São Mateus, olha. É bonito ou não é?
1: É.
0: Merece um quadro, olha o pinheiro, as ovelhas ali, lá a casinha das ovelhas. Muito bonito. Hã? Da Laudi? Laudi Teis, lá do Alto São Mateus. A Bruna também gostou da foto, viu, Laudi? Parabéns aí pela imagem. 8h56, a Bruna veio trazer um recado aqui. Veio trazer serviço para mim, né? Traga mais. Quanto mais serviço, melhor. A gente gosta de trabalhar, né? Bastante serviço. Isso aí, vamos trabalhar, vamos para a lida. Dá tempo de tocar um pedaço, um pouco dessa música aqui, porque essa aqui é bem comprida, né? Uma música longa, longa, longa, se deixar tocar ela inteira, ela vai terminar mais ou menos ali na véspera do Natal. Então vamos deixar rodar só um pouco. É boa.

0: Antigamente eles faziam umas músicas, mas muito doídas, né? Apaixonadas, daquela de morder os pulsos, né? Júlio César, tu? Agora ele declama, ó.
1: Tu, que sabes que nunca poderia achar alguém.
0: Ah, a resposta dela agora, ó.

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5: O financiamento de veículos no Brasil registrou uma alta de 11,8% em abril, na comparação com o mesmo mês de 2025, ao somar 634.587 unidades entre novos e usados, incluindo automóveis leves, motocicletas e pesados, que foram comprados com crédito. Segundo o levantamento da Trilha, entre os automóveis leves, o crescimento foi 13,3% na comparação anual. O destaque ficou com os modelos zero quilômetro, que tiveram alta de 21,9% nos financiamentos. Já os usados também cresceram e atingiram 10,9%. De acordo com o levantamento, o financiamento de motocicletas teve uma alta de 9,8% em abril, com os modelos novos puxando o resultado, com aumento de 12% nas vendas financiadas. As motos usadas avançaram 9,1%. No segmento de veículos pesados, o crescimento foi 3,9%. O desempenho foi sustentado pelos modelos novos, que avançaram 10,9%. Já os usados recuaram 4,6%. A região sudeste concentrou 42,2% das operações. Em seguida, aparecem a região sul, com 20,8%. A Nordeste com 19,7%, o Centro-Oeste com 10,7% e a Região Norte com 7,3%.
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0: Muito bom ter você comigo aqui, aquele abraço, vamos chegando, avisa todo mundo aí. Dona Nilce Bueno, e esse café da manhã com ovos estralados, com uns legumes ali, um pãozinho, umas coisas boas, né? Os especialistas dizem que a primeira refeição do dia, o que a gente come no café da manhã, a alimentação na primeira do dia, vai impactar na sequência, né? Nas 24 horas do dia. Mas é que nem sempre todo mundo consegue, né? Um tempo para levantar cedo, fazer alguma comida. Às vezes o despertador lá já te chama atrasado, né? Muita gente come o que dá e alguns nem comem de manhã e saem para o serviço, né? O bom era que tivesse aquele tempo para fazer um café da manhã preparado, com frutas, com legumes, com ovos, né? Pãozinho integral, alguma coisa assim que fosse realmente indicada, né? Para uma alimentação saudável ao longo do dia. Que nada, vai acomodar, né? Obrigado, dona Nilce. Bom dia aí, um bom café. O Nereu disse que aquela música antiga que rodou agora há pouco ali do Júlio César, Tu, diz que é velha vezes 10. Diz que do tempo que dançava, né? Coladinho, rosto com rosto da prenda amada. 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
0: 97, bom dia Marlice, tá bem Marli? Bem-vinda. Um abraço pra ti, viu? Ótima terça-feira na Sintonia Cristal. Estamos juntos no nosso café da manhã. Bom dia, bom dia.

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1: 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Ô, Luiz Cole, bom dia, Luiz Cole. Vou deixar para falar essa. Eu vou deixar para falar daqui a pouco mais, viu, Luiz Cole? Mais daqui a pouco, né? Para nós, né, segurar as pontas aí. Mas muito obrigado, né, Luiz, que a imagem da, deve ter ficado bonita, né? Imagem bonita, né? Da neblina lá. Bom dia, dona Noeli. Ela escutou que eu falei que eu gosto de trabalhar, né? Que com vontade de trabalhar bastante. Diz que hoje à tarde vai me levar para quebrar milho, né? Quebrar milho, colher milho. Boa, bora lá. Mas ela disse que vai me levar e vai deixar pendurado lá num pé de ipê, né? Que tem lá na roça de milho, para eu ficar só observando, né? Ela colher o milho e eu ajudando, falando, né? De longe. Bora. O que tiver que fazer, a gente faz, né? O que tiver que trabalhar, a gente trabalha, né? Fazemos qualquer coisa. A única coisa que não tem solução, me parece, que ainda não acharam uma solução, é para a morte, né? Depois que mora, parece que não tem mais jeito de fazer voltar, né? Então, o resto, tudo se dá jeito, né? Tudo tem como fazer. Obrigado, dona Noeli da Corte. Bom dia aí. Bora lá. De tarde me avisa, então, a hora de ir para a roça para quebrar milho. Ajudo. Bom, tem um recado aí, depois eu vou falar do aniversariante do dia.
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1: Está de aniversário hoje seu Olívio, né? Seu Olívio Franciscon, né, seu Olívio? Como é que o senhor está aí? Amanheceu um pouquinho, com mais idade hoje, né? Um ano já a mais sendo completado hoje, seu Olívio. Dona Quininha, um bom dia para vocês aí, certo? Pertinho do fogão essa hora, tomando um chimarrão, né? Preparando aí, pensando como é que vai ser o dia. Fazer lá aí o bolo, fazer os salgadinhos, os docinhos, né? Para festa de tarde, para comemorar mais um ano de vida do seu Olívio Franciscon. Um abraço, seu Olívio. Que Deus abençoe o senhor aí, viu? Muita saúde, muita paz. De vez em quando a gente encontra o seu Olívio aí nas suas caminhadas diárias. Aproveitando para administrar os capitais, né, seu Olívio? Parabéns aí, muitas felicidades. Obrigado, dona Quininha, aí pela companhia. Estamos juntos.

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1: Isso aí, um abraço aí pro seu Leonor, né? O autor e intérprete também. A dona Inês, muito obrigado aí no quilômetro 15, sempre na sintonia. O senhor Leonor que levanta cedo, né? Já liga o rádio com esse friozinho aí perto do fogão, tomando um chimarrão, ajudando a dona Inês a preparar o almoço para daqui a pouco, né, senhor Leonor? E a boa música sempre aqui, ó.
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1: E de tarde vamos lá para a festa do seu Olívio, né? Se você vai na festa do seu Olívio Francisco, leva o presente, né? Leva algo para ele lá, não esqueça, tá, senhor Olívio?
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1: 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Dona Antônia disse que acordou cedo, pensou que estava chovendo, né? Era só imaginação, né, dona Antônia? Bom dia, bom chimarrão para a senhora também.
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1: Serrano cantor, né? Pisador de geada fria e assim por diante. Ô, Vanessa, tu mora longe, Vanessa? A Vanessa ainda tá morando longe, né? Logo ela vem mais pra perto, né, Vanessa? Muito obrigado pela sua sugestão musical também. Um bom dia. O Alan Krasma, diretor de esportes do município de Marmeleiro, tá chegando comigo aqui para trazer uma informação esportiva. Diga aí, Alan, bom dia.
2: Bom dia, Valdecir. Apenas passando informações aos pais e a quem está torcendo aí pelos atletas aí dos Colégio Estadual e do Colégio Telmo Otávio Miller. O Marmeleiro avançou a fase mata-mata tanto no futsal classe A quanto no futsal classe B. Ambas as equipes jogam as quartas de finais agora pela manhã em Santa Isabel e Realeza. Alguns jogos estão acontecendo lá em Realeza no futsal, né, contra Salgado Filho e Santa Isabel, respectivamente. O Telmo joga contra Salgado Filho e o Estadual joga contra Santa Isabel, valendo vaga aí na semifinal. Jogos às 10 e às 11 horas da manhã. Então, futsal do Marmeleiro aí representando as escolas com possibilidades aí de chegar às semifinais.
1: Beleza, Alan, muito obrigado, diretor de esportes, né? Os jogos escolares reúnem os colégios de Marmeleiro, mas claro, todo mundo se envolve, né? Obrigado, Alan, pela informação, então, em Santa Isabel e Realeza, os jogos escolares com as equipes do futsal, então, Telmo Miller e Estadual, nas quartas de final, agora de manhã. Marmeleiro também foi com o handebol, foi com o basquete, foi com o vôlei de praia, masculino e feminino, foi com a escola entre amigos da APAI também, no futsal masculino. Algumas equipes talvez não tiveram classificação para as fases seguintes, mas outras permanecem nos jogos. O futsal da APAI ainda tem mais um jogo amanhã, né? No paradesportivo, como é chamado, nos jogos escolares lá em Santa Isabel. Obrigado, Alan, pela informação aí. 9:22 agora.
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0: Vai dar um treco, aí, hein, Guilherme Santiago, agora 9 da manhã com 26 minutos e meio. Deixa eu falar para você o que está acontecendo, então, a festa de Santa Rita de Cássia. Toda noite, no final da celebração, tem o sorteio de prêmios. As imagens, né, de Santa Rita, tem sorteio de pastel, tem sorteio de presentes, muita gente que compra e doa, né, para fazer o sorteio lá no final da missa, toda noite. Hoje já vamos para a 7ª noite da novena de Santa Rita de Cássia. Hoje, terça-feira, o tema Santa Rita, obediente aos superiores. O padre Nelson Maróstica vai ser o celebrante de hoje. Liturgia CTG, agropecuárias, moinhos, cerealistas, pet shops, floriculturas, madeireiras, fábricas de aberturas, jardinagem, salões de beleza, estética, pastoral da pessoa idosa também hoje. Os cantos é do Luigi e da sua equipe e ofertório quilômetro 6, quilômetro 10 e quilômetro 15, às 19 horas. Mas a partir das 14 horas por aí, já começa a venda de pastéis ali no salão paroquial, no centro social. E à noite daí tem a quermesse, com música, com muita comida, com bebidas. Se você quiser comprar antes a ficha, já passa antes lá, compra a fichinha, depois é só retirar a comida, a bebida que você adquiriu. Tem os números da rifa, tem o churrasco, não deixe de comprar o churrasco para a festa. Tem a churrasqueira nova que vai assar muita carne. Compre a sua, R$140 o espeto padrão, 3 quilos. E mais o kit cozinha se você quer comprar, maionese, repolho, tomate, pão e cuca por R$35. É só retirar na hora lá depois. No domingo, dia 24, domingo da festa, né? Sexta-feira o bispo estará presente aí para fazer a bênção, dar a bênção oficial à imagem nova de Santa Rita de Cássia, que está presente na Igreja Matriz. Tudo isso acontecendo em Marmeleiro, a quermesse está bombando aí. 800, 700, quase 1000 pessoas passam todas as noites pela Igreja Matriz e pela quermesse, que acontece aí, promovido pelo Conselho Pastoral da Matriz. E os voluntários, as pessoas que estão se voluntariando, que estão trabalhando, ajudando aí na confecção dos pastéis, do cachorro quente, pessoas que estão trabalhando de uma forma ou de outra, preparando churrasco, preparando tudo aí, para que, como diz o Frei Micael, é da comunidade, né? Cada um faz a sua parte para a comunidade, não é para o padre, não é para uma ou para outra pessoa, porque os conselhos e os padres também são transitórios, passam por aqui e logo vem outros, então tem que fazer algo pela comunidade. Se cada um faz a sua parte, tudo vai dar certo. Festa de Santa Rita, domingo, então, dia 24. Está quase na hora do Cristal Notícias, Reginaldo Vicente. Enquanto eu vou tomar meu cafezinho aqui, você vai lá. 30 segundos, tu entra no ar.
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3: A Receita Federal vai liberar a consulta do primeiro lote da restituição do Imposto de Renda à Pessoa Física 2026 na próxima sexta-feira, dia 22. Os contribuintes que entregaram a declaração e têm valores a receber poderão verificar a partir das 9 horas se foram ou entraram no primeiro lote de restituição da Receita Federal. A consulta estará disponível no aplicativo Meu Imposto de Renda e no site oficial do órgão. O pagamento do primeiro lote será realizado em 29 de maio. Segundo o José Carlos Fonseca, ele que é supervisor nacional do Imposto de Renda, o crédito desta restituição será efetuado ao longo do dia e o horário pode variar conforme o banco responsável pela conta informada pelo contribuinte. A Receita ainda não divulgou o número de contribuintes contemplados, nem o valor total a ser pago nesse primeiro lote. De acordo com Fonseca, os dados dependem da finalização do processamento das declarações e devem ser anunciados apenas no dia da abertura da consulta. Ao todo, o fisco espera receber 44 milhões de declarações neste ano.
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0: Bom dia para você. Terça-feira, 19 hoje de maio, 2026. nosso café da manhã com você por aqui.

0: Clube de, da Terceira Idade Nossa Senhora do Caravaggio da Água Branca está convidando para o grandioso matinê sábado, dia 23 de maio, no Salão dos Idosos aqui do Santa Rita. Atenção, Clube de Idosos Terceira Idade do Água, da Água Branca faz o matinê aqui em Marmeleiro, na cidade, na rua Amandio Guerne, ali no Clube dos Idosos do Santa Rita. Sábado, a partir das 14 horas, com a banda Estrela Azul. Estrela Azul vai animar o matinê. Então, ingresso só R$20 para todo mundo. O grupo que participar terá a visita devolvida depois, com certeza, pelo grupo da terceira idade Nossa Senhora do Caravaggio da Água Branca. É sábado, então, dia 23, né? 14 horas com Estrela Azul, R$20 o ingresso aqui na cidade, no Clube dos Idosos do Santa Rita. Vai lá! Bom dia, Sandra. Tudo bem, Sandra? De boa aí, pertinho do fogão, quentinho, chimarrão. Isso aí é bom. Trabalhar com classe, né? Muito obrigado pela companhia. Boa terça-feira.
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0: Bom dia para Vera na sintonia. Bom dia, Janaína também está comigo aqui. Bom dia, bom dia. 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Amanhã, 9 horas da manhã, conversa com a polícia, viu? Toda quarta-feira, conversa com a polícia aqui no Show da Manhã. Bom dia, Arli, chimarrão de fundamento. Isso aí, obrigado, Arli, pela sua companhia. Boas energias aí para ti também. Mandar um bom dia aqui para minha amiga Mariana, né? A Mariana, esposa do Jean. Um abraço pela companhia, viu, Mariana? Aproveita e estendo um abraço para a Anísia e para todas as meninas aí. O pessoal que está no Pilates agora também, muito obrigado, né? A gente sabe que tem muita gente que faz Pilates. Dizem aqui os especialistas que o Pilates é uma das atividades mais completas, né? Atividade física mais completa, porque estica tudo, né? Espicha. Deixa a pessoa mais, com mais mobilidade, né, Mariana? Um abraço para vocês todas aí, pessoal da fisioterapia, da Pilates, né? Todo mundo que está na sintonia, o radinho ligado lá na Cristal. Fiz uma pesquisa aí outro dia, né? Em todas as clínicas de fisioterapia, de estética, de pilates, academias, de cada 9, tem pelo menos 9, de cada 10, aliás, tem pelo menos 9 com rádio na Cristal. Beleza, muito obrigado. Um abraço lá para o seu Lauro, a esposa do seu Lauro, né? Os pais da Ellen também que estão na sintonia aí. Bom dia para vocês. Uma boa terça-feira, que eu tô sabendo que estão ligadinhos com a gente. Para as meninas que moram longe, longe, longe, bom dia. Logo elas vêm morar mais perto, né? Eu acho.

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1: A seleção brasileira está convocada, né? E eles querem ganhar a Copa do Mundo, né? Nós gostaríamos também que a seleção fosse bem, que ganhasse, que desse muitas alegrias no futebol. O problema é que está todo mundo desacreditado, né? O torcedor já não acredita mais, né? Nessa malaiada que o futebol brasileiro apresenta, né? Tomara que esses convocados aí derem conta do recado, né? É muito dinheiro envolvido, né? Muita sacanagem que fazem com os torcedores. Bom dia, Ega. Que seu dia também seja abençoadinho por Deus. Obrigado pela companhia. 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Elis, tudo bem? Bom dia. Valdecir, meu xará, bom dia. Bom dia, Lourdes, como estão vocês? Alô, Pato Branco, bom dia. Boa audiência que temos lá em Pato Branco. Bom dia para todo mundo aí. Meu irmão Assir de Freitas, em Pato Branco também. Um abraço aí, meu jovem. Como vai? Deve estar na sintonia lá também, com certeza. A Rádio Cristal conquistando ouvintes, fazendo amigos por toda a região. E a nossa mesa cheia, cheia, cheia, cheia de gente tomando café nesta manhã de terça-feira. 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O Luiz Colli diz que é para colocar naquela foto que eu falei da moça lá, podia colocar uma foto do Adi Schmidt junto. Aí você quer estragar a foto de vez, hein, Luiz? Deus o livre.

Verdade, José Rico tem as banhas, né? De corpo e alma. 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

Ontem tinha um serviço de obras aqui em Marmeleira e próximo ao bairro Araucária. A empresa que cuida aí da rodovia estava fazendo obras e o trânsito estava em pare e siga, estava bem lento. E aqui, quase em frente à Rádio Cristal, houve um atropelamento, uma motocicleta acabou atropelando um pedestre que atravessava, não viu a aproximação da motocicleta, né? De um lado estava parado, pelas informações, do outro não. Ele acabou sendo colhido por esta motocicleta, né? Com a queda, teve aparentemente fraturas na face, né? Fraturas no rosto. Foi socorrido, o SAMU veio em torno de uns 20 minutos, mais ou menos, para vir de Francisco Beltrão, em função do trânsito pesado também, mas foi levado para o hospital, né, para a casa hospitalar de Francisco Beltrão, está em recuperação então, né, pelas informações, suspeita de fratura, né, quando ele foi recolhido, de fratura no rosto, né, no nariz, mas aparentemente estava bem, né, estava consciente, estava conversando, né, o pedestre que foi atropelado, né, por essa motocicleta, ontem aqui na Avenida D'Ambrosio Pires. Então fica a dica também, né, todo cuidado, porque moto, por exemplo, aparece do nada, né? Quando você vê, uma moto está chegando. Então, para os pedestres, para os motoristas, nos nossos cruzamentos aqui, as esquinas aí são, vamos dizer assim, perigosas, né? Pouco espaço, às vezes, para você enxergar, pouca visibilidade, né? Ao fazer cruzamentos, principalmente ao atravessar uma preferencial. Então, fica a dica aí para todo mundo tomar os cuidados também para evitar acidentes. 11 minutos para as 10 horas da manhã, estamos na terça-feira, obrigado a você que está na sintonia. Tem um pedido aqui de Amado Batista, vamos ver se dá para tocar um pouquinho do Meu Jeitinho, então. Alô, Pato Branco, bom dia.

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0: Obrigado a você, né, que faz do rádio a sua companhia todos os dias. Ali na linha Pocinho, tá todo mundo com a gente também. Alô, Pocinho, marmeleiro. Logo ali, né, pertinho aqui da cidade, a Marlene, família Cândido. Um abraço para todo mundo aí. Estamos juntos.
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0: Esse meu lado B, LS Jack.
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2: Praia Véia, o nome deles. Bom dia, Rúbia. Tá comigo aí também na sintonia. Maria, bom dia.
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2: Bom dia, Rose. Bom dia, Ivonete.
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0: 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Rosane Lima Casagrande, tudo bem, Rosane? Bom dia. Opa! Agora vai abrir o apetite, né? Um chimarrão feito agora, recente, e um prato de pastéis. Ai, ai, ai. Já era o almoço hoje, o almoço vai ser mais tarde, hein, Rosane Casagrande? Bom dia para você, para todo mundo aí que já está pertinho do pastel, tomando aquele chimarrão e com a sintonia cristal também, né? Nosso café da manhã hoje rendeu, então.
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0: desce, pois.
1: Moda boa, a gente vai tocando pra você nas manhãs aqui. Mas enfim, o tempo tá se esgotando. Quando a gente acha que a presença da gente no mundo é pequena, a gente precisa entender e pensar que alguém dorme melhor porque ouviu as nossas palavras de conforto. Alguém enfrenta o dia com mais leveza porque recebe um abraço. Alguém encontra esperança em um momento difícil porque a gente está lá para ouvir esse alguém. Talvez a gente não perceba, mas os gestos, as palavras, até mesmo a nossa existência tocam vida de formas que a gente nunca imagina. Um conselho pode fazer alguém seguir em frente, um simples sorriso pode iluminar o dia de alguém. A presença importa mais do que a gente imagina. O impacto que a gente pode causar pode não ser visível aos olhos, mas é sentido no coração de quem cruza o nosso caminho. Pensamos nisso. Um abraço forte, fica bem, que os anjos bons te cuidem. Bom dia. Estou pensando em escrever.

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0: Louvado seja nosso Senhor Jesus Cristo, para sempre seja louvado. Terça-feira, Jesus das Santas Chagas. Mas, gente, essa semana é muito especial. Claro, terça-feira, Jesus das Santas Chagas, sempre. Então, vamos pedir, basta uma gota do teu sangue, Jesus, e eu serei curado. Basta uma gota do teu sangue, eu serei libertado. Jesus das Santas Chagas, libertai-me da ansiedade e da depressão. Jesus das Santas Chagas, protegei-nos e curai-nos do câncer. Mas nós estamos em plena semana diferenciada, que nós chamamos a Semana da Unidade dos Cristãos. Estamos fazendo oração e uma catequese sobre o Espírito Santo. Hoje será o segundo dia. Como se não bastasse, Santas Chagas, Espírito Santo, nós temos o segundo dia do tríduo de Santa Rita de Cássia, das causas impossíveis. E, claro, leitura de Jó, que está sendo muito proveitoso para todos nós. Quero saudar a todos. Saúdo a partir da Rádio Evangelizar, de onde tudo começa. As rádios irmãs, cujos nomes cito neste momento.
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0: Curado, Jesus. Jesus das Santas Chagas, graça recebida, graça testemunhada. Saúdo a você pela TV Evangelizar, sinal digital em todo o país, em várias cidades, canal aberto, pelo YouTube Padre Manzotti, pelo YouTube que você está assistindo às missas, acompanhando na peregrinação, pelo YouTube que você tem as catequeses completas sobre o Espírito Santo, e também pelo aplicativo da Associação Evangelizar é Preciso e todas as plataformas digitais. Em nome do Pai, do Filho e do Espírito Santo. Amém. Divino Espírito Santo, enchei os corações dos vossos fiéis e acendei neles o fogo do vosso amor. Enviai o vosso Espírito, Senhor, e tudo será criado. E renovareis a face da terra. Vem, Espírito Santo, e nos ajude a mergulhar na palavra. E hoje nos diz assim: naquele tempo, Jesus ergueu os olhos para o céu e disse: Pai, chegou a hora, glorifica o teu filho, para que o teu filho glorifique a ti, porque lhe deste o poder sobre todo homem. Ele dê a vida eterna a todos aqueles que lhe confiastes. Veja o que Jesus está fazendo, uma oração. O evangelho de hoje é uma oração de Jesus. Ele está dizendo: Abá, Paizinho. Toda vez que ele usa o termo Pai, é Paizinho. Dê a vida eterna. Ora, a vida eterna é esta: que eles te conheçam a ti, o único Deus verdadeiro, e aquele que tu enviaste, Jesus Cristo. Pai, olha que lindo o versículo 4 do Evangelho. Eu te glorifiquei na terra e levei a termo a obra que me deste por fazer. E sabemos que sim, até a morte e morte de cruz. Jesus levou até o fim, a termo, a missão. E agora, Pai, glorifica-me junto de ti. Manifestei o teu nome aos homens e tu me deste do meio do mundo. Eram teus, tu confiaste a mim e eles guardaram tua palavra. Versículo 9, olha o que Jesus pede. Jesus reza, ele está orando, e ele diz: eu te rogo por eles, pelos apóstolos e por nós. Jesus reza pelos seus discípulos. Sinta-se incluído nesta oração. Sinta-se mergulhando no Espírito Santo, unido a essa igreja no céu, a igreja dos santos, a igreja triunfante, mas uma igreja que caminha aqui na terra. Eu te rogo por eles. Não te rogo pelo mundo, mas por aqueles que me deste, pelo batismo. Tudo que é meu é teu, e tudo que é meu é teu. Eu sou glorificado neles. Senhor, nós mergulhamos no teu Espírito Santo, a terceira pessoa da Santíssima Trindade, de modo especial nesta semana, já tendo visto que o Espírito Santo tem a mesma substância do Pai e do Filho, foi a primeira catequese. Agora é hora de pedir, Espírito Santo, age em mim. Age em mim, Espírito Santo. Vem agir na minha vida. Eu espero tua ação. Ação no mundo inteiro, que seja renovado, que não se perca, que o mundo não se perca. Pelos governantes que decidem equivocadamente, nesse conflito constante de guerra, de ameaças, que haja na igreja, que sempre tenha um novo Pentecostes na igreja, Senhor, que sempre, mas na minha vida, dai-me uma nova unção, Senhor. Uma porção redobrada de bênção, Senhor. Reza comigo, põe a mão no peito. Repita, é uma oração cantada. Dai-me uma nova unção. Uma porção redobrada de bênção, Senhor. Duas vezes a tua bênção, porção redobrada. Faz minha alma arder. Senhor, vem com tal qual chamas de fogo sobre mim. Peça, filho, você está sem criatividade no trabalho, você está sem palavras, você está sem diálogo, você está se sentindo com a alma gélida, você está sentindo uma tibieza. Faz minha alma arder com teu Santo Espírito. Sim, Senhor, hoje eu te peço e clamo, intercessores, sacerdotes, religiosos, religiosas, rezemos por aqueles que estão sofrendo com tibieza, que perderam o gosto das coisas de Deus, pelas pessoas que perderam o gosto de rezar um terço, de ir à missa, de receber uma comunhão. Faz a alma arder, Senhor, com teu Santo Espírito. Espírito Santo, venha sobre nós, dai-nos o batismo do teu Espírito Santo, Senhor, que nós sejamos pessoas novas, pessoas transformadas, pessoas realizadas no teu Santo Espírito. Ó Deus, consolador de todo bem, venha sobre nós uma unção redobrada. Ah, Senhor, eu peço essa porção, como Eliseu pediu a Elias, do teu Espírito, Senhor. Gente, você tem noção? Que delícia começar esse programa. E essa semana é mais que especial. Eu quero lembrar a todos quanta coisa nós estamos fazendo. Semana da Unidade do Cristão, uma catequese sobre o Espírito Santo. Eu faço no programa, hoje é o segundo dia, mas você tem completo, quem quer mais elementos, que eu posso falar mais, existe a catequese que está sendo postada no YouTube Padre Manzotti. Não esqueça, ainda é tempo de você mandar suas intenções para levar a ermida de Nossa Senhora de Fátima no Pentecostes. Ligue agora no intervalo 0800 410 6060. Ligue, fale com os nossos atendentes, eles ainda vão mandar para mim, 41 3221 6060. Terei imenso prazer de levar o seu nome, o nome de sua família, na casa de Nossa Senhora de Fátima em Portugal. Eu volto já, volte comigo.
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4: Dez horas, 11 minutos, você está ouvindo a programação Experiência de Deus com o Padre Reginaldo Manzotti. 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

0: Jesus das Santas Chagas. Ah, Senhor, chagas dolorosas e gloriosas. E esse Jesus que nos mandou o Espírito Santo, torne-se o mensageiro da Capelinha de Jesus das Santas Chagas, 0800-410-6060. E eu quero trazer presente aqui esse programa, principalmente nessa semana, o Divino Espírito Santo, sobre todos os líderes mensageiros das Capelinhas de Jesus das Santas Chagas, que você, líder, tenha esse Espírito Santo de Deus sobre você e sobre todo o seu grupo. Por isso, mande a foto. Com muita alegria hoje, nessa semana, mostro algumas fotos. O número para você mandar a foto ou vídeo é 419-8791-2787. Adriana Marta Lisboa da Costa, da cidade ocidental Goiás, meu grande abraço. Querida Adriana, Deus abençoe vocês aí. Aí o rapazinho ali fazendo um sinalzinho de legal. Gabriela Ferreira de Paula, Teixeira de Freitas, Bahia, minha saudação. Quanta gente numa só capelinha e todas as faixas etárias, Deus abençoe. Edivaldo Barbosa Delgado Filho, Alto Paraná, esse missionário que não para. Edivaldo, parabéns, viu? Você faz um trabalho belíssimo aí em Alto Paraná e toda a região. Parabéns, meu irmão. Liliane de Oliveira Souza, Sabará, Minas Gerais, ali junto ao sacerdote, minha saudação ao padre que está junto. Maria Aparecida Felipe Rocha, Ji Paraná, Rondônia, também, louvado seja Deus a todos que estão reunidos ali, homens, mulheres. Benta Elisa da Silva Daniel, de Criciúma, Santa Catarina, meu abraço, Santa Catarina. Aí o pessoal rezando com a flor do lado, junto a Jesus das Santas Chagas. Erenilce Rosa de Nascimento Silva, Itaquiraí, Mato Grosso do Sul. Minha saudação também a todo esse grande grupo reunido com camisetas, etc. Maria da Glória Silva de Lima, Riachão do Bacamarte, Paraíba. Minha saudação, meu irmão sacerdote. E aí os outros na igreja, Maria de Jesus Moraes da Silva, Boa Vista, Roraima. Deus seja louvado a Roraima, Boa Vista, a Maria e Juliana de Samelo, Rio de Janeiro. Rio de Janeiro, meu abraço a todos do Rio de Janeiro e todo o povo fluminense, região fluminense, aos cariocas, claro. Maurício, que a paz de Jesus esteja com você.
1: Amém. Bença, Padre.
0: Deus abençoe, Deus abençoe. Você fala de onde?
1: Eu sou de Joinville, Santa Catarina, padre.
0: Tá certo, Joinville, Santa Catarina. Diga lá, meu filho.
1: Isso, meu padre. Eu estou passando por um momento difícil. Eu tive uma discussão com a minha esposa. A minha esposa foi embora. Eu tive uma briga com ela e tipo, acabei arranhando o braço dela sem querer. Ela ficou zangada, tirou meus filhos de casa, foi embora para a cidade de Minas Gerais. Eu estou muito arrasado, padre. A minha situação está muito difícil, ficou muitas dívidas e o desespero, né, de longe da minha família. E eu quero que Jesus faça uma obra na minha vida para que restaure novamente a minha família, sabe?
0: Entendi.
1: É tudo que eu mais peço.
0: Filho, Maurício.
1: Sim, padre.
0: Quanto tempo faz que aconteceu isso?
1: Olha, padre, faz mais de 2 semanas que ela foi. Já fez 20 dias, mais ou menos.
0: Ela pegou os filhos qual idade?
1: Ó, ela tem o Murilo de 10 anos, tem o Moisés de 8 e tem a Manuela de 14 anos.
0: São filhos teus?
1: Sim, senhor, são filhos meus.
0: Você ia falar dela, né? Mas são teus. Filho... Sim. Você já alguma vez tinha tido uma agressão física?
1: Não, padre, foi a primeira vez, foi um impulso da raiva ali, que é da fúria que me possuiu, e acabei fazendo essa besteira, né?
0: Entendi.
1: Mas, tipo assim, foi para me defender, que ela também veio para cima de mim, eu segurei só no braço dela para me defender, mas acabei arranhando o braço dela.
0: Filho,
1: estou muito mal, padre.
0: Eu entendo, eu não vou te julgar, você sabe que é crime... Qualquer violência física é crime. Mas vamos voltar um pouquinho. Como é que estava o relacionamento de vocês? Qual o motivo que vocês brigavam?
1: Sim, padre. O que ela questionava muito era a questão de, atenção, né? Que às vezes eu dava muita atenção pro celular, às vezes ela pedia atenção, eu não dava atenção, ela pedia que eu mudasse minhas atitudes, e às vezes eu ignorava, sabe? Uma coisa que eu achei muito errado, sim, da minha parte.
0: Então, você falou uma coisa, celular, que mais? Que mais que ela reclamava?
1: Ela reclamava da atenção também, que eu não dava para ela.
0: Atenção, ficava no celular, que mais?
1: Isso, e tinha outras coisas também, sabe, em questão de dar mais atenção mais para ela, né, em questão de sair com ela, essas coisas, tal, sabe? E aí juntou uma coisa com outra, sabe? Às vezes eu conversava com amigos também que ela não gostava, sabe?
0: Você é homem de ir em bar beber cachaça?
1: Não, graças a Deus não, padre. Eu sou da igreja. Eu e ela, meus filhos, são os dois coroinhas da igreja católica.
0: Entendi.
1: Eu e ela estávamos fazendo a crisma.
0: Certo.
1: E aconteceu essa fatalidade, né? Para mim foi uma surpresa.
0: Filho,
1: nunca tinha acontecido, padre.
0: Então, espera, vamos rezar. Eu vou colocar nas orações, começa a pedir para o teu anjo da guarda, falar com o anjo da guarda dela, que existe amor. Vocês são de igreja. Vocês são casados na igreja?
1: Somos não, padre. Nós Eita. Somos juntos.
0: Mas também, padre, já começa errado, né, filho? Por que não são casados na igreja? Diga para mim.
1: Verdade, padre. Eu vou falar uma coisa para o senhor. É coisa que ela muito queria, ela me cobrava para a gente se casar, e eu falava para ela para a gente passar mais um tempinho, que a gente acertasse as coisas primeiro. Sabe?
0: Ignorância, né, filho? Pelo amor de Deus, que estava em pecado.
1: Eu concordo com o senhor. Muita ignorância da minha parte, muita, sabe, eu concordo que foi a ignorância da minha parte, né?
0: Bom, então, mas ainda é tempo de mudar. Desculpa, não se ofenda comigo.
1: Não, concordo com o senhor.
0: Filho, já que vocês estavam fazendo uma caminhada bonita na igreja, eu acredito que Deus possa restaurar. Eu acredito muito que Santa Rita de Cássia, que é das causas impossíveis, nós estamos fazendo a novena, que o Divino Espírito Santo pode, e teu anjo da guarda ir lá, e depois que passar, o senhor falou que agiu na raiva, na fúria, ela também tomou a decisão. E passado esse momento, você rezando, eu rezando, mas o senhor rezando, disposto a mudar, faz uma ligação para ela e peça perdão.
1: Eu pedi, padre, eu pedi perdão para ela, ela falou para mim, sim, eu já te perdoei, mas não tem volta, eu não tenho mais interesse de voltar para você.
0: Entendi.
1: Aí eu disse ela, sabe, eu falei, mas amor, a gente ficamos 14 anos juntos, a gente construímos juntos, ela abandonou tudo, padre, a gente compramos um apartamento aqui na cidade de Joinville.
0: Uma mulher de opinião, porque tem mulher que diz assim, o dia que meu marido encostar em mim, eu largo. Eu escutei muita gente já falando isso, filho.
1: Isso, exatamente. Aí, tipo, ela largou tudo aqui, escola das crianças, ela tirou as crianças da escola, ela abandonou o serviço.
0: Você está com medo das dívidas que você pegou ou você sente falta dela mesmo?
1: Não entendi.
0: Você falou que ficou com muitas dívidas. Você está com medo das dívidas ou você quer voltar com ela mesmo?
1: Não, eu quero, padre. É tudo que eu peço para o
0: Então
1: Senhor.
0: Reza comigo agora, Maurício. Você vai rezar Amém. Comigo.
1: Amém.
0: Jesus das Santas Chagas.
1: Jesus das Santas Chagas.
0: São José.
1: São José.
0: Eu peço essa graça impossível.
1: Eu peço essa graça impossível.
0: Restaure minha família.
1: Restaure a minha família.
0: Eu peço perdão, Senhor.
1: Eu peço perdão, Senhor.
0: Não só por ter agredido.
1: Não só por ter agredido.
0: Mas pela falta da atenção.
1: Mas pela falta da atenção.
0: Me ajude, Jesus.
1: Me ajude, Jesus.
0: A trazer de volta a minha família.
1: A trazer de volta a minha família.
0: E eu prometo.
1: E eu prometo.
0: Com a vossa graça.
1: Com a vossa graça.
0: Que serei um São José na vida dela.
1: Que serei um São José na vida dela.
0: Amém.
1: Amém.
0: Eu vou estar rezando por você, filho. Você vai ligar dando testemunho. Deus abençoe, eu vou pro intervalo e volto já, gente. Volte comigo.
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0: Nós vamos para a leitura orante, mas eu queria que você me ajudasse a rezar. Rezar hoje, pelo menos um pouquinho mais por este homem. Não sei porquê, mas meu coração tocou. Errou. Mas que ela retorne. E retornando que case na igreja. E aqui fica meu apelo, gente, você não está vivendo junto, está vivendo junto e não é casado, não seja ignorante. O sacramento é uma bênção na vida. Mas eu falei com esse filho de Deus, Maurício, de Joinville, ele disse o nome. Nós temos a TV Evangelizar lá, canal 49.1, tem a Arca da Aliança FM, o arcebispo Dom Francisco Carlos Bach de Joinville. Mas eu quero rezar por ele e por todos os casais que estão pedindo uma segunda chance. Você me ajuda? Se algum sacerdote, se alguém que é de grupo de oração estiver junto, reza comigo. Por todos os casais que estão precisando de uma segunda chance no perdão. Eterno Pai, eu vos ofereço as santas chagas de nosso Senhor Jesus Cristo para curar as de nossas almas. Eterno Pai, eu vos ofereço as santas chagas de nosso Senhor Jesus Cristo para curar as de nossas almas, terceira vez. Eterno Pai, eu vos ofereço as santas chagas de nosso Senhor Jesus Cristo para curar as de nossas almas e curar estes casais que se feriram, que se machucaram e se separaram, mas que querem uma segunda chance e voltando vão fazer um caminho de santidade, um caminho de matrimônio. Meu Jesus, perdão e misericórdia pelos méritos das santas chagas. Amém. Amado povo de Deus, tenho dois recadinhos. A partir de hoje está em evidência, Padre em Missão, Santa Rita de Cássia. Você vai no YouTube, Padre Manzotti. Inclusive, por favor, se inscreva. Muita gente acompanha, mas não vai para frente, não se inscreve. Ao você se inscrever, o nosso algoritmo aumenta e chega a mais pessoas. Você está vendo na tela que, na verdade, é exatamente isso. Padre em Missão Santa Rita de Cássia. Porque nós estamos na novena. Mas por quê? Nós, dia 22, sexta-feira, é dia de Santa Rita de Cássia. E eu digo que foi um carinho de Deus eu poder ter estado lá e ter gravado esse Padre em Missão. Por isso está em destaque no YouTube Padre Manzotti. Segundo, não esqueça de mandar suas orações, que eu estou indo para Fátima. E terceiro, que também nós estamos colocando muita coisa, muito trabalho, pensa não. A catequese que eu faço aqui é uma. E também estou fazendo a catequese no YouTube mais completa, mais completa. É isso. Bíblia aberta, cartilha de oração.
1: Senhor, já faz tempo que lanço minhas redes, Senhor.
0: E hoje, Jó. Anote ali. Eu vou ensinar até você anotar. Jó, capítulo 8, versículo 1 a 7 e 20 a 22. Padre, não sei escrever isso para ler depois. Você pode ler tudo, mas eu vou ensinar para você. É assim, Jó, você já sabe. Você põe número 8, vírgula, 1, tracinho, 7, ponto. Esse ponto quer dizer que salta para o 20 e 22. Aprenda a escrever a linguagem da Bíblia. E hoje, já digo para você que vai ser o segundo discurso do segundo amigo de Jó. Então vamos fazer uma... Enquanto o sacristão ainda está nessa leitura orante. Nós tivemos os três amigos que chegaram, sentaram-se, ficaram em silêncio. Depois, o primeiro amigo que falou, que na verdade você acompanhou esses dias atrás, que foi Elifaz, ele fez um discurso, nós já refletimos. Teve a resposta de Jó, que foi ontem. Hoje é o segundo que fala, que é o Bildade. Vamos lá? Capítulo 8, versículo 1. Então, Bildade, da região de Sua, em resposta, disse. Vamos ver qual o discurso do segundo amigo. Até quando você, Jó, vai falar assim? Falar assim o quê? Se eu ousaria dar uma resposta, vamos ver se você prestou atenção nessa novela de Jó. É uma novela, né? Tá melhor do que qualquer novela da televisão, gente. Nós vamos bater recorde, nós vamos bater em audiência, porque é uma novela maravilhosa. O que é que Jó anda dizendo? Vamos voltar ali? Deus é santo e eu nunca fui contra as suas decisões. E lembra a indicação que eu dei no livro Inabalável, que Jó não aceitou resposta rasa, discurso raso, ele se mostrou inocente? Versículo 1 então, mas agora, Bildade. Então Bildade, da região de Sua, disse: até quando você vai falar assim, Jó? Até quando as suas palavras serão como um vento forte? Será que Deus torceria a justiça? Ah, meu Deus. Sério, Bildade? De novo? Será que Deus torceria a justiça? Será que o Todo-Poderoso faria o que não é direito? De certo, atenção, a chave está no versículo 4. Toca o sino, sacristão. De certo, os seus filhos pecaram contra Deus, e Deus o castigou como mereciam. O primeiro acusou que Jó pecou. Agora, de certo, os seus filhos pecaram contra Deus, e ele os castigou como mereciam. Agora, versículo 5, volte para Deus e ore ao Todo-Poderoso. Versículo 6, veja que... Ah, meu Deus, eu chego a ficar arrepiado. Arrepiado e ao mesmo tempo indignado. Se você é mesmo puro e homem de Deus, virá logo ajudá-lo e lhe dará de novo o lar que você merece. Repito, se você é mesmo puro e homem, Deus virá logo ajudá-lo e lhe dará de novo o lar que merece. A riqueza que você perdeu não será nada comparada com o que Deus lhe dará depois. Agora eu falei ponto e salte para o versículo 20. Esteja certo, Jó, de que Deus não abandona as pessoas honestas, nem dá a mão para ajudar os maus. Ele fará você rir de novo e dar gritos de alegria. Mas os seus inimigos vão viver na confusão e as casas dos maus serão destruídas. Veja a provocação de novo. Entenda, para podermos rezar depois. O segundo amigo de Jó chama-se Bildade e diz assim: até quando, Jó, vai falar assim? Por acaso, agora interpreto eu, você está dizendo que Deus distorce a justiça? Quer dizer, que Deus é injusto? Por acaso você está dizendo que o Todo-Poderoso fez algo que não é direito? Você está muito cheio de si, Jó. Reconheça. Reconheça o quê? Que seus filhos pecaram. Eu vou para o intervalo e volto rezando esse texto de hoje. Volte comigo.
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0: Assuma, Jó, continuando a leitura orante. De certo, seus filhos pecaram contra Deus, e ele os castigou como merecido. Então, ore, volte para Deus, ore ao Todo-Poderoso. Se você é mesmo puro e homem e honesto, Deus virá logo ajudá-lo. Se você for puro e honesto, ele está dizendo que então não é, Deus virá logo ajudá-lo e lhe dará de novo o lar que você merece. Ainda antes de rezar, na página 77, Inabalável, livro que brotou da inspiração de Jó. 77. A dor tem o poder de revelar o que há de mais profundo no coração humano, inclusive nas relações. Três amigos, Elifaz, Bildade, Zofar, quando souberam da desgraça que atingiram, Jó vieram ao seu encontro, mostrando a verdadeira amizade, não se faz presente apenas nas festas e prosperidade, mas também, sobretudo, na calamidade, muitas vezes materializando-se na simples presença. Mas, continue a leitura. Senhor, amado Deus, eu peço a graça de ser uma pessoa pura. Eu peço com tua graça ser uma pessoa honesta. Mas eu sei, Senhor, como disseste, bem-aventurados os puros de coração, bem-aventurados os que amam a justiça. Mas eu sei, Senhor, hoje, à luz da tua cruz, que isso não me irá garantir que estarei livre de dificuldades, provações e até, Senhor, de perdas econômicas. O fato de eu buscar a cada dia ser puro, honesto e santo não irá me dar garantia de que não terei uma doença. Faça-me entender isso, Senhor. Isso não irá me garantir que talvez a dívida baterá na minha casa e eu terei que lidar com o infortúnio, com a pobreza e a falta de recursos. Mas, Senhor, se isso acontecer, faça-me compreender que isso não é castigo teu, nem menos tua ausência, mas a tua presença que me sustenta. Amém. Jaqueline, que a paz de Jesus esteja com você, Jaqueline. Alô? Jaqueline? Alô? Escute esse testemunho e vou para a catequese.
1: Olá, Padre Reginaldo, a sua bênção. Sou uma filha de Deus do município de Balsa Nova. Trabalho em uma casa de repouso. Padre, chegou um senhorzinho, um paciente aqui, com duas escaras, uma em cada lado de cada perna. Padre, enxergava o osso e o nervo do tendão da perninha dele. E eu sempre pedia, Padre, e falava para ele também, vozinho, o senhor confia em Jesus, nas Santas Chagas, peça todos os dias que recaia uma gota do sangue do nosso Senhor Jesus Cristo sobre essas escaras, sobre essas feridas, sua coisa. Para que feche. E assim todos os dias, Padre, nas horas das suas orações, eu acompanho o seu programa pelo YouTube, à noite, né? Eu trabalho à noite.
0: Sim,
1: eu também
0: pedi
1: que o Senhor abençoasse a água, abençoasse o bebedouro, para que todos eles bebessem da água abençoada.
0: Filha.
1: Para a honra e glória de nosso Senhor Jesus Cristo, a filhidinha do vozinho está fechadinha, Padre. Com a pena que eu não tirei foto antes para me mostrar
0: mas
1: agora.
0: Mas Deus
1: também.
0: Sabe, filho.
1: Mas para a honra e glória de nosso Senhor Jesus Cristo, as feridas dele estão fechadinhas, as duas. Graça alcançada, graça testemunhada. Toca o sino, sacristão.
0: Parabéns, filha de Deus, que nenhum nome quis que fosse falado, por ser a boa samaritana na vida desta pessoa, deste vozinho de Balsa Nova. Que façamos isso com os nossos idosos. É a pastoral da pessoa idosa, que você sabe que sou tão envolvido. Meu abraço lá, Rádio Evangelizar FM, Clube FM, TV Evangelizar, que chega em Balsa Nova, 16713, nosso arcebispo Dom José Antônio Peruzzi, arquidiocese de Curitiba. E juntos, segunda catequese sobre o Espírito Santo. Escute.
2: Eu navegarei.
0: Desde a criação, o Espírito Santo manifesta a presença viva de Deus no mundo. A Bíblia nos mostra que o Espírito Santo de Deus pairava sobre as águas. Isso é claro. Mas a pergunta que fica: qual é a ação do Espírito Santo na criação? Lembremos que o Espírito Santo aparece no início da criação como sopro de Deus. E na Bíblia está em Gênesis capítulo 1, versículo 2. A terra estava informe e vazia. O Espírito de Deus pairava sobre as águas. O Catecismo 703-704 diz: o Espírito de Deus está presente desde a criação, sustentando e dando a vida para todos. Na vida de Jesus Cristo, a ação do Espírito Santo, na encarnação, lembremos, na encarnação ela acontece pela ação do Espírito Santo. Lucas capítulo 1, versículo 31. O Espírito Santo virá sobre ti, e o poder do Altíssimo cobrirá com sua sombra. E a ação do Espírito Santo na igreja? Atos capítulo 2, versículo 4. Todos ficaram cheios do Espírito Santo e começaram a falar em outras línguas. Lembremos o Pentecostes, o nascimento missionário da igreja. No Catecismo, número 731, no dia de Pentecostes, a Páscoa de Cristo se completa com a efusão do Espírito Santo. Ou, como diz o Catecismo, o Espírito Santo é o princípio de toda ação vital e verdadeiramente salvífica de Cristo. Em nós, como é a ação do Espírito Santo nessa segunda catequese? Ele continua agindo como cristãos. João capítulo 16, versículo 13. Quando vier o Espírito de verdade, ele vos guiará na verdade. O Catecismo 739. O Espírito Santo habita na igreja e no coração dos fiéis como um templo. Então reze comigo agora, repetindo: vinde Espírito Santo, dai-nos a graça de um novo Pentecostes. Vinde, Espírito Santo, fogo abrasador, e dai-me o teu amor, tua luz, tua força, tua coragem. Derramai sobre mim os dons, reavivando minha fé, meu discipulado. Vem, Espírito Santo, no pronto seguimento de Jesus Cristo. Amém. Esta foi a segunda catequese do Espírito Santo. Eu vou para o intervalo. Gente, eu volto. Volto com novena do quê? Santa Rita de Cássia. Volte comigo. Chame um amigo, uma amiga. Ainda é tempo. Voltamos já.
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Hoje, aniversário de Dom Luiz Henrique da Silva Brito, da Diocese de Barra do Piraí, Volta Redonda, Rio de Janeiro. Aniversário da Rádio Alegria FM, Flor da Serra do Sul, Paraná. Cabugi do Seridó, AM. 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Gente, aqueles recadinhos que não podem faltar. Eu quero lembrar você, então o que, que nós temos disponível no YouTube? Lembrando, nós temos a leitura orante. Esse você não pode perder. Perdeu agora de manhã? Tem reprise 10 da noite. Mas quando chega 20 horas, padre, esse texto de Jó está dando o que falar, dá mesmo. Inclusive, se você vai lá, acompanhe no Leitura Orante. Padre, eu tenho perguntas. Então você vai mandar um áudio para mim. 41-3221-6060. Padre, me tocou. 41-3221-6060. Depois, quando voltar de viagem, eu vou escutar tudo. Os testemunhos eu vou colocar da leitura orante e as perguntas, se der, vou responder no programa. Se não der, por serem muitas, responderei num programa à parte exclusivo do YouTube. 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Estou nessa campanha o mês inteiro, mês de maio, para Fátima. 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E ainda tem mais. Agora está em destaque. Olha quanta coisa. É muito trabalho, gente. Padre Missão. Coloquei hoje porque está chegando o dia de Santa Rita de Cássia. E eu recebi um carinho de Deus que foi ir até Cássia. Você quer conhecer Cássia? Veja lá o Padre em Missão. 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Ainda é tempo. Bom, eu ia ler um testemunho, fica para amanhã, porque agora

0: segundo dia, Santa Rita de Cássia, rogai por nós.
1: Postiça rosa preferida, ó Santa Rita.
0: Ó poderosa e gloriosa Santa Rita, chamada Santa das Causas Impossíveis, advogada dos casos desesperados, auxiliadora da última hora, refúgio e abrigo da dor que arrasta para o abismo do pecado e da desesperança, com toda confiança em vosso poder junto ao coração sagrado de Jesus, a vós recorro no caso difícil e imprevisto que dolorosamente oprime meu coração. Qual é? Diga, está te oprimindo? Está te causando sofrimento? Mas se tenha consciência assim, humanamente não vou dar conta. Humanamente isso é impossível. Para Deus não é. Para Deus tudo é possível. E estamos pedindo por intercessão de Santa Rita. Obtenha a graça que desejo, pois sendo-me a necessário, a quero, apresentada por vós, Santa Rita, a minha oração, o meu pedido, vós que sois tão amada por Deus, certamente serei atendido. Dizei a nosso Senhor que me valerei da graça para melhorar a minha vida, os meus costumes e para cantar na terra e no céu a divina misericórdia. Santa Rita das Causas Impossíveis, rogai por nós. Santa Rita das Causas Impossíveis, rogai por nós. Santa Rita das Causas Impossíveis, rogai por nós. Você preparou a água? Está aí com a roupa dos enfermos, as fotos de família? Vamos pedir a bênção de Deus, depois dele para beber. Hoje eu atendi aquele homem que chorava, meu coração ficou assim. Meu coração ficou junto com o dele. Ela deve ter suas razões, mas eu acredito no poder restaurador de Deus. O Senhor esteja convosco. Ele está no meio de nós. Por intercessão de Nossa Senhora do Carmo, Santa Rita, São Pio de Pietrelcina, nos méritos das Santas Chagas, abençoai a água que será tomada, aspergida, a roupa dos enfermos, as fotos de família. Abençoai e santificai aqueles que mais hoje estão necessitados. Em nome do Pai, do Filho e do Espírito Santo. Amém. Não duvide, sua graça vai chegar. Pedi e recebereis. Eu termino com este clipe. 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

0: 11 horas.
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4: 11 horas mais 2 minutos, 11 e 2, manhã de terça-feira, já é dia 19 de maio, ano 2026. Estamos aqui, começando o nosso programa da manhã, programa Ayrton José, nesta manhã enferruscada, ainda o sol não está querendo aparecer. Começamos o programa trazendo a Elaine Dias com a agenda do rádio.

0: Oi, gente! Hoje é dia 19 de maio, hoje é dia dos acadêmicos do direito e dia do defensor público. Hoje é o Dia Mundial da Doença Inflamatória Intestinal, um dia para se chamar atenção, viu? E hoje também é o Dia Nacional de Combate à Cefaleia. Aniversariante do dia! Estão apagando as velinhas no dia de hoje, Cacá Diegues, cineasta brasileiro, Jaime Monjardim, diretor de TV, José Luiz da Atena, apresentador de TV, Daniel Boaventura, ator e cantor, e a atriz brasileira Vanessa Machado. Fatos históricos e jornalísticos. Voltando um pouco no tempo, foi em 1905 que Albert Einstein publicava sua tese sobre a teoria da relatividade. Em 1965, o programa O Fino da Bossa, apresentado por Elis Regina e Jair Rodrigues, estreava na TV Record. Em 1978, o projeto de Pacto Amazônico era aprovado por representantes de 8 países da América do Sul. E em 2002, Madre Paulina era canonizada pelo Papa João Paulo II como a primeira santa brasileira. A gente fica por aqui com a Agenda do Rádio, dizendo que amanhã tem muito mais pra você. Até lá! 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
1: Como vai o tempo e a temperatura? O tempo é instável no sudoeste do Paraná nesta manhã de terça-feira, dia 19. Estamos agora com a temperatura na casa dos 14 graus. Hoje a mínima vai variar entre 6 e 8 graus, a máxima entre 17 e 19 graus, né? Quem chega com a previsão do tempo para hoje na região sul é a Sofia Stein.
2: E agora, o tempo e a temperatura.
3: A previsão do tempo para o sul do país nesta terça-feira, 19, indica céu de poucas nuvens para os 3 estados da região sul, de acordo com o Instituto Nacional de Meteorologia. A massa de ar polar mantém o frio intenso no sul, com condições para geada em áreas do Rio Grande do Sul, Santa Catarina e Paraná. Entre as capitais, a temperatura mínima prevista é de 6 graus em Porto Alegre. Já a máxima pode chegar a 20 graus em Florianópolis. A umidade relativa do ar varia entre 70% e 100%. As informações são do IMET. Juline Pogorzelski, o tempo e a temperatura.
1: Obrigado, Sofia Stein, com a previsão do tempo para a região sul nesta terça-feira. E hoje é terça-feira, né? 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
5: 11 horas e mais 8 minutos, 11 e 8, vamos falar de esportes. Até que enfim saiu a convocação, né, dos 26 jogadores vão à Copa do Mundo 2026. O Valdecir estava acompanhando tudo e traz para a gente as informações. Bom dia, Valdecir.
6: Bom dia para você, bom dia também para o ouvinte. Vamos passar então a relação dos convocados ontem pelo técnico Carlo Ancelotti, os 26 nomes que vão representar a seleção brasileira na Copa do Mundo. O evento foi ontem no Rio de Janeiro, até a apresentação do elenco no dia 27 na Granja Comari. Alguns atletas ainda terão compromissos pelos seus clubes, por exemplo, na Libertadores e na Sul-Americana. Bom, os 26 chamados são goleiros: Alisson do Liverpool, Ederson do Fenerbahçe e o Everton do Grêmio. Defensores: Alexandre do Flamengo, Bremer da Juventus, Danilo do Flamengo, Douglas Santos do Zenit, Gabriel Magalhães do Arsenal, Ibanez do Al-Hali, Léo Pereira do Flamengo, Marquinhos do PSG, Wesley do Roma. Meio-campistas: Bruno Guimarães do Newcastle, Casemiro do Manchester United, Danilo Santos do Botafogo, Fabinho do Al-Ittihad, Lucas Paquetá do Flamengo. Atacantes: Endrick do Lyon, Gabriel Martinelli do Arsenal, Igor Thiago do Brentford, Luiz Henrique do Zenit, Matheus Cunha do Manchester United, Neymar do Santos, Rafinha do Barcelona, Rayan do Bournemouth e Vini Júnior do Real Madrid. Esta é a seleção brasileira que pretende ganhar a Copa do Mundo nos Estados Unidos, no México e no Canadá, estreando agora no comecinho do mês de junho. Pela Libertadores da América, brasileiros em campo nesta quinta rodada da fase de grupos. Hoje, às 19 horas, o Fluminense recebe o Bolívar. O Cruzeiro visita o Boca Juniors também hoje às 21h30. O Mirassol enfrenta o Al-Ruez Riad às 21 horas fora de casa. Na Copa Sul-Americana, também brasileiros entrando em campo nesta semana. Hoje o São Paulo recebe o Milionários às 21h30 no Morumbi. Os demais clubes jogam na quarta e na quinta-feira pela Copa Sul-Americana de Futebol. Pela Copa Sudoeste de Futebol, o Marmeleiro venceu 2-1 e terminou com 100% de aproveitamento a primeira fase. Está aguardando o adversário porque ainda tem um jogo para acontecer na Chave Prata no dia 31 de maio. Depois serão feitos os confrontos mata-mata para dias 7 e 14, ida e volta das oitavas de final. Provavelmente o Marmeleiro pegue Boa Esperança do Iguaçu, mas ainda tem que aguardar fechamento aí, o chaveamento para a próxima fase da Copa Sudoeste de Futebol, Chave Divisão Prata. São algumas do esporte. Bom dia.
5: Ok, Valdecir, bom dia, obrigado, um abraço para você, né? 12h30, ele está de volta com mais informações do esporte aqui na programação da Rádio Cristal. 11 horas e 11 minutos, 11 e 11, vamos falar para você da Compadres Beer, Compadres Pizzaria e Choperia, né? 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Falei com o Padre Zebira. 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Telefone e WhatsApp 469-8406-2673. 11 horas e 16 minutos, 11 e 16, vamos conectar com a Rádio França no giro internacional. Trump diz que cancelou o ataque ao Irã, que estava marcado para hoje.
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8: Paris, terça-feira, 19 de maio de 2026. O presidente dos Estados Unidos, Donald Trump, disse ter cancelado no último momento um novo ataque que estaria planejado para esta terça-feira contra o Irã em resposta a um pedido de líderes de países do Golfo. Segundo ele, Qatar, Arábia Saudita e Emirados Árabes Unidos consideram que um acordo é possível. Trump mencionou, na segunda, negociações sérias com Teerã, afirmando que existem chances muito boas de chegar a um acordo. O presidente americano, no entanto, garantiu que os Estados Unidos estão prontos para lançar um ataque total e em grande escala contra o Irã a qualquer momento, caso um acordo aceitável não seja alcançado. O exército russo inicia nesta terça 3 dias de treinamentos militares com armas nucleares, mobilizando milhares de soldados no país. O Ministério da Defesa da Rússia indicou que trata-se de um exercício de preparação e de utilização de seus armamentos nucleares em caso de ameaça de agressão. A Rússia justifica que os exercícios são uma resposta aos recentes ataques massivos com drone por parte da Ucrânia. O presidente Vladimir Putin chega hoje a Pequim e, na quarta-feira, o presidente chinês Xi Jinping se encontra com o russo menos de uma semana após receber Donald Trump. Putin e Xi pretendem discutir como fortalecer ainda mais a parceria estratégica entre a Rússia e a China e trocar opiniões sobre questões internacionais e regionais cruciais, segundo o Kremlin. A situação da pandemia de ebola na República Democrática do Congo, que já causou 131 mortes confirmadas e 513 casos suspeitos, é tema central de uma reunião do Comitê de Emergência da Organização Mundial da Saúde nesta terça. Correspondentes da RFI, na capital congolesa, noticiaram o sequenciamento da nova cepa letal do vírus ebola, a Bundibugyo, pelo Instituto Nacional de Pesquisa Biomédica de Kinshasa, que não tem relação com as duas epidemias anteriores, de 2007 e 2012. Segundo especialistas, as suspeitas recaem sobre uma nova transmissão de animal para ser humano. A convocação de Neymar para a seleção brasileira para disputar a Copa do Mundo de 2026 repercutiu na imprensa mundial. Para o francês L'Equipe, o técnico Ancelotti cedeu à pressão popular e também aos pedidos por jogadores como Casemiro, Vini Júnior e Rafinha. Enquanto o Gazeta dello Sport, da Itália, lembra que foi a primeira vez que Ancelotti convocou Neymar. Da Rádio França Internacional para a agência Rádio Web, de Paris, Luísa Ramos.
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2: Isso mesmo, né? Um sucesso atrás do outro, a música, a informação, tudo para você aqui nos 92,9, também nos diversos aplicativos de rádio, né? Hoje não estamos transmitindo aí no Facebook, tá? Estou fazendo ainda o programa aqui de casa, né? Estamos isolados aí com a tal da H1N1, né? Amanhã acho que já dá para a gente, já dá para a gente sair, já sai do contágio aí, né? Estamos medicados, estamos melhorando, graças a Deus. 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Reginaldo Vicente chegando aí com as notícias do meio da hora. Puxa o banquinho, senta aí, Reginaldo.
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4: Duas pessoas foram presas durante uma operação para desarticular um grupo de piratas do asfalto nesta segunda-feira, dia 18. Especialistas em roubos violentos a ônibus de turismo, os chamados piratas de asfalto. A ação foi coordenada pelo Grupo de Atuação Especial de Combate ao Crime Organizado, GAECO, de Maringá, no norte do Paraná. De acordo com o Ministério Público, os suspeitos presos disponibilizavam imóveis para que os carros batedores fossem guardados, resgatavam os comparsas e forneciam carro blindado e armas. Os nomes deles não foram divulgados. Conforme informações do MP, esse grupo atuava em rodovias do Paraná. Para isso, os integrantes exerciam funções diversas, como escolta, batedores e vigilância dos alvos. Na operação desta segunda-feira, também foram cumpridos 5 mandados de busca e apreensão domiciliar, 4 de busca pessoal e 3 ordens de busca e apreensão de veículos. O grupo é suspeito de cometer um assalto a um ônibus de turismo na PR-444 em Arapongas, no dia 8 de março, onde eles simularam uma abordagem policial para que o veículo parasse. Em seguida, 3 criminosos armados invadiram o ônibus e fizeram o motorista dirigir até uma estrada rural de Bom Sucesso. Na ocasião, 40 passageiros que fizeram compras em Foz do Iguaçu e em cidades da Argentina foram feitos reféns por 3 horas. Eles tiveram os produtos e os bens pessoais roubados. Quando os criminosos liberaram as vítimas, espalharam o conteúdo de um extintor de incêndio no interior do veículo para dificultar a coleta de vestígios genéticos e papiloscópicos. Então essa quadrilha aí foi presa no dia de ontem, dia 18, ali em Maringá, né, com a operação do Grupo de Atuação Especial de Combate ao Crime Organizado, o GAECO. Os chamados Piratas do Asfalto foram presos.
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2: 11 horas e 33 minutos, 11:33. Bom dia para o Silmar Dalcastel, bom dia para o Nereu Mizerski também, né? Desejando melhoras aí para a gente, né? É, água, repouso e a medicação certa aí para poder se recuperar o mais rápido possível, né? Para poder voltar às atividades aí, né? Mas mesmo assim estamos trabalhando, né? Trabalhando à distância, mas continuamos aí na pegada. 11:33, quero falar para você da Ótica da Visão, hein? 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Vamos girando informação, vamos conectar com a Agência Estadual de Notícias. O Gabriel Ramos fala que Ratinho Júnior destaca fortalecimento do turismo como estratégia de incremento da economia no Paraná.
7: O governador Carlos Massa Ratinho Júnior participou nesta segunda-feira de um evento promovido pelo G5 Turismo Paraná, que reúne as principais entidades do setor. Durante o encontro, realizado em Curitiba, Ratinho Júnior destacou o crescimento da atividade no estado, que conta com grande incentivo da gestão estadual e, de maneira mais forte, desde a criação da Secretaria do Turismo, em 2023.
8: O turismo é um setor que gera muito emprego. Ele gera emprego no setor de restaurantes, de bares, hotelaria, setor de serviço, setor de mobilidade, né? O pessoal dos táxis, do Uber, das vans, ele movimenta muito a economia. E nós fechamos os últimos 3 anos seguidos, segundo o Ministério do Turismo, como o estado que mais cresceu em volume de turistas no país, inclusive de turistas estrangeiros. Nós batemos o ano passado mais de 1 milhão de turistas estrangeiros que vieram visitar as nossas belezas, né? A nossa capital Curitiba, Foz do Iguaçu, o nosso litoral, que teve um crescimento gigantesco no turismo. Então isso é dinheiro que entra para o nosso comércio, e automaticamente a geração de emprego para a nossa população.
7: O evento celebrou a união das entidades que compõem o G5, reconhecendo lideranças e enfatizando o setor como uma das grandes forças de progresso econômico e social no Paraná. O governador e o secretário Luciano Bartolomeu foram homenageados pela atuação em prol do desenvolvimento da atividade. Ratinho Júnior citou como exemplo Foz do Iguaçu, que passou por uma profissionalização visando o aumento no número de visitantes.
9: Muitas vezes o turismo não era tratado com raciocínio lógico. Vou dar um exemplo para vocês. Foz do Iguaçu é o segundo maior destino de estrangeiro do Brasil depois do Rio de Janeiro. E não tinha um aeroporto que tinha pista que descesse avião internacional. Qual foi uma das primeiras coisas que nós fizemos? Foi pegar uma parceria com a Itaipu, pegamos o projeto e fizemos a obra de aumento de 600 metros, que passou a ter a maior pista do sul do Brasil.
7: Para o secretário estadual do Turismo, Luciano Bartolomeu, o setor vive um momento único no Paraná.
10: A gente teve em 2022 500 mil turistas estrangeiros. Com a vinda da secretaria pelo governador, já passou para 700 mil turistas estrangeiros. E agora esse 2025 passou um recorde, mais de 1 milhão de turistas estrangeiros. A gente está falando em 2,5 bilhões de reais para a economia do Paraná. E a secretaria, por isso o meu desafio, ela trouxe 18 bilhões com as ações da secretaria do Viagem Paraná para a economia do Paraná. Então, assim, é uma indústria limpa, né? E a gente, quando a gente investe no, né, como a gente tem investido nos municípios, a gente tem os 18 territórios e tem município que nunca viu, né, incentivo. E a secretaria fechou mais de 1.400 convênios com esses municípios, trazendo alegria, esperança e economia para os municípios.
7: O coordenador do G5 e presidente do Sindicato Empresarial de Hospedagem e Alimentação, Jonel Ched Filho, salientou que o trabalho conjunto entre iniciativa privada e setor público tem trazido bons resultados ao turismo paranaense.
11: A nossa pauta sempre foi de ouvir a iniciativa privada, né, todos os nossos segmentos, e levar esses pleitos às entidades públicas, que na verdade coordenam e desenvolvem o turismo. Esse evento é uma dupla homenagem, uma homenagem ao governador Ratinho Júnior pelo excelente trabalho que ele está fazendo, pela sua visão visionária de que o turismo é uma grande fonte de receita, uma grande fonte de distribuição de renda, de empregos, de geração de tributos. E também uma comemoração em apoio do G5 ao nome do Luciano Bartolomeu, como secretário de Estado do Turismo.
7: O turismo tem sido uma das estratégias do governo do estado para o incremento da economia paranaense, ação que tem dado resultado. De acordo com o Ministério do Trabalho e Emprego, o mercado de trabalho formal no setor encerrou 2025 com saldo positivo e crescimento superior à média nacional. O estoque de empregos saiu de 143.660 para 148.521, um aumento de 3,4% contra 3% no Brasil. Repórter Gabriel Ramos.
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2: Horas e 46 minutos, 11 mais 46, o nosso programa da manhã, programa Ayrton José. Já já os avisos, os comunicados de hoje aqui, né? Já já vamos ter os avisos, comunicados, o que tem de informação para você nesta manhã de terça-feira. 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
2: A cotação dos preços do mercado agrícola para hoje, dados fornecidos pelo Deral, Departamento de Economia Rural da Secretaria de Agricultura e Abastecimento do Estado do Paraná. Núcleos regionais de Francisco Beltrão e dois vizinhos. O milho amarelo tipo 1 saca de 60 quilos, variando na casa de 54 a 58, mais praticado 58. Soja industrial tipo 1 saca de 60 quilos, variando de 111 a 114, ou mais praticado 114. Teve queda de R$1 no mínimo e R$1 no preço máximo. O trigo pão PH 78, saca de 60 quilos, variando de 67 a 70, ou mais praticado é 68. O boi em pé arroba, preço variando de 320 a 360, mais praticado 350. A vaca em pé padrão corte a arroba, 305 a 330, mais praticado é 320. No mercado financeiro, o dólar continua aí hoje, dia 19, sendo vendido aí na faixa de R$ 5,03. Euro da Europa, R$ 5,84. Libra do Reino Unido, R$ 7,74. Amanhã a gente confere mais informações do mercado agrícola e mercado financeiro. 11:55, já os outros comunicados, né? Tem mais alguma porção de comunicados para hoje, né? 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

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E aqui em Marmeleiro continua a festa de Santa Rita de Cássia. Já estamos no 7º dia da novena. Hoje, o 7º dia da novena de Santa Rita de Cássia, às 19 horas. O tema de hoje é Santa Rita, obediente aos superiores. O celebrante é o padre Nelson Maróstica. 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O canto é com Ludwig e equipe. 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Então participe da festa de Santa Rita de Cássia em Marmeleiro. E não esqueça de reservar o seu churrasco para domingo, né? R$140 o espetão com 3 kg de carne. Tem o kit de maionese, repolho, tomate, pão e cuca por R$ 35. Entre em contato com a Secretaria Paroquial no 469-9979-1034, com o Darley no 469-9138-2218 ou com o Schmidt no 469-8800-7651, tá bom? E também tem a rifa, né? A rifa tem 12 prêmios. O sorteio vai ser realizado no domingo, dia 24, lá na igreja. Começa com televisão Smart 55 polegadas, depois tem uma de 43, edredom, vales compras, né? De R$500 até R$300, tá bom? Colabore com a festa de Santa Rita de Cássia aqui em Marmeleiro. Vamos ver se fechou todos os avisos de hoje aqui, né? Acho que sim, né? Acho que sim, tudo fechadinho e bonitinho aqui. Vamos falar para você, atenção, atenção, atenção, marmeleiro. 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
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Meio-dia, 4 minutos. 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Meio dia e 5, por hoje é só, né? Deu para a nossa bolinha hoje. Obrigado, um abraço, um bom dia para vocês. Amanhã a gente volta, se Deus quiser, e ele adquirir, né? Um pouquinho melhor da nossa gripe, hein? Tal da influenza H1N1. Olha, não recomendo ninguém pegar, né? Vamos fortalecer o organismo, aumentar a imunidade aí, tá bom? Peguei, não sei como, mas peguei. Agora estamos nos recuperando. Tchau e benção!

0: Meio-dia e 5.
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0: Bom dia, paz de Jesus e o amor de Maria estejam com todos. E é com muita alegria que pedimos licença para entrar em seus lares e compartilharmos este momento da fé da nossa Igreja Católica Santa Rita de Cássia e Santa Catarina de Alexandria. Em nome do Pai, do Filho e do Espírito Santo. Amém. Estamos vivendo a sétima semana da Páscoa e também aqui em Marmeleiro, a nossa novena da Paz, Santa Rita de Cássia. Hoje é a sétima noite, com o tema Santa Rita, obediente aos superiores. O padre celebrante será o padre Nilzeu. Rezamos juntos a Rainha do Céu. A Rainha do Céu, alegrai-vos, aleluia, porque aquele que merecestes trazer em vosso ventre, aleluia. Jesus ressuscitou e disse, aleluia. Rogai por nós, o Santo Deus, aleluia. Alegrai-vos e exultai, ó Virgem Maria, aleluia. Porque o Senhor ressuscitou verdadeiramente, aleluia. Oremos, ó Deus, que enchestes o mundo de alegria com a ressurreição do vosso Filho, Nosso Senhor Jesus Cristo. Concedei-nos, vô-lo pedimos, que pela intercessão da Virgem Maria, sua mãe, alcancemos as alegrias da vida eterna. Por Cristo nosso Senhor. Amém. Hoje a Igreja Católica comemora o dia de São Pedro Celestino. São Pedro Celestino foi contemplativo e amante do silêncio. No silêncio é a morada de Deus. O santo é conhecido por convocar o Jubileu do Perdão em Áquila, em 1294, e pelo seu breve pontificado, que culminou com a sua renúncia a poucos meses da eleição. Ele exerceu o papado durante um período cheio de intrigas, crises e momentos de muitas intrigas. Renunciou em favor do Papa Bonifácio VIII, seu sucessor. Aceitou humildemente ficar prisioneiro no castelo. Ali permaneceu até a sua morte. Ele teve uma visão e ficou sabendo do dia da sua morte. Assim recebeu os santos sacramentos e aguardou por ela, que chegou exatamente no dia e no momento previsto. Dia 19 de maio de 1296. São Pedro Celestino, rogai por nós. Temos também alguns avisos para esta semana. Hoje, dia 19, terça-feira, às 16 horas, tem reunião da Legião de Maria Santa Brígida no bairro Santa Rita. E também é a sétima noite da novena em honra a Santa Rita de Cássia. Momento muito forte de oração na nossa cidade, com a participação de toda a comunidade. Estamos muito felizes e convidamos quem não veio ainda que venha e quem já está fazendo a novena que continue fazendo. Hoje estamos vivendo a sétima noite. Amanhã, quarta-feira, dia 20 de maio, tem atendimento do padre na Secretaria Paroquial o dia todo. E às 13h30 tem reunião da Legião de Maria da Matriz numa das salas da catequese. E às 19 horas, a oitava noite da novena. Dia 21 de maio, quinta-feira, às 19 horas, a nona noite da novena, a última noite da novena de Santa Rita de Cássia. Sexta-feira, dia 22 de maio, dia santo, dia de comemorarmos o dia de Santa Rita de Cássia. Às 7 horas da manhã, começa a adoração ao Santíssimo Sacramento, que ficará durante o dia todo, encerrando às 17 horas com a Santa Missa. Às 16 horas tem cursinho de adultos, homens, em Pato Branco. Às 17 horas, missa no Colégio Bosque, Francisco Beltrão. E às 19 horas tem a Santa Missa, missa solenidade de Santa Rita de Cássia. Essa missa será celebrada pelo Dom Edgar, nosso bispo. E são todos convidados para participar da Santa Missa. Dia 23 de maio, às 19 horas, tem missa no São Judas Tadeu, no bairro Ipiranga. E às 19 horas, missa na matriz e súplicas de Santa Rita e bênção das crianças. Então pedimos a todos que tragam as crianças para serem abençoadas nessa noite. Dia 24 de maio, domingo, tem a organização da RCC, tem o dia de Pentecostes diocesano, que este ano será em Pato Branco. 9 horas, tem carreata de Santa Rita com santos vivos. Às 10 horas, missa solene na matriz com crisma dos adultos dos catecúmenos. E ao meio-dia, a festa com almoço no pavilhão, nas tendas, estão todos convidados a participar do nosso almoço festivo. E às 16 horas, missa de encerramento do cursilho em Pato Branco. Vamos, nesse momento, compartilhar o Evangelho do dia de hoje. Proclamação do Evangelho de Jesus Cristo segundo João. Glória a vós, Senhor. Naquele tempo, Jesus ergueu os olhos ao céu e disse: Pai, chegou a hora, glorifica o teu Filho, para que o teu Filho te glorifique a ti. E porque lhe deste poder sobre tudo e sobre todos os homens, ele dê a vida eterna a todos aqueles que lhe confiaste. Ora, a vida eterna é esta: que eles te conheçam a ti, o único Deus verdadeiro, e aquele que tu enviaste, Jesus Cristo. Eu te glorifiquei na terra, elevei a termo e abro a obra que me destes para fazer. E agora, Pai, glorifica-me junto de ti com a glória que eu tinha junto de ti antes que o mundo existisse. Manifestei o teu nome aos homens que tu me destes do meio do mundo. Eram teus e tu os confiaste a mim. E eles guardaram a tua palavra. Agora eles sabem que todo quanto me destes vem de ti. Pois dei-lhes as palavras que tu me deste. E eles a acolheram e reconheceram verdadeiramente que eu saí de ti e acreditaram que tu me enviaste. Eu te rogo por eles, não te rogo pelo mundo, mas por aqueles que me deste, porque são teus. Tudo que é teu é teu, e tudo que é teu é meu. Eu sou glorificado neles. Já não estou no mundo, mas eles permanecem no mundo, enquanto eu vou para junto de ti. Palavra da salvação. Glória a vós, Senhor. Louvado seja nosso Senhor Jesus Cristo, para sempre seja louvado. Que tenhamos todos uma ótima e abençoada semana. E que pela intercessão de Santa Rita de Cássia, Deus nos abençoe. Em nome do Pai, do Filho e do Espírito Santo. Amém.
1: Momento da Fé, informações da paróquia Nossa Senhora de Fátima, de Flor da Serra do Sul. Hoje, terça-feira, dia 19 de maio, a novena na Capela Divino Espírito Santo, em Santo Antônio do Sudoeste. Quarta-feira, 20 de maio, 18h30, Terço dos Homens, 19h, a novena do Perpétuo Socorro na Matriz. Sábado, dia 23, 10h30, casamento de Wagner e Jéssica na Matriz e formação dos novos ministros da Eucaristia em Pranchita. 17h, missa na Capela Nossa Senhora de Fátima em Barracão, 19h, missa na Matriz. Domingo, dia 24, 9h, missa na Matriz, a solenidade de Pentecostes e Crismas na paróquia Nossa Senhora de Fátima em Flor da Serra do Sul. 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Missa e primeira Eucaristia em Santa Luzia, 15h30. 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

0: meio-dia e 19.
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4: Olá, muito boa tarde para você, uma ótima terça-feira. Terça-feira, hoje, 19 de maio de 2026, Rádio Repórter no ar, nas ondas da Cristal. Atenção, você que está buscando renegociar suas dívidas pelo Desenrola 2.0, recém-lançado pelo governo federal, o Ministério da Fazenda emitiu um alerta sobre um golpe na internet que utiliza um site falso do programa. Criminosos criaram página idêntica à oficial do governo para enganar os cidadãos, oferecendo a promessa de limpar o nome em até 5 dias, desde que a vítima pague uma taxa administrativa por meio de transferência via Pix. O governo federal esclarece e reforça que o novo Desenrola Brasil não cobra nenhum tipo de taxa para realizar a negociação ou a renegociação de débitos. No site fraudulento, os golpistas solicitam a consulta do CPF e utilizam um sistema de chat automatizado para coletar dados pessoais e também informações sobre dívidas de cartão de crédito. Para não cair na armadilha, a recomendação é que os interessados procurem diretamente os bancos e as instituições financeiras com as quais possuem as pendências para verificar as condições reais de negociação. De acordo com os dados da Organização Pan-Americana da Saúde, OPAS, Escritório Regional da Organização Mundial da Saúde, OMS, Estados Unidos, México e Canadá concentram mais de 70% dos casos de sarampo das Américas. Os três países são os anfitriões da Copa do Mundo de Futebol, que acontece de 11 de junho a 19 de junho, e devem receber milhões de visitantes, muitos do Brasil. De olho nesse lado, as Secretarias de Saúde do Paraná e de Curitiba emitiram um alerta para que os viajantes com destino ao exterior do país confiram com antecedência se possuem o esquema vacinal completo contra o sarampo. A orientação referendada pelo Ministério da Saúde é direcionada principalmente aos viajantes com destinos aos países sede da Copa do Mundo que passam por surto da doença. Nosso Rádio Repórter hoje, terça-feira, hoje dia 19, girando reportagem. Repórter Yuri Hudson, PEC do fim da escala 6x1 entra em semana decisiva?
5: A Câmara dos Deputados entra em uma semana decisiva para a proposta que prevê o fim da escala 6x1. O relator da PEC, deputado Léo Prates, deve apresentar na próxima quarta-feira a primeira versão do parecer que reduz a jornada semanal de 44 para 40 horas, com 2 dias de descanso e sem redução salarial. A discussão ganhou força diante da pressão do governo para aprovar a proposta ainda neste ano. O principal impasse agora envolve a transição da mudança e uma possível compensação econômica para empresas. O governo é contra qualquer tipo de benefício fiscal ao setor produtivo para bancar essa redução. O ministro da Secretaria-Geral da Presidência, Guilherme Boulos, criticou a ideia de uma espécie de transição ou compensação.
6: Teve uma bolsonarista que chegou a falar em 12 anos. A redução da jornada vai reduzindo 1 hora por ano para poder chegar, porque as grandes empresas têm que ter tempo para se adaptar. Engraçado isso, né? Porque quando é para aprovar privilégio para as grandes empresas, quando é para aprovar benefício para o andar de cima, ninguém fala em transição. Passa a valer no dia seguinte.
5: Mas o relatório deve prever uma regra de transição para reduzir os impactos em setores como comércio, serviços e agronegócio. Parlamentares da base, no entanto, defendem mudanças mais rápidas. O deputado Rubens Pereira Júnior afirmou que o país precisa avançar imediatamente para enfrentar o aumento dos afastamentos por problemas ligados à saúde mental.
7: Em 1935, lá atrás, a OIT, a Organização Internacional do Trabalho, já defendia 40 horas semanais. E no Brasil estava sendo implementado 48. Na Constituinte já se defendia 40 horas semanais. Ficou 44. Portanto, nós não podemos perder essa oportunidade de, dessa vez, garantir a aprovação da redução da jornada de trabalho.
5: A Comissão Especial ainda realiza audiências públicas nesta semana com representantes de trabalhadores e do setor produtivo. A expectativa é votar a proposta no plenário na próxima semana. Agência Rádio Web, de Brasília, Yuri Hudson.
4: O financiamento de veículos no Brasil registrou uma alta de 11,8% em abril, na comparação com o mesmo mês de 2025, ao somar 634.587 unidades entre novos e usados, incluindo automóveis leves, motocicletas e pesados, que foram comprados com crédito. Segundo o levantamento da Trilha, entre os automóveis leves, o crescimento foi 13,3% na comparação anual. O destaque ficou com os modelos zero quilômetro, que tiveram alta de 21,9% nos financiamentos. Já os usados também cresceram e atingiram 10,9%. De acordo com o levantamento, o financiamento de motocicletas teve uma alta de 9,8% em abril, com os modelos novos puxando o resultado, com aumento de 12% nas vendas financiadas. As motos usadas avançaram 9,1%. No segmento de veículos pesados, o crescimento foi 3,9%. O desempenho foi sustentado pelos modelos novos, que avançaram 10,9%. Já os usados recuaram 4,6%. A região sudeste concentrou 42,2% das operações. Em seguida, aparecem a região sul, com 20,8%. A nordeste, com 19,7%. O Centro-Oeste com 10,7% e a Região Norte com 7,3%. A Receita Federal vai liberar a consulta do primeiro lote da restituição do Imposto de Renda à Pessoa Física 2026 na próxima sexta-feira, dia 22. Os contribuintes que entregaram a declaração e têm valores a receber poderão verificar a partir das 9 horas se foram ou entraram no primeiro lote de restituição da Receita Federal. A consulta estará disponível no aplicativo Meu Imposto de Renda e no site oficial do órgão. O pagamento do primeiro lote será realizado em 29 de maio. Segundo o José Carlos Fonseca, ele que é supervisor nacional do Imposto de Renda, o crédito desta restituição será efetuado ao longo do dia. E o horário pode variar conforme o banco responsável pela conta informada pelo contribuinte. A Receita ainda não divulgou o número de contribuintes contemplados, nem o valor total a ser pago nesse primeiro lote. De acordo com Fonseca, os dados dependem da finalização do processamento das declarações e devem ser anunciados apenas no dia da abertura da consulta. Ao todo, o fisco espera receber 44 milhões de declarações neste ano. Rádio Repórter, hoje dia 19, terça-feira. Norberto Notari, da agência Rádio Web. Vaquinhas eleitorais devem intensificar a fiscalização no TSE.
8: Melhorar transparência e fiscalização é o objetivo do modelo de captação de recursos para as eleições de 2026, que vem ganhando força desde 2018. As chamadas vaquinhas virtuais já estão liberadas pelo Tribunal Superior Eleitoral desde o fim da semana passada. O financiamento coletivo foi incluído na legislação em 2017 e permite que empresas e aplicativos façam a intermediação das doações para candidatos. As plataformas precisam estar devidamente inscritas no TSE para participar. Na opinião do cientista político e jurista Henrique Carlos Natalino, a intensificação desta modalidade aumenta o controle por parte das autoridades.
9: Um avanço importante no sentido de centralização dessas doações em entidades que estão cadastradas dentro do sistema do TSE, o que obriga a identificar de forma mais transparente quem é o doador com a emissão de recibos eleitorais, traz, sem dúvida nenhuma, maior accountability, maior transparência. E eu creio que isso também é um passo importante no sentido de democratizar o financiamento, que antes estava restrito apenas a empresas, e permite, portanto, que os candidatos com maior engajamento digital estejam mais aptos a usar essas estruturas para fortalecer os seus mecanismos de arrecadação.
8: O especialista esclarece que a medida vai facilitar também a fiscalização sobre o uso de recursos.
9: Facilitam o rastreamento, porque a tecnologia permite hoje cruzar de forma automática os dados que são disponibilizados de forma virtual, de forma digital, em velocidade muito rápida. Então, se um empresário doa um valor incompatível com a sua declaração de renda do ano anterior, o sistema emite alertas e isso permite que os órgãos fiscalizadores automaticamente possam agir. Então, Justiça Eleitoral, o Ministério Público Eleitoral e também no Ministério da Fazenda, por meio do antigo COAF, né, a Unidade de Inteligência Financeira hoje, e a Receita Federal.
8: Lembrando que as doações de empresas são proibidas no Brasil desde 2015 e que os aplicativos têm como regra colher o CPF de quem está realizando o repasse financeiro. De acordo com a Justiça Eleitoral, em 2024, nas eleições municipais, a modalidade arrecadou cerca de 7 milhões de reais em campanhas. Agência Rádio Web, produção e reportagem, Norberto Notari.
4: Ok, Norberto, muito, muito obrigado pela informação. Gente, amiga, a edição de hoje, terça-feira, dia 19, está encerrando, né? Muito obrigado pela companhia de sempre, pelo carinho, prestígio, que Deus nos abençoe e nos proteja. Amanhã, quarta-feira, tem mais informações. Tchau, tchau.
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0: Meio-dia e 31.
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0: Boa tarde, amigos do esporte. Vamos começando agora aqui pela Rádio Cristal, nosso Vanguarda Esportiva, programa de esportes da Rádio Cristal. 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Partidas amistosas dos próximos dias, o Varonil de quilômetro 15, veteranos, o próximo amistoso na sua tabela, dia 30 de maio. Vai jogar em casa contra Dionísio Cerqueira, 30 de maio, sábado à tarde, o amistoso do Varonil Veteranos. Da AVEBA, Associação Veteranos do Bairro Alvorada, também dia 30 de maio, o próximo amistoso marcado aqui em Itapejara do Oeste. Amistoso da AVEMAR, Associação Veteranos de Marmeleiro, marcado para dia 23 de maio, sábado agora. É, contra o Progresso, é fora de casa contra o Progresso, o jogo da Avemar dia 23, e depois no dia 30 daí joga em casa contra a Flor da Serra do Sul. São os próximos amistosos também da Avemar, Associação Veteranos de Marmeleiro. O campeonato de bolão teve mais uma rodada então na semana passada. Eu fiquei de passar aqui os resultados da quinta e da sexta do campeonato de bolão aqui de Marmeleiro. Então vamos aos resultados aqui individuais. A equipe número 1 fez 687, Belarmino 164, Santinho 177, o Maurício 170, o Arno 175, Gilmar 162. A equipe número 2, Osmar 175, Zeca 164, Kid, Daniel também jogaram, Marcos 158, total de 497 palitos. A equipe número 3, Geis 178, Renato 165, Namir 158, Tonho 170, Juliano 153, Maurício P 158, total de 691 palitos. A equipe número 4, Pavan 168, Milico 179, Piva 171, Gilmar 164, Diogo 173 e Lambari 170. Esta é a equipe número 4, né? Então, 693 pontos, palitos. A equipe número 5, Iago 174, Canhoto 164, Márcia 156, Mauro 171, Jordão 162 e Pedro 172. A equipe número 5, então, fez um total de 681 palitos. A equipe número 6, Amarildo 171, Ayrton F 165, Rodrigo 178, César 173, Romilda 177, Melo 166, total de 699. Equipe número 7, Tieta fez 180, Seco 175, Buzelo 170, João 168, Ni 169, total de 694 pontos, palitos. A equipe número 8, Rubinho 167, Neri 168, Bilibil 156, Ivan 157, Marcos 173 e Pequeno 160, total de 668 palitos. A equipe número 9, Pelezinho 176, GPS 171, Pereira 176, Valdemar 160, Luiz 159, Valnei 169, 692 no total. A equipe número 10, Gerson 178, Maicon 176, Fernandes 163, Diego 164, Edson 171, Lei 149, total de 689 palitos. A equipe número 11, Mosca 173, Ivan 171, Beca 157, Vande 171, Flávio 164, Nando 133, total de 679. E a equipe número 12, Tuto 171, Ailton 171, Mili 173, Sandro 143, Jonathan 166, Pipa 146, total de 681 palitos. Então só teve 180 que foi do Otieta, da equipe número 7, na rodada passada do campeonato de bolão. Em primeiro está a equipe número 9 com 20 pontos. Em segundo, a número 12 com 18 pontos e meio. Em terceiro, a equipe número 10, 17 pontos. Em quarto, a número 4, 16 pontos. Em quinto, a número 6, 15 pontos. Em sexto, a número 1, 15 pontos também. Em sétimo, a equipe, aliás, em sétimo, a número 7, com 14 pontos. Em oitavo, a equipe número 3, 13 pontos. Em nono, a número 11, 11 pontos. Em décimo, a equipe número 5, 9 pontos e meio. Em oitavo, a número... Aliás, em décimo primeiro, a equipe número 8, com 7 pontos. E em décimo segundo, a equipe número 2, com 2 pontos. Cada rodada, né, cada quantidade de palitos é uma quantidade de pontos somados por cada equipe no campeonato de bolão. Nesta semana, então, segue mais uma rodada terceira de um total de 4 do bolão em equipes que tem o apoio todo aí do Departamento Municipal de Esportes. O campeonato de bocha deve seguir agora neste final de semana com mais jogos programados. No sábado, dia 23 de maio, teremos então... na cancha do bairro Alvorada, Alvorada A e Itaíba A, sábado dia 23 às 14 horas, pelo grupo A. No grupo B teremos também jogos neste fim de semana, dia 23 de maio, na cancha de São Brás, São Brás e Alvorada B, e na cancha da Itaíba, Itaíba B, quilômetro 6. São os jogos então para este final de semana, dia 23 de maio, campeonato de bocha em equipes, um jogo do grupo A e dois jogos do grupo B. O campeonato de paranaense de bocha, com a equipe da Amabo participando, segue agora dia 30 de maio, próxima rodada dia 30 de maio. O campeonato paranaense de bolão, também com a participação da ABM aqui de Marmeleiro, paranaense, próxima rodada em Pato Branco, dia 30 de maio. Quinta-feira teremos em Marmeleiro o futsal. Futsal regional, Marmeleiro jogando contra a Pérola do Oeste, jogo de volta pela semifinal da Sudoeste Cup. Então vai ser na quinta-feira, a gente vai ter mais informações durante a semana. Dia 30 tem a Copa Paraná de Karatê, vai ser em Marmeleiro, dia 30, a partir das 8h30 da manhã, com mais de 400 atletas de 20 municípios, de várias idades, que estarão em Marmeleiro. Então dia 30, no ginásio Vonei Pires, Campeonato Paranaense, ou a Copa Paraná, aliás, de Karatê. Jogos bom de bola nesse fim de semana da Paraná Esportes, teremos lá em Verê a movimentação e no outro final de semana também, né, com os classificados desta primeira rodada. Então teremos já o futebol de campo de Marmeleiro, sexta-feira dia 22, já começam as disputas lá no campo do União da Barra para o futebol sub-16, Marmeleiro e Coronel Vivida, sexta-feira 9h15, a saída vai ser às 7h30 da manhã da Mini Arena na Praça Central, passa pelo ginásio Vonei Pires, e a volta provavelmente 11h30, então joga 9h15 e depois volta para casa o futebol sub-16. Daí no domingo, dia 24, o futebol sub-16 joga na Vila do Mar, lá no estádio Vila do Mar, no Verê, contra Santo Antônio, 9h15 da manhã também. Saída daí no domingo, 7h30 da Mini Arena, passando pelo ginásio Vonei Pires, e a volta 11h30. Marmeleiro no sub-20 está com Coronel Vivida e Santo Antônio do Sudoeste no grupo C. Então essas são as duas partidas, sexta-feira 9h15 e no... domingo, 9h15, lá em Verê, futebol sub-16 nos jogos bom de bola. Aí teremos também o futebol suíço, 40+ e 50+, também de Marmeleiro, disputando lá em Verê. Vamos ver aqui a programação. Dia 23, sábado, o 40+ joga às 8h30 da manhã contra Sulina. O 40+ joga também no dia 23, sábado, às 13h30, segundo jogo, contra Coronel Domingos Soares. São os dois jogos do 40+, então, às 8h30 e às 13h30 do sábado, dia 23, primeiro contra Sulina, depois contra Coronel Domingos Soares. O 50+, joga 10h30 da manhã contra Pato Branco, depois joga 3h30 da tarde contra São João, isso no sábado, e no domingo, o 50+, joga às 9h30 da manhã contra Verê. São os jogos do 50+, certo? Aí os classificados já vão para a segunda fase de disputas, os classificados da fase de grupos, né? Já no próprio dia 24, no domingo, já disputam daí as partidas da segunda fase, decisão de terceiro e quarto, decisão de primeiro e segundo, do 50+ e do 40+. Todos os jogos já serão realizados no final de semana. Das demais modalidades, como é o caso do daí tem outras, né? Sub-20, sub-15+, o sub-16 aqui, Marmeleiro está participando. Aí acredito que teremos outras fases seguintes depois, né? Para o outro final de semana no futebol também lá no Bom de Bola. Até por isso que a ESUPAR, Associação Esportiva do Sudoeste do Paraná, enviou uma nota dizendo que a Copa Sudoeste de Futebol não terá rodada nesse fim de semana e nem no outro, por conta do Bom de Bola lá em Verê. Só dia 7 de junho é que volta a Copa Sudoeste de Futebol, porque tem esse bom de bola. Marmeleiro então indo para lá com o 40 mais, ou 50 mais, que acho que é o 50 mais, que é o campeão estadual do ano passado, e mais o Sub-16, né, que também o Sub-16 é futebol, e o 40 mais e o 50 mais é futebol suíço, certo? Também estão acontecendo os jogos escolares do Paraná, em Santa Isabel, Realeza, Marmeleiro com o Colégio Telmo Otávio Miller, também com o Colégio Estadual, participando em diversas modalidades. Hoje de manhã já tinham partidas das quartas e final, assim que a gente tiver resultados agora à tarde, a gente traz para você que acompanha a nossa programação, acompanha a Rádio Cristal, certo? Nos jogos escolares do Paraná, daí que reúne os colégios estaduais. Pela Copa Sudoeste de Futebol, então, da AESUPAR, a gente lembra que Marmeleiro venceu por 2-1 o time de Flor da Serra do Sul no domingo passado, no módulo esportivo. Se classificou em primeiro do seu grupo com 12 pontos, aliás, a única equipe 100% de aproveitamento, e Flor da Serra entrou em segundo com 4, né, os dois classificados do grupo. Mas são feitos os aproveitamentos, né? Os aproveitamentos de cada equipe. Acreditamos que, pelas contas aqui extraoficiais, Marmeleiro deve pegar Boa Esperança do Iguaçu, que foi a Marmeleiro ficou em primeiro e a Boa Esperança do Iguaçu em oitavo. Acho que é esse o confronto. Mas a AESUPAR ainda não se pronunciou oficialmente, porque tem um jogo ainda para acontecer entre Pinhal de São Bento e Manfrinópolis. Manfrinópolis tem 3, se vencer vai a 6 e pode buscar aí uma classificação também para a próxima fase ainda. Pinhal de São Bento tem 2, se vencer também vai a 5 e pode passar os times aí que têm menor aproveitamento do que essas equipes então na Copa Sudoeste Prata. Então, depois desse jogo do dia 31 é que teremos já a definição oficial dos confrontos mata-mata das oitavas de final. Mas é certo que Marmeleiro vai jogar fora de casa dia 7 de junho, o primeiro jogo, e dia 14 de junho o jogo de volta em casa, nesse mata-mata das oitavas de final na Copa Sudoeste de Futebol Prata. Na Ouro, já definidos os confrontos, daí na Ouro são 16 times que começaram a competição, classificaram-se 8. E os confrontos das quartas são Realeza e Planalto, Barracão e Ampere, Santa Isabel e Dois Vizinhos, Chopinzinho e Nova Esperança, jogos de ida dia 7 e a volta dia 14. O atual campeão é o Ampere, que vai enfrentar o vice-campeão do ano passado, o Barracão. Aliás, o vice-campeão da Prata no passado. O Ampere foi o campeão da Ouro ano passado, vai pegar o Barracão, vice-campeão da Prata, que subiu. O campeão foi o Dois Vizinhos, que vai enfrentar o Santa Isabel do Oeste nas quartas de final agora da Copa Sudoeste Ouro de Futebol. Certo? A gente vai aguardando aí as informações da AESUPAR e vai passando tudinho para você aqui sempre no Vanguarda Esportiva e nos demais programas da Rádio Cristal. Pela chave bronze do Campeonato Paranaense, o Renascença perdeu em São Miguel por 4-1 e joga sábado em casa, agora dia 23, às 8 horas da noite, contra o Matelândia. Classificam, me parece que 6, né, da chave C. Primeiro está o Santa Helena, segundo o Matelândia, terceiro São Miguel, quarto Foz, quinto União Capitão e sexto está o Renascença, junto com Toledo. Ambas têm 10 pontos. E depois o Boa Vista com 1 ponto é o último na tabela da chave bronze desse grupo C, destacando aqui a região sudoeste do Paraná no Campeonato Paranaense da chave bronze. Pela Liga Nacional de Futsal, a segunda divisão, hoje tem Vasco e Vélez, Sport e Joaçaba, e o Chopinzinho vai jogar em Dracena, São Paulo, hoje dia 19, às 9 da noite, pela sexta rodada da Liga Nacional de Futsal, a segunda divisão. Pela primeira divisão da Liga, o Atlântico de Erechim foi a Minas, ontem ganhou lá por 3-2, subiu um pouco na tabela de classificação. Hoje, terça-feira, 19h30, pela sétima rodada, Carlos Barbosa, do Rio Grande do Sul, e o Magnus, de Sorocaba. Só esse jogo hoje, os demais a partir de sexta, na Liga Nacional de Futsal. Hoje tem um jogo pela Copa do Brasil de Futsal Masculina, entre o Joinville e o Jaraguá do Sul. Esse jogo está marcado para as 20 horas. No primeiro, o Joinville venceu por 3-2 nas oitavas de final. Joga em casa hoje o Joinville com a vantagem do empate contra o Jaraguá para avançar para as quartas da Copa do Brasil de Futsal Masculino. Pela Copa Sul-Sudeste, teremos neste meio de semana os jogos de ida pela semifinal. Amanhã, Novo Horizontino e Chapecoense. Também amanhã, Volta Redonda e Avaí. Depois, no fim de semana, ou na quarta-feira que vem, aliás, os jogos de volta. Na Copa do Nordeste também, amanhã, semifinais, Vitória e ABC, Fortaleza e Sport. Na Copa Verde, semifinais, teremos amanhã, Paysandu e Nacional do Amazonas. E na quinta-feira, Anápolis e Rio Branco do Espírito Santo, semifinais da Copa Verde. O Campeonato Brasileiro de Futebol da Série D, quarta divisão, tem um jogo hoje para fechar a sétima rodada. O Azures vai jogar contra o São Joséense em São José dos Pinhais. São José tem 6 pontos, o Azures tem 2, mesmo que o Azures vença. Vai a 5, não alcança o São José, que é o primeiro fora da zona de classificação. O Azures não está bem no Campeonato Brasileiro da Série D neste ano. Só tem 2 pontos, 2 empates em 6 partidas já disputadas. E esta de hoje é a 7ª, que fecha o final de semana. São Joséense e Azures hoje às 19 horas. Pela Série C do Campeonato Brasileiro, fechou ontem a 7ª rodada. O Confiança ganhou do Maranhão por 2-1. E o Botafogo da Paraíba perdeu em casa para a Inter de Limeira de 0-1. 0 Botafogo, 1 para a Inter de Limeira. Na Série B do Campeonato Brasileiro, Londrina foi a Campinas, ganhou da Ponte Preta. Só trocaram de posição. Ponte Preta 1, Londrina 4. O Londrina era o vice-lanterna, foi para 8 pontos. A Ponte Preta cai para vice-lanterna com 7. Os 4 últimos na Série B, Botafogo de São Paulo 9, Londrina 8, Ponte Preta 7 e América Mineiro 3. A próxima rodada da Série B, segunda divisão, será a partir de sexta-feira. A Série A só tem rodada também no final de semana, jogos importantes que teremos pela 17ª rodada no final de semana. O Campeonato Brasileiro de Futebol Sub-20, 13ª rodada, hoje às 18 horas, Corinthians e Palmeiras. Só esse jogo que abre a rodada 13 do Sub-20. O Vasco tem 28, o Palmeiras tem 28, depois Santos 23, Cruzeiro 21, Botafogo e América Mineiro com 20 na parte de cima da tabela do Campeonato Brasileiro Sub-20. Pelo feminino, 11ª rodada, a Ferroviária ganhou do Vitória ontem por 2-0, o São Paulo ganhou do Juventude 1-0, o Palmeiras ganhou do Botafogo 3-0 e o Cruzeiro ganhou do Corinthians 3-2. Corinthians lidera com 25, Palmeiras 24, São Paulo 23, Bahia, Inter e Cruzeiro com 20 na parte de cima do Campeonato Brasileiro de Futebol Feminino. Amanhã o Cruzeiro recebe o Atlético Paranaense pela Copa do Brasil Sub-17. Jogo importante, o Cruzeiro joga em casa. Na primeira foi 1-1 em Curitiba, o Atlético Paranaense precisa da vitória. Se houver um novo empate, vai para os pênaltis para apontar o primeiro finalista da Copa do Brasil de Futebol Sub-17. Já o Curitiba também joga amanhã em casa, só que como perdeu a primeira lá em Belo Horizonte para o Atlético por 3-0, tem que retribuir, né? Devolver esses 3-0 pelo menos para ir para os pênaltis amanhã. Copa do Brasil de Futebol até 17 anos. O técnico Carlo Ancelotti anunciou ontem os 26 nomes que vão representar a seleção brasileira na Copa do Mundo. O evento foi lá no Museu do Rio de Janeiro ontem, com muita festa, né? Música, apresentações, muita fala, discursos, vídeos. E os 26 foram divulgados. Até a apresentação do elenco, marcada para quarta-feira, dia 27, na Granja Comari, alguns atletas ainda terão compromissos pelos seus clubes nesse fim de semana. As exceções à data inicial, 27, são os atletas do Arsenal e do Paris Saint-Germain, que vão disputar a final da Liga dos Campeões lá no outro sábado, dia 30. E também os jogadores do futebol brasileiro, que terão compromissos pelos torneios da Comebol também semana que vem, terça, quarta e quinta, para fechar a primeira fase também da Libertadores e da Sul-Americana. A seleção enfrenta o Panamá, daí amistoso no Maracanã, já dia 31, domingo, e depois viaja para fazer mais um amistoso ainda antes de estrear na Copa do Mundo. O grupo C tem Brasil, Escócia, Marrocos e Haiti. Então, se você não sabe, ou se já sabe, vai ouvir de novo, os convocados pelo técnico italiano Carlo Ancelotti. Goleiros: Alisson do Liverpool, Ederson do Fenerbahçe da Turquia e o Everton do Grêmio. Defensores: Alexandro do Flamengo, Bremer da Juventus da Itália, Danilo do Flamengo, Douglas Santos do Zenit da Rússia, Gabriel Magalhães do Arsenal da Inglaterra, Ibanez do Al-Hali do Egito, Léo Pereira do Flamengo, Marquinhos do PSG da França, Wesley da Roma da Itália. Meio-campistas: Bruno Guimarães do Newcastle da Inglaterra, Casemiro do Manchester United da Inglaterra, Daniel Santos do Botafogo, Fabinho do Al-Ittihad da Arábia Saudita, Lucas Paquetá do Flamengo. Atacantes: Endrick do Lyon da França, Gabriel Martinelli do Arsenal da Inglaterra, Igor Thiago do Brentford da Inglaterra, Luiz Henrique do Zenit da Rússia, Matheus Cunha do Manchester United da Inglaterra, Neymar do Santos, Rafinha do Barcelona da Espanha, Rayan do Bournemouth da Inglaterra e Vini Júnior do Real Madrid da Espanha. Esses são os 26 chamados por Ancelotti para buscar o hexacampeonato mundial de Fórmula 1. Hoje a bola rola pela Libertadores e também pela Copa Sul-Americana. Vamos saber quem entra em campo abrindo a penúltima rodada da fase de grupos. Humberto Ferretti, você.
1: 3 brasileiros entram em campo nesta terça-feira pela penúltima rodada da fase de grupos da Libertadores. O primeiro será o Fluminense, que está pressionado e recebe o Bolívar, 7 da noite no horário de Brasília. Lanterna do grupo com apenas 2 pontos ganhos de 12 disputados, o tricolor, se perder, estará eliminado. 9 da noite, o Mirassol, estreante na competição, visita o Always Red. A situação do time do interior paulista é bem diferente da do Fluminense. O Mirassol é líder da chave e, em caso de vitória, garante vaga nas oitavas. Por fim, às 9h30, tem alerta de jogaço entre Boca Juniors e Cruzeiro. A Raposa, que está no chamado Grupo da Morte, também depende de uma vitória simples para garantir a vaga antecipada no mata-mata. Já pela quinta rodada da Sul-Americana, o São Paulo recebe o Milionários da Colômbia. Se vencer o duelo das 9h30 e o O'Higgins tropeçar na quarta-feira, o tricolor avança para as oitavas.
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0: Além dos jogos de hoje, teremos ainda quarta e quinta, muitos brasileiros jogando nesta penúltima rodada, é a quinta, alguns já se classificando, quem sabe por antecipação, outros ainda esperando a última rodada depois, semana que vem. Na Libertadores se classificam os... Além dos jogos de hoje, teremos ainda quarta e quinta, muitos brasileiros jogando nesta penúltima rodada, é a quinta, alguns já se classificando, quem sabe por antecipação, outros ainda esperando a última rodada.

do Arsenal hoje, e sem que o time do Arsenal entre em campo. É que o Manchester City enfrenta o Bournemouth às 15h30, horário de Brasília, fora de casa. Se o Manchester City não vencer, o Arsenal leva a taça com uma rodada de antecedência sem entrar em campo. É que na segunda-feira o Arsenal abriu 5 pontos de vantagem na liderança do campeonato inglês em relação ao Manchester City, quando venceu por 1-0 o já rebaixado Burnley. Se o Manchester City vencer hoje, a diferença cai para 2 pontos, e aí a definição do campeão ficaria para a última rodada. Se voltar a vencer na última rodada e o Arsenal não vencer o Crystal Palace, o Manchester City fica com o título. A rodada final do campeonato inglês daí será no domingo, com todos os jogos ao meio-dia. O Arsenal pega o Crystal Palace fora de casa e o Manchester City recebe o Aston Villa. Então, definição hoje, o Manchester City enfrenta o Bournemouth às 15h30. Se perder o jogo, o City será o campeão sem entrar em campo. A Fórmula 1 sai dos Estados Unidos e desembarca em Montreal, no Canadá, para a disputa da quinta etapa da temporada. Grande prêmio do Canadá no circuito Gilles Villeneuve. Lá em Miami, a Fórmula 1 viu Kimi Antonelli conquistar a sua terceira vitória na carreira e ainda aproveitar os holofotes para homenagear a memória de Alex Zanardi. Lando Norris e Oscar Piastri completaram o pódio lá nos Estados Unidos. Charles Leclerc teve problemas e perdeu posições na última volta. Conhecido por sua alta velocidade e baixo nível de pressão aerodinâmica, o circuito Gilles Villeneuve, lá no Canadá, é amplamente considerado um dos preferidos pelos pilotos. Então, sexta-feira, treino livre e a classificação sprint. No sábado, a corrida sprint, que é a corrida curta, às 13 horas, e às 17, a classificação daí para o Grande Prêmio de Fórmula 1 do Canadá no domingo, vai ser às 17 horas. Domingo também, às 5 da tarde. Na classificação da Fórmula 1, nós temos então em primeiro, depois de 4 etapas, né? Em primeiro, Andrea Kimi Antonelli, da Mercedes, com 100 pontos. Em segundo, George Russell, da Mercedes, também 80 pontos. Terceiro, Charles Leclerc, da Ferrari, com 59. Depois, Lando Norris, da McLaren, com 51. E o Lewis Hamilton, da Ferrari, com 51 pontos também. É a grande corrida, então, para esse final de semana. Quinta etapa da temporada da Fórmula 1. 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De ontem, segunda-feira, a Lotomania foi o concurso 2.925, dezenas sorteadas, 00, 11, 12, 14, 24, 31, 33, 41, 45, 62, 63, 68, 69, 71, 71, 72, 72, 75, 75, 77, 77, 89, 92 e 98. R$7 milhões está acumulada a Lotomania. Ninguém acertou 20 dezenas ontem. Loto Fácil, concurso 3.688. Números 01, 02, 03, 04, 05, 06, 07, 11, 12, 16, 17, 19, 21, 24 e 25. Não houve ganhador com 15 números na Loto Fácil. O prêmio acumula para hoje em R$5 milhões para quem acertar 15 dezenas na Loto Fácil. 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Quina, concurso 7.028, números sorteados ontem, 01, 16, 41, 42 e 74, 74. R$12 milhões acumulado na Quina.
Dupla Sena, concurso.

0: Curso 2958 de ontem. No primeiro sorteio da dupla, os números sorteados foram 05, 23, 28, 31, 35 e 36. No segundo sorteio, 05, 12, 28, 34, 39 e 45. A dupla cena está acumulada em R$1.100.000. A Super 7, concurso 848, acumulou ontem e o prêmio principal deve atingir para quarta-feira R$550.000 na Super 7. A Time Mania para hoje, R$27.200.000 acumulados para 7 dezenas. Dia de Sorte também para 7 dezenas hoje, R$1.400.000. Quina, R$12.000.000. Loto Fácil, R$5.000.000. São as loterias acumuladas aí que tem um bom valor para você. 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Estas foram as informações então do Vanguarda Esportiva de hoje. Muito obrigado pela sua companhia. Amanhã, meio-dia e 30, estaremos de volta trazendo mais informações locais, regionais, estaduais, nacionais e internacionais também do esporte. Fica bem e siga na Cristal FM.
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3: Meio-dia e 59.
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11: Eu sou Humberto Ferretti e esse é o Giro Rural. As exportações brasileiras de carne de porco bateram um novo recorde em abril. Dados do governo indicam que o volume total embarcado chegou a 138 mil toneladas e foi o maior para essa época do ano. Com a demanda fraca por aqui, muita gente tem direcionado boa parte da carne de porco para o mercado externo, até para enxugar a oferta e puxar os preços para cima, o que na verdade não tem dado muito certo. Dados do CPEA indicam que o quilo da carcaça suína é vendido em média na casa de R$ 8,70. O preço do ovo se manteve firme nos últimos dias nas granjas. Dados do CPEA indicam que a caixa de 30 dúzias do branco foi cotada a quase R$ 150,00 no polo produtor de Bastos, interior de São Paulo. Já o ovo vermelho saiu a quase R$ 170,00. A demanda tende a ser maior na primeira metade do mês, quando a população recebe o salário e vai às compras. Além disso, as exportações cresceram em abril, o que reduziu a oferta. As vendas para o exterior foram puxadas pelos embarques para o Chile, que registrou um caso de gripe aviária e aumentou a compra de ovos. As frutas ficaram mais caras em abril na CEAGESP, a central de abastecimento de São Paulo, que abastece praticamente todo o país. Na média, o avanço foi de 1,38%. Destaque para a melancia, que ficou nada menos que 32% mais cara, consequência do clima ruim e da redução da oferta. Pitaia, uva niágara e ameixa importada, por exemplo, também ficaram mais caras. Mas houve queda nos preços de itens como abacate e maçã Fuji.
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0: E aí, como é que você está? Tudo bem? Boa tarde para você, para você, para você também. Chega mais perto, deixa o rádio sintonizado direitinho aí em 92,9. A nossa tarde musical está só começando. Vai até a noite, né? Tem hora para terminar aí com muita música. Até as três, sob meu comando aqui, o Comunicação Musical, com a música sertaneja, popular, samba, rock, internacional, toca de tudo um pouco, né? Música boa, a gente vai tocando para você a partir de agora, os melhores artistas que são sucessos já garantidos. 13 horas e 5 minutos, então bora lá, tá tudo certo, tá todo mundo aí, todo mundo veio, e a Majestade do Sabiá é a primeira de hoje.

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1: 10 em Marmeleiro, a hora oficial de Brasília. Tudo bem aí? Boa tarde. Você está na Cristal FM numa terça-feira bacana. Hoje dia 19, temperatura está super agradável também. Bem verdade que já fez um friozinho lá de manhã, em torno de 6, 7 graus. Acho que foi mais ou menos a mínima prevista que o termômetro marcou. Agora à tarde é para chegar a 19, estamos com 17 agora. Umidade relativa do ar nos 68%. O pôr do sol vai ser às 17 horas e 51 minutos. O sol nasceu cedo hoje, né? Às 7h05 o sol já estava em pé. Só vai embora às 17h51. É mais tarde que nós, né?

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2: Bom demais ter você comigo, ter você na sintonia, na companhia, enquanto você vai nos seus afazeres, vai trabalhando aí. Vamos juntos, nos divertindo também com a boa música. Boa tarde, Diane. Como vai você? Bem-vinda. Aquele abraço. Ótima terça-feira para você também. 13 horas e 14 minutos. O nosso WhatsApp aí, 999-16-5518, atendendo todo mundo. Todo mundo menos eu, como diz a Castela lá, né?

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1: Me desculpe, Mato Grosso e Matias e os seus amantes, mas não ficou legal isso aqui, né? A primeira vez, acho que com outros artistas aí, César Menotti e Fabiano, ficou uma versãozinha bacana. Mas enfim, 13 horas e 16 minutos, a Rosa tá mandando boa tarde aqui com o café da manhã em dia, em andamento. Começando bem o dia aí com aquele cafezinho, né, Rosa? Aquele abraço, boa tarde para você, bem-vinda.
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choro, bebo, bebo, choro, e aí vai, né? 1:21. Assim está a nossa tarde de terça-feira, com boa música nas ondas do rádio. 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Aqui o Comunicação Musical toca de tudo, um pouco de tudo, né? De tudo um pouco, só pra você.

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5: Hoje, dia 19, é celebrado o dia do medicamento genérico, com 27 anos em crescimento contínuo. A categoria se consolida com 40% de participação de mercado. A data, oficializada em 1999, celebra a introdução desses medicamentos no Brasil, com preços mais acessíveis, no mínimo 35% mais baratos. Um levantamento da Associação Brasileira das Indústrias de Medicamentos Genéricos e Biosimilares, o Progenéricos, mostra que o setor gerou uma economia para os consumidores estimada em R$14,6 bilhões somente no primeiro trimestre de 2026.
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1: Espero que a gente consiga atender também o seu gosto com tanta música que existe nesse mundão de Deus. A gente procura escolher as melhores aí sempre para você, né? Você que está nos levando junto, está na estrada, subindo, descendo, acelerando, onde quer que você vá. Obrigado pela carona, pela companhia. E vamos curtindo a boa música por aqui. Está no trabalho já, bateu o cartão ponto. 1h32, um bom trabalho, boa produção.

Deixa acontecer, Bruno e Marrone. Essa é boa demais, né? Muito boa. É, regravada aí do Quixote, né? 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

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Daqui a pouco, informações da festa de Santa Rita de Cássia, a quermesse, a festa que vai chegar no domingo, a novena acontecendo, a gente vai contando para você.

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1: Por ti. Eita. Modão. 1h40. 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E toca de tudo um pouco, né? Música gaúcha, de fundamento, xote, vaneirão, rancheira, valsa, chamamé.

0: Caba não, Mundão. Ô, Confortim, boa tarde, meu jovem. O Amauri, Confortim, a piazada da mecânica, estão com o radinho ligado lá, né? Isso, muito obrigado pela companhia. Ah, o que que é? Ah, estão de rádio novo. Aí eu dou valor, né? Deixa eu até olhar aqui de perto o rádio que os rapazes compraram lá, ó. Aqui, ó, rapaz. Um rádio de fundamento. Só cuidar para não engraxar esse rádio aí, né, Amauri? Dá uma cuidadinha aí, né? Deixa ele meio que fora da graxa, que mecânica sabe como é, né? Vem o meu louco das patas de lá com a mutulia, já joga óleo, outro já joga uma estopa suja, de repente um de lá já joga uma chave 18, joga uma chave inglesa, já vai me judiar o rádio aí, né, Mauri? Abraço pra piazada da mecânica aí com a sintonia cristal também, uma super tarde, só modão pra vocês curtirem aí também, render o serviço, né? Cuidar pra não colocar o parafuso fora do lugar. Todos os mecânicos e mecânicas da nossa cidade, o nosso abraço, um bom trabalho aí para todo mundo das mecânicas, quem trabalha com a mão na graxa. Só que não, né? Nem sempre tem graxa, né? 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
0: Daqui a pouco a agenda dos aniversariantes do dia. Agora 1h48. Falei agora há pouco da Ana Castela. Ela falou agorinha mesmo aí também no comercial e ela canta aquela Todo Mundo Menos Eu com Hugo e Guilherme. Ela tá aqui, ó.
4: 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Ana Castela, Hugo e Guilherme!
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0: Fala, Castelo Guilherme!
1: Todo mundo menos eu, né? 1h50, o CTG laçando a tradição, está preparando aí o torneio de 48, torneio de truco. 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A dona Noeli Dalla Corte, nos ouvindo em Renascença, me disse que ia colher milho hoje à tarde e me levaria junto. Então, daqui a pouco, estamos atracados na colheita do milho, pendurado num pé de milho e ajudando a dona Noeli também. E a boa música, é claro, para render o serviço. Música.

Só modão, né? Só modão. E à noite, ali em frente à Igreja Matriz também, tem muita moda boa. Cada noite passando um time de artistas, dupla, banda, individual, na quermesse, que acontece até o fim da festa, né, de Santa Rita de Cássia. Então, convite fica para você participar também. Vai ter muita comida lá, como todos os dias, todas as noites tem. Só comprar a fichinha lá e aí você adquire. A partir de R$4,00 até passando por R$7,00, R$10,00, R$15,00, R$20,00. Tem codorna com polenta. Só prepara aí um cachorro quente da hora. O pastel, aliás, o pastel já começa daqui a pouco. 2 horas aí, 2 e pouco, 2 e meia já começa a venda do pastel no Salão Paroquial à tarde. Pastel doce, pastel salgado, de carne, de pizza, branco e preto de chocolate. E à noite daí é lá nas tendas, na frente da Igreja Matriz. Compre também o número da rifa, custa R$10,00. Compre o churrasco para a festa de domingo. Compre o kit cozinha, já se antecipe aí, não deixe para a última hora, para que tudo fique organizadinho aí para o final de semana também. Seguindo com a parte de reza, ou, como diz o seu Chiquinho, torneio de reza, né? Hoje, terça-feira, às 19h, Santa Rita, obediente aos superiores, Padre Nelson Maróstica, liturgia CTG Agropecuárias, Moinhos, Cerealistas, Pet Shops, Floriculturas, Madeireiras, Fábricas de Aberturas, Jardinagem, Salões de Beleza e Estética e a Pastoral da Pessoa Idosa. Se você se encaixa nesses segmentos, vai lá. Apareça lá para participar da missa, participar da procissão de entrada também, se você quiser, vai ser lembrado então dessas empresas aqui lá na novena. Os cantos do Luigi e da sua equipe. O ofertório, quilômetro 6, quilômetro 10 e quilômetro 15. O pessoal traz os alimentos para a hora do ofertório e as outras pessoas que queiram também contribuir com alimentos, materiais de higiene e limpeza também pode entregar na hora do ofertório, certo? Tudo programado então para mais uma noite, amanhã a 8ª noite e quinta-feira a 9ª noite, terminando daí a novena. E sexta-feira, aí a missa especial do dia da padroeira, feriado, a missa às 19 horas com o bispo Dom Edgar, e vai dar a bênção especial também na imagem tamanho grande, com mais de 2 metros de altura em madeira, que está na Igreja Matriz, que foi confeccionada lá em Santa Catarina e está sendo paga pela comunidade também. Daí sábado a missa das 19 e domingo a missa festiva com os padroeiros vivos, transmitida pela Rádio Cristal às 10 horas, e depois segue a festa sem ter hora.

para acabar no dia 24. É só você querer e participar, colaborar também com a comunidade de Marmeleiro. 1h58, fala Roberto, como é que vai aí, meu jovem? Ah, tem rádio novo lá também, ó. Mas é bem parecido com aquele do Amauri lá, ó. Quase igual. Acho que compraram na mesma loja, na mesma promoção, os rádios aí, ó. É um rádio de fundamento também, né? Novinho, novinho. Mas o pessoal da pedreiragem, eles destroem, rapaz. Eles acabam com os rádios. Cada pouco tem um mostrando um rádio aí estragado, cheio de cimento, todo torto. Aí falam que o locutor é que fala errado, né? Mas também haja voz que aguente com tanto cimento por cima, né? E graxa e rádio amarrado com corrente, com fio. Vamos cuidar de nós aí, piazada. Abraço, Roberto, e toda a piazada da obra aí que estão atracados com rádio novo, acompanhando a nossa programação musical de terça-feira. Depois dessa, eu acho que já vem a agenda dos aniversariantes.

0: amanhã, amanhã é outro dia, rapaz. Tem que ser hoje. 2:03. Você que é fã do Neymar, então escute essa. Bastou o nome do jogador surgir na lista dos convocados para a Copa do Mundo ontem, segunda-feira, o Neymarketing entrou em ação. Foram 3 postagens seguidas no perfil do Neymar lá no Instagram e 231 milhões de fãs no intervalo de apenas 50 minutos. Ele apareceu anunciando uma plataforma de comércio eletrônico, uma marca esportiva e de um energético. E todos os anúncios já planejados, caso fosse confirmada a sua convocação. Aí o jornal Extra foi buscar essa informação, né? A coluna Retratos da Vida do jornal Extra, e apurou então que o Neymar Júnior ficou 30 milhões de reais mais rico nos minutos que sucederam a sua entrada na lista de convocados. Ele ganhou cerca de 10 milhões de reais por cada postagem. Como é que ganha, eu não sei, né? Se pelos seguidores, por quem adquiriu, ou pela empresa que ele divulgou. Mas, enfim, ele divulgou aí, né? Na sua plataforma, então, no Instagram, uma marca, né? Uma plataforma de comércio eletrônico e uma marca esportiva de um energético também. 3 postagens, 10 milhões cada uma, ele ganhou 30 milhões de reais, mais rico ficou o Neymar. Então você que acha que é só simplesmente convocar o Neymar ou não, ou qualquer um outro jogador, tem muito dinheiro envolvido por trás disso, né? Tem muito, muito, muito. Então veja, enquanto você tem que trabalhar uma vida inteira e não ganha 30 milhões de reais, ele ganhou em 30 minutos. Poucos minutos, 30 milhões de reais. 50 minutos, né? 30 milhões de reais. 14:05, Luneburger e Lunegrill. 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Copiou?
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0: Então vamos saber quem são os aniversariantes de hoje, dia 19 de maio. Parabéns, Salete Vial, de aniversário hoje, Vanusa Trindade, Valdecir Rodrigues, Terezinha Kaifer Bernardi, Rafael dos Santos Prado, Nair Ferreira Mendes, Marizane Terezinha Guise, Marilei da Silva, Maria Elizabeth Biava, Loreni de Oliveira, José Carlos Bisotto, Josiane Hackbart, João Carlos da Silva, Janete Selacek, Gilberto da Mota, Ana Carla Lupatini, Hamilton de Souza, Aderson de Lara, também o seu Olívio Franciscon, que hoje está de aniversário. Alô, seu Olívio Franciscon, feliz aniversário, muita saúde para o senhor. Dona Quininha, Dona Conceição, também conosco, boa tarde. Para todos os aniversariantes do dia, nossos parabéns.

Veridiana, essa é a pedido aqui, né? Teixeirinha. Às 2:11, então, a seleção brasileira está convocada. Agora começa a apresentação dos atletas na quarta-feira que vem, dia 27. No domingo, dia 31, tem um amistoso. Depois o Brasil viaja para os Estados Unidos. Vai fazer mais um amistoso lá antes de estrear na Copa, dia 13 de junho. Então anote aí, ó. Dia 13 de junho, um sábado, o Brasil estreia na Copa do Mundo às 19h contra Marrocos. Brasil e Marrocos em Nova York, 19h, horário de Brasília, no sábado 13 de junho. O outro jogo vai ser na sexta-feira, dia 19 de junho, às 22h, na Filadélfia, também nos Estados Unidos. Brasil e Haiti. Brasil e Haiti às 22h. No dia 24 de junho, uma quarta-feira, o terceiro jogo da primeira fase, Brasil e Escócia em Miami, às 19h. Então, 13 de junho, 19h, 19 de junho, 22h, 24 de junho, 19h, horário de Brasília. Então, são os horários aí à noite, geralmente serão nesses horários aí os jogos da seleção brasileira, na primeira fase são esses. Se passar daí oitavas, quartas e assim por diante, aí vamos vendo aí como ficam os horários, certo? Agora já, se você, antigamente quando a seleção jogava, nas Copas passadas, aí, quando tinha a seleção que realmente vestia a camisa, né, que jogava firme, as empresas às vezes até liberavam os funcionários nas, né, escolas e tal, né, mas agora acho que, e se bem que os jogos também são à noite, né, talvez as escolas aí tenham um problema, mas quero ver lá. O primeiro é no sábado, está tudo bem, depois sexta e quarta, né, não sei se as empresas vão querer ou não liberar, fazer acordo, né, com os funcionários para liberar no dia os horários de jogos da seleção. Pois é, meu amigo Tom Guise, quanto serviço, né? Tem que suar a camisa muitos e muitos milhares de anos, né, para poder ganhar R$30 milhões, assim como o Neymar ganhou em 50 minutos, só por postar lá no seu Instagram, né, depois da convocação para a seleção brasileira. Assim, né? Agora essa aqui é doída também, hein? Roberto Carlos, a proposta...

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1: Proposta, é a proposta do Roberto Carlos aí. Aceita se quiser, né, Robertão? 14 horas e 17 minutos, despachantes Pilate, Mauro, quem gosta de fazer bons negócios, tem que pensar também na documentação do BRIC, documentação do carro que você está 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Gilmar Garbim está na pescaria. Eita, Gilmar Garbim, aí sim, né, Garbim? Depois me avisa aí quantos quilos de peixe deu. E onde é que é a pescaria, rapaz?
2: Ô, Valdecir, fala pro Adi que já era peixe na açude dele. Peguei tudo.
1: É, no açude do Adi, Schmidt? Opa, tá certo então, né? Então já era. Passou um arrastão lá no açude do Adi. Daqui a pouco já começa a pular os peixinhos fora da lona, né? Que ele passou lá no açude. O Adi nem sabe, Garbinho. Vamos ficar bem quieto, né? Vamos só espiar e não vamos espalhar, né? Só vai ficar sabendo quando chegar lá que o açude tá vazio. Até a água do açude o Garbim pegou, né, junto com os peixes. 2h18, seguimos, tem um recado, depois do recado, mais uma música, outra música, várias músicas, vamos até às 3 horas da tarde por aqui, agradecendo sempre a sua companhia, nessa terça-feira, 19, boa tarde.
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0: Guilherme Benuto, sujeito homem. Tá saindo o asfalto aí que liga a PR-280 com a sede da linha Itaíba. Já pelo menos uma via aí, em grande parte já asfaltada. Acho que está no sistema pare-siga, né? Porque ali a via não era muito larga. Eles fizeram, pelo que eu entendi, ele faz primeiro um lado, enquanto o tráfego fica, o trânsito pela outra via, e depois inverte, né? Quando estiver pronta aquela parte do asfalto, libera lá, imagino que seja assim, né? Tá ficando um tapetão aí, né, Garbim? Essa estrada da Itaíba que há muitos anos, vinha sendo pedida aí para que se fizesse asfalto, para que se arrumasse, e agora então já ficando pretinho aí, né? Um asfalto preto, uma estrada de material aí para facilitar o trânsito da linha Itaíba até a saída ali na PR-280. Muito bom.
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0: Quer mandar um abraço aqui para o Pedreiro Coisado? Ah, o Pedreiro Coisado. Deixa eu ver se tem a foto do Pedreiro Coisado lá com o chapelão, trabalhando com os blocos, que está atracado nos blocos lá, né? Trabalhando com a família, diz aqui o rapaz que escreveu, né? Acho que é quem escreveu lá, não sei, acho que é o Gilson, né? Que escreveu que é para mandar música para o Pedreiro Coisado, que está trabalhando com a família e atracado erguendo uma parede de broco. De broco. Isso aí, piazada. Bom trabalho, né? Pessoal da pedreiragem em toda a região, só dá na Cristal também, né?

Bolero nunca mais, diz aqui a Roberta Miranda, às 2h27. 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
3: Atenção você que está buscando renegociar suas dívidas pelo Desenrola 2.0, recém-lançado pelo governo federal. O Ministério da Fazenda emitiu um alerta sobre um golpe na internet que utiliza um site falso do programa. Criminosos criaram página idêntica à oficial do governo para enganar os cidadãos, oferecendo a promessa de limpar o nome em até 5 dias, desde que a vítima pague uma taxa administrativa por meio de transferência via Pix. O governo federal esclarece e reforça que o novo Desenrola Brasil não cobra nenhum tipo de taxa para realizar a renegociação de débitos. No site fraudulento, os golpistas solicitam a consulta do CPF e utilizam um sistema de chat automatizado para coletar dados pessoais e informações sobre dívidas de cartão de crédito. Para não cair na armadilha, a recomendação é que os interessados procurem diretamente os bancos e as instituições financeiras com as quais possuem as pendências para verificar as condições reais de negociação. O Desenrola 2.0 tem como foco principal atender pessoas com renda de até 5 salários mínimos, o que equivale a R$ 8.105.
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0: Batidão!
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1: Boa tarde, 12 para as 3, comunicação do seu rádio.

Eu fujo. Fuja, louco, Gustavo Mioto. Eu tô indo embora, né? Depois dessa, vamos deixar a última ainda. Deixar o meu abraço também. Muito obrigado pela companhia. Espero ter atendido a sua expectativa, que você tenha gostado da nossa seleção musical em parceria com os melhores ouvintes do mundo aqui no Comunicação Musical. Grande abraço, um beijo no seu coração, que os anjos bons continuem te cuidando. Ótima sequência de terça-feira e até amanhã. Viva.

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3: A Câmara dos Deputados entra em uma semana decisiva para a proposta que prevê o fim da escala 6x1. O relator da PEC, deputado Léo Prates, deve apresentar na próxima quarta-feira a primeira versão do parecer que reduz a jornada semanal de 44 para 40 horas, com 2 dias de descanso e sem redução salarial. A discussão ganhou força diante da pressão do governo para aprovar a proposta ainda neste ano. O principal impasse agora envolve a transição da mudança e uma possível compensação econômica para empresas. O governo é contra qualquer tipo de benefício fiscal ao setor produtivo para bancar essa redução. O ministro da Secretaria-Geral da Presidência, Guilherme Boulos, criticou a ideia de uma espécie de transição ou compensação.
4: Teve uma bolsonarista que chegou a falar em 12 anos. Ah, redução da jornada vai reduzindo uma hora por ano para poder chegar, porque as grandes empresas têm que ter tempo para se adaptar. Engraçado isso, né? Porque quando é para aprovar privilégio para as grandes empresas, quando é para aprovar benefício para andar de cima, ninguém fala em transição. Passa a valer no dia seguinte.
3: Mas o relatório deve prever uma regra de transição para reduzir os impactos em setores como comércio, serviços e agronegócio. Parlamentares da base, no entanto, defendem mudanças mais rápidas. O deputado Rubens Pereira Júnior afirmou que o país precisa avançar imediatamente para enfrentar o aumento dos afastamentos por problemas ligados à saúde mental.
5: Em 1935, lá atrás, a OIT, a Organização Internacional do Trabalho, já defendia 40 horas semanais. E no Brasil estava sendo implementado 48. Na Constituinte já se defendia 40 horas semanais. Ficou 44. Portanto, nós não podemos perder essa oportunidade de, dessa vez, garantir a aprovação da redução da jornada de trabalho.
3: A Comissão Especial ainda realiza audiências públicas nesta semana com representantes de trabalhadores e do setor produtivo. A expectativa é votar a proposta no plenário na próxima semana. Agência Rádio Web, de Brasília, Yuri Hudson.
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2: Olá, você, muito boa tarde. Chegando na sua terça-feira. Hoje é dia 19 de maio de 2026, né? Tudo bem contigo aí? Tá tudo tranquilo com os seus também? Mais um Boteco 92 que começa nas ondas da Cristal FM, a mais central do sudoeste do Paraná. A gente fala aqui em alto e bom som do Edifício Celesc, na Dambras e Piva, no centro de Maranhão, levando um pouco mais de alegria no seu rádio através da música, com a sua participação valendo aí também para a sua participação, a sua interação, né? No 999-16-5518, nosso WhatsApp, né? Mensagem de texto, áudio. E também através do nosso fixo, o 3525-1183. Está ouvindo a gente aqui em Marmeleiro? Que beleza! Está ouvindo a gente na estrada? Está de passagem aqui pela região sudoeste do Paraná? Nos dando aquela carona? Vamos juntos, bora lá, aumenta o volume do rádio. É o Boteco 92 que entra no ar agorinha. E vai até às 5 horas comigo, Reginaldo Vicente.
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2: E essa aqui, ó, Alex Dias e Rainha Musical, hora 3:07.
4: Acelera aí!
2: Solera, solera.

0: está. Sucesso aqui do Edson do Hudson, a música Mil Razões para Chorar, teve também Alex Dias e Rainha Musical, Motinha. Começou o Boteco na terça-feira, hoje 19 de maio. Daqui a pouquinho tem previsão do tempo, daqui a pouco tem giro musical, muita coisa boa pra você rolando aí. Só preciso faturar um pouco, né? Intervalo rapidinho. Já voltamos, não sai daí.
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0: Muito bem, 15 com 16 ou 3 com 16. Aí tem a matadinha de saudade agora, ó. Menos é mais.
11: Bebê, vamos.
0: Chão de avião, todo mundo junto.

0: Michel Teló junto com o Daniel, né? Parceria bacana, deu. Deu legal a música Cuida de Mim. Teve aí também o Grelo, 2000 e pouco. E o Menos a Mais com o Chão de Avião. Matadinha de saudade. 3:25, agora 3:25. 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Hoje é dia 19, né, gente? Dia 19 de maio. Dando uma olhada aqui no nosso calendário aqui dos famosos de aniversário hoje. Hoje o aniversário do Datena, né? Hoje o aniversário do José Luiz Datena. Hoje seria o aniversário do Mário de Sá, grande poeta, né? Mário de Sá hoje completaria a idade nova, assim bem como um montão de gente aqui, ó. 19 de maio também é o dia do defensor público, dia nacional de doação de leite materno e o dia do combate à cefaleia. Hoje também intitulado o dia dos direitos, aliás, dia dos acadêmicos de direito, né? Se você é acadêmico de direito, tá estudando aí para se formar na área de direito, então hoje é o seu dia. Aniversário do município de Lagedo, no Pernambuco. Vamos ver aqui algum mais próximo de nós. Nenhum, todos longe. Bertioga, Hortolândia, Cajati, Saltinho, São Paulo e Alta Floresta, no Mato Grosso, de aniversário hoje, dia 19 de maio. Feito o brick, dá tempo de rodar mais uma ali, Valdir? Só mais uma? Pode ser? Então tá bom, vamos aplumar aqui uma, daqui a pouco tem informação, tem o nosso Cristal Notícias, deixando o povo bem informado, às 15h30 sempre, momento de informação aqui na Cristal. Fred e Fabrício.
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2: De acordo com dados da Organização Pan-Americana da Saúde, Escritório Regional da Organização Mundial da Saúde, Estados Unidos, México e Canadá concentram mais de 70% dos casos de sarampo nas Américas. Os três países são os anfitriões da Copa do Mundo de Futebol, que acontece de 11 de junho a 19 de julho, e devem receber milhões de visitantes, muitos do Brasil. De olho neste dado, as Secretarias de Saúde do Paraná e de Curitiba emitiram um alerta para que os viajantes com destino ao exterior do país confiram com antecedência se possuem o esquema vacinal completo contra o sarampo. A orientação referendada pelo Ministério da Saúde é direcionada principalmente aos viajantes com destinos aos países sede da Copa do Mundo que passam por surto da doença. O Brasil é considerado país livre de circulação do sarampo. O esquema vacinal vigente para a doença prevê duas doses de vacina com o componente sarampo, sendo uma dose da vacina tríplice viral, que protege contra sarampo, caxumba e rubéola, aos 12 meses de idade, e uma dose da vacina tetraviral aos 15 meses de idade, que protege contra sarampo, caxumba, rubéola e varicela.
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0: E oeste de Santa Catarina também, todo mundo ligado aí, 3:33. De repente a gente recorda algumas aqui. Por exemplo,
1: alô, rapaziada.
0: Essa aqui, ó.
1: Quero ver todo mundo grudado na cintura da moleque, hein? Não deixa ela escapar.

0: mais um livro.
1: Valeu, Nando Moreira.
0: Obrigado, meu irmão.
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0: E aí, tudo bem? Tô chegando na terça-feira com as notícias do mundo da música pra falar da novidade Atriz Demais, de Bruno Rosa e Murilo Huff. O cantor Bruno Rosa apresentou ao público nos últimos dias o projeto completo Evolução, gravado em Goiânia. O audiovisual marca um novo momento na carreira do cantor capixaba, que emplacou primeiro como compositor de sucessos como Enganador de Corações, Cerveja e Socorro e Indecisão, e depois ganhou destaque como intérprete. O projeto chegou nas plataformas nos últimos dias com 4 músicas inéditas, além de faixas já lançadas, que já ganharam destaque nas plataformas digitais como Grama do Vizinho, parceria com Jorge Mateus, Fio Fio com Israel e Rodolfo e Coice de Mula com Cleiton e Romário. Ao todo, essas faixas acumulam mais de 100 milhões de plays nas plataformas digitais. O grande destaque do lançamento é a inédita Atriz Demais, escolhida como faixa de trabalho gravada em colaboração com Murilo Huff. Com pegada de sofrência e refrão marcante, a música chega como aposta principal do cantor, unindo a identidade de Bruno ao ótimo momento de Murilo Huff, atualmente um dos nomes mais ouvidos do Brasil. Vale a pena conferir essas novidades, hein? Daqui a pouquinho eu volto com mais notícias. Até já!
1: Muito bem, Joel, obrigadão, hein? Daqui a pouco tem mais informação do mundo da música. Centraldamídia.com com a Cristal aí, ó. 14 para as 4.
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1: Pichote.
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2: Melhorar transparência e fiscalização é o objetivo do modelo de captação de recursos para as eleições de 2026, que vem ganhando força desde 2018. As chamadas vaquinhas virtuais já estão liberadas pelo Tribunal Superior Eleitoral desde o fim da semana passada. O financiamento coletivo foi incluído na legislação em 2017 e permite que empresas e aplicativos façam a intermediação das doações para candidatos. As plataformas precisam estar devidamente inscritas no TSE para participar. Na opinião do cientista político e jurista Henrique Carlos Natalino, a intensificação desta modalidade aumenta o controle por parte das autoridades.
3: Um avanço importante no sentido de centralização dessas doações em entidades que estão cadastradas dentro do sistema do TSE, o que obriga a identificar de forma mais transparente quem é o doador. Com a emissão de recibos eleitorais, traz, sem dúvida nenhuma, maior accountability, maior transparência. E eu creio que isso também é um passo importante no sentido de democratizar o financiamento, que antes estava restrito apenas a empresas, e permite, portanto, que os candidatos com maior engajamento digital estejam mais aptos a usar essas estruturas para fortalecer os seus mecanismos de arrecadação.
2: O especialista esclarece que a medida vai facilitar também a fiscalização sobre o uso de recursos.
3: Facilitam o rastreamento, porque a tecnologia permite hoje cruzar de forma automática os dados que são disponibilizados de forma virtual, de forma digital, em velocidade muito rápida. Então, se um empresário doa um valor incompatível com a sua declaração de renda do ano anterior, o sistema emite alertas e isso permite que os órgãos fiscalizadores automaticamente possam agir. Então, Justiça Eleitoral, o Ministério Público Eleitoral e também no Ministério da Fazenda, por meio do antigo COAF, né, a Unidade de Inteligência Financeira hoje, e a Receita Federal.
2: Lembrando que as doações de empresas são proibidas no Brasil desde 2015 e que os aplicativos têm como regra colher o CPF de quem está realizando o repasse financeiro. De acordo com a Justiça Eleitoral, em 2024, nas eleições municipais, a modalidade arrecadou cerca de 7 milhões de reais em campanhas. Agência Rádio Web, produção e reportagem, Norberto Notari.
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6: Beleza pura, né? 4:03. Nosso noticiário das 4 horas. Fechado, agora tem Leandro Leonardo aqui, ó.

0: Zanata Cristiano, sucesso, se cuida. 4 e 12.
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0: De volta pra falar que tour com Alexandre de Pilares, junto com Revelação, começa em junho. Tava escrito, o reencontro histórico e o título tour especial do cantor Xande de Pilares com o grupo Revelação, cofundado por ele e do qual fez parte até em 2014, quando saiu em carreira solo. O projeto reúne a formação clássica do grupo em um espetáculo que revisita sucessos que atravessaram gerações e seguem vivos na memória do público. Ao todo, serão 22 shows, passando por grandes capitais brasileiras entre junho próximo, estreia no Rio de Janeiro e abril do ano que vem. Confira algumas praças já confirmadas, ó. 27 de junho, Farmácia Arena, no Rio de Janeiro. No dia 4 de julho, em Porto Alegre. Dia 11 de julho, em Belo Horizonte. 18 de julho, no Allianz Parque, em São Paulo. 8 de agosto, no Mané Garrincha, em Brasília. Dia 22 de agosto, Classic Hall, em Recife. 5 de setembro, na Arena Opus, Florianópolis. Dia 12 de setembro, Pedreira Paulo Leminski, em Curitiba. 26 de setembro, Casa de Apostas Arena Fonte Nova, Salvador. E no dia 10 de outubro, Marina Parque, Fortaleza. Marca na sua agenda, hein? Daqui a pouquinho eu volto com mais notícias. Até já!
1: Quatro e 16, eu tô de volta.
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1: Temperatura 19 graus. Na umidade relativa do ar, 49%. Tem mais música, tem Guilherme Benuto.

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2: 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As

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1: Cleiton Romário, As Curvas. Grupo Tanagás com Tia Chaleira, Vou Tomar Birita, também Guilherme e o Benuto. Com duas músicas, Fico Assim Sem Você e O Amor Não Deixa, 4h27. Olha só, hoje de novo, né? Tem a novena de Santa Rita, depois tem a quermesse lá na Praça Central. Então você é o convidado especial aí para todos os dias de quermesse, vai até o dia 24, né? Todas as noites com quermesse lá na praça. Tem doces, tem pastéis, você encontra espetinho, cachorro quente, tem polenta com codorna, o quentão, tem caldos. E no dia da festa, o churrasco padrão de 3 quilos por R$140, né? Então já vai reservando o seu espeto aí, né? O kit cozinha sai por R$35. O kit cozinha tem maionese, tem repolho, tem tomate, pão e cuca. Então, lembrando aí, né? Todos os dias da novena tem quermesse depois lá da missa, depois da novena. E você encontra várias guloseimas, vários quitutes, gostosuras lá na quermesse e acompanha uma boa música também, né? Acompanha uma boa música lá na novena, depois da novena, lá na Praça Central, montado uma tenda aí, né? Uma tenda gigante, para acolher você e sua família. Então passar aí depois da novena algumas horinhas aí com os amigos, com a família, né? Curtindo uma boa música. Tá beleza? Tá acontecendo então, novena de Santa Rita e junto depois da novena a quermesse lá na Praça Central. Informações sobre tudo que eu falei aqui, ó, você pode estar obtendo com o WhatsApp da paróquia, que é o 99979-1034, ou Coderley no 99138-2218, né? E o Schmidt também atende você no 98803-7651. 4h29, o Valdir está chegando um pouquinho antes aqui, né, Valdir? Vamos deixar o povo bem informado agora. Quase 4h30. É o nosso Cristal Notícias das 4h30.
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3: Uma parceria entre a Serasa e os Correios amplia a possibilidade de negociação de dívidas do novo Desenrola Brasil. Consumidores poderão negociar dívidas com descontos de até 90% em mais de 10 mil agências dos Correios espalhadas pelo país. Ao todo, mais de 7 milhões e 700 mil dívidas do programa estão disponíveis no ecossistema da Serasa e poderão ser renegociadas com condições especiais e descontos de até 90%. A ação tem como objetivo facilitar o acesso às oportunidades de regularização financeira, especialmente para consumidores que preferem atendimento presencial ou encontram dificuldades no acesso aos canais digitais. Com presença nacional e ampla capilaridade, os Correios passam a atuar com mais um canal estratégico para apoiar consumidores que desejam reorganizar a vida financeira e limpar o nome. Um balanço da Receita Estadual do Paraná, divulgado dia 18, aponta que o estado teve crescimento de 20% no número total de motocicletas de até 170 cilindradas entre 2025 e 2026. O aumento está diretamente ligado à isenção do IPVA, em vigor desde 1º de janeiro do ano passado. Em 2025, 770 mil veículos seriam tributados com o IPVA e deixaram de pagar o imposto. Em 2026, esse número subiu para 918 mil. De acordo com a Receita Estadual, a economia para os usuários é de R$ 474. O crescimento no número de motocicletas isentas acompanha o aumento no número geral de emplacamentos registrados pelo Paraná ao longo do último ano, impulsionado pela redução na alíquota geral do IPVA. O corte de 3,5% para 1,9% do valor venal dos veículos vale para automóveis, motocicletas acima de 170 cilindradas, caminhonetes, caminhonetas, ciclomotores, motonetas, utilitários, motorhomes, triciclos, quadriciclos e caminhões-tratores.
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0: Gino e Gelo com sucesso, Sentimento Cigano aqui na Cristal TV, também o Didi Ari com Corpo e Alma nos Bailão. Mais uma, Zezé de Camargo e Luciano, Menino Cantador. 4h42 agora, 4h42, olha só, a loja Mix Preço de Marmeleiros tem muitas novidades para você. 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O intervalo comercial rápido é o último aqui da tarde, já volto com as últimas músicas também.
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De volta pra falar do Dominguinho Volume 2, hein? Já tá disponível! Depois do impacto do primeiro álbum do projeto Dominguinho, que acabou por vencer o Latin Grammy no ano passado, João Gomes, Mestrinho e JP aprofundaram a proposta e entregaram um trabalho ainda mais expressivo. Como afirmaram, trata-se de Dominguinho Volume 2, que chegou às plataformas dos últimos dias. Assim como o volume anterior, o repertório mescla gêneros que vão do forró ao samba, do piseiro à MPB. Gravado no emblemático Pelourinho, em Salvador, o projeto incorpora o peso simbólico de um dos cenários mais representativos da cultura nacional. O espaço atua como elemento narrativo. Entre casarões coloniais e ladeiras históricas, o álbum capta a pulsação da cidade e a transforma em som. O resultado é um registro vivo e orgânico, atravessado por memória, ritmo e identidade, marcas que ecoam em cada faixa. Com 12 músicas e produção musical assinada pelo próprio trio, o disco reafirma a força do encontro como linguagem criativa. Vale a pena conferir em volume 2 de Dominguinho, de João Gomes, Mestrinho e JP. Fique ligado, amanhã eu volto com mais notícias do mundo da música. Até lá, tchau!

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0: A Força do Amor com Traia Véia aqui na Cristal TV, Dilcinho também e Tiaguinho. Agora faltando 6 minutos e meio para as 5 horas da tarde, né? O nosso boteco vai ficando por aqui já, né? Vai ficando por aqui que tem as últimas de hoje. Eu agradeço imensamente o carinho seu, sua participação, você que ficou com a gente ligado até agora, né? Amanhã tem mais, amanhã já é quarta-feira. Que Deus nos abençoe e nos proteja sempre. Deixo as últimas com o grupo Tradição para recordar.
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2: A queda brusca das temperaturas no Paraná nos últimos dias acendeu o alerta para o aumento dos casos de síndromes respiratórias agudas graves. Diante desse cenário, a Secretaria de Estado da Saúde reforça a importância da vacinação e dos cuidados para evitar o agravamento de doenças respiratórias. O secretário da Saúde, César Neves, destaca que a imunização é a principal forma de proteção neste período de frio.
3: Entendemos que a imunização é uma forma efetiva de mitigarmos efeitos ou mesmo evitarmos várias infecções respiratórias, salvaguardando sempre as populações mais vulneráveis, como idosos e crianças. Vale a pena também lembrarmos da chamada etiqueta respiratória, lavarmos sempre as mãos ou usarmos o álcool gel. Em caso de espirros ou tosse, protegermos com o antebraço ou mesmo usarmos lenços umedecidos, mantermos sempre os ambientes com entrada e circulação de ar.
2: Apesar de terem sintomas parecidos, gripe, resfriado, Covid-19, rinite e sinusite têm diferenças importantes. O resfriado costuma provocar sintomas leves, como coriza e dor de garganta, com recuperação em poucos dias e febre rara. Já a gripe provoca febre alta repentina, dores no corpo e mal-estar intenso, com recuperação em cerca de uma semana. A Covid-19 pode variar de casos leves até quadros graves. Os sintomas mais comuns são febre, tosse e cansaço. Falta de ar é um sinal de alerta para procurar atendimento médico imediato. A rinite alérgica causa espirros e irritação na garganta após contato com poeira, mofo e outros agentes alérgicos, mas não provoca febre. Já a sinusite provoca congestão nasal intensa e dor na região do rosto, podendo ter febre nos casos agudos. A orientação é procurar atendimento médico em casos de piora do quadro, como febre por mais de 3 dias, falta de ar, confusão mental ou desidratação. A campanha de vacinação contra a gripe segue até o fim de maio no Paraná. Desde o início da mobilização, no fim de março, já foram aplicadas mais de 1 milhão e 500 mil doses no estado. Desse total, mais de 759 mil foram em idosos acima de 60 anos e 150 mil em crianças entre 6 meses e menores de 6 anos. A meta é vacinar 90% dos grupos prioritários. O Paraná conta com 1.850 salas de vacinação distribuídas nos 399 municípios. A orientação é procurar a unidade básica de saúde mais próxima para atualizar a carteira de vacinação contra a gripe e a Covid-19 antes da chegada do frio mais intenso. A vacina contra o vírus sincicial respiratório também está disponível para gestantes a partir da 28ª semana de gravidez. A Secretaria da Saúde reforça ainda medidas simples para evitar transmissão de vírus respiratórios, como lavar as mãos com frequência, usar álcool em gel, manter os ambientes ventilados, cobrir o nariz e a boca ao tossir ou espirrar e evitar compartilhar objetos pessoais. Repórter Gabriel Ramos.
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0: verdade.
1: Maravilha, maravilha, meu povo amigo. São 5 da tarde, com 5 minutos e meio, chegando com mais um Mix da Saudade. Nesta terça-feira, hoje já 19 de maio de 2026. Até às 18 horas, as boas recordações, acionando os botões da nossa máquina do tempo, dando aquele giro pelo passado, trazendo de volta o que foi e continua sendo sucesso. 469-9916-5518 é o nosso WhatsApp, canal de comunicação Cristal 92,9, é mais central do sudoeste do estado do Paraná. Começamos com Elton John, Nikita.

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6: 5 da tarde, 22 minutos, é, o tempo passa rapidinho, Mix da Saudade, trazendo a participação, Renato Teixeira, não, é Renato Terra, né? Renato Terra, bem te vi.

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3: Três brasileiros entram em campo nesta terça-feira pela penúltima rodada da fase de grupos da Libertadores. O primeiro será o Fluminense, que está pressionado e recebe o Bolívar, 19h no horário de Brasília. Lanterna do grupo com apenas 2 pontos ganhos de 12 disputados, o tricolor, se perder, estará eliminado. 21h, o Mirassol, estreante na competição, visita o Always Red. A situação do time do interior paulista é bem diferente da do Fluminense. O Mirassol é líder da chave e, em caso de vitória, garante vaga nas oitavas. Por fim, às 21h30, tem alerta de jogaço entre Boca Juniors e Cruzeiro. A Raposa, que está no chamado Grupo da Morte, também depende de uma vitória simples para garantir a vaga antecipada no mata-mata. Já pela quinta rodada da Sul-Americana, o São Paulo recebe o Milionários da Colômbia. Se vencer o duelo das 21h30 e o O'Higgins tropeçar na quarta-feira, o tricolor avança para as oitavas.
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De volta, são 17h36. 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

É, brother, lui. Faltando agora 12 minutos para as 6 horas da tarde. Kid Abelha, Paulinha Toller e companhia, como eu quero.

0: produção Milícia da Imaculada.
1: Em 1917, em Fátima, as mensagens deixadas por Nossa Senhora continuam atuais. O mundo está mergulhado no pecado e os homens indiferentes a Deus. O esquecimento da palavra e dos mandamentos tem levado a humanidade à imoralidade, a acolher ideologias e novidades mundanas, o desrespeito à vida, à corrupção.

0: a exploração da sexualidade e tantos outros pecados. Por isso, Nossa Senhora pediu com insistência penitência, conversão, oração e ainda: não ofendam mais a Deus Nosso Senhor, que já está muito ofendido. Na terceira aparição, ela abriu as mãos e o reflexo delas pareceu penetrar a terra. E os pastorinhos viram como que um mar de fogo com demônios e almas, como se fossem brasas transparentes negras ou bronzeadas, com forma humana flutuando no incêndio, levadas pelas chamas junto com nuvens de fumo, entre gritos e gemidos de dor e desespero. Era a visão do inferno. Meditemos as mensagens de Fátima e entreguemo-nos à nossa mãe, pedindo-lhe: Mãe, colocai em nós o horror ao pecado e o santo temor de Deus. Ajudai em nossas conversões, penitência, vida de oração, e que revelemos ao mundo o amor de Deus vivido junto aos irmãos, com o testemunho inabalável da fé pessoal em Jesus Cristo. Amém.
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5: Velo, velo, das 18 horas, 2 minutos e meio até as 19 horas do Gaúcho, aqui pela Cristal FM 92,9. Boa noite, cidade, boa noite, interior. Hora do recolhimento do mate amargo bem cevado, pinhão sapecado, dedinho de prosa. Uns na hora extra ainda, bom trabalho. Você que vai pro trabalho essencial daqui a pouquinho, meu amigo, minha amiga. Tudo de bom para quem já está no merecido descanso, retornando às atividades agora só amanhã. Uma boa noite, obrigado pela audiência, obrigado pela companhia. Sem mais delongas, Hora do Gaúcho no ar, Monarcas, milonga para ti.

Aí a participação do Teixeirinha e o velho Pontilhão. São 18 horas com 10 minutos e meio. Alô, alô, meu amigo, seu Ivo Dalk, como é que está? Forte abraço, tudo de bom, mandando abraço lá pro João Borges, pra Ingrid também, desejando tudo de bom e mais um pouco. E o seu Ivo tá mateando, sapecando um pinhão, curtindo o programa, pediu Mano Lima, Mal Parido.

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6: São 18 horas mais 16 minutos, meu povo, 18 com 16. Hoje é terça-feira, já chegou a terça, hein? 19, meu povo, 19 de maio de 2026, indo já para a última dezena de dias, né? Amanhã já é dia 20, esse mês tem 31? Tem. Aí amanhã em diante, mais 11 dias, já entramos no tal do sexto mês do ano, mês de junho, e passa rapidinho. Vai começar a Copa do Mundo daqui uns dias também. E o tal de Neymar convocado agora. Fez um comercialzinho ontem, antes de ontem, já ganhou 30 milhões de reais. Que beleza, né? Ô, meu amigo Simval, opa, nobre, bom Simval. Rola duas, moda, desassossego e mate de esperança, tá no ponto, já já vamos rodar.
7: Boa noite, Chiquinho, aqui é o Sérgio de Mandurim, queria pedir a música Gostinho do Rio Grande e a Flor do Meu Jardim.
6: Demorou.
7: E a dona Terezinha tá mateando, escutando a Rádio Cristal.
6: Olha que beleza, o Lori Bertelli. 3 minutos e pouco, fique pra fora de casa daqui a pouquinho. Então tá bom, vamos rodar sim. Hoje vamos rodar, hoje vamos rodar. A Flor do Meu Jardim. O que mais aqui? Meu irmão aí, Francisco Beltrão, forte abraço. Eu, Francisco Antônio Raiman, a Janete, o Renan. Tudo de bom, vai pra vocês aqui também. Lá pro Simval, que pediu, está acompanhando. João Chagas Leite, Desassossegos. Depois tem Mate de Esperança e ainda a Flor do Meu Jardim. Daí vem o Padre Reginaldo.

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2: Boa tarde, queridos filhos e filhas, nesta terça-feira. Semana da Unidade dos Cristãos. Preparando-nos para Pentecostes, invocando o Espírito Santo por intercessão de Nossa Senhora, de Santa Rita de Cássia. Vamos na oração da tarde? Esse momento gostoso de oração intenso, em nome do Pai, do Filho e do Espírito Santo. Amém. Ó gloriosa Santa Rita de Cássia, chamada Santa das Causas Impossíveis, advogada dos casos desesperados, auxiliadora da última hora, refúgio e abrigo da dor, que arrasta para o abismo do pecado e da desesperação, com toda confiança no vosso poder, junto ao coração de Jesus, a vós recorro, Santa Rita de Cássia. Nesta tarde, apresentando este caso difícil que dolorosamente oprime meu coração, Santa Rita de Cássia, acolha o meu pedido que agora faço com confiança e fé. Faça o seu pedido nesse momento. Ó Santa Rita de Cássia, obtenha a graça que desejo, pois sendo-me necessário, a quero. Porque sei que apresentada por vós a minha oração, meu pedido, vós que sois tão amada por Deus, certamente será atendido. Santa Rita de Cássia, leve nesta tarde a minha prece ao Sagrado Coração de Jesus. Nossa Senhora, que estivestes com os apóstolos na primeira novena da história, quando invocavam o Espírito Santo, esteja conosco, Mãe, pois também nós agora entramos no cenáculo e, como os apóstolos, pedimos: manda, Senhor, o Teu Espírito Santo sobre nós. Faça nosso coração arder de amor por Jesus. Manda Teu Espírito, Senhor, e que sejamos um só rebanho em torno de Jesus Cristo, um só pastor. Nossa Senhora, leve a nossa prece a Teu Filho. A mesma prece que apresentamos por intercessão de Santa Rita de Cássia. Que Teu Filho amado, nosso Senhor Jesus Cristo, único pastor, junto ao Pai, interceda por nós. Ave Maria, cheia de graça, o Senhor é convosco. Bendita sois vós entre as mulheres, e bendito é o fruto do vosso ventre, Jesus. Santa Maria, Mãe de Deus, rogai por nós, pecadores, agora e na hora de nossa morte. Amém. Certos de que nossa oração, por intercessão de Nossa Senhora e Santa Rita, chegará até Jesus, uma boa noite a todos. Amém.
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5: São 18 horas 34 minutos. 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Alemão de Chico Beltrão, como é que tá? Buenas! Um abraço, tudo de bom. Obrigado aí pela audiência, pela companhia. Vamos procurar a tua música, ver se a chama, né? Ah, vamos ver aí. Oh, boa noite, Chiquinho. Borraio no 12. Seu Valdir Alas e a dona Salete Polita Alas em Renascença. Já no mate amargo bem cevado e fogo no fogão sem dó lá, rapaz. É verdade. Tá no 12 o fogão mesmo. Então tá bom, né? Chaleira vermelhona em cima, chiando, mate de mão em mão, aí é bacana, né? Seu Valdir, dona Salete, boa noite. Quem mais aqui? O que deu? O Clacir falou o que aqui? Doito, querido. Tá bom, né? Clacir ficou 3 minutos e 43 segundos pra fora de casa, o Lori Marbercelli também e o Assis também. É, então tá bom. Um abraço pra vocês. Foram cada um buscar um fechão de lenha lá. Que mais? Ô, meu amigo Tonelo, como é que está hoje? Parei o alto ali pelos lados da Avenida Macali pra tirar um dedinho de prós com meu amigo Tonelo. Contamos meia dúzia de caos bem curtinho, né, Tonelo? Mas já combinamos, que ó, uma hora vamos sentar, contar uns caos mais compridos. Começando por aquele lá do Lins, né? Da matança, da porcada. Foi um divertimento. Pensa, carnear porco num dia de chuva. Ela não foi fácil, né, Tonelo? E o Tonelo pediu a música do Teixeirinha, mas ele quer com o Teixeirinha, o mocinho aventureiro. Vai lá, Tonelo, um abraço, meu amigo.

0: Aê, amigo Tonelo, Teixeirinha e o Mocinho Aventureiro, faltando 18 minutos para as 7. 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Debuela, são 18 horas mais 42 minutos. Grande Lori Marbert Celta. Lá o Lori, curtindo um fogão a lenha, sapecando um pinhão e outros quetais também. É verdade, Classe, é verdade. Tio Classirapio e Adete, tudo de bom. Dona Marli Botega, olha ali, sapecada de pinhão. E uma caipira, e pelo jeito é com mela essa caipira aí. Mas a coisa boa. João Borges, meu amigo, no mate amargo bem cevado, sapecando um pinhão, uma chaleira, chiando em cima do fogão, né, seu João Borges?
1: Buenas, tio.
0: Buenas, tio.
1: Manda um alô, Paulão.
0: Ô, Paulão.
1: Pra ver? É uma pegada, verdade. Eu, Paulão. É, mano.
0: Isso é bonito.
1: Vou ver qual que é minha. Ah, se possível, roda uma do Chiru Missioneiro bailando com as caninanas. Se é possível, essa vai encontrar, né? Já que não catando os pelos do nosso show, eu acho que é tua. Beleza?
0: Beleza?
1: Toca aí, velho. Tamo ligado. Né, e manda um lá pro Ivo, lá.
0: Ah, pô, Loi Mila também? Pois é, essa música aqui não tá no sistema aqui, meu amigo João Borges. Falando em João e Paulão, um abraço pro Pedro Krechinski e o Paulo também. Estão aí acompanhando o programa. O Assis pediu, vai ouvir. O Assis está lá pelos lados da trincheira no bairro São Miguel, em Francisco Beltrão. Diz que tá enrolado na coberta lá. O frio veio. Hoje de manhã estava desfilando o seu Chiquinho, só de shorts, de camiseta, 6:30 da manhã. Rapaz, depois virou o vento, meu Jesus.

Oi, Ben, alemão aí de Chico Beltrão, não encontrei a tua música, você me pediu, homem do céu. Tá bom, né? Ô, Silmar Dal Castel, buenas, tudo certo, mano chimarrão? Eu e o pai, seu Nadir, e a mãe, dona Angelina, te ouvindo, pediu a música do João Luiz Correia, o pau que dá cavaco.

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1: 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WhatsApp 469-9971-93. 18, meu povo amigo, faltando 6 minutos e meio agora para as 19 horas.

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5: Volta, são 18h58, 2 minutos, nos separando aí das 19 horas. Já já tem Voz do Brasil, meu povo.

0: deixando faceira.
1: Buenas, meu povo, são 18:59, mais 30 segundos. Vamos ficando por aqui com o nosso programa. Anunciando que já está chegando aí a Voz do Brasil, notícias do Executivo, Legislativo e também do Judiciário. Pegar um friozinho para ir para casa agora? É? Vamos? Então vamos. Um abraço para todo mundo, fiquem com Deus, me coloquem em suas orações, uma boa noite e até amanhã.

0: em Brasília, 19 horas.
1: Está no ar a Voz do Brasil. As notícias do governo federal que movimentaram o país no dia de hoje.
2: Olá, boa noite.
0: Boa noite para você que nos acompanha em todo o país.
2: Terça-feira, 19 de maio de 2026.
0: Vamos ao destaque do dia. Nova etapa do Move Brasil.
2: Anunciados 30 bilhões de reais em crédito para que taxistas e motoristas de aplicativo financiem a compra de carros novos a juros mais baixos. Vanessa Casalino.
3: Com Move, táxis e aplicativos, vai ser possível comprar carros novos de até 150 mil reais, alinhados com a sustentabilidade.
0: Governo do Brasil também moderniza e simplifica regras para quem utiliza motocicletas como ferramenta de trabalho.
2: E ainda já estão valendo as novas regras para a contratação de consignado do INSS.
0: Agora, o beneficiário que solicitar empréstimo terá que validar a operação por meio de biometria facial. Raquel Mariano.
4: Para combater fraudes no sistema do INSS, estão em vigor as regras atualizadas para aposentados e pensionistas contratarem empréstimos por meio do site ou aplicativo do Instituto.
2: Proteção a crianças e adolescentes.
0: Política Nacional de Prevenção e Combate ao Abuso e Exploração Sexual agora é lei.
2: A medida prevê atendimento especializado às vítimas e às famílias e o fortalecimento das redes de assistência.
0: E você vai

0: saber mais na Voz do Brasil sobre o combate à violência no ambiente digital.
1: Hoje na apresentação, eu, Luciana Vasconcelos e Luciano Seixas.
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1: Motoristas de aplicativo e taxistas poderão comprar veículos novos em condições facilitadas.
0: É o Move Táxis e Aplicativos, programa lançado hoje pelo governo do Brasil em evento em São Paulo.
1: O programa vai financiar carros de até R$150 mil e, entre as vantagens, juros mais baixos e carência de 6 meses.
0: Também foram anunciadas medidas para os trabalhadores que usam motos em suas atividades.
2: O corre dos motoristas por aplicativo é todo por conta do trabalhador. Manutenção, aluguel de carro, veículo econômico para fazer o dinheiro render, é o que explica o motorista por app, Leandro Cruz.
3: Hoje o nosso trabalhador, ele trabalha 115 horas só para pagar o veículo. Está trabalhando para pagar agiota, para pagar carro, para pagar oficina, porque os carros estão sucateados.
2: 30 bilhões de reais em linha de crédito para financiamento e manutenção de veículos e capital de giro. É o total de recursos do programa que vai beneficiar os motoristas que trabalham e assumem riscos sem a proteção da CLT. Crédito concedido a juros mais baixos e que vale também para taxistas. Com o Move Táxis e Aplicativos, vai ser possível comprar carros novos, de até R$150 mil, alinhados com a sustentabilidade. Veículos flex, híbridos flex, elétricos ou exclusivamente movidos a etanol e de montadoras habilitadas no programa Mover. Para acessar os motoristas por aplicativo, tem de ter cadastro ativo há pelo menos 12 meses e ao menos 100 corridas no mesmo aplicativo. Para os taxistas, basta estar registrado em atividade. E toda a economia sai ganhando, como destacou o vice-presidente Geraldo Alckmin.
4: Vai ganhar com isso o emprego, a indústria automotiva fabricando e vendendo veículos, o comércio, as concessionárias movimentam a economia, ganha o consumidor com segurança automotiva.
2: Além do crédito, novas regras para modernizar e simplificar a rotina de mototaxistas, motoboys e entregadores sobre duas rodas, incluindo o fim da obrigatoriedade do curso de motofretista, explica o ministro da Secretaria-Geral da Presidência da República, Guilherme Boulos.
5: A medida provisória hoje, ela vai acabar com a obrigatoriedade do curso do motofretista, com a obrigatoriedade da placa vermelha e com a obrigatoriedade do mínimo de 21 anos para trabalhar de motofrete.
2: Para o presidente Lula, o Move Táxis e Aplicativos vai melhorar a vida principalmente daqueles que hoje alugam veículos para poder trabalhar.
6: É o seu patrimônio que vai sobrar para o seu filho, que vai sobrar para a sua mulher, que vai sobrar para a sua filha, e você pode vendê-lo a hora que você precisar vender para mudar de profissão. Essa a diferença.
2: As linhas vão estar disponíveis a partir do dia 19 do mês que vem, via BNDES. Para os homens, juros de 12,6% ao ano. Para as mulheres, 11,5%. A primeira parcela só daqui a 6 meses. Reportagem Vanessa Casalino.
1: O setor da construção civil é um dos motores da economia brasileira.
0: Além de movimentar a indústria e o comércio, ele gera milhões de empregos e ajuda a reduzir o déficit habitacional no país.
1: Durante a abertura do encontro da construção civil, o Minha Casa Minha Vida foi destacado pelo presidente Lula.
7: 2.840.000 contratos imobiliários foram assinados entre 2023 e março deste ano pela Caixa Econômica Federal. E o programa Minha Casa Minha Vida já representa mais da metade dos lançamentos e vendas de imóveis no país. Durante o Encontro Internacional da Indústria da Construção, que reuniu empresários e governo em São Paulo, o presidente Lula destacou os avanços do programa e os impactos do setor para o país.
8: 171 mil contratos do Minha Casa Minha Vida, FGTS, apenas no primeiro trimestre de 2026. 2022, 93% mais do que no mesmo período de 2023. A Caixa tem uma carteira de crédito imobiliário de 966 bilhões e 200 milhões. Isso significa 7,2% do PIB brasileiro. 68% do total do mercado imobiliário nacional.
7: O ministro das Cidades, Vladimir Lima, destacou que o programa Minha Casa Minha Vida fez o Brasil atingir o menor déficit habitacional da série histórica, caindo de 10% na década de 1990 para 7,2%. Isso significa que mais pessoas possuem casa própria e moram em locais com qualidade de vida.
9: O programa Minha Casa Minha Vida se transformou num programa que ele traz inclusão social. E mais do que isso, é mais do que tijolo, é mais do que cimento. Ele gera emprego, ele gera renda, ele inclui as pessoas, ele traz dignidade, ele traz qualidade de vida para as pessoas.
7: A cooperação mútua movimenta anualmente cerca de 800 bilhões de reais na economia nacional, entre recursos públicos e privados. Esse montante consolida a articulação entre o governo federal e a iniciativa privada como uma das principais forças de desenvolvimento do país. O programa Minha Casa Minha Vida já conta com mais de 300 bilhões de reais em investimentos. Além da construção de moradias, os recursos também são destinados a obras de saneamento, urbanização e mobilidade urbana. Reportagem Dima Soldi.
0: A abertura da Marcha Brasília em Defesa dos Municípios foi realizada hoje na capital do país.
1: O vice-presidente Geraldo Alckmin participou e falou sobre a importância de descentralizar políticas nacionais para fortalecer os governos locais.
0: E ainda ressaltou as políticas do governo do Brasil para atender os municípios brasileiros.
10: É a 27ª edição da Marcha dos Prefeitos, que este ano trouxe para Brasília mais de 15 mil gestores locais. O encontro, promovido pela Confederação Nacional de Municípios, é um dos maiores eventos municipalistas da América Latina e tem como tema "O Brasil que dá certo nasce nos municípios". O vice-presidente Geraldo Alckmin participou da abertura e falou sobre a importância do movimento, que há quase 3 décadas é uma das vozes da sociedade brasileira.
11: A Marcha dos Prefeitos é a marcha do municipalismo, num país que é o 5º maior país do mundo, com 5.569 municípios. É fundamental descentralizar, fortalecer o governo local, onde as pessoas vivem. O governo local enxerga os problemas porque convive com eles, sente as suas necessidades.
10: A Marcha dos Prefeitos é realizada anualmente. O evento vai até dia 21, próxima quinta-feira. Prefeitos, vereadores e autoridades vão discutir temas de interesse dos 5.569 municípios brasileiros. Reportagem Luciana Colares de Holanda.
1: Mais 262 famílias nos municípios de Juiz de Fora e Ubá, na Zona da Mata de Minas Gerais, receberam a parcela única do Auxílio Reconstrução nesta terça-feira.
0: O benefício, no valor de R$ 7.300, é destinado a moradores que tiveram perdas materiais devido às chuvas que atingiram a região no fim de fevereiro.
1: De acordo com o Ministério da Integração e do Desenvolvimento Regional, até agora, 3.093 famílias afetadas pelas chuvas já foram atendidas com esse auxílio.
0: Mudanças nos empréstimos consignados para beneficiários do INSS.
1: Novas medidas de segurança e aumento do prazo para pagamento da dívida são algumas das novidades que começaram a valer a partir de hoje.
12: Para combater fraudes no sistema do INSS, estão em vigor as regras atualizadas para aposentados e pensionistas contratarem empréstimos consignados por meio do site ou aplicativo do Instituto. A partir de agora, será necessário validar a operação por meio da biometria facial, como explica a presidente do INSS, Ana Cristina Silveira.
13: Após solicitar o crédito junto ao banco, o beneficiário recebe a proposta no aplicativo Meu INSS com status pendente de confirmação e tem até 5 dias para confirmar a operação por reconhecimento facial.
12: O prazo de pagamento do empréstimo também foi ampliado para 108 meses. Com essa medida, quem possui consignado do INSS terá 1 ano a mais para quitar a dívida, além de poder começar a pagar a primeira parcela após 3 meses do contrato. A presidente do INSS explica também as mudanças nas margens dos empréstimos.
13: Parte da margem do empréstimo reservada ao cartão benefício e ao cartão consignado poderá ser utilizada para a contratação de empréstimos consignados, observando o limite global de 40% para benefícios previdenciários e 35% para benefícios assistenciais.
12: Na avaliação do presidente da Associação dos Aposentados e Pensionistas de Volta Redonda, no Rio de Janeiro, Geraldo Vida, essas mudanças vão trazer mais segurança para um público que sofre tentativas constantes de golpe.
14: Olha, eu tenho certeza que essas novas regras, elas vão ser muito importantes para evitar a quantidade de fraudes que os aposentados, e principalmente os aposentados nossos associados, têm sofrido com essa modalidade de empréstimo que o governo fez para beneficiar as pessoas, em que está acabando se prejudicando, porque as fraudes são muito frequentes e são muito grandes e perigosas.
12: Caso a biometria não seja confirmada, o empréstimo não será concedido. No site do INSS, na opção Extrato Empréstimo Consignado, será possível conferir os contratos aprovados. Com locução de Raquel Mariano, reportagem Graziele Bezerra.
0: Crianças e adolescentes contam com um novo mecanismo de proteção.
1: O governo do Brasil oficializou hoje a Política Nacional de Prevenção e Combate ao Abuso e Exploração Sexual.
0: A medida foi publicada no Diário Oficial da União e visa garantir atendimento especializado às vítimas e famílias.
1: E ainda dá maior agilidade ao processo de responsabilização dos agressores.
15: O governo do Brasil oficializou nesta terça-feira a Política Nacional de Prevenção e Combate ao Abuso e Exploração Sexual da Criança e do Adolescente. A medida foi publicada no Diário Oficial da União por meio de portaria assinada pelo Ministério dos Direitos Humanos e da Cidadania. A política prevê atendimento especializado às vítimas e às famílias, fortalecimento das redes de proteção e integração entre os sistemas de saúde, assistência social, justiça e segurança pública. O texto também determina que os processos de escuta de crianças e adolescentes vítimas de violência respeitem os procedimentos previstos no Estatuto da Criança e do Adolescente, para evitar a revitimização. Entre os objetivos da iniciativa estão o combate à exploração sexual, a ampliação das ações preventivas e a responsabilização mais rápida dos autores dos crimes. A política também prevê campanhas permanentes de conscientização e ações educativas para enfrentar práticas culturais que naturalizam a violência sexual. A implementação será feita de forma articulada entre União, Estados, Distrito Federal e municípios, com coordenação do Ministério dos Direitos Humanos e da Cidadania. Claudimário Carvalho, para a Voz do Brasil.
0: A proteção a crianças e adolescentes também passa pelo ambiente digital.
1: Se você tem menores em casa, sabe o desafio que é controlar o que eles acessam pelo celular.
0: Para ajudar nessa missão, uma das medidas já aprovadas pelo governo do Brasil aumentou a classificação do YouTube, que agora não é recomendado para menores de 16 anos.
1: A decisão levou em conta parâmetros como conteúdos de violência extrema, nudez e apologia ao uso de drogas.
16: A advogada Tatiana Costa é mãe do Matheus, de 10 anos. Ela conta que, como toda criança, ele tem demonstrado um interesse crescente pelo ambiente digital, mas o acesso é por tempo limitado e com muita parcimônia.
17: Uma criança de 10 anos, ela não tem cognição para filtrar um vídeo que está passando no YouTube, porque são vídeos muito rápidos, com muita informação, muito colorido, muito ágeis, que a cabeça da criança não processa, não filtra aquilo que ela está vendo. Então, isso eu acho muito perigoso.
16: Para ajudar e proteger crianças e adolescentes de conteúdos inapropriados no ambiente digital, o governo do Brasil tem adotado uma série de medidas. No início deste mês, a plataforma de compartilhamento de vídeos, YouTube, foi reclassificada como não recomendada recomendada para menores de 16 anos, acima da indicação anterior de 14 anos. O secretário nacional de Direitos Digitais, Vitor Oliveira Fernandes, explica o que motivou a decisão.
18: Dentro dessa plataforma, tem crescido bastante conteúdos que vão de cenas de violência, tortura, mutilação, homicídio. Há muitos conteúdos que também envolvem consumo de substâncias lícitas e ilícitas, vídeos que mostram em parcerias de influenciadores com outros serviços que são serviços restritos para maiores de 18 anos, como, por exemplo, serviços de casas de apostas.
16: A classificação indicativa tem caráter informativo e é destinada a pais responsáveis e à sociedade em geral. O agente da Polícia Civil do Distrito Federal e chefe da Seção de Investigação de Crimes Cibernéticos contra Crianças e Adolescentes, Roberto Vitor, destaca os crimes mais comuns envolvendo menores no ambiente digital.
19: Por padrão, o que mais nos preocupa enquanto polícia é uma espécie de aliciamento progressivo. É o acesso às crianças e adolescentes, a criação de uma cultura de segredo, e isso induz as crianças em erro para que elas, de alguma forma, sejam estimuladas a especificamente produzir conteúdo íntimo, fotos ou vídeos.
16: Além do YouTube, outras redes já haviam passado por ajustes na classificação indicativa. TikTok e Kawai, por exemplo, também foram reclassificadas para 16 anos. As mudanças fazem parte do Estatuto Digital da Criança e do Adolescente, sancionado pelo presidente Lula em setembro de 2025, com medidas voltadas à segurança online, proteção de dados, prevenção de riscos e responsabilização de plataformas por conteúdos ilícitos e práticas abusivas. Reportagem Gabriela Noronha.
0: E em tempos de telas, todo cuidado é pouco com crianças e adolescentes.
1: Para ajudar os responsáveis nessa missão, a população conta com um guia sobre o uso dos dispositivos digitais na infância e adolescência.
0: O guia orienta, por exemplo, sobre os riscos do uso excessivo de telas.
20: A estudante Esther Vitória de Almeida, de 13 anos, aprendeu na prática que a superexposição nas redes sociais pode ser perigosa. E depois de ser abordada por perfis suspeitos na internet, bloqueou a conta para que somente pessoas conhecidas tivessem acesso às suas postagens.
21: Muita gente muito mais velha começava a me seguir, começava a falar coisa, e é perigoso isso para quem não entende, né? Falei para os meus pais, cheguei a falar para minha mãe, removi, mas eu acho que nem todo mundo tem essa mesma visão.
20: Dados do Comitê Gestor da Internet no Brasil apontam que 25 milhões de crianças e adolescentes acessam a internet no país e 98% deles usam o celular para se conectar. Mais de 80% têm perfis em redes sociais. E de olho na segurança das crianças e adolescentes, a Bruna Bezerra, professora de arte da escola em que a Esther estuda, começou um projeto para que alunos tivessem um olhar mais crítico ao navegar no mundo digital.
22: Para eles estarem consumindo um conteúdo verídico, tá ali verificando também em relação às fake news, se aquele conteúdo de fato vai ser sadio, né, para o conhecimento deles, incentivando essa prática do bom uso.
20: E para ajudar pais, responsáveis e educadores nesta missão, o governo do Brasil lançou um guia sobre o uso dos dispositivos digitais na infância e adolescência. O documento orienta, por exemplo, sobre os riscos do uso excessivo dos aparelhos, como atraso no desenvolvimento, sedentarismo e aumento nos níveis de ansiedade. O guia traz ainda informações sobre o tempo de tela adequado para cada idade. Crianças de 2 anos, por exemplo, não devem ser expostas a telas. Já para aquelas de 11 a 17 anos, a recomendação é de no máximo 3 horas diárias. O documento também reúne informações sobre a faixa etária ideal para cada conteúdo, direito à privacidade, educação midiática e uso pedagógico da internet e dos celulares. Ana Ungari Dalfobro, coordenadora-geral de Tecnologia e Inovação Básica do Ministério da Educação, explica a importância deste guia para a formação digital nas escolas.
23: Foi um material muito rico construído pelo governo federal, com contribuição também da sociedade civil, e vem orientando muito as escolas a usarem ele exatamente como uma referência dentro desse tema de uso equilibrado das tecnologias digitais por crianças e adolescentes. Então foi um material pensado para as famílias, para os educadores, mas também para a sociedade de uma forma geral e para as empresas.
20: O Guia de Uso de Dispositivos Digitais está disponível na página da Secretaria de Comunicação Social do Governo do Brasil em www.gov.br/secom. Reportagem Graziele Bezerra.
1: E as políticas para a infância e juventude alcançaram 264 bilhões e 200 milhões de reais.
0: É o que aponta o relatório da Agenda Transversal Crianças e Adolescentes, divulgado pelo Ministério do Planejamento e Orçamento.
1: Do total, cerca de 121 bilhões de reais foram destinados à primeira infância, com a melhoria de infraestrutura de creches e a construção de novas unidades.
0: Já os recursos para a educação de crianças e adolescentes chegaram a 60 bilhões e 500 milhões de reais. E a saúde alcançou cerca de 7 bilhões e 500 milhões de reais.
1: Mudanças na Política Nacional de Avaliação e Exames da Educação Básica.
0: Entre as novidades está a inscrição automática de concluintes da rede pública no Enem, o Exame Nacional do Ensino Médio.
1: Um dos objetivos é integrar o Enem ao SAEB, o Sistema de Avaliação da Educação Básica, que avalia o ensino no país.
3: O Ministério da Educação publicou novas normas complementares para execução da Política Nacional de Avaliação e Exames da Educação Básica. Entre as novidades está a integração do Enem ao SAEB com ações voltadas à ampliação do acesso e da participação dos estudantes no exame. Com a mudança a partir da edição de 2026, os concluintes da rede pública terão inscrição automática no Enem. O estudante deverá apenas confirmar a participação e selecionar opções como a língua estrangeira da prova e eventuais recursos de acessibilidade. Outra medida prevê a ampliação dos locais de aplicação do exame em cerca de 10 mil escolas. Com isso, a estimativa é que 80% dos estudantes concluintes da rede pública realizem a prova na própria escola onde estudam. As iniciativas reforçam o papel do Enem como instrumento de avaliação da educação básica e de ampliação de oportunidades educacionais. A meta do Ministério da Educação é alcançar em 2026 pelo menos 70% de participação dos concluintes do ensino médio das redes públicas no exame. Reportagem Júlio César de Oliveira.
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0: E foi deflagrada a nova fase da operação com foco no combate à comunicação do crime organizado em presídios.
1: A ação foi realizada ao mesmo tempo em 15 estados e integra o programa Brasil contra o Crime Organizado.
0: O principal objetivo é retirar celulares e outros itens proibidos das unidades prisionais, interrompendo comunicações ilícitas realizadas de dentro dos presídios.
1: Ao longo da semana, a operação acontece em unidades prisionais a partir de critérios estratégicos e de inteligência definidos pelas Forças de Segurança Pública.
0: A Operação Mute integra o programa Brasil contra o Crime Organizado, lançado pelo governo do Brasil na última semana.
1: Desde 2023, já foram retirados quase 8 mil aparelhos celulares das unidades penitenciárias.
0: E essas foram as notícias do governo do Brasil.
1: Uma realização da Secretaria de Comunicação Social da Presidência da República.
0: Com produção da empresa Brasil de Comunicação.
1: Fique agora com as notícias do Poder Judiciário e do Congresso Nacional. Uma boa noite.
0: Boa noite para você e até amanhã.
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4: Você vai ouvir agora notícias do Poder Judiciário.
5: Primeira turma do STF decide que é competência da Justiça do Trabalho julgar a ação que envolvia normas de medicina do trabalho.
6: Acordo entre CNJ e DPU visa proteger órfãos do feminicídio.
5: Quatro legendas exibem propaganda partidária nesta semana.
6: Boa noite, eu sou Marcela Luiza.
5: E eu sou Walter Lima.
6: É competência da Justiça do Trabalho julgar ação que envolva normas de saúde, higiene e medicina do trabalho.
5: O entendimento é da primeira turma do Supremo Tribunal Federal, Marta Ferreira.
24: O caso concreto envolve uma ação proposta pelo Ministério Público do Trabalho contra o Estado do Amazonas, cuja pretensão era observância e o cumprimento das normas de higiene e segurança dos trabalhadores vinculados ao Hospital Regional de Eirunepé. Em discussão, saber se é competência ou não da Justiça do Trabalho julgar esse processo.
2: Mas a maioria da primeira turma entendeu que, em se tratando de ação que versa sobre o cumprimento de normas de saúde, higiene e medicina do trabalho, como é o caso do processo em análise, a competência é da Justiça do Trabalho, seguindo o voto do relator, o ministro Flávio Dino.
6: Em evento realizado no STF, no Dia Nacional da Defensoria Pública, o Conselho Nacional de Justiça e a Defensoria Pública da União assinaram um acordo para proteger órfãos do feminicídio.
5: O CNJ vai recomendar aos tribunais estaduais que comuniquem às defensorias a existência de filhos vítimas desse tipo de crime para agilizar o pagamento da pensão especial prevista em lei.
6: Para o presidente do STF e do CNJ, ministro Edson Fachin, a parceria é importante para garantir a proteção de crianças e adolescentes.
5: Fachin também destacou que o acordo vai ampliar mecanismos de busca ativa e de acolhimento institucional.
6: Prova obtida legalmente em ação civil pode ser usada em investigação criminal, mesmo com extinção do processo original, sem julgamento do mérito.
5: Esse posicionamento é do STJ. Fátima Uchoa.
7: Uma gestora de investimentos pediu compartilhamento com inquérito da Polícia Federal de dados eletrônicos apreendidos em ação civil. Antes da efetivação da medida, a ação civil foi extinta sem resolução do mérito por ausência de interesse de agir. E o juízo criminal suspendeu o compartilhamento até uma definição final na esfera civil. A gestora impetrou o mandado de segurança, mas o TRF3 negou o pedido. No STJ, a maioria da sexta turma deu provimento ao recurso, considerando que a extinção da ação não torna automaticamente a prova inválida, já que não houve reconhecimento de ilicitude, nulidade ou irregularidade na obtenção do material. O voto que prevaleceu foi o do ministro Sebastião Reis Júnior.
6: Mais um dia de mutirão na Ilha do Marajó. Hoje foi no município de Melgaço.
5: Justiça do Trabalho leva serviços a moradores da região. Luma Soares.
8: Neste segundo dia, foram promovidas capacitações sobre combate ao trabalho escravo e exploração infantil, além de cursos de informática para estudantes da rede pública. Com cerca de 28 mil habitantes e grandes desafios de infraestrutura, Melgaço recebe apoio da Itinerância, que oferece serviços de justiça, cidadania e saúde. Até sexta-feira.
6: Nesta semana, os partidos União Brasil, Movimento Democrático Brasileiro, Progressistas e Partido Socialista Brasileiro vão exibir propaganda partidária no rádio e na TV, entre as 19h30 e 22h30.
5: As inserções serão transmitidas na terça-feira, quinta e sábado. Estevam Furtado.
9: O MDB terá o maior tempo de exibição na semana, 7 minutos e meio no total. O PSB terá 4 minutos de propaganda, divididos entre quinta e sábado. O PP exibirá 3 minutos de propaganda na terça-feira. Já a União Brasil terá uma inserção de 30 segundos, também na terça. A propaganda partidária serve para que os partidos apresentem ideias, mostrem ações no Congresso e falem sobre temas políticos e sociais.
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6: Uma boa noite.
5: E até amanhã.
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11: Está no ar o Jornal do Senado.
25: Eu sou Paula Groba.
26: E eu sou Humberto Pinheiro.
25: E estes são os destaques de hoje do Jornal do Senado, que começa agora.
26: Davi Alcolumbre confirma a sessão do Congresso para analisar vetos que impedem repasses a municípios.
25: O projeto no Senado pode liberar fabricação de medicamentos como Monjaro pelo SUS.
26: No Senado, o presidente do Banco Central defende mais autonomia e detalha ações em investigação sobre o Banco Master.
10: Boa noite.
12: Boa noite.
10: Em meio à pressão de prefeitos por mais verbas, o presidente do Congresso, Davi Alcolumbre, anunciou que vai convocar uma sessão conjunta para analisar vetos do presidente Lula que barram o repasse de recursos federais a municípios inadimplentes.
12: A medida pode beneficiar mais de 3 mil cidades. As informações com o repórter Márcio Maturana.
13: O presidente do Congresso, o senador Davi Alcolumbre, anunciou nesta terça-feira que vai convocar para os próximos dias uma sessão conjunta da Câmara e do Senado com a finalidade de analisar os vetos do presidente Lula ao projeto da Lei de Diretrizes Orçamentárias de 2025, que impedem mais de 3 mil municípios em dívida com a União de assinarem convênios para recebimento de recursos por meio de transferências voluntárias, programas, projetos ou emendas parlamentares. O presidente da Câmara dos Deputados, Hugo Mota, e o ministro das Relações Institucionais, José Guimarães, estavam ao lado de Davi no momento do anúncio.
14: Eu queria, Guimarães, com a compreensão do governo, e eu sei que nós teremos, e ao lado do presidente Hugo Mota, anunciar aqui na Marcha dos Prefeitos que nós vamos, ainda hoje, eu e o presidente Hugo, os líderes congressuais, os líderes do governo, organizar rapidamente uma sessão do Congresso Nacional para que a gente possa analisar esses vetos, derrubar esses vetos e entregar para mais de 3 mil municípios a possibilidade de acessarem mais recursos do Estado brasileiro.
13: O anúncio foi feito durante a 27ª Marcha à Brasília em Defesa dos Municípios, conhecida como Marcha dos Prefeitos. O evento acontece até esta quinta-feira, dia 21, reunindo mais de 3 mil gestores municipais e outras autoridades. O objetivo principal do evento é discutir investimentos, repasses e demandas dos municípios no Pacto Federativo.
10: E o Senado avançou em uma proposta para reduzir as perdas de grãos e aumentar a capacidade de estocagem no campo.
12: A Comissão de Desenvolvimento Regional aprovou o projeto que cria o Programa de Armazenagem Rural, com financiamento para a construção de silos e armazéns nas propriedades. Repórter Maurício de Santi.
15: Com o objetivo de reduzir perdas na produção agrícola e melhorar a logística no campo, a Comissão de Desenvolvimento Regional aprovou uma proposta para ampliar a capacidade de armazenagem de grãos no país. O projeto prevê que 10% dos recursos dos fundos constitucionais do Norte, Nordeste e Centro-Oeste sejam destinados à construção de silos e armazéns dentro das propriedades rurais. O relator, senador Cid Gomes, do PSB do Ceará, afirmou que os debates na comissão mostraram a importância do investimento em armazenagem rural.
17: Nós entendemos que o projeto de lei número 1070 é uma iniciativa fundamental para o desenvolvimento do setor agrícola. A audiência pública e as sugestões legislativas revelaram que os bancos administradores dos fundos constitucionais já perceberam a relevância da armazenagem rural.
15: A criação do Programa de Armazenagem Rural, que tem como autora a senadora professora Dorinha Seabra, do União do Tocantins, segue agora para análise da Comissão de Assuntos Econômicos.
10: Em meio às investigações envolvendo o Banco Master, o presidente do Banco Central, Gabriel Galípolo, defendeu a atuação da instituição e cobrou do Senado a aprovação do projeto que garante mais autonomia financeira e orçamentária ao BC.
12: Galípolo participou nesta terça-feira de audiência na Comissão de Assuntos Econômicos. A reportagem é de Marcela Diniz.
18: Com 5 horas de audiência, Gabriel Galípolo falou desde políticas de juros até o escândalo do Banco Master. Sobre o caso, ele afirmou que o BC colabora com as investigações e agiu certo ao afastar os servidores Paulo Sérgio Souza e Beline Santana, suspeitos de atuar em favor do banqueiro Daniel Vorcaro.
27: Não cabe ao Banco Central julgar, vai ser a justiça que vai determinar o que realmente ocorreu, mas os indícios em si já foram algo que foi muito grave e que causou uma grande sensibilização por parte de todos os servidores, eu inclusive ali.
18: Os senadores apontaram falhas na governança do Banco Central. Eduardo Braga, do MDB do Amazonas, citou a falta de avaliação de risco em movimentações financeiras atípicas.
28: Nós tomamos um tombo num fundo garantidor equivalente a 1/3 do que nós tínhamos de reserva, porque foi permitido exatamente que os ativos e aquisição nos últimos anos fosse feito fora da curva da média. E isso é responsabilidade do Banco Central.
18: Galípolo admitiu limitações operacionais. Disse que o Banco Central perdeu cerca de 1.200 servidores na última década, quando saltou o número de instituições a serem fiscalizadas. Ele pediu que o Senado aprove proposta que amplie a autonomia financeira e orçamentária do BC.
25: A senadora Tereza Leitão, do PT de Pernambuco, defendeu a aprovação do projeto que cria a Política Nacional de Minerais Críticos e Estratégicos. Segundo a parlamentar, o Brasil precisa transformar suas reservas minerais em vetor de desenvolvimento tecnológico, industrialização e fortalecimento da soberania nacional diante da crescente disputa internacional por terras raras e minerais estratégicos.
26: De acordo com Tereza Leitão, o país ocupa posição privilegiada no cenário global por concentrar uma das maiores reservas de terras raras do mundo. Ela ressaltou que o debate vai além da atividade mineradora e envolve temas como segurança energética, inovação tecnológica e autonomia econômica do Brasil.
0: Estamos legislando sobre a capacidade do Brasil decidir sobre seus próprios recursos naturais e de garantir que as riquezas nacionais beneficiem o povo brasileiro.
25: Já o senador Jaime Campos, do União de Mato Grosso, defendeu a criação de benefícios para estudantes que mantêm em dia os pagamentos do Fundo de Financiamento Estudantil, o FIES. O parlamentar reconheceu a importância da nova etapa do Desenrola, programa federal voltado também à renegociação de dívidas do FIES, mas afirmou que os alunos adimplentes também precisam ser valorizados e estimulados.
26: Jaime Campos anunciou que vai apresentar uma emenda à medida provisória do programa para criar uma política permanente de incentivo aos bons pagadores, com medidas como redução de juros e condições mais vantajosas de financiamento. Segundo o senador, a proposta busca tornar o FIES mais justo, reduzir o endividamento estudantil e reconhecer quem cumpre regularmente seus compromissos financeiros.
1: Cria uma política permanente de valorização dos bons pagadores por meio de incentivos financeiros, juros mais baixos e ampliação dos prazos, carências e mecanismo que preserva a adimplência dentro do programa. A lógica é simples: além de ajudar quem está endividado, é justo também premiar quem cumpriu corretamente com suas obrigações.
25: A liberação do Monjaro para crianças e adolescentes com diabetes tipo 2 reacendeu o debate sobre o acesso a medicamentos usados também no tratamento da obesidade.
26: No Senado, um projeto autoriza a fabricação desses remédios pelo SUS, mesmo durante a vigência da patente. As informações com o repórter Márcio Maturana.
3: O Monjaro, nome comercial do medicamento emagrecedor que usa a substância tirzepatida, foi liberado para crianças e adolescentes a partir dos 10 anos que precisam tratar diabetes tipo 2. A decisão da Agência Nacional de Vigilância Sanitária, Anvisa, já foi publicada no Diário Oficial da União. O cirurgião especialista em emagrecimento, José Afonso Salé, disse à equipe da Rádio Senado que a novidade é bem-vinda para o tratamento de obesidade e diabetes, mas ressaltou que é preciso cuidado.
16: O diagnóstico precisa ser feito por equipe médica especializada, a recomendação da dose e o acompanhamento desse tratamento e os suportes nutricionais e suportes multivitamínicos são fundamentais.
3: O Senado analisa um projeto que permite ao governo autorizar a fabricação desse medicamento, mesmo que ele ainda esteja protegido por patente. A proposta prevê também a produção do remédio no Brasil e a ampliação do acesso ao tratamento da obesidade pelo Sistema Único de Saúde. A autora do projeto é a senadora doutora Eudócia, do PSDB de Alagoas.
19: A licença compulsória poderá ser adotada pelo Poder Executivo quando houver insuficiência de oferta, preços elevados, impacto relevante na saúde pública após análise da Anvisa.
3: Esse projeto precisa ser aprovado pela Comissão de Ciência e Tecnologia e pela Comissão de Assuntos Sociais antes de seguir para a votação na Câmara dos Deputados.
26: Com edição de Paulo Grova e trabalhos técnicos de João Lira, o Jornal do Senado fica por aqui. Acompanhe agora as notícias da Câmara dos Deputados. Boa noite.
25: Boa noite e até amanhã.
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21: Comissão aprova garantia de direitos para mulheres da pesca artesanal.
22: Projeto autoriza faixas para o transporte coletivo privado de passageiros.
21: Deputados comentam ações em defesa do fortalecimento dos municípios.
23: Música.
2: Boa noite. Luísa Canziani, do União do Paraná, defende o fortalecimento dos municípios e afirma que as transformações do país começam nas cidades. Segundo ela, saúde, educação, infraestrutura e segurança dependem de políticas públicas voltadas à realidade local.
4: Luísa Canziani acredita que o desenvolvimento nacional exige apoio aos pequenos municípios e destaca a importância da atuação municipalista. Ela também cita o avanço de obras de infraestrutura no interior do Paraná como exemplo de investimento que impacta diretamente a população.
2: Charles Fernandes, do PSD, celebra os 186 anos de emancipação política do município de Palmas de Monte Alto, na Bahia. O congressista destaca a história da cidade e sua importância como base para outros municípios vizinhos, como Guanambi.
4: Charles Fernandes saúda a população e a gestão de Palmas de Monte Alto, reconhecendo o município como polo agrícola e econômico.

0: As explicações de lideranças da direita a respeito do financiamento para filmes sobre o ex-presidente Jair Bolsonaro. Ele salienta que o valor de R$ 134 milhões de reais exige investigação por superar o orçamento de produções reconhecidas internacionalmente.
1: Helder Salomão afirma que as justificativas apresentadas após a divulgação de conversas com o banqueiro Daniel Vorcaro não esclarecem o assunto. Ele argumenta que o caso reforça suspeitas de irregularidades na transferência de recursos.
0: O Tony de Paula, do PSD do Rio de Janeiro, compara os impactos das declarações de diferentes candidatos à presidência da República sobre o mercado financeiro, para alertar a direita sobre o risco de derrota nas próximas eleições devido ao desgaste ético de suas lideranças.
1: O Tony de Paula menciona possíveis relações espúrias envolvendo lideranças do campo conservador com o aporte de 2 bilhões de reais de aposentados e pensionistas no fundo do Banco Master. Ele defende o afastamento da direita de figuras polêmicas para garantir seu projeto político.
0: Ana Paula Lima, do PT de Santa Catarina, avalia que áudios, negociações financeiras e transferências internacionais divulgados reforçam os vínculos entre integrantes da família Bolsonaro e o Banco Master.
1: A parlamentar sustenta que houve contradições de pessoas ligadas ao caso e critica a atuação de integrantes da oposição. Ana Paula Lima afirma ainda que os fatos revelados desmontaram narrativas anteriores sobre a ausência de relação de determinados políticos com Daniel Vorcaro.
0: Eli Borges, do Republicanos do Tocantins, conclama a sociedade a investigar o passado e a ficha limpa de todos os candidatos antes de decidir o voto nas eleições. Ele alerta contra mentiras em redes sociais e pediu que o cidadão não aceite frases prontas.
1: Para o deputado, o Brasil vive um tempo de injustiças e condenações advindas de versões distorcidas de fatos, enquanto recursos da saúde são desviados sem as devidas condenações. Eli Borges reforça que o poder emana do povo e que cabe aos eleitores decidirem os rumos do país.
0: Para Maria do Rosário, do PT do Rio Grande do Sul, novas revelações sobre o Banco Master apontaram vínculos entre integrantes da família Bolsonaro e Daniel Vorcaro. Segundo ela, áudios e movimentações financeiras reforçam suspeitas apuradas pelas autoridades.
1: Maria do Rosário também critica declarações de aliados políticos ligados ao caso e aponta contradições sobre pedidos de recursos e relações com o empresário investigado. Ela afirma ainda que os desdobramentos do caso enfraquecem versões apresentadas anteriormente.
0: Nelson Barbudo, do Podemos de Mato Grosso, defendeu a honra de líderes da direita contra ataques proferidos na tribuna da casa. Ele criticou ainda o silêncio da esquerda sobre denúncias de corrupção envolvendo o governo e afirmou que o país passa por uma crise econômica.
1: Nelson Barbudo alega que estatais como os Correios sofrem com a má administração. O congressista conclamou líderes religiosos a rejeitarem ideias progressistas que, segundo sua leitura, destroem famílias e a classe média nacional.
0: Alfredinho, do PT de São Paulo, rebate declarações do senador Flávio Bolsonaro sobre o caso envolvendo o Banco Master. Segundo o deputado, os desdobramentos das investigações indicam que envolvidos distorcem os fatos para confundir a opinião pública.
1: Alfredinho também questiona a falta de transparência em relação ao financiamento de uma produção cinematográfica sobre o ex-presidente Jair Bolsonaro. Para ele, as suspeitas enfraquecem o discurso de moralidade adotado pela oposição.
2: Segurança Pública.
0: Aloysio Mendes, do Republicanos do Maranhão, cobra do Senado a votação da proposta que reduz a maioridade penal no país. O deputado ressalta que a medida já foi aprovada pela Câmara e, segundo ele, atende a uma demanda da sociedade.
1: Para Aloysio Mendes, a legislação atual favorece a impunidade de adolescentes envolvidos em crimes violentos, como homicídios e estupros. O parlamentar argumenta que jovens com direito ao voto também devem responder criminalmente por seus atos.
2: Direitos Humanos.
0: Soraya Santos, do PL do Rio de Janeiro, destaca o Maio Laranja e alerta sobre o aumento do abuso infantil no país. Ela pede vigilância permanente de famílias, escolas e da sociedade na proteção das crianças que muitas vezes, pela tenra idade, não conseguem verbalizar a violência.
1: Segundo dados do Ministério da Justiça, nos três primeiros meses do ano, o Brasil registrou mais de 13 mil estupros de vulneráveis. Soraya Santos alerta que a maioria dos abusos ocorre nos círculos próximos da criança, tornando a infância um período marcado por dor e sofrimento.
2: Saúde.
0: Câmara aprova assistência especial para mães de recém-nascidos com deficiência. A repórter Sofia Peçanha explica quais as condições.
3: A Câmara dos Deputados

0: aprovou o projeto que torna obrigatória a assistência especial fornecida às mães de recém-nascidos com deficiência ou doença crônica que exijam um tratamento continuado. A proposta prevê que maternidades, casas de parto e hospitais da rede pública e privada forneçam orientações por escrito sobre os cuidados necessários com a criança e também uma lista de instituições, associações e órgãos públicos especializados no atendimento a pessoas com deficiência ou patologias específicas. A relatora da proposta na Comissão de Defesa dos Direitos da Mulher foi a deputada Leda Borges, do Republicanos de Goiás. Ela destacou a importância do acesso à informação para as famílias.
1: Trata-se, sobretudo, da democratização do acesso às informações qualificadas sobre a deficiência ou patologia constatada na criança em tenra idade. Esse dado é fundamental, pois na maior parte dos casos, essa criança precisará de acompanhamento pelo resto da vida.
0: O autor do projeto original, o deputado Duarte Júnior, do Avante do Maranhão, afirma que o nascimento de uma criança com deficiência ou patologia crônica pode gerar um grande impacto emocional, físico e financeiro para a família, mas que a assistência especial a essas mães pode contribuir para a melhoria da qualidade de vida da criança e favorecer sua inclusão social. Durante a votação na Comissão de Constituição e Justiça, a relatora, a deputada Lindsay da Mata, do PSB da Bahia, afirmou que a medida pode trazer mais segurança às mães no momento do diagnóstico.
2: Isso vai dar mais segurança nesse momento de tanta fragilidade que a mãe passa com essa descoberta da dificuldade do seu filho, para que ela possa levá-lo a pessoas especializadas que possam realmente assegurar o tratamento dele e o apoio psicológico dela.
0: O projeto que obriga hospitais, maternidades e casas de parto, público e privados, a oferecer assistência especial a mães de recém-nascidos com deficiência ou doença crônica que exijam tratamento continuado, foi aprovado por todas as comissões da Câmara e será analisado agora pelo Senado. Da Rádio Câmara de Brasília, Sofia Peçanha.
3: Ciência e tecnologia.
4: Flávio Nogueira, do PT do Piauí, reproduz comunicado do Vaticano que defende a inovação tecnológica com a preservação da capacidade humana de pensar e refletir. Ele aponta que a primeira encíclica do Papa Leão XIV recoloca a dignidade humana no centro do debate sobre inteligência artificial.
5: Flávio Nogueira lembra que a Igreja Católica já se manifestou em outros momentos da história sobre mudanças que afetaram profundamente a sociedade, como durante a Revolução Industrial. Ele reforça que a inteligência artificial deve servir ao ser humano e não o contrário.
3: Votação.
4: A pauta da semana na Câmara inclui projetos que tentam conter a crise na alta dos combustíveis e também que aumentam as penas para vários crimes de natureza sexual previstos no Estatuto da Criança e do Adolescente.
5: A análise das propostas começou no final da tarde no plenário da Câmara. A edição de amanhã vai trazer detalhes sobre as votações.
4: Termina agora o Jornal Câmara dos Deputados com trabalhos técnicos de Everson Urani e apresentação de José Carlos Andrade e Márcio Aquilissardi. Uma boa noite para você.
5: Ótima noite. A Voz do Brasil volta amanhã.
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15: E aí, tudo bem? Tô chegando na terça-feira com as notícias do mundo da música. Pra falar da novidade, Atriz Demais, de Bruno Rosa e Murilo Huff. O cantor Bruno Rosa apresentou ao público nos últimos dias o projeto completo Evolução. Gravado em Goiânia, o audiovisual marca um novo momento na carreira do cantor capixaba, que emplacou primeiro como compositor de sucessos como Enganador de Corações, Cerveja e Socorro e Indecisão. E depois ganhou destaque como intérprete. O projeto chegou nas plataformas nos últimos dias com 4 músicas inéditas. Além de faixas já lançadas, que já ganharam destaque nas plataformas digitais como Grama do Vizinho, parceria com Jorge Matheus, Fio Fio com Israel e Rodolfo e Coice de Mula com Cleiton e Romário. Ao todo, essas faixas acumulam mais de 100 milhões de plays nas plataformas digitais. O grande destaque do lançamento é a inédita Atriz Demais, escolhida como faixa de trabalho gravada em colaboração com o Murilo Huff. Com pegada de sofrência e refrão marcante, a música chega como aposta principal do cantor, unindo a identidade de Bruno ao ótimo momento de Murilo Huff, atualmente um dos nomes mais ouvidos do Brasil. Vale a pena conferir essas novidades, hein? Daqui a pouquinho eu volto com mais notícias. Até já!
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19: Olá, sejam todos bem-vindos. Estamos por aqui nesse clima gostoso hoje, terça-feira. Nós estamos juntinhos nessa pegada gostosa, né? Segura, peão! Olha, estamos chegando trazendo modão sertanejo. Eu sou a Jane de Paula e nós vamos ficar juntos. Simbora nós trazendo sucesso. Adivinha só quem vem chegando pra cantar? Gustavo Lima. Traição não tem perdão. Se aconteceu, perdoa não. Ou perdoa. Acho que todo mundo merece uma chance, né? Todo mundo merece uma chance. Concorda? Vamos curtir essa.

0: Essa música é linda demais, eu adoro essa dupla, gente. Cantou pra gente Convite pro Erro, Bruno e Marrone. Vamos embora, né? Rapidinho de volta aqui, trazendo muito modão pra você que ouve a gente sempre, tá? Então fica por cá.
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3: 8:29.
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10: Olá Brasil, está no ar o Central de Notícias, nesta terça-feira, 19 de maio de 2026. E vamos aos destaques desta hora.
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10: O técnico Carlo Ancelotti anunciou na segunda-feira 18 a lista de convocados da seleção brasileira para a Copa do Mundo de 2026. A convocação de Neymar foi o grande destaque da noite. O artilheiro da seleção brasileira disputará seu quarto mundial na carreira. A surpresa foi o goleiro Everton, do Grêmio, que ganhou a primeira chance com Ancelotti, justamente na convocação final para a Copa. Uma ausência que chama a atenção é a do atacante João Pedro, que havia sido chamado em 3 das 5 convocações do italiano. Os convocados começarão a se apresentar na próxima quarta-feira, dia 27, na Granja Comari, em Teresópolis. No dia 31, o Brasil enfrentará o Panamá no Maracanã, em amistoso que marcará a despedida em território nacional. A estreia na Copa do Mundo será no dia 13 de junho, contra o Marrocos, nos Estados Unidos. E pré-candidatos nas eleições gerais deste ano já podem começar a arrecadar recursos para financiar as campanhas, inclusive pelas chamadas vaquinhas virtuais, mas é proibida a doação por empresas ou por fontes estrangeiras.
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0: Já estamos de volta por aqui, tá chegando elas com música novinha também. Você nunca vai saber, né? O quê? O quê? Me diga. Maiara e Maraísa, cantam e encantam pra gente, né? Vamos curtir juntos. O Marcelo pediu pra ouvir essa e claro que a gente toca aqui, ó.

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1: Sentimento de verão. Thiago Freitas.

0: Olha só essa música que tá tocando em todas as paradas musicais. É muito linda ela, né? Tem vários artistas cantando essa música. E a gente ouviu aqui cantada pelo Henrique Juliano. Amor dos Outros. Essa foi a nossa última dessa pegada terça-feira. Obrigado pelo carinho de todos vocês. Amanhã tem encontro nosso aqui, viu? É a chama na bota. Já sabe como funciona, hein? Beijos! Ah, não esquece não. Amanhã tem volta. Tchau, tchau.
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8: De volta para falar que tour com Alexandre de Pilares, junto com Revelação, começa em junho. Tava escrito, o reencontro histórico e o título tour especial do cantor Xande de Pilares com o grupo Revelação, cofundado por ele e do qual fez parte até em 2014, quando saiu em carreira solo. O projeto reúne a formação clássica do grupo em um espetáculo que revisita sucessos que atravessaram gerações e seguem vivos na memória do público. Ao todo, serão 22 shows, passando por grandes capitais brasileiras, entre junho próximo, estreia no Rio de Janeiro, e abril do ano que vem. Confira algumas praças já confirmadas, ó. 27 de junho, Farmácia Arena, no Rio de Janeiro. No dia 4 de julho, em Porto Alegre. Dia 11 de julho, em Belo Horizonte. 18 de julho, no Allianz Parque, em São Paulo. 8 de agosto, no Mané Garrincha, em Brasília. Dia 22 de agosto, Classic Hall, em Recife. 5 de setembro, na Arena Opus, Florianópolis. Dia 12 de setembro, Pedreira Paulo Leminski, em Curitiba. 26 de setembro, Casa de Apostas, Arena Fonte Nova, Salvador, e no dia 10 de outubro, Marina Parque, Fortaleza. Marca na sua agenda, hein? Daqui a pouquinho eu volto com mais notícias. Até já!
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